Legal, hein? No programa Ritmos da Noite, ouvimos Rick Renner, Casa de Caboclo. Minha gente, 9:07, hora certa por aqui na Manhã Sua FM. Vamos em frente, seguimos. E eu vou atender a participação agora da nossa amiga ouvinte Maria da Glória. Tá no Rio, nos ouvindo, né? Curtindo o nosso programa através do aplicativo na internet. Que legal. Tá joia, Maria? Um abraço aí pra você, todos que nos ouvem por aí. Abraço de Giovanni Murim, tá bom? Valeu mesmo. Ela tá participando com a gente e tá abraçando a neta Helena. Helena fará aniversário amanhã. Que legal, hein? A pequena Helena. 3 aninhos amanhã, né? Que legal. Parabéns, tá, Helena. Muitos anos de vida. Que Deus abençoe. Felicidades, né? Que Deus abençoe aí muito você, a pequena Helena. 3 aninhos amanhã, né? Que legal, Maria. É bom demais. Ela tá abraçando ainda o Arthur, né? A Alice. E em especial a Helena, Giovana, Helena da Vó Glorinha, que legal, bom demais. Minha querida Maria da Glória, um abraço pra você, pro Arthur, pra Alice, em especial aí pra pequena Helena, né? Helena da Vó Glorinha, não é? Um abraço aí, Deus abençoe, tá bom? Valeu, Maria, obrigado pelo carinho, pela sintonia, pela participação aí do Rio, nos ouvindo através do aplicativo na internet. Roberto, canta pra gente, Amor Perfeito, 98, boa noite.

0: Muito bom, viu, Roberto, né, minha gente? Amor perfeito aqui na noite da Manhã Sua FM, são 9h13. E o programa vai seguindo, claro, junto contigo até logo mais às 11. Deixa eu abraçar a Maria Helena Câmara de Caparaó, tá ligadinha com a gente, né? Um tempo ela não participava, mas hoje ela reapareceu, eita! Ô Maria, boa noite, fala pra gente.
1: Igor, como é que tá tudo por aí? Por aqui tá tudo bem, graças a Deus. E mesmo a gente, depois que cresce, vira menino, passa perto de coisa que não é pra pegar, acaba pegando, né? Ah. E eu peguei gripe, é o assunto do momento. Gripe e frio. Mas graças a Deus, as bênçãos têm vindo como chuva. É só esperar e acreditar.

0: Uma amiga minha, essa semana, sem esperança de vida na UTI, e o Senhor libertou ela da UTI com vida, né? Graças a Deus. Tudo isso é motivo de agradecimento. Aí, em função disso, eu queria pedir para você passar para mim a música do Padre Antônio Maria, com Rio Negro e Solimões, Agradecimento. Eu estou no modo agradecer. Um abraço, tudo de bom. E que essas bênçãos que o Senhor tem derramado na minha vida, que Ele derrame na vida de todas as pessoas desse mundo. Esse é o meu desejo, a minha oração.
1: Amém, minha querida, amém. Deus abençoe, minha querida, ricamente, tá bom? Obrigado pelo carinho. Que bom ter você ligado, interagindo, participando aqui em nosso programa e com palavras maravilhosas, né? Falando em Deus, coisa boa, né? Muito bom. Abraço pra você, ótima noite, que Deus abençoe a você, a sua amiga também aí, né? Que teve essa graça, tá bom? Obrigado pelo carinho, minha querida, ótima noite. Padre Antônio Maria, Rio Negro e Solimões, agradecimento.

Agradecimento. Antônio, Padre Antônio Maria, Rio Negro, Solimões, aqui no programa 9:19 agora. Deixa eu abraçar o nosso amigo José Maria de Paula, Mãe Mirim, Córrego do Lessa, ligado com a gente lá na chácara São José, né, curtindo Ritmos à Noite. Mandou aqui o nome completo, endereço, para participar do sorteio, né, Dia dos Namorados, amanhã, aqui na programação da

0: Essa música é linda demais, minha gente. Henrique Juliano, meu amor, é você. 9h28, hora certa, 9h28. O programa vai seguindo na sua noturna. Mais uma participação. O garoto Ícaro tá com a gente. Oi, Ícaro, boa noite.
1: Boa noite, meu nome é Ícaro. Gostaria de ouvir a música Gilberto e Gilmar, Destino de Goiás. Para minha mãe, pro meu pai, para todos vocês aí da Rádio Manhuaçu. E a Copa do Mundo começa hoje.
0: Eita, pois é, Ícaro, começou mesmo, né?

Vou até falar um pouquinho da Copa, Ícaro, depois de você lembrar a gente que a Copa começou hoje, né, garoto? Pois é, né? A Copa do Mundo 2026, né, começou hoje, portanto, com a participação inédita de 48 seleções. Tem cada seleção, hein? Gente! É fraquíssimo nível aí de algumas seleções, né? Pois é. Esta é a maior edição da história do torneio, marcando um aumento de 16 equipes em relação ao formato anterior. Para entender melhor, né, como essa expansão vai funcionar na prática, é o seguinte: a fase de grupos, que é a que começou hoje, as 48 seleções foram divididas em 12 grupos de 4 times cada. Os dois primeiros colocados de cada chave e os 8 melhores terceiros colocados avançam para a fase eliminatória, que é a chamada mata-mata, né? Pois é, né? Portanto, vão se classificar em 32 seleções, 24 no modo direto, né? Duas de cada chave e mais 8 terceiros melhores colocados aí estarão se classificando para a próxima fase, que é o de mata-mata. Só que, ao invés de começar nas oitavas de final, a fase mata-mata vai começar na chamada 16 avos de final, ou seja, com mais seleções, né? Portanto, mas já é mata-mata a partir da próxima fase, né? Serão 32 seleções no mata-mata a partir da próxima fase. Aí que o bicho começa a pegar de fato, não é? Pois é, essa primeira fase aí, o nível técnico deve ser baixo realmente. Hoje, o jogo de abertura mostrou isso, né? A seleção africana, né, da África do Sul, muito fraca tecnicamente, né? O México também não era aquela coisa não, né? Mas a África, gente, muito ruim. 9h31, tá bom aí, Ícaro? Um abraço, garoto. Obrigado aí pela participação e pela lembrança que a Copa começou hoje, né, Ícaro? Gilberto e Gilmar, salve da gente, hein? Sábado tem Brasil!

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3: Muito bem, minha gente, ouve por aqui, né, com a gente no Ritmos da Noite. 9 horas e 36 minutos, agora vamos em frente. Deixa eu atender a participação do nosso amigo ouvinte, Renildes, tá lá no córrego Arrozal, pertinho de Ponte do Silva, né, ligado com a gente. E aí, Renildes, boa noite.
4: Giovanni, boa noite, tudo bom?
3: Tudo ótimo.
4: A paz do Senhor Jesus, meu amor de Maria, esteja sempre no meio de nós.
3: Amém, meu querido.
4: Aqui, deixa eu te falar aqui, quem fala é o Renildes, do Corpo do Arrozal. Gostaria de ouvir a música Luz Divina, com Roberto Carlos. Se tivesse o alcance de se tocar para nós, oferecer para toda a galera aqui do Corpo do Arrozal, meu amigo Walter, da Walter Cap, todos os ouvintes, para vocês aí da rádio, em especial para minha esposa Elisete. Fique com Jesus, uma noite abençoada aí, tudo de bom, tchau, obrigado.
3: Amém, meu querido. Deus abençoe também o meu querido Renildes Coelho. Um abraço para você, para a esposa. Ótima noite aí no Arrozal. Um abraço também por aí para o nosso amigo Valtinho. Ele e a Amásia. Não perde o nosso programa. Estão por aí também ligados, curtindo o Ritmos da Noite, tá bom? O Walter Carna. Eita, tá bom, Renildes? Um abraço, meu querido. Obrigado pelo carinho, pela sintonia. Ô, Renildes, tocamos o Roberto Carlos agora há pouco, tá legal? Vou tocar Luz Divina com o padre Ezequiel, que também ficou muito linda com ele, tá bom? Um abraço e boa noite.

Aí o Padre Ezequiel sempre presente aqui em nosso programa, não é? Luz divina, o pessoal pede bastante Padre Ezequiel, não é? Eita, não é Isabel Luiza aí do Santa Terezinha ligada com a gente, né? Ela que é fã do Padre Ezequiel também, né? Tá ouvindo o nosso programa sempre, sempre por lá, aí no bairro Santa Terezinha, né? Quem também gosta do Padre Ezequiel é o nosso amigo Antônio lá de São João da Figueira, né? Fã do Padre Ezequiel também, né, Antônio? Um abraço pra você, meu querido, em São João da Figueira, Durandé. Obrigado pelo carinho da audiência. A Ana Brum dos Barroso tá ligadinha com a gente, tá curtindo o nosso programa e tá viajando, né, pra Aparecida do Norte, tá ouvindo o nosso programa. Que coisa boa! Eita, tá abraçando a filha Tauane, esposa Ailton. Giovanni, indo para Aparecida do Norte, né? Uma noite abençoada para todos nós, minha querida. Boa viagem, que Deus abençoe, tá bom? Obrigado pelo carinho, pela audiência. Sempre, sempre interagindo com a gente, né? Curtindo o nosso programa. Tá viajando? Mas não deixa de ouvir a gente não, né? Tá bom, Ana? Deus abençoe, boa viagem para vocês. Tá aí o Amado cantando com a Bela Campos.

Aí o Amado Batista com a Bela Alencar, Como Antigamente. Minha gente, 9h44, deixa eu mandar um abraço para nossa amiga Nicinha, no bairro Sagrada Família, aqui em Manhuaçu. A Nicinha não perde nosso programa, né? Tá sempre ligadinha. Tá bom, Nicinha? Abração para você, querida. Ótima noite, bom descanso. Obrigado pela audiência aí no Sagrada Família. No bairro Santa Luzia, deixa eu mandar um abraço para a Dilúrdes, né? Ela que é fã do Amado Batista, tá bom, Dilúrdes? Um abraço para você, boa noite. Obrigado pela companhia, pela sintonia. Também por aí, a Conceição, que tá ligado com a gente também. E a Maria Eunice, né? Um abraço para vocês aí no Santa Luzia. Ótima noite. Em Belo Horizonte, Vespasiano, a Margarete Veríssimo, que tá lá rindo à toa. Feliz da vida, afinal de contas, ontem ela ganhou mais uma netinha, né? Eita, tá bom, nasceu lá pequena, né? Tá bom, minha querida? Parabéns aí, Deus abençoe. Que Deus abençoe a vida dessa pequena, não é? Que ela cresça aí em sabedoria e santidade. 9h45. Zezé e Luciano, não tenha dúvida. Ô, música bonita, hein?

Demais, hein? Zezé de Camargo e Luciano no programa, não tenha dúvida, 9h50. E a Margarete Veríssimo mandou aqui: Giovanni, a minha primeira neta, fala aí que ela é linda. Tá bom, Margarete, tá dado o recado, tá bom? Amanhã, quando você mandar outra mensagem, você fala o nome dela, você escreve o nome dela, porque você não falou ainda não, hein? Um abraço aí, boa noite, Margarete. Olha, deixa eu abraçar a Maria lá do Manhã Sozinho, tá ligada com a gente, né? Sempre ligada, curtindo o programa. Tá bom, Maria? Deus abençoe, minha querida. Obrigado pelo carinho, pela audiência, pelas palavras carinhosas, tá bom? Deus abençoe, minha querida. Obrigado mesmo pela audiência. Vitor e Léo cantam no programa Lembranças de Amor.

Aí no programa Vitor e Léo, lembranças de amor. 9h54, minha gente, hora certa. Pronto, hein? A Margarete já mandou até a foto aqui da netinha dela, né? A pequena Elisa. Nasceu ontem, né? Tá bom, Margarete. Agora sim completou o negócio, hein? Tá bom demais, minha querida. Parabéns aí pra pequena Elisa, né? Parabéns a você pela netinha que nasceu ontem, né? Tá muito legal. Um abraço aí, tá bom? A Tereza de Reduto tá ligadinha com a gente. Tereza, a

0: Aparecida da Silva Couto mandou aqui o nome completo para participar do sorteio da promoção Dia dos Namorados amanhã. Tá bom, Tereza? Boa sorte. Obrigado, minha querida, pela sintonia, pela participação. Do Santa Luzia, a de Lourdes. Boa noite, de Lourdes.
1: Oi, Juninho. Boa noite. Tenha uma noite abençoada, cheia de muita saúde e paz para você, sua esposa e toda a sua família. E eu estou ligadinha, assim. Eu estava aqui falando com uma colega aqui, esses dias para trás, aí hoje você lembrou de mim, né?
0: Eita.
1: Muito obrigado. Se o dia se passou o amado, falei, o Giovanni esqueceu de mim. Boa noite, ligadinha assim, tocar música para as amigas aí. E muito obrigado por se lembrar de mim, viu, Giovanni? É uma noite abençoada.
0: Amém, minha querida, para todos nós, tá bom? Valeu, o Dilúdio, aí no Santa Luzia. Obrigado pela sintonia, pela participação. Quem também está com a gente é o Zé Vieira, em Caputira. Oi, Zé, boa noite.
2: Alô, Giovanni Mourinho, boa noite. Tudo bem com você?
0: Tudo ótimo.
2: Aqui é o Zé Vieira, em Caputira. Passa para mim aquela música do Brinco de Ouro com os Palavras Duras. Tiver aí. Ofereço pro meu amigo Lício do Super Vale, para Lúcio, minha mãe, que é meu nome, para todos os ouvintes da rádio. Essa rádio que eu ouvi em toda a região, nossa, mil, nota mil. Eu sou melhor. A maior e a melhor. Fique com Deus. Tchauzinho. Boa noite abençoada de chuva. Fique com Deus. Tchauzinho.
0: Tá bom, meu querido. Com Deus também. Um abraço aí pra toda a família Zé Vieira. Em Caputira, ligado com a gente. Curtindo o programa aqui na mais querida, na mais ouvida no leste de Minas. André Andrade, Pássaro Sem Ninho.

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5: Muito bem, são 10:01 na sua noturna, programa Ritmos da Noite. Vai seguindo por aqui no seu rádio, no seu aplicativo, nas mídias digitais. Até às 11. Vamos abraçando a você que está trabalhando, está curtindo o nosso programa. Um abraço, Giovanni Murim, tá bom? Um bom trabalho. Você que está descansando depois de um dia de trabalho e ouvindo o nosso programa. Aquele abraço para você também, meu querido, minha querida. É um prazer, uma alegria ter você ligado, ligada na maior audiência do leste de Minas. Deixa eu abraçar o nosso amigo ouvinte, Jorge Braz, está em Batiba, no Espírito Santo, ouvindo o nosso programa, não é, Jorge? Pediu para ouvir uma música sertaneja aqui, é que a partir das 10 a gente não toca música sertaneja, tá bom, Jorge? Amanhã, mais cedo, a gente rola para você antes das 10, tá bom? Só você mandar o áudio para a gente novamente. Um abraço para você aí em Batiba, no Espírito Santo, Jorge Braz, nos ouvindo. 10:02, a nossa segunda parte do programa começa recordando Vando. Voltando no tempo e recordando esse cara que fez muito sucesso na música romântica. Perdeu em um dos grandes nomes, né, da música brasileira. Chora Coração, ou

0: Ana Carolina, a canção tocou na hora errada. São 10h15 aqui na Mãe Uaçu FM e a música não para por aqui.
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1: Peninha, recordando no programa Ritmos da Noite, Vida Minha. São 10h28 agora e a gente recorda saudoso Tim Maia, recordando pra gente, Leva.

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2: Por aqui 10h32. Tem o saudoso Raul Seixas recordando no programa.
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Erasmo Carlos, Sementes do Amanhã, na reta final do nosso programa. A gente recorda Luiz Miguel Labarca.

socorrei-me em todas as minhas necessidades espirituais e temporais, sobretudo na hora de minha morte. Abençoai-me, ó celestial cooperadora, e com vossa poderosa intercessão, fortalecei-me em minha fraqueza, a fim de que, servindo-vos fielmente nesta vida, possa louvar-vos, amar-vos e dar-vos graças no céu por toda a eternidade. Que assim seja. Amém. Querido devoto da Mãe Aparecida, nosso muito obrigado pela sua presença e pela sua participação. Que Deus seja louvado pela sua vida, viu? Muito obrigado mesmo. Missão cumprida. Pois é, o terço terminou, mas a nossa missão, que está cumprida agora, continua, levando o Cristo Salvador e Redentor a tantos corações. Deus nos abençoe e nos guarde, santifique nossa vida, transforme nosso coração e restaure a nossa história. Abençoe-nos, Deus Todo-Poderoso, em nome do Pai, do Filho e do Espírito Santo. Amém. Louvado seja nosso Senhor Jesus Cristo, para sempre seja louvado. Com as imagens de Maria Ana Gabriela, fiquem com Deus e com as bênçãos da Mãe Aparecida.

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5: 11:09, horário de Brasília.
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1: De volta na programação Com a Mãe Aparecida, aqui na Rede Aparecida de Rádio. Muito prazer, eu sou Evandro Brum e continuo contigo até meia-noite aqui no programa Com a Mãe Aparecida, abraçando os queridos irmãos e devotos que continuam conosco, continuam comigo, fazendo companhia nesta noite abençoada de quinta-feira, hoje dia 11 de junho, ano 2026. Programação Com a Mãe Aparecida, acolhendo você com muito carinho. Deixa eu abraçar aqui, ó, quem continua com a gente, é a Marina de São Paulo, capital, lá do bairro de Pinheiros. Boa noite, Marina, seja bem-vinda. Gratidão imensa ter você conosco também, viu? Deus te abençoe e proteja sempre. Estamos rezando por você, por suas intenções. A Maria Aparecida Francisco de Campinas, que continua conosco. Boa noite, meu queridinho amigo Evandro. Boa noite, Maria Aparecida Francisco. Bem-vinda, viu? Louvado seja Deus pela sua presença aqui conosco. Deus seja louvado pela sua participação. Estamos juntos. A Socorro, da cidade de Rio Claro, aqui no estado de São Paulo. Tudo bem, Socorro? Boa noite, bem-vinda. Deus te abençoe e proteja, viu? Olha, Iracema Pisani, de Guaratinguetá, também continua com a gente. Obrigado, Iracema. Deus abençoe, que Nossa Senhora Aparecida continue iluminando sua vida. Também rezo por Gisele, da cidade de Santiago, lá no Rio Grande do Sul. Boa noite, Gisele. Unidos em oração em Cristo Jesus, nós estamos, e claro, celebrando com você e celebrando por você cada momento, cada instante de vida plena e santidade. Geraldo Bacana, de Goiânia, boa noite, amigo. Obrigado, viu? Um grande abraço para você também. Que Deus te abençoe e que Nossa Senhora te conduza até o coração de Jesus. E você que está aí, fique à vontade para participar. WhatsApp disponível, DDD 12 3104 1043. 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
2: É, minha gente, muito embora o tempo esteja aparentemente diminuindo, podemos direcioná-lo e investi-lo no que nos dará benefícios de vida perene, frutos de eternidade, paz douradoura. E o que se pode fazer de forma prática para isso? Existem coisas que não podemos mudar em nossa vida, circunstâncias que fogem de nosso controle. E essas realidades fazem parte de nossa caminhada e nossas lutas, são parte de nosso processo de conversão e salvação. Mas existem algumas situações em nossa vida que podemos e devemos mudar. Rotinas e atitudes que podem ser reorientadas para nosso bem maior, para cuidar do que é eterno, para oferecer nosso tempo ao dono do tempo. O tempo não deixará de seguir seu curso, mas nossa sensação será mais amena, talvez mais serena e certamente de maior

Hoje, dia 11 de junho, nós vamos conhecer a história de Barnabé, o líder na comunidade em Jerusalém. Ele era um levita da ilha de Chipre. Ele se chamava José, mas os apóstolos lhe deram esse nome de Barnabé, que significa filho da consolação. E Barnabé foi um dos primeiros que se converteram e entraram na comunidade cristã. Ele foi uma presença muito atuante na igreja de Jerusalém. E o nome dele apareceu 37 vezes só nos Atos dos Apóstolos. Ele era tio de João Marcos, o evangelista, e parente de Dona Maria, a mãe de João Marcos, que colocava o salão da sua casa à disposição de Jesus. Barnabé chegou a vender um campo que possuía e colocou dinheiro da venda nas mãos dos apóstolos. Quando Paulo, depois da conversão, chegou a Jerusalém, ele teve dificuldade em ser aceito, pois ele tinha sido perseguidor da igreja. Foi Barnabé que o acolheu, apresentou aos apóstolos e, mais tarde, a pedido deles, Barnabé foi ver a comunidade de Antioquia, onde pela primeira vez os pagãos tinham sido escolhidos e acolhidos na comunidade. Barnabé foi, viu, gostou, chamou Paulo, que estava em Tarso, e os dois trabalharam mais de um ano em Antioquia. Foi Barnabé, junto com Paulo, que fez a primeira grande viagem missionária também. Os dois deram uma contribuição muito positiva no primeiro concílio de Jerusalém, a favor da entrada de pagãos dentro da comunidade. Quando, depois do concílio, Paulo convidou Barnabé para visitar as comunidades, Barnabé disse que ia levar consigo Marcos, o seu sobrinho. Paulo recusou, pois Marcos os tinha abandonado na primeira viagem. Deu briga. Barnabé foi com Marcos para Chipre e Paulo com Silas para outras comunidades. Mais tarde, então, depois, houve uma reconciliação entre Paulo e Marcos.

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10: 11:30, horário de Brasília.
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10: De volta na programação Com a Mãe Aparecida, aqui na Rede Aparecida de Rádio. Paulo Roberto Gomes, de Valença, no Rio de Janeiro. Boa noite, meu amigo. Seja bem-vindo. Deus te abençoe e proteja. Louvado seja Deus pela sua presença, viu? Olha, continua com a gente aqui, ó. O Francisco José Francisco, né? De União da Vitória, lá no Paraná. Continua com a gente. Boa noite. Salve Maria, meu irmão. Que Nossa Senhora Aparecida abençoe sua vida, viu? Ó, tô rezando por você, claro. Continuo rezando por essas suas intenções, tá bom, meu querido? Conta comigo e com as minhas orações sempre. Deus seja louvado pela sua vida. O Senhor está cuidando de você. Agora juntos continuamos rezando por você e com você.
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1: O Papa Leão XIV convida os católicos de todo o mundo a rezarem neste mês para que o esporte seja uma oportunidade de promover a paz, a fraternidade e o respeito entre os povos. Em um período marcado pela Copa do Mundo, a mensagem ganha ainda mais significado, lembrando que a competição pode unir pessoas de diferentes culturas e nações. Para conversar conosco sobre a intenção de oração de Papa Leão para esse mês de junho, eu recebo o delegado da Conferência Nacional dos Bispos do Brasil junto à Santa Sé para o esporte, também coordenador acadêmico do programa da FGV FIFA CIES, Pedro Trengaus. Pedro, primeiramente, muito obrigada por conversar conosco.
2: Rafaela, eu que agradeço a oportunidade de falar sobre esse tema aqui para você.
1: Pedro, primeiro começo perguntando qual a principal mensagem Papa Leão quer nos transmitir ao escolher o esporte neste mês de junho, mês de início de Copa do Mundo.
2: Bom, em primeiro lugar, ele traz algo que é muito próximo dele mesmo, ele que pratica esporte, ele que gosta de esporte e ele que reconhece o esporte, assim como o Papa Francisco e também como o Papa João Paulo II, como um caminho para a santidade, né? O esporte, ele traz aquilo de mais humano que nós temos, né? Inclusive, é muito interessante que nesse mês de junho, o tema de oração do Papa Leão seja o esporte, porque ele acaba de publicar a encíclica sobre a inteligência artificial, que é exatamente o oposto do que o esporte representa. Não tem condições, né, das pessoas praticarem esporte com inteligência artificial. É uma atividade eminentemente humana, magnífica e humana, assim como a sua encíclica. Então, os valores do esporte, né, o equilíbrio, a temperança, né, assim como os valores cardeais, né, eles estão presentes aqui nesse mês de oração que o Papa Leão faz pelo esporte.
1: Muitas vezes vemos episódios de violência, de intolerância, até mesmo de ódio ligados ao futebol. O que a nossa fé cristã pode ensinar para transformar essa realidade?
2: Bom, em primeiro lugar, não é só um privilégio, né, ou melhor, um problema do esporte, essa ligação que você acaba de colocar, né? O esporte é exatamente o oposto disso tudo, né? O esporte é o lugar onde os povos, eles se reúnem para disputar sem guerra, pelo contrário, para disputar num espírito festivo, de emulação, de solidariedade, né? Não existe esporte sem o outro, né? Mesmo nos esportes individuais, a competição é com outro esportista, né? Pela premiação. Então, essa característica de comunidade, né, de humanidade, ela é muito presente no esporte e é exatamente o contrário dessa perspectiva da violência, né? Isso é algo que vai contra os valores do esporte e, consequentemente, também vai contra os nossos valores da nossa fé, né? Então, eu acho que a gente tem, sim, que trabalhar muito o esporte como um instrumento de evangelização e como um instrumento de promoção dos seus próprios valores e que são também condizentes com os valores da nossa fé. Imagina você, Rafaela, que o Brasil vai receber a Copa do Mundo Feminina em 2027, com índices de violência contra a mulher alarmantes. Tem uma pesquisa do Fórum Brasileiro de Segurança Pública que mostra que a violência contra a mulher aumenta nos dias de jogos de futebol, em 23%. Isso é algo que nós precisamos tratar nesse contexto da Copa do Mundo Feminina, que não precisa de construir nenhum estádio novo para a Copa, não precisa.

0: construir nenhum aeroporto, nenhum hotel, ou seja, a infraestrutura está toda aí pronta, mas a cidadania precisa sim ser construída e talvez agora a gente tenha condições de trabalhar mais isso. Ao passo que em 2014, quando recebemos a Copa Masculina, não tivemos tanto. Então, nessa perspectiva de construção da cidadania, de valorização da humanidade, né, através do esporte, dos seus princípios, dos seus valores, é que a gente tem esse mês de junho dedicado, né, ao esporte como caminho para a santidade, onde as pessoas dão o melhor de si, onde elas buscam ser cada vez melhores, né? Esse documento, Dar o Melhor de Si, que o Papa Francisco teve a oportunidade de promover, ele fala exatamente isso, né? E eu acho que nesse mês de oração pelo esporte, a gente precisa olhar para esse fenômeno como algo que possa nos ajudar a viver melhor em comunidade, a viver mais, a cuidar do nosso templo, né? O nosso corpo é o nosso templo, e o esporte ele nos permite, né, cuidar melhor desse templo que todos nós temos, que todos nós somos, né?
1: Pedro, e você fala muito dessa questão de que o esporte ele tem esse poder também de unir as pessoas de diferentes culturas e nacionalidades, essa paz que o esporte também pode nos trazer, essa paz tão pedida pelo Papa Leão. É também nesse sentido de início de Copa do Mundo, como essas características do esporte podem ajudar na construção de uma sociedade mais fraterna e também nessa fraternidade entre as nações, entre os povos.
0: Em primeiro lugar, em relação a um grande evento como a Copa do Mundo, nós temos aí o encontro dessas nações todas simbolizando essa grande comunidade que nós vivemos no planeta inteiro, né? Povos diferentes, culturas diferentes, línguas diferentes, costumes diferentes, todos juntos no mesmo lugar, disputando uma competição em júbilo. Então, esse exemplo de que é possível viver em harmonia, é possível viver com as mesmas regras, porque o esporte, ele oferece esse momento em que todo mundo respeita as mesmas regras. Nós temos pouquíssimos exemplos do mundo inteiro respeitando as mesmas regras. O esporte é um deles. E isso traz o sentimento de que é possível construir um mundo onde todo mundo seja igual, onde todo mundo esteja sob as mesmas regras, onde todo mundo esteja participando em iguais condições. Porque é isso que o esporte representa, a oportunidade de disputar em iguais condições, participar de uma competição em iguais condições, né? E eu acho que esse momento de uma Copa do Mundo, que o nome já diz, é do mundo, não é de um país só, né? Não é de uma nação só, ele nos lembra, ele nos recorda, né? A condição humana que todos temos de filhos de Deus, somos todos iguais, não é? Criados à sua imagem e semelhança, e o esporte, nesse aspecto, representa um pouco isso. Agora, na inspiração que esses grandes eventos trazem para que as pessoas pratiquem esporte, porque muita gente se vê animada a praticar esporte depois de assistir a um jogo da Copa, depois de assistir o seu país ser campeão, essa inspiração, ela toca os corações das pessoas para que elas cuidem melhor de si mesmas, para que elas convivam mais umas com as outras, para que elas, enfim, coloquem em prática essa vida em comunhão, em comunidade, enfim, que a gente nasceu para viver, né? Eu acho que esse momento tem muito disso, né? E o Papa Leão, colocando o esporte nas suas intenções nesse mês, que coincide com o início da Copa do Mundo, também é um grande sinal, de que nós estamos todos alinhados com esse espírito de que o esporte é sim instrumento de evangelização e é caminho para a santidade, onde cada um pode dar o melhor de

0: si, para si e para o outro, nessa vida em comunidade que a gente precisa ter cada vez mais.
1: Pedro, você coloca também que praticar esporte, o esporte se torna aí o cuidado com a vida, princípio cristão desse cuidado com a vida. Nesse sentido, é fundamental nós também fortalecermos, inspirarmos para que a pastoral do esporte seja, né, cada vez mais valorizada, principalmente no nosso país, um país que é movido praticamente pelo esporte, esse esporte que transforma a vida de jovens, de muitos jovens também. Nesse sentido, como incentivar essa pastoral aqui também no nosso país?
0: Bom, em primeiro lugar, trabalhando cada vez mais o esporte como ferramenta para evangelizar. A CNBB, ela já vem pensando na possibilidade de criar a pastoral do esporte, como outros países já fizeram. A CNBB participou do encontro que o Dicastério para a Cultura e para a Educação, responsável pelo tema, promoveu no Vaticano, com todos os países que já possuem a pastoral do esporte, e eu acredito que nós estamos muito perto desse movimento. Até porque o Brasil é um país que se destaca no esporte internacionalmente, seja nas competições que participa, seja nas competições que promove. O Brasil recebeu os Jogos Olímpicos, a Copa do Mundo, vai receber agora a Copa do Mundo Feminina, se candidatou novamente para os Jogos Pan-Americanos em 2031. Enfim, o Brasil é uma referência, assim como o maior país católico do mundo, também é uma grande potência esportiva, e isso é muito importante que seja considerado aí pela CNBB no seu trabalho de evangelizar através do esporte. E por outro lado, também cresce nas bases da igreja os movimentos em torno do esporte. A gente tem lá o Centro Esporte e Fé no Santuário Cristo Redentor. A Arquidiocese do Rio de Janeiro tem um trabalho muito grande com o esporte. Ela já tem, inclusive, a pastoral do esporte, é o padre Marcos Vinícius. A Rádio Catedral, ela tem um programa semanal sobre esporte, que é o Vox Populi Esporte. Enfim, eu acredito que existe um crescimento das bases da igreja, abraçando o esporte como uma grande ferramenta, um grande ponto de encontro, e também existe a sensibilidade da CNBB para o tema, que já vem sendo considerado até mesmo para uma campanha da fraternidade no futuro, né? Então, eu acredito que a gente está num bom caminho, Rafaela, para desenvolver ainda mais a pastoral do esporte no Brasil, e a partir daí também como exemplo para outros países, em cooperação com eles também. Imagina que a Argentina tem uma liga de clubes das paróquias, uma liga de clubes paroquiais, um campeonato de clubes paroquiais, com quase 100 clubes participando e dando oportunidade para aqueles jogadores que não têm clubes, né? São os clubes de quem não tem clubes, mas muito mais do que isso, promovendo o encontro dessas pessoas. A Argentina faz um grande trabalho e que o Brasil tem potencial para fazer também.
1: Nós conversamos com o delegado da Conferência Nacional dos Bispos do Brasil junto à Santa Sé para o Esporte, Pedro Tengrose. Rafael Oliveira para a Rede Aparecida de Rádio e Signes Brasil.
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Trindade é perspassada por uma ideia. O Verbo se faz carne, necessita de um ventre. Deus procura uma mulher e a torna mãe. Toda a humanidade é concebida

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1: A paz esteja com você. E continuamos com Maria, aprendendo a arte de crer, de viver, de amar, de orar. Assim como uma criança nasce e o seu pranto se transforma em alegria, nós também devemos lembrar que há diversos sinais de nascimento em nossa vida. Assim, por exemplo, como no domingo da Páscoa, as mulheres foram ao sepulcro, encontraram tudo aberto e depois Jesus se revela, manifestando que ele está vivo, que toda aquela dor no Calvário, sofrimento, a sua morte, não foi o fim, foi apenas a passagem para uma nova e decisiva, definitiva situação da vida. Isso tem a ver com a nossa vida. Vamos muitas vezes, como Jesus, como Maria, viver o Calvário, abraçando a dor, oferecendo tudo a Deus, orando com toda a confiança. E nós vamos ver triunfar o amor, a felicidade. Nada da vida que nós vivemos autenticamente, a nossa fé, o amor, se perde. Um dia nós vamos colher os frutos disso. Maria hoje está gloriosa no céu, de corpo e alma, como nossa mãe, rainha, nossa padroeira. Ela continua agora vivendo a vida plena, mas pagou o preço disso, passando por muitas dores e sofrimentos. Peçamos a Maria a graça de que a gente entenda cada vez mais que nós devemos viver a fidelidade a Deus na alegria, na tristeza, na saúde, na doença, quando tudo está iluminado, quando tudo parece escuro, que a gente nunca perca a esperança, que o sofrimento não seja a causa de outros sofrimentos, mas causa de uma nova esperança. E que a gente saiba que um dia o sepulcro

0: de onde nasceu a vida da Igreja e que agora é a Casa de Maria, é também para nós uma fonte de inspiração. O sofrimento seja um sepulcro que vai ser aberto para que brote uma nova vida, assim como brotou do coração imaculado de Maria. Façamos de cada momento da vida uma escola de oração.
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2: O que pode impedir teu encontro pessoal com Cristo? Teu orgulho ou tua desconfiança? Tua fé é uma verdadeira adesão pessoal a Cristo? A oração é sempre atendida pelo Senhor, se é uma oração humilde. Procure então orar sempre com sentimento de verdadeira humildade e com perseverança, confiando não em teus méritos pessoais, mas na infinita ternura do coração de Jesus.
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4: E missão cumprida. Ponto final na primeira parte do programa Com a Mãe Aparecida. Eu tô ficando por aqui, mas você fica agora na companhia dele, Eduardo José, que já chegou para ficar contigo até as 5 horas da manhã. Não é isso, Eduardo?
5: Isso mesmo, Bruno. Boa noite para você, para os nossos ouvintes. Mais uma madrugada, né, irmão? Madrugada com a Mãe Aparecida, segunda parte do nosso programa, nessa caminhada de fé, de esperança, amor. Vamos juntos até às 5 da manhã e às 4, o Santo Terço, louvando e agradecendo por tudo que temos, por tudo que somos. Deixa eu perguntar para você, você já comprou o presente?
4: Já.
5: Já?
4: Já, o presente do Sagrado Coração de Jesus. Amanhã é um dia muito especial para nós. Presente do Sagrado Coração de Jesus.
5: Sexta-feira, né?
4: Sexta-feira, amanhã é solenidade do Sagrado Coração de Jesus.
5: É verdade.
4: Momento especial, importante para nós da igreja. Amanhã é dia de ir à missa, viu?
5: Amanhã é dia de ir à missa.
4: Amanhã é dia de ir à missa. Você que está acompanhando a gente aí, ó, vai à missa amanhã, porque amanhã é solenidade do Sagrado Coração de Jesus. Santa Margarida Maria Alacoque.
5: Que maravilha.
4: Interceda por nós.
5: Que maravilha. Iremos com a graça de Deus.
4: Isso aí.
5: Bom descanso, irmão.
4: Valeu, Du. Um abraço, meu querido.
5: Vai com Deus. Até amanhã, Deus, se Deus quiser.
4: Se Deus quiser. Aí, ó, pra você que fica na companhia de Eduardo José, fiquem com Deus e com as bênçãos da Mãe Aparecida.

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6: Meia-noite, horário de Brasília. Bom dia.
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0: Uma ótima e abençoada madrugada, madrugada de um novo dia. A você, meu irmão, a você, minha irmã, a você que a partir de agora nos faz companhia na segunda parte do programa Com a Mãe Aparecida. Eu, Eduardo José, estou chegando para ficar com vocês nessa caminhada de fé, de amor, paz e esperança, sempre com as bênçãos do Senhor Jesus, nosso Salvador e Redentor. E com as bênçãos de nossa mãe querida, a mãe da esperança, a mãe da misericórdia, a mãe da divina graça, a Senhora Aparecida. Obrigado a você que nos abraça, que nos acolhe através das rádios parceiras, rádios que integram a Rede Aparecida de Rádio. A você, meu irmão querido, minha irmã querida, que está nos ouvindo, rezando conosco, nos fazendo companhia desde as 8 da noite pelo aplicativo Aparecida, também pelo a12.com/rádio Aparecida. Você que está aí no seu trabalho, já cumprindo a sua missão, rezando com a gente, louvando e agradecendo também aos irmãos que estão pelas estradas do Brasil, rezando conosco, caminhoneiros, caminhoneiras, motoristas em geral, motoristas de ônibus, todos, todos sintonizados no Com a Mãe Aparecida. E a você, meu irmão, minha irmã, que está aí na sua casa, nos permitindo entrar neste local tão sagrado a você, junto à sua família, para louvar e agradecer ao nosso bom Deus por tudo que temos, por tudo que somos. 3:00, a produção é de Marcos Tiago, Paula Castro na coordenação, a direção do padre Vanderlei Souza, missionário redentorista. Hoje, nós já estamos vivendo o dia 12 de junho, 2026, sexta-feira da graça de Deus. Hoje, celebrando a solenidade do Sagrado Coração de Jesus. Sagrado Coração de Jesus, nós temos, eu tenho confiança em vós. Fazei o nosso coração semelhante ao vosso. 4:00, Padre Vanderlei está chegando com o nosso momento de reflexão, o nosso momento de evangelização, com os ponteiros apontam para o infinito.
1: O anjo do Senhor anunciou a Maria, e ela concebeu do Espírito Santo. Ave Maria, cheia de graça, o Senhor é convosco. Bendita sois vós entre as mulheres, e bendito é o fruto do vosso ventre, Jesus. Santa Maria, Mãe de Deus, rogai por nós, pecadores, agora e na hora da nossa morte. Amém. Rogai por nós, Santa Mãe de Deus, para que sejamos dignos das promessas de Cristo. Oremos, infundi, Senhor, vos rogamos a vossa graça em nossos corações, para que nós que conhecemos pela anunciação do anjo a encarnação de Jesus Cristo, vosso Filho, cheguemos por sua paixão e morte de cruz à glória da ressurreição. Pelo mesmo Cristo, nosso Senhor. Amém.
2: Olá, meu querido irmão, querida irmã, estamos no tempo comum na liturgia da igreja, nesse momento especial que vai da Páscoa até a festa de Cristo Rei. Um tempo longo na liturgia, na qual nós somos convidados a incorporar em nosso dia a dia a palavra de Jesus, a mensagem da comunidade de fé e a experiência daqueles que vieram antes de nós. Então a liturgia vai nos oferecer a oportunidade de fazer uma grande reflexão, um grande retiro na nossa vida, trazendo para o hoje a riqueza que a palavra nos traz. E hoje nós temos uma reflexão das obras de São Boaventura, bispo do século XIII. Em vós está a fonte da vida. Diz o santo: considera, ó homem redimido, quem é aquele que por tua causa está pregado na cruz? Qual a sua dignidade e grandeza? A sua morte dá a vida aos mortos, por sua morte choram o céu e a terra, e fendem-se

0: até as pedras mais duras, para que, do lado de Cristo morto na cruz, se formasse a igreja e se cumprisse a escritura que diz: olharão para aquele que transpassaram. A divina providência permitiu que um dos soldados lhe abrisse com a lança o sagrado lado, de onde jorraram sangue e água. Este é o preço da nossa salvação. Saído daquela fonte divina, isto é, no íntimo do seu coração, iria dar aos sacramentos da igreja o poder de conferir a vida da graça, tornando-se para os que já vivem em Cristo, bebida da fonte viva que jorra para a vida eterna. Levanta-te, pois, tu que amas a Cristo. Sê como a pomba que faz o seu ninho na borda do rochedo, e aí, como o pássaro que encontrou sua morada, não cesses de estar vigilante. Aí esconde como a andorinha os filhos nascidos do casto amor. Aí aproxima teus lábios para beber a água das fontes do Salvador. Pois esta é a fonte que brota no meio do paraíso e, dividida em 5 rios, se derrama nos corações dos fiéis para irrigar e fecundar a terra inteira. Acorre com vivo desejo a esta fonte de vida e de luz, quem quer que sejas, ó alma consagrada a Deus. E exclama com todas as forças do teu coração: ó inefável beleza do Deus Altíssimo e puríssimo esplendor da luz eterna, vida que vivifica toda a vida, luz que ilumina toda a luz e conserva em perpétuo esplendor a multidão dos astros, que desde a primeira aurora resplandecem diante do trono da vossa divindade. Ó eterno e inacessível, brilhante e suave manancial daquela fonte oculta aos olhos de todos os mortais, sois profundidade infinita, altura sem limite, amplidão sem medida, pureza sem mancha. De ti procede o rio que vem trazer alegria à cidade de Deus, para que entre vozes de júbilo e contentamento possamos cantar hinos de louvor ao vosso nome, sabendo por experiência que em vós está a fonte da vida e em vossa luz contemplamos a luz.
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Bento e Padre Fábio de Melo, coração sagrado. Meia-noite, 13 minutos, com a Mãe Aparecida, Rede Aparecida de Rádio, Música, Fé e Música.

com a Mãe Aparecida, onde quer que você esteja, rezando conosco em mais uma madrugada. Obrigado a você, meu irmão, que já participa conosco pelo nosso WhatsApp, o 3104-1043, para você enviar a sua mensagem de fé, de amor, paz, esperança e também as suas intenções, por quem você está rezando, por quem você vai rezar, quem está precisando de nossas orações. Mande para a gente, 3104-1043, é o nosso WhatsApp, para você participar e rezar conosco, Santo Terço Mariano, às 4 da manhã, louvando e agradecendo. E o nosso momento é de oração. A festa do Sagrado Coração de Jesus é celebrada na sexta-feira, 8 dias após a festa de Corpus Christi, ou seja, há 19 dias após o Pentecostes. A devoção ao Sagrado Coração de Jesus, ao Coração de Cristo, tem um sólido fundamento nas Sagradas Escrituras. A expressão Coração de Jesus designa o mesmo mistério de Cristo, a totalidade do seu ser, sua pessoa

0: considerada no seu núcleo mais íntimo e essencial. Celebramos o coração de Jesus, afirmando que nossa existência vem do amor como princípio, se dirige ao amor como fim, empregando o amor como meio, celebrando o grande amor de Deus por nós. Somos hoje convidados a renovar nossa devoção a Jesus, manifestado concretamente na vivência do amor na família, como igreja doméstica, na partilha do pão, na alegria de celebrar em comunidade a Eucaristia, que é a vida de Jesus entregue por nós. Assim, oremos ao Sagrado Coração de Jesus.
1: Sagrado Coração de Jesus, eu me consagro inteiramente a vós. Minha pessoa, minha vida, minhas ações, trabalhos e sofrimentos, a fim de empregar tudo quanto sou e tenho, unicamente para colaborar convosco na construção de novos céus e de uma nova terra. Ó Coração Sagrado, eu vos escolho para único objeto de meu amor, para protetor de minha vida, amparo de minha fragilidade e inconstância, reparação de todas as minhas faltas e auxílio seguro na hora da minha morte. Coração de Jesus, ternura e bondade, eu quero que toda a minha felicidade seja viver e morrer no vosso serviço, dedicando-me aos meus irmãos. Amém.

0: Meia-noite, 27 minutos, a chave do coração. Na voz de Adriana Arides, aqui no Com a Mãe Aparecida, Rede Aparecida de Rádio, uma ótima e abençoada madrugada a você, meu irmão, minha irmã. Música, fé e missão.
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0: Meia-noite e meia, bom dia. 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
0: Com a Mãe Aparecida, abraçando a você, meu irmão querido, minha irmã querida, você que está rezando conosco nesta sexta-feira, sexta-feira da graça de Deus. Final de semana chegando, final de semana começando e você, ó, agradecendo, não é verdade? Por esta semana que estamos terminando, e já pedindo bênçãos e graças ao nosso Criador e Redentor pela semana que vai começar. Sempre gratos por tudo, tudo, tudo, tudo que o Senhor Jesus tem ofertado a cada um de nós. Pedindo sempre a intercessão e as bênçãos de nossa mãe, a Senhora Aparecida. Mandando um abraço aqui fraterno aos nossos irmãos que rezam conosco. O Geraldo lá em Guanhães, nosso querido irmão bacana, rezando por ele e pela família, louvando e agradecendo a Deus por tudo. E ele também rezando por todos que estão trabalhando na madrugada. O Dito Delário, Benedito Delário em Poços de Caldas, rezando por ele e pela família. O Ayrton e o Miguel em São José do Rio Preto rezando conosco também. O Paulo Canuto, ele que está lá em Aracaju, rezando por ele e pela família, louvando e agradecendo a Deus por tudo, tudo, tudo. 6:32.
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3: Salmo 102. O amor do Senhor Deus por quem o teme é de sempre e perdura para sempre.
4: O amor do Senhor Deus por quem o teme é de sempre e perdura para sempre.
3: Bendize, ó minha alma, ao Senhor, e todo o meu ser, seu santo nome. Bendize, ó minha alma, ao Senhor, não te esqueça de nenhum de seus favores.
4: O amor do Senhor Deus por quem o teme é de sempre e perdura para sempre.
3: Pois ele te perdoa toda a culpa e cura toda a tua enfermidade. Da sepultura, ele salva a tua vida e te cerca de carinho e compaixão.
4: O amor do Senhor Deus por quem o teme é de sempre e perdura para sempre.
3: O Senhor realiza obras de justiça e garante o direito aos oprimidos. Revelou os seus caminhos a Moisés e aos filhos de Israel seus grandes feitos.
4: O amor do Senhor Deus por quem o teme é de sempre e perdura para sempre.
3: O Senhor é indulgente, é favorável, é paciente, é bondoso e compassivo. Não nos trata como exigem nossas faltas, nem nos pune em proporção às nossas culpas. O amor do Senhor Deus por quem o teme é de sempre e perdura para sempre.
4: O amor do Senhor Deus por quem o teme é de sempre e perdura para sempre.

0: Maria Diniz, por tudo, dai graça. Meia-noite e 40 minutos, convidando você, meu irmão, minha irmã, irmãos em Cristo, para rezarem conosco logo mais às 4 da manhã, o Santo Terço Mariano, enviando a nós as suas intenções pelo 3104-1043, rezando por você e pela sua família, por quem você deseja rezar no dia de hoje. Às 4 da manhã, o Santo Terço Mariano.
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2: Foi muito bom rezar com você nesta semana. E hoje, sexta-feira, vamos lembrar que Jesus foi crucificado, morreu e ressuscitou por cada um de nós, por mim e por você. De maneira especial, lembro nesta oração os aniversariantes de hoje, a Patrícia de Águas de São Pedro e a Rafaela, professora do liceu aqui de Campinas. Iniciemos esta oração invocando a Santíssima Trindade. Em nome do Pai, do Filho e do Espírito Santo. Amém. Senhor nosso Deus, nosso Pai, nós cremos em vós, nós esperamos em vós, nós vos amamos, nós vos agradecemos este dia e vos damos graças porque estamos com vida. Oferecemos este dia ao Senhor com todas as nossas alegrias e sofrimentos, com todos os nossos trabalhos e divertimentos. Guardai-nos do pecado e fazei de nós instrumentos de vossa paz e do vosso amor. Ajudai-nos a observar vossos santos mandamentos. Amém. Sexta-feira, dia 12 de junho. O trecho do Evangelho de hoje é escrito por Mateus, capítulo 11, versículos de 25 a 30. Anúncio do Evangelho de Jesus Cristo segundo Mateus. Naquele tempo Jesus pôs-se a dizer: Eu te louvo, ó Pai, Senhor do céu e da terra, porque escondeste essas coisas aos sábios e entendidos, e as revelastes aos pequeninos. Sim, Pai, porque assim foi do teu agrado. Tudo me foi entregue por meu Pai, e ninguém conhece o Filho senão o Pai, e ninguém conhece o Pai senão o Filho, e aquele a quem o Filho quiser revelar. Vinde a mim todos vós que estáis cansados e fatigados sob o peso dos vossos fardos, e eu vos darei descanso. Tomai sobre vós o meu jugo e aprendei de mim, porque sou manso e humilde de coração, e vós encontrareis descanso, pois o meu jugo é suave e o meu fardo é leve. Palavra da Salvação. Eis os pensamentos do seu coração, que permanecem ao longo das gerações, libertar da morte todos os homens e conservar-lhes a vida em tempo de penúria. Com alegria celebramos hoje a solenidade do Sagrado Coração de Jesus. O coração misericordioso de Cristo sempre se mostrou disposto a amar a todos, sem distinção, sobretudo os mais vulneráveis e desorientados. Eu e você, aprendamos dele a misericórdia e o amor sem medidas, a todos, sem distinção. A oração na intenção das pessoas que já faleceram é expressão da ligação e do amor que temos para com elas. A dor, a tristeza, a saudade são sentimentos humanos, não tem problema tê-los. Mas o desespero não é um sentimento cristão. Acreditamos que Cristo venceu a morte, está vivo, e todos os nossos conhecidos, familiares, amigos estão com Ele. Através das nossas preces, gostaríamos de ajudá-los no momento da morte, a se decidirem por Deus. É um sinal do nosso amor e da nossa solidariedade. Para o amor, a morte não é um limite. Vamos pedir a Deus por todas as pessoas que faleceram. Lembre agora de seus familiares, amigos, conhecidos que faleceram e estão junto de Deus. E rezemos. Nas vossas mãos, Pai de misericórdia, entregamos a alma de nossos amigos, familiares,

0: familiares, conhecidos, na firme esperança de que eles ressurgirão com Cristo no último dia, como todos os que no Cristo adormeceram. Escutai na vossa misericórdia as nossas preces, abri para eles as portas do paraíso, e a nós que ficamos, concedei que nos consolemos uns aos outros, com as palavras de fé, até o dia em que nos encontraremos todos no Cristo, e assim estaremos sempre convosco. Amém. Deus, na sua bondade, criou o ser humano e deu aos que creem em seu Filho ressuscitado a esperança da ressurreição. Vos dê também hoje toda a consolação e bênção. O Senhor esteja convosco, Ele está no meio de nós. Desça sobre você, sobre a sua família, sobre as suas intenções e necessidades, a bênção do Deus Todo-Poderoso. Pai, Filho e Espírito Santo. Amém. Sagrado Coração de Jesus, fazei o meu coração semelhante ao vosso. O abraço de hoje vai para o Francisco, para Anita, para o Antônio, para o Álvaro, lá do Amazonas, numa cidade chamada Letícia. Sou o padre Edmilson Moraes, salesiano de Dom Bosco, e moro em Campinas, no estado de São Paulo, no Colégio Liceu Salesiano Nossa Senhora Auxiliadora. Abraço e até mais.
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0: Gabriela Carvalho, 9 minutinhos faltando para 1 da manhã. Sagrado Coração de Jesus. Com a Mãe Aparecida, onde quer que você esteja, rezando conosco, louvando e agradecendo. Padre Rubens Gomes de Carvalho, chegando.
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2: Ouvintes queridos, minha saudação de paz e de bênção a todos vocês para nossa continuidade na reflexão sobre o sacramento da Crisma ou Confirmação. Que fique bem claro para todos nós. O Crisma, gênero masculino, grego, significa óleo, azeite gorduroso, geralmente de azeite de oliveira ou azeite de oliva. Com este óleo, com esse azeite, esfregado na pele, no ferimento, era usado para curar, como unguimento, como medicinal. Em sentido religioso, esse óleo esfregado na testa, derramado na cabeça, se ungia, fazia a unção, a consagração, lá no Antigo Testamento, dos reis de Israel, o povo de Deus e os profetas do povo de Deus. A crisma, gênero feminino, é o sentido religioso no Novo Testamento. É o sacramento que unge, faz a unção com o crisma, o óleo, o azeite, abençoado e consagrado pelo bispo na missa da unidade, na missa do crisma, na quinta-feira santa de manhã. Essa unção acontece durante o batismo, se a pessoa é batizada já adulta, e por volta da adolescência ou juventude ou adulta, se for batizado quando criança. Esse óleo do crisma para a crisma recebe uma mistura de bálsamo que perfuma o azeite e o crismando, isso para ser o odor de Cristo na comunidade, testemunha de Cristo, do fiel, um testemunho transparente e que espalha e vive a testemunha fortemente de Cristo, divulgando a mensagem de Jesus. Desse significado de crisma, ungido, marcado, consagrado para uma missão, vem o significado de Cristo, aquele que é o ungido do Pai no Espírito Santo para redimir, salvar a humanidade do pecado original, que devolve à humanidade a filiação divina, a graça de Deus, destruída pelo pecado original. Cristo, ungido, prometido, que esmaga a cabeça do mal, da serpente, do diabo,

0: e ele restaura a pessoa humana, aqueles que aceitam Jesus como Salvador e que querem segui-lo, e preparados pela catequese, pela formação, pelo catecumenado, esses ungidos passam a pertencer a Cristo e são crismados, consagrados, ungidos, e confirmam essa consagração em colaborar com Jesus pelo sacramento da confirmação ou do crisma. E aí vocês notam a importância de que a crisma verdadeiramente é para dizer: aquilo tudo que eu recebi no batismo, quando me tornei filho de Deus pela graça, tudo que eu recebi de Deus, eu coloco a serviço da comunidade. Eu me comprometo com aqueles compromissos do meu batismo. Então é muito importante saber que o crisma, o sacramento da crisma, pelo óleo do crisma, é o sacramento que me confirma na missão que eu recebi do batismo, para eu dar o testemunho de Jesus. É verdadeiramente o crisma, a confirmação, o sacramento da consciência e retomada da minha missão de continuar a missão de Jesus. Continuaremos refletindo sobre isso nos próximos encontros. Um abraço de paz e de bênçãos a vocês.
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6: 1 hora, horário de Brasília.
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6: Com a Mãe Aparecida, Rede Aparecida de Rádio, abraçando os nossos irmãos queridos que rezam conosco em Porto Feliz, São Paulo, pela Rádio Nova Porto FM, os irmãos que estão em Boa Vista, Roraima, nos

0: ouvindo, rezando conosco pela Rádio Monte Roraima FM a 107.9 e em Francisco Beltrão, no Paraná, pela Rádio Onda Sul FM a 98.7, a bela cidade de Francisco Beltrão, no Paraná, louvando e agradecendo a Deus pela nossa queridíssima parceira lá em Francisco Beltrão, a Rádio Onda Sul FM 98.7. Um abraço fraterno a todos os nossos irmãos e irmãs de Francisco Beltrão que rezam conosco todas as madrugadas com a mãezinha querida, a Senhora Aparecida. 1:01.
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0: 1:04, horário de Brasília, como a Corsa, Ministério de Louvor, Koinonia. 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

0: Irmã Kelly Patrícia, Sagrado Coração. 1:08, Rádio Aparecida, Rede Aparecida de Rádio.
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0: Gabi Pedroso chegando com a nossa crônica para esse dia de hoje.
2: Não nos queixemos da vida. A ação de Deus no mundo é lenta. Estamos vivendo o tempo, a história. Não somos do mundo, mas estamos no mundo que contém a fragilidade do pecado. Temos que nos reconciliar com Deus, com o projeto divino que passa pela cruz. Enfrentar as dificuldades sem colocar em questão o amor do Pai é a grande maturidade, a força para transformar a sociedade. Jesus não entrou na história de seu tempo com grandes honras, mas respeitando a história e se identificando com os mais simples e humildes, respeitando a fragilidade da liberdade humana. A Eucaristia é o amor maior, a grande revelação. À medida que penetramos na Eucaristia, encontramos a força para mudar o nosso modo de ser no mundo. A grande chave da compreensão da vida se realiza no amor. A Eucaristia quer nos convencer que Deus nos ama. Tudo o que acontece é visto à luz do amor. Não coloco mais em dúvida o amor. A Eucaristia nos joga para dentro da realidade, sem privilégios e sem milagres. Jesus não mudou as articulações do mundo, mas mudou o nosso coração para viver no mundo. Não quero dizer que não podemos rezar pedindo saúde, mas muitas vezes não somos curados e Deus nos ama. Não nos queixemos da vida. Passamos por aquilo que todo mundo passa. A salvação é lenta na história.

0: Shalom, perdoa-me. 1h14 com a Mãe Aparecida, Rede Aparecida de Rádio, Música, Fé e Missão. Obrigado a você que nos acolhe, você que reza com a gente, pedindo sempre as bênçãos do nosso Pai Misericordioso e também a intercessão de nossa mãezinha, a Senhora Aparecida.
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0: Padre Reginaldo Carreira, chegando nesta sexta-feira.
2: Nunca foi fácil ter paciência. Em nenhum momento da vida é fácil esperar e em nenhuma circunstância da história é simples aguardar o tempo passar. Não estou falando aqui de não fazer nada e pronto, deixar o curso da história acontecer de braços cruzados, porque não adianta fazer nada mesmo. Tudo vai acontecer, é destino, etc. Isso é comodismo puro, não é nada cristão. Estou me referindo aqui de saber esperar quando é necessário aguardar o tempo passar. Quando agir não é possível ou não é adequado. Quando tomar atitude, alguma atitude apressada, é no mínimo falta de bom senso e de inteligência. Nesse caso, ser paciente é ser cristão. Ser paciente é ter confiança em Deus. É entender que quando tudo está fora de nossas mãos e não há nada mais para fazer,

Senhor. Alegrai-vos sempre no Senhor. Coral Paulinas. 4 da manhã, o Santo Terço Mariano. E você, meu irmão, minha irmã, rezando com a gente. Por você, pela sua família, pelos seus amigos, amigas, por todas aquelas pessoas que precisam de nossas orações. Alegrai-vos sempre no Senhor.

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6: 1:30. 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
1: Com a Mãe Aparecida, juntinho de você, na sua casa e no seu cantinho de oração, com essa madrugada fria e você rezando conosco, louvando e agradecendo ao bom Deus por tudo em nossa vida, na vida de nossa família. A você, meu irmão, que está rezando conosco nos hospitais, nas casas de repouso, vocês que estão no trabalho, louvando e agradecendo a Deus por mais uma madrugada, madrugada de bênçãos e graças aí no seu trabalho, com seus amigos, colegas de trabalho, sempre louvando e agradecendo a Deus por tudo isso. Como é bom poder estar junto de vocês. Agora, 1h31, lembrando que às 4 nós rezamos o Santo Terço e você, meu irmão, rezando com a gente, viu? Louvando e agradecendo. E quem reza conosco nesta sexta-feira? O Gilberto, lá de Vila Velha, no Espírito Santo, rezando por ele, desejando a todos um final de semana abençoado. Gilberto, um abraço fraterno, viu, meu irmão, para você também. Gilberto Weber, lá de Vila Velha, no Espírito Santo. Arlindo Olizete, em Taubaté, rezando conosco por ele, pela família e pelas intenções que ele traz no coração. O Paulo Roberto, lá em Santa Rita de Jacutinga. A Cida, em Campinas, também rezando conosco, louvando e agradecendo ao bom Deus por tudo. A nossa querida Cida Cavani. O José Maciel, de Bom Jesus do Galho, louvando e agradecendo a Deus por tudo na vida dele e pelo aniversário dele hoje. Que coisa linda, hein? Ah, não, foi ontem? Isso foi ontem, né, meu querido amigo José Maciel? Parabéns, viu? Que Deus lhe abençoe, que a Mãe Aparecida o cubra com seu manto sagrado. Muita saúde, muita paz para você, viu, meu irmão? Parabéns. E através do nosso José Maciel, cumprimentando a todos os aniversariantes de hoje, louvando e agradecendo a Deus pela vida de vocês. O Anselmo Adriano, lá em Joinville, Santa Catarina, rezando conosco pela Rádio Arca da Aliança, louvando e agradecendo ao nosso bom Deus.
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1: Elô Silvério chegando, trazendo pra gente esse nosso momento especial para todos nós, o Momento com a Mãe.
2: Estamos começando o Momento com Maria de hoje e vamos juntos refletir o tema: Maria consola o coração dos aflitos. Maria, Mãe de Jesus, é reconhecida pela Igreja e pelos fiéis como o refúgio seguro das almas angustiadas. Seu exemplo de fé e entrega total a Deus faz dela um modelo de confiança, mesmo nas situações mais dolorosas. Quando o coração humano se vê abatido pelas provações da vida, pela dor, pela solidão ou pelo medo, Maria surge como um amparo maternal, oferecendo consolo e esperança. Sua presença é suave, mas firme. Ela não retira a cruz, mas ajuda a carregá-la com amor e coragem. Em suas mãos repousa o gesto mais terno do amor divino: acolher os que sofrem, ouvir os que clamam, interceder pelos que desanimam. Assim, quem se aproxima de Maria encontra não apenas conforto, mas também a certeza de que Deus está atento a cada lágrima e transforma a dor em caminho de salvação. Maria consola o coração aflito, porque em seu coração há lugar para todos os que buscam paz e misericórdia.

0: Roberto Carlos cantando pra gente Coração de Jesus. 1:46. Bom dia a você, meu irmão, a você, minha irmã, irmãos em Cristo que rezam e cantam conosco. Sagrado Coração de Jesus, nós temos confiança em vós. 1:46 agora.
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3: Irmão, irmã, façamos catequese. As perguntas sobre doutrina social que os papas têm sempre lembrado nesses últimos 150 anos continuam. Onde ficaremos quando uma população inteira sai às ruas para festejar uma vitória no esporte ou para chorar seus mortos ou ainda para protestar contra o fechamento de uma fábrica com 200 empregos? Nossos sacerdotes têm o direito de nos aconselhar que fiquemos orando nas igrejas e não nos envolvamos em política? Guiados pelos textos bíblicos e da igreja, devemos ou não nos motivar a participar com o povo todo na luta democrática, sem violência, por mudanças no país e no mundo? Tólico deve dar a sua opinião. Contra a guerra, contra os traficantes, contra os mafiosos, contra governos opressores, contra país que invade o outro, contra indústrias que poluem nossos rios. Devemos ou não devemos ir lá e lutar para a mudança da situação? Cantem comigo.

0: 1h54. Louvando e agradecendo Johnny, Sagrado Coração de Jesus. 4 da manhã, o Santo Terço Mariano, reze com a gente. Envie para nós as suas intenções. 3104-1043.
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4: 2 horas, bom dia.
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1: Onde quer que você esteja rezando com a gente nesta madrugada, louvando e agradecendo. Os nossos irmãos que rezam conosco em Tubarão, Santa Catarina, pela Rádio Tubá FM. Os irmãos queridos pela Rádio Conceição FM em Abaetetuba, lá no Pará, rezando com a gente também. Os irmãos em Fortaleza, no Ceará, pela Rádio Millennium Web. A todos o nosso abraço fraterno. E a você, meu irmão, que está rezando com a gente através do nosso 3104-1043, que é o nosso WhatsApp. Quem está chegando, mandando aquele abraço para todos que estão em sintonia, é o nosso Cláudio Antônio e a Dona Luciana, em São João da Boa Vista. A Dona Vera Cavalcante, rezando conosco também, louvando e agradecendo ao bom Deus por tudo. O Manuel Batista, lá em Blumenau, Santa Catarina, rezando por ele e pela família. A nossa irmã querida, a Sirlene, em Guaratinguetá, rezando por ela, pela mãezinha dela, Dona Nair, também rezando por todos aqueles que estejam nesse momento precisando de orações. Seu Joaquim, Luiz Joaquim Gomes, lá em Nova Andradina, no Mato Grosso do Sul, ele e Dona Benedita, sempre rezando conosco, louvando e agradecendo. A Mãe Maria e seu Filho Menino Deus, Sagrado Coração Grandioso de Jesus. Amém, né, seu Luiz? Dona Benedita, um beijo no coração, viu? O seu João Reis, lá em Brasília, rezando por ele e pela família, louvando e agradecendo a Deus por tudo. O Rubens Aparecido, lá em Itapurã, no Mato Grosso do Sul, Rubão, rezando com a gente também, pedindo, louvando e agradecendo. Agora, 2:03, horário de Brasília. Quem está chegando é o Padre Vanderlei, trazendo para a gente esse momento de oração.
2: Olá, meu querido irmão, querida irmã. O mês de junho dedicamos à veneração ao Sagrado Coração de Jesus. Essa devoção que nasce com Santa Margarida Alacoque e que nos convida a contemplar a graça de Deus através de Jesus, nosso Divino Redentor. Oremos. Concedei, Senhor, que alegrando-nos pela invocação do coração de vosso Filho, meditemos as maravilhas de seu amor e possamos receber muitas graças. No coração do vosso Filho ferido por nossos pecados, nos concedestes infinitos tesouros de amor. Fazei que lhe ofereçamos uma justa reparação, consagrando-lhe toda a nossa vida. Elevado na cruz, Jesus entregou-se por nós em seu imenso amor, e de seu lado aberto fez jorrar com a água e o sangue os sacramentos da Igreja, para que todos, atraídos ao seu coração, bebessem da perene alegria na fonte salvadora. Concedei-nos, Senhor, que sempre voltados para o vosso Filho, aprendemos a reconhecê-lo em cada irmão e irmã. Amém. Sagrado Coração de Jesus, nós temos confiança em vós. Sagrado Coração de Jesus, fazei o nosso coração semelhante ao vosso.
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0: Coral Paulos, Coração de Cristo, 2:08, bom dia! Com a Mãe Aparecida, Rede Aparecida de Rádio, Música, Fé e Missão. Rezando com você, meu irmão, minha irmã, onde quer que você esteja, na sua casa, no seu trabalho, na estrada, louvando e agradecendo ao nosso bom Deus por tudo em nossa vida, na vida de nossos familiares.
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0: Padre José Allen chegando com a sua mensagem.
2: A paz esteja com você. Lembremos que o mais importante na nossa vida como cristãos é a unidade. Jesus, na última ceia, rezou: Pai, que todos sejam um, para que o mundo creia. Viver a unidade é viver a verdade, o autêntico amor. Deus é unidade. Três pessoas: Pai, Filho e Espírito Santo, mas um só Deus. E fomos criados assim. Cada um é único e original, mas todos nós estamos interrelacionados. Só vamos poder viver uma vida autêntica vivendo a comunhão com o próximo, na unidade. Tudo que divide não é de Deus. Maria estava junto com os apóstolos no cenáculo após a partida de Jesus, na sua ascensão. Quando vem o Espírito Santo, ela e todos os discípulos, os apóstolos, recebem o Espírito Santo e começa uma nova cultura da civilização do amor, onde todos sejam um. Homens, mulheres, apóstolos, discípulos, todos estamos unidos.

para construir o reino de Deus. O mais importante é a unidade. É fundamental a gente lembrar que o que une é a expressão

0: meu nome, eu estarei no meio deles. É fundamental que a gente reconheça essa presença que Jesus faz entre nós unidos no seu nome, para depois saber reconhecê-lo quando ele fala a sua palavra no Evangelho e quando ele dá a sua vida na Eucaristia. É desse modo que nós realmente, como Maria, aprendemos a seguir Jesus em todas as manifestações. Sobretudo no mundo de hoje, com tanta divisão em tantos aspectos, na cultura, na arte, na economia, na política e até na religião, vamos fazer de tudo para construir a unidade e assim vivermos unidos como filhos de Deus, conduzidos pelo Espírito Santo, portanto permanecendo no clima de Pentecostes, tendo Maria como nossa mãe, junto com os apóstolos enviados para continuar a missão de Jesus, realizando a nossa vocação e a nossa missão que recebemos no batismo.
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0: pelas mãos de Maria, Fernando Vignotti, cantando pra gente. Com a Mãe Aparecida, Rede Aparecida de Rádio, 2:16. Obrigado a você que nos acolhe, você que está rezando conosco nesta madrugada abençoada. Madrugada de sexta-feira, 12 de junho, solenidade do Sagrado Coração de Jesus.
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0: Rogai por nós, Santa Mãe de Deus.
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2: Inspiração. A Bíblia, livro inspirado por Deus. A Bíblia não é um livro simplesmente humano. É um livro santo. É divino. São Paulo diz que toda a Escritura é divinamente inspirada. 2 Timóteo 3,16. São Pedro afirma que os autores da mesma eram conduzidos pelo Espírito Santo. Os santos padres chegaram a asseverar que não há pensamento e palavra na Bíblia que não provenham de Deus, como liras tangidas pelos dedos do Divino Espírito. Os concílios e os papas exigem que se creia ser Deus o autor das Escrituras e não simplesmente um aprovador ou preservador de qualquer erro. Contudo, tal inspiração não consiste em o escritor entrar numa espécie de transe ou delírio profético e ser automaticamente usado por Deus. Assim pensava Tertuliano e muitos dos antigos. Não, nada disso se exige para a inspiração. O escritor sacro conserva a sua personalidade literária e faz todos os esforços e emprega todos os recursos comuns que os escritores profanos realizam. Ele lê, interroga, investiga nas fontes, coordena, planeja, procura as palavras mais adequadas, etc. Tudo como se fosse simplesmente humano e não divino. Não somente o estilo, mas toda a personalidade do escritor imprime-se na obra escrita. Idade, temperamento, nacionalidade, cultura, santidade pessoal, etc. O agiógrafo age com toda liberdade e consciência do que faz. Livremente ele quer ser guiado por Deus, que leva a empreender e o sustenta em todo o decurso do trabalho e nos detalhes todos. As duas vontades, a do escritor e a de Deus, harmonizam-se na procura e execução do mesmo fim. Não se anula a liberdade do escritor, embora, com infalível segurança, Deus o leve a querer o que, no caso, Deus quer. E não somente a vontade, mas também a inteligência do agiógrafo é inspirado pelo Altíssimo. A luz sobrenatural estender-se-á à concepção do plano, à investigação das fontes e documentos, à elaboração da obra e à forma da mesma. Mas esta luz normalmente não trará ideias novas ao escritor, nem contrariará os trâmites das faculdades mentais. Mas ela, a luz divina, lhe fará atingir a verdade com clareza e certeza divinas. Ela lhe revestirá o pensamento com autoridade infalível, própria só de Deus, no julgar. A graça penetrará a memória, a imaginação e a sensibilidade do autor sacro. Sua influência atingirá mesmo a redação material da obra. Leão XIII diz, pois, que a inspiração é um impulso sobrenatural em que o Espírito Santo excita e move o escritor sacro a escrever e assiste-o no decorrer.
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0: 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Coral do Menino Jesus. Bom dia.
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0: 2:30, bom dia. 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
0: Com a Mãe Aparecida, Rede Aparecida de Rádio, rezando, meu irmão, minha irmã, com você e por você. Logo mais às 4 da manhã, o Santo Terço Mariano. E você continua enviando as suas intenções. Quem está participando conosco, mandando um abraço, é o Alberto. O Alberto está lá em Porto Velho, em Rondônia, é isso mesmo. O Alberto mora lá, reza conosco pela Rádio Caiari FM, louvando e agradecendo a Deus por tudo. O Luiz Fernando.

0: Fernando tá mais pertinho da gente, né, Luiz Fernando? Tá aqui em Taubaté, rezando conosco por ele e pela família. O José Maciel, lá em Bom Jesus do Galho, também rezando conosco. Lula Motos, rezando conosco, pedindo as bênçãos da Mãe Aparecida, lá em Aracaju, no Sergipe, pedindo as bênçãos da Mãe Aparecida. E hoje ele coloca aqui, ó, de Santo Antônio de Jesus, na Bahia, para a nossa cidade. Está em festa, Santo Antônio, padroeiro da cidade. Cheiro no coração, amém, meu irmão. A Márcia, o Sérgio Lucas, lá em Daial, Santa Catarina, também rezando conosco, louvando e agradecendo ao nosso bom Deus por tudo que temos, por tudo que somos, pedindo sempre a proteção e as bênçãos da Mãe Aparecida. Vou tocar já já para você, tá bom, Márcia? Cheiro de rosas com a Amanda Almeida, tá bom, minha querida? Já já eu toco para você. O José João, lá em Palhoça, em Santa Catarina, ele e a esposa também, rezando, louvando e agradecendo.
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2:37, eu preciso de ti. Padre Cleidimar Moreira cantando pra gente.

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0: Profetiza, Colo de Deus cantando pra gente, 2h43. Louvando e agradecendo, sexta-feira, rezando com você, meu irmão, minha irmã, onde quer que você esteja, viu? Obrigado pelo seu carinho, pelas suas orações.
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0: Com José Antônio chegando.
2: Felizes sereis quando vos insultarem e perseguirem, e por minha causa disserem todo tipo de calúnia contra vós. Mateus 5:11. Não sei se já experimentaram a posição de caluniado caminhando pela rua. Olhares enviesados, cochichos sussurrados, vozes mais altas, encontrões, ameaças de rasteiras, etc. A pessoa submetida a essa tortura psíquica tem de fazer muito esforço para manter ereta a sua coluna e caminhar sem nenhum tropeço. O mal que mina de um olhinho aqui, outro ali, as vozes que se levantam daqui e dali, são um fogo terrível que envenena todo o ar, deixando-o irrespirável. Isso não é vida. Pessoas que, por causa de Jesus, passam por isso devem, contudo, passar-se por felizes. E por quê? Porque a sua vida se tornou uma marca da sua identificação com o Salvador Jesus. Como então identificamos-nos com Ele? Pela fé. É quando colocamos nele toda a confiança da sua pessoa e nos declaramos incondicionalmente seguidores seus. É quando amamos a sua palavra e gostamos de ouvi-la. Quando nos sentimos satisfeitos, alguém aponta para nós e diz: "Eis um cristão." E quando nossos atos comprovam que somos diferentes em amor, importando-nos uns com os outros. Evidentemente, há muitos outros sinais a comprovar nossa filiação com Deus Pai e nossa irmandade com seu Filho, o Cristo. Agradeçamos, pois, a Deus sermos servidores de Cristo, especialmente quando somos injuriados e caluniados. Senhor, às vezes somos injuriados, caluniados e até presos por causas puramente humanas. Perdoa-nos, Senhor, e ajuda-nos a corrigir nossa vida. Mas quando a razão é unicamente Tu o nosso testemunho, fortalece-nos e nos dá uma fé vigorosa. Amém.
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0: um coração. 2:49. Obrigado a você que nos acolhe, você que reza conosco nesta madrugada de sexta-feira, 12 de junho.
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2: Os santos nos ensinam, hoje, dia 12 de junho, eu, Padre André, estou com você, amigo e amigo ouvinte, para conhecermos um pouco a história de Santa Mariana de Jesus Paredes e Flores. Mariana nasceu no Equador no ano 1618, em uma nobre família espanhola. Ainda criança, ficou órfã de pais e foi acolhida pela irmã mais velha. Com 10 anos de idade, Mariana sentiu-se inspirada a consagrar sua vida a Deus e fez votos de pobreza, castidade e obediência. Desejando um contato mais direto e pessoal com as misérias, Mariana escolheu seu próprio estilo de vida. Reservou-se num aposento da casa paterna e aí recolheu-se em oração, meditação e práticas de penitência. De lá, só saía para frequentar a igreja dos jesuítas em Quito e assistir aos pobres e doentes. Modelo de caridade cristã, Mariana tornou-se preciosa conselheira dos numerosos fiéis que recorriam a ela para conselho e orientação espiritual. Santa Mariana faleceu consumida pelo

0: Amor Divino, no dia 26 de maio de 1645, com 27 anos de idade. Foi canonizada pelo Papa Pio XII no ano santo de 1950. Dela nos diz o Papa Pio XII: não viveu num claustro porque a providência queria no meio do mundo, mas aspirou à perfeição como pudera fazê-lo a religiosa mais observante. Não foi figura histórica, mas veio para dar a vida pelos seus irmãos. Amou a Igreja como mais zeloso defensor dos seus direitos e honrou-a com as suas virtudes. Que possamos hoje aprender de Santa Mariana o amor a Jesus, vivendo o compromisso da caridade cristã, que é servir aos mais necessitados e contemplar o Cristo presente em cada rosto pobre e sofrido. Amém. Santa Mariana de Jesus, Paredes e Flores, rogai por nós.
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0: Mãe Aparecida, Rede Aparecida de Rádio, juntinho de você, louvando e agradecendo. Obrigado a você, meu irmão, minha irmã, que nos faz companhia. Vós sois o caminho, a verdade e a vida. Coral Católicas. Agora, 2h56, mandando um abraço para os nossos irmãos que rezam conosco, louvando e agradecendo pelo nosso WhatsApp, o 3104-1043, abraçando os nossos irmãos lá em Salvador. É, a Cláudia Silva está lá ligadinha conosco, a Dona Marita, louvando e agradecendo. O seu Joel e Dona Neudes também, na sintonia conosco, louvando e agradecendo. Esses em Salvador, na Bahia. Em Bom Jesus da Lapa, louvando e agradecendo os irmãos que rezam conosco pela rádio Bom Jesus FM. 2h56.
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7: 3 horas, horário de Brasília.
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7: Com a Mãe Aparecida, Rede Aparecida de Rádio, caminhando nessa madrugada de sexta-feira, isso mesmo, caminhando, louvando e agradecendo por tudo em nossa vida. A intercessão de nossa mãezinha querida, a Senhora Aparecida, ela que cuida de cada um de nós. A Lúcia Roriz, lá em Muriaé, rezando conosco, louvando e agradecendo a Deus pela vida e saúde dela. E também da família, do filho, da nora e da netinha, a Luísa, 2 aninhos, louvando e agradecendo ao bom Deus por tudo, tudo, tudo na vida da família, né, Lúcia? Obrigado, viu, pelo seu carinho.

0: sempre rezando conosco, louvando e agradecendo também. Quem reza com a gente, o Francisco Anselmo, lá em Aracaju, no Sergipe, rezando por ele, pela mãezinha dele, a Dona Nete, pelos filhos, pelos netos, por todos os amigos e amigas lá de Aracaju, no Sergipe, que nos ouvem pela Rádio Cultura FM, nossa parceiraça lá em Aracaju, e a todos os irmãos lá rezando conosco. Não dá para falar o nome de todo mundo, né? Mas então, em nome do Francisco, a gente cumprimenta todo esse povo querido de Aracaju que nos ouvem pela Rádio Cultura, sempre louvando e agradecendo, pedindo a intercessão da Mãe Aparecida. 3:02.
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1: Olá, meu irmão, minha irmã. Graça e paz para você e sua família. Hoje, com alegria, celebramos com toda a igreja a solenidade do Sagrado Coração de Jesus. Um convite para contemplarmos o amor fiel e misericordioso do Senhor. Invoquemos a luz do Espírito Santo para que abra as nossas mentes e corações ao acolhimento da palavra do Senhor.

Ó Espírito Santo, tu que habitas, tu que falas, rezas e ages em mim, abra-me à palavra, que a minha mente e o meu coração sejam o terreno bom onde a semente da palavra possa germinar, crescer e frutificar, para que a minha vida seja transformada. Amém. Hoje, dia 12 de junho, a liturgia nos oferece o Evangelho de Mateus, capítulo 11, versículos 25 a 30. Naquela ocasião, Jesus exclamou: Eu te louvo, Pai, Senhor do céu e da terra, porque ocultaste essas coisas aos sábios e entendidos e as revelaste aos simples. Vinde a mim todos os que estáis cansados e sobrecarregados, e eu vos darei descanso. Tomai meu jugo e aprendei de mim, que sou manso e humilde de coração, e encontrareis repouso para vossas vidas, pois meu jugo é suave e meu fardo leve. Depois de Pentecostes, a Igreja celebra a Santíssima Trindade, Corpus Christi e o Sagrado Coração de Jesus. São festas litúrgicas muito conexas. Giram em torno do mistério trinitário e de sua infinita misericórdia. No texto bíblico anterior, Jesus reclama das cidades às margens do lago de Genesaré. Elas se fecharam à revelação dos mistérios do reino. Agora, o coração de Jesus se abre em louvor. Os pobres, simples e humildes são capazes de compreender e acolher a vontade de Deus. Os pretensamente sábios e justos se fecham a Ele. Conhecer e amar o Pai é o grande dom oferecido pelo Filho. Jesus então percebe que só os pequeninos são capazes disso. Jesus quer acolhê-los e refazê-los de seu cansaço. O fardo é símbolo das labutas e dos sofrimentos da vida. O jugo fala das prescrições infindáveis da lei. Os entendidos colocam fardo sobre os outros, mas não se dispõem a carregá-los, nem mesmo com o dedo mínimo. O jugo de Jesus é suave e seu fardo é leve. Ele é o mestre da mansidão e da misericórdia. É isso que brota do seu coração, símbolo da inteireza do seu ser. Vinde a mim todos os que estáis cansados e sobrecarregados, e eu vos darei descanso. O Senhor nos convida

praticantes da palavra. Neste momento, vamos dispor o nosso coração para a vivência de Sua palavra. Deus.

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1: Hoje, dia 12 de junho, nós vamos conhecer a história da viúva de Sarepta, a mulher pobre que acolheu o profeta Elias. Essa viúva é chamada assim porque ela morava na cidade de Sarepta, na terra de Sidônia. Aconteceu na época do profeta Elias, quando a fome já durava mais de 3 anos. Até o profeta Elias ficou sem comida e sem água. Deus mandou que ele fosse para Sarepta, onde uma viúva então iria ajudá-lo. Elias foi e encontrou essa viúva. Pediu um pedaço de pão e ela disse: "Tenho apenas um punhado de farinha numa vasilha e um pouco de azeite na jarra." Elias disse: "Vá, mas primeiro prepare um pãozinho para mim. Depois você faz também para você e para o filho." Ela foi, fez a partilha com Elias tinha pedido. E diz a Bíblia que a vasilha de farinha ela não se esvaziou e a jarra de azeite não acabou. Então, se houvesse partilha, aconteceria entre nós o mesmo milagre. Não haveria mais fome, haveria comida para todos. Assim, sobraria então para muita gente. O filho da viúva de Sarepta ficou muito doente. Ele morreu. Ela reclamou com Elias: "Você veio à minha casa para reavivar a lembrança das minhas faltas e causar a morte do meu filho." E Elias respondeu: "Dá-me teu filho." Elias levou o menino para o quarto, rezou a Deus e, em seguida, esquentou o menino deitando sobre ele. E então, a vida voltou. Ele o devolveu à mãe e ela disse: "Agora sei que você é um homem de Deus e que a palavra de Javé habita em sua boca." Foi essa viúva então que deu o título mais bonito ao profeta: Homem de Deus, em cuja boca habita a palavra dele.

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1: Bem-vindo e bem-vinda à Escola de Maria, a melhor e mais perfeita discípula da palavra, que é o próprio Jesus. Esses dias, nós estamos refletindo sobre como é que era o dia a dia, o cotidiano de José, Maria e Jesus, naqueles anos que eles viveram lá naquela cidadezinha de Nazaré. Gente, como era simples a vida deles, porque Nazaré da Galileia era uma cidadezinha pequenininha, nas montanhas, as casas eram muito pequenininhas, com um cômodo só. Lá se dormia praticamente, durante todo o resto do dia as pessoas estavam fora de casa, porque a casa era muito quente. E em que consistia o trabalho da sobrevivência dessa família? José era carpinteiro, mas ele não era somente carpinteiro. Podemos imaginar que o marido de Maria domina especialmente a construção de tetos firmes para terraços, mas também faz muros, portas, janelas, constrói e repara objetos de ferro ou de madeira, como cangas, cangalhas, rodas, carrinhos. Fabrica alguns poucos móveis, como baús e banquinhos, gamelas. Usa, em geral, a madeira e também o ferro. Então, José era um tipo faz-tudo. Você vende pedreiro, carpinteiro, mexendo com ferro e argila. Então, tudo isso era oferecida aos fregueses, aos que nós chamamos hoje de cliente. A sua oficina não era dentro de uma sala coberta, era o pátio. Por quê? Os judeus, eles moravam em casas pequenininhas e com a porta virada para um grande pátio, onde as crianças brincavam, as mulheres cozinhavam e os homens também trabalhavam. E ali tinham os objetos que José usava: machado, machadinha, perfuratriz,

0: bolo de barbante. E aí ele às vezes era chamado para fazer algum serviço fora, ajudar a ajustar uma porta, consertar uma trave de teto, e ele levava lá o caixotinho com as ferramentas. A oficina de José é também a escola para formar Jesus como carpinteiro. E como não tinha trabalho sempre, durante a época da colheita, José e Jesus trabalhavam como trabalhadores rurais, levavam a sua marmitinha e trabalhavam o dia inteiro e recebiam depois pelo trabalho deles. E provavelmente Maria também, como mulher casada, podia ir com eles e também trabalhar na roça. Isso foi muito importante porque Jesus conhecia a vida do seu povo, sabia do trabalho duro que eles eram submetidos. E por isso mesmo, Jesus falava, usando imagens tão bonitas que tocava o coração das pessoas. Então, gente, imagine essa vida simples, bela, ali, Maria, José e Jesus cultivaram essa relação entre eles, uma relação amorosa, com os parentes, amigos e vizinhos e também com Deus. Um abraço grande, até nosso próximo programa.
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8: 3:37, bom dia. 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
8: Com a Mãe Aparecida, Rede Aparecida de Rádio, já às 4 da manhã, rezando o Santo Terço, rezando com você e por vocês, todos meus irmãos que estão em sintonia conosco no Com a Mãe Aparecida. Como é bom poder estar juntinho de vocês.
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8: Coral Comep canta pra gente, Arde o Nosso Coração.

0: Arde o nosso coração, o coral Comep cantando pra gente, louvando e agradecendo sempre, sempre ao nosso bom Deus por tudo em nossa vida e na vida de nossos familiares, amigos, aqueles que rezam conosco também, pedindo sempre as bênçãos de nossa mãezinha querida, a Senhora Aparecida.
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0: Eliana Ribeiro cantando para nós, Porta do Céu, nos preparando para rezarmos o Santo Terço Mariano com a Mãe Aparecida.
1: Os cinco

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1: E Lúcio Velho chegando.
2: Jesus se fixa no mais desamparado, no mais necessitado, no impossibilitado de se socorrer a si mesmo, no pobre. O olhar de Jesus penetra o mais íntimo do coração. Descobre tudo, mas prefere que nós mesmos lhe descobramos nossas intimidades. O desejo de nos curar tem ele mais que nós mesmos, mas não nos quer curar enquanto nós não o desejemos e lhe o peçamos. Esta é a razão de ser da oração.
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0: Vou cantar teu amor, Padre Fábio de Melo.
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3: Bom dia, meu amigo, minha amiga.

0: Em um de nossos encontros anteriores, falamos sobre a humildade. A palavra humildade vem do latim humilitas e está relacionada a humus, que significa terra. Ser humilde é reconhecer o próprio humus, a terra de que somos feitos, e ter assim verdadeiro autoconhecimento. Quando uma pessoa diz "Fulano não se esqueceu das suas raízes", ela está dizendo exatamente isso, que a pessoa é humilde, pois sabe de onde veio. Porém, algo bem interessante acontece conosco quando o assunto é humildade. Nós geralmente temos humildade para reconhecer nossas fraquezas e limitações, mas por incrível que possa parecer, dificilmente temos humildade para reconhecer as nossas qualidades. Quer fazer o teste? Pense rapidamente em 10 qualidades que você possui. Se você encontrou dificuldade para apontar suas qualidades, está reagindo como a maior parte das pessoas. Vivemos em uma sociedade que estabelece quais são as qualidades que devemos ter para conquistar a felicidade. O que é qualidade hoje provavelmente não corresponde ao que era tido como qualidade no passado e não será mais amanhã. Devemos, portanto, descobrir por conta própria quais são as nossas qualidades, aqueles atributos positivos que carregamos conosco e que são a marca da nossa individualidade. Quando resgatamos o que temos de bom, o que é da nossa essência, não corremos o risco de sofrer para copiar um modelo que a sociedade nos impõe. Ao contrário, temos a chance de perceber que a nossa qualidade está sendo deformada pela sociedade como sendo um defeito. Quer um exemplo? Uma pessoa pode ter a qualidade da calma e ser rotulada pela sociedade de forma negativa, como alguém que não é rápido, não é eficiente, é até meio lerdo. Se essa pessoa não tiver consciência de que a calma é uma característica sua e que é uma qualidade, possivelmente fará grandes esforços para mudar, como se tivesse um defeito a ser superado. Por outro lado, quando sabemos das nossas qualidades, temos a oportunidade de intensificá-las ainda mais e colocá-las ao nosso serviço e ao serviço dos outros. Aí vai um desafio. Todos os dias, registre uma qualidade que você percebeu ou descobriu em você. Ao final de um mês, você perceberá quanta riqueza estava escondida e terá a chance de agradecer ao seu Criador por ter-lhe agraciado com tantos dons. E então, meu amigo, minha amiga, quais são as suas qualidades? Um grande abraço e até o nosso próximo encontro.
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0: Vinde a mim se estais aflitos, coral, acorde, coração.
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0: 4 horas, horário de Brasília.
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0: Com a Mãe Aparecida, Rede Aparecida de Rádio, o nosso momento de oração. Última hora do programa Com a Mãe Aparecida, o dia já amanhecendo, e chegou o momento de agradecermos ao nosso bom Deus com a oração do Santo Terço Mariano. Agradecer pela nossa vida, pela nossa saúde, por tudo que temos, por tudo que somos. Agradecemos ao nosso Pai, Redentor, Salvador, por tudo em nossa vida, e a nossa Mãe Santíssima, a Mãe da Divina Graça, a Mãe da Esperança, pela sua intercessão, pelo seu cuidado, pelo seu colo, Mãe. Obrigado, Mãe Aparecida, pela sua intercessão, pelo seu carinho, pelo seu amor para com cada um de nós. Iniciemos o nosso Santo Terço invocando a Santíssima Trindade cantando.

Divino Jesus, nós vos oferecemos este santo terço que vamos rezar, meditando nos mistérios da vossa redenção. Concedei-nos, por intercessão da Virgem Maria, Mãe de Deus e

0: Nossa Mãe, as virtudes que nos são necessárias para bem rezá-lo e a graça de ganharmos as indulgências desta santa devoção. Oferecemos particularmente em desagravo dos pecados cometidos contra o Santíssimo Coração de Jesus e o Imaculado Coração de Maria, pela paz do mundo, pela conversão dos pecadores e pelas almas do purgatório, pelas intenções do Santo Padre o Papa Leão, pelo aumento e santificação do clero, das famílias, das missões, das vocações, pelos doentes e por todo o povo brasileiro. Professemos a nossa fé. Creio em Deus Pai Todo-Poderoso, Criador do céu e da terra, e em Jesus Cristo, seu único Filho, nosso Senhor, que foi concebido pelo poder do Espírito Santo, nasceu da Virgem Maria, padeceu sob Pôncio Pilatos, foi crucificado, morto e sepultado, desceu à mansão dos mortos, ressuscitou ao terceiro dia e subiu aos céus. Está sentado à direita de Deus Pai Todo-Poderoso, donde há de vir a julgar os vivos e mortos. Creio no Espírito Santo, na Santa Igreja Católica, na comunhão dos santos, na remissão dos pecados, na ressurreição da carne, na vida eterna. Amém. Rezemos, irmãos e irmãs em Cristo, a oração que o próprio Jesus nos ensinou. Pai nosso que estais nos céus, santificado seja o vosso nome, venha a nós o vosso reino, seja feita a vossa vontade, assim na terra como no céu.
1: O pão nosso de cada dia nos dai hoje, perdoai as nossas ofensas, assim como nós perdoamos a quem nos tem ofendido. E não nos deixeis cair em tentação, mas livrai-nos do mal. Amém.
0: Ave Maria, cheia de graça, o Senhor é convosco. Bendita sois vós entre as mulheres, e bendito é o fruto do vosso ventre, Jesus.
2: Santa Maria, Mãe de Deus, rogai por nós, pecadores, agora e na hora de nossa morte. Amém.
0: Ave Maria, cheia de graça, o Senhor é convosco. Bendita sois vós entre as mulheres, e bendito é o fruto do vosso ventre, Jesus.
2: Santa Maria, Mãe de Deus, rogai por nós, pecadores, agora e na hora de nossa morte. Amém.
0: Ave Maria, cheia de graça, o Senhor é convosco. Bendita sois vós entre as mulheres, e bendito é o fruto do vosso ventre, Jesus.
2: Santa Maria, Mãe de Deus, rogai por nós, pecadores, agora e na hora de nossa morte. Amém.
0: Glória ao Pai, ao Filho e ao Espírito Santo, como era no princípio, agora e sempre. Amém. Ó meu bom e amado Jesus, perdoai-nos, livrai-nos do fogo do inferno, levai as almas todas para o céu e socorrei principalmente aquelas que mais precisarem da vossa infinita misericórdia. E nós acolhemos a você, nossos irmãos e irmãs em Cristo, que rezam conosco nesta madrugada de sexta-feira, louvando e agradecendo conosco a Laura lá em Aracaju, no Sergipe, rezando por ela, pela família, louvando e agradecendo ao nosso bom Deus por tudo, tudo, tudo. Rezando com a gente também o Leleu lá em Pedregulho, rezando por ele, pela família, pedindo as bênçãos da Mãe Aparecida por ele, pela irmã dele, a Lourdes, pelos filhos dele e filhos dela também, pedindo, louvando e agradecendo a Deus por tudo. Rezando conosco também, pedindo as bênçãos de nossa mãezinha querida, os nossos irmãos espalhados por todo o Brasil, estão pelas estradas, louvando e agradecendo a Deus por tudo. O nosso querido irmão, o Vicente, lá em Mococa, rezando conosco, pedindo por ele e pela família, louvando e agradecendo a Deus por tudo. Pedindo também a proteção da Mãe Aparecida, o Inácio Miguel Rojda, rezando com a gente, por ele e pela família, pedindo as bênçãos da Mãe Aparecida, por tudo que o Senhor tem realizado na vida dele e de toda a família. A Luzia Cândida em Brumadinho, a Maria Márcia,

0: Já lá em Banguaçu, rezando conosco também, mais uma madrugada, né, Maria Márcia? O Dásio José, lá em Diadema, São Paulo, pedindo por ele e pela família. O Zico, em Jales, rezando por ele e pela família também. A nossa irmã Edelma, rezando conosco, por ela e por toda a família, louvando e agradecendo ao bom Deus por tudo que temos, por tudo que somos. A Eliete em Curvelo rezando conosco, o Ayrton também rezando com a gente, louvando conosco também, o Vander e Gino em Suzano, por ele e pela família, os nossos irmãos queridos, a Vera Lúcia rezando por ela e pela família, o Jorge Pimenta no Espírito Santo, louvando e agradecendo. E quem reza conosco, nosso primeiro mistério, é o Irineu Rodrigues, lá de Jales. Irineu, bom dia, meu irmão.
1: Bom dia, Eduardo, e a você que reza conosco pela rede Aparecida de Rádio. Tudo bem?
0: Tudo bem, graças a Deus. Meu irmão, hoje nós rezamos na intenção de quem?
1: Eduardo, eu peço a Nossa Senhora Aparecida, na sua infinita benevolência, e continue abençoando e protegendo a mim, a minha esposa Roseli, meus filhos Danilo e Daniele, a minha nora Aline, o genro João Marcos e o neto Luca. Também peço pela recuperação da saúde do bispo emérito Dom Demétrio, a irmã Ana Cristina, a minha sobrinha Valquíria, pelos que estão hospitalizados, os que recebem cuidados em suas casas, os que lutam com fé e esperança contra o câncer, pelos idosos que sofrem na solidão e pela paz no mundo.
0: Amém. Vamos rezar, louvar e agradecer a Deus por tudo. Vamos contemplar o nosso primeiro mistério, rezando por todos os nossos irmãos enfermos.

0: Pai nosso que estais nos céus, santificado seja o vosso nome. Venha a nós o vosso reino, seja feita a vossa vontade, assim na terra como no céu.
1: O pão nosso de cada dia nos dai hoje, perdoai-nos as nossas ofensas, assim como nós perdoamos a quem nos tenha ofendido, e não nos deixeis cair em tentação, mas livrai-nos do mal. Amém.
0: Ave Maria, cheia de graça, o Senhor é convosco. Bendita sois vós entre as mulheres, e bendito é o fruto do vosso ventre, Jesus.
1: Santa Maria, Mãe de Deus, rogai por nós, pecadores, agora e na hora da nossa morte. Amém.
0: Ave Maria, cheia de graça, o Senhor é convosco. Bendita sois vós entre as mulheres, e bendito é o fruto do vosso ventre, Jesus.
1: Santa Maria, Mãe de Deus, rogai por nós, pecadores, agora e na hora da nossa morte. Amém.
0: Ave Maria, cheia de graça, o Senhor é convosco. Bendita sois vós entre as mulheres, e bendito é o fruto do vosso ventre, Jesus.
1: Santa Maria, Mãe de Deus, rogai por nós, pecadores, agora e na hora da nossa morte. Amém.
0: Ave Maria, cheia de graça, o Senhor é convosco. Bendita sois vós entre as mulheres, e bendito é o fruto do vosso ventre, Jesus.
1: Santa Maria, Mãe de Deus, rogai por nós, pecadores, agora e na hora da nossa morte. Amém.
0: Ave Maria, cheia de graça, o Senhor é convosco. Bendita sois vós entre as mulheres, e bendito é o fruto do vosso ventre, Jesus.
1: Santa Maria, Mãe de Deus, rogai por nós, pecadores, agora e na hora da nossa morte. Amém.
0: Ave Maria, cheia de graça, o Senhor é convosco. Bendita sois vós entre as mulheres, e bendito é o fruto do vosso ventre, Jesus.
1: Santa Maria, Mãe de Deus, rogai por nós, pecadores, agora e na hora da nossa morte. Amém.
0: Ave Maria, cheia de graça, o Senhor é convosco. Bendita sois vós entre as mulheres, e bendito é o fruto do vosso ventre, Jesus.
1: Santa Maria, Mãe de Deus, rogai por nós, pecadores, agora e na hora da nossa morte. Amém.
0: Ave Maria, cheia de graça, o Senhor é convosco. Bendita sois vós entre as mulheres, e bendito é o fruto do vosso ventre, Jesus.

0: Santa Maria, Mãe de Deus, rogai por nós, pecadores, agora e na hora da nossa morte. Amém.
1: Ave Maria, cheia de graça, o Senhor é convosco. Bendita sois vós entre as mulheres, e bendito é o fruto do vosso ventre, Jesus.
0: Santa Maria, Mãe de Deus, rogai por nós, pecadores, agora e na hora da nossa morte. Amém.
1: Ave Maria.

0: lives, agora e na hora da nossa morte. Amém.
1: Glória ao Pai, ao Filho e ao Espírito Santo.
0: Como era no princípio, agora e sempre. Amém.
1: Ó meu bom e amado Jesus. Ó meu Jesus,
0: perdoai-nos e livrai-nos do fogo do inferno. Levai as almas todas para o céu e socorrei principalmente as que mais precisarem de sua infinita misericórdia.
1: Nossa Senhora do Perpétuo Socorro,
0: rogai por nós. Nossa Senhora da Assunção, padroeira da Diocese de Jales,
1: rogai por todos nós. Sagrado Coração de Jesus,
0: nós confiamos em vós.
1: Meu querido Irineu, obrigado, Irineu Rodrigues Jales, nos ouvindo pela Rádio Assunção FM, nossa parceira na Rede Aparecida de Rádio. Um final de semana abençoado a você, a toda a sua família. Fique com Deus, meu irmão.
0: A você também, Eduardo, e sua família, paz, amor, saúde, alegria, bênçãos e graças de Deus Todo-Poderoso.
1: Amém, para todos nós. Um abraço. Salve Maria!
0: Salve Maria!

0: acolhendo a você, meu irmão, minha irmã, irmãos em Cristo que rezam conosco, louvando e agradecendo ao nosso bom Deus por tudo em nossa vida, no nosso trabalho, na nossa família, pedindo sempre a proteção e as bênçãos de nosso Pai misericordioso e de nossa Mãe Santíssima, a Senhora Aparecida. A dona Cleusa lá em Curvelo, rezando por ela, pelos netos, filhos e netos, e também pelo Valdir, lá de São Paulo, que nesse momento está rezando conosco também. Louvando e agradecendo a Deus, a Nilva Militão em Juiz de Fora, rezando por ela, pela amiga Celinha, que mora no bairro Santo Agostinho, lá em Juiz de Fora também. O Paulo Sapateiro em Nova Russas, no Ceará, louvando e agradecendo a Deus também. Os nossos irmãos em Juiz de Fora, é a Maria, está lá rezando com a gente, a Maria não, é o Marcelo rezando por ele, pela Camila, Isadora, o Filk e todos que estejam em sintonia com a gente. A Neia em Campinas, rezando por ela e pela família também, louvando e agradecendo a Deus por tudo na vida dela. Ela que fez aniversário essa semana, rezando conosco, louvando e agradecendo por tudo, pelo dom da vida dela. O Anderson em Franca, rezando por ele e pela família. O Cláudio em Tremembé, também rezando por ele e pela família, louvando e agradecendo a Deus por tudo. Pedindo as bênçãos da Mãe Aparecida, aos nossos irmãos lá em Indaial, hoje rezando pela tia, a tia Anelore. É só gratidão, salve Maria, seu Paulo e Dona Lúcia também, né, Márcia? Márcia, o Sérgio e o Lucas, lá em Daial, Santa Catarina. O nosso amigo Toninho Santiago e a Dona Luciana de Jales, interior de São Paulo, rezando conosco pela Rádio Assunção. A família Melega Santiago, rezando, louvando e agradecendo. Seu Joel e Dona Neudes, em Salvador, rezando pelas filhas, a Poli, a Poliana e a Gabriele, o Victor que é o genro, todos os devotos e casais da Mãe Aparecida, louvando e agradecendo a Deus por tudo. A Rosa em Imutaba, rezando por ela e pela família também, pelo esposo e pelo filho que essa hora já estão ali se preparando para sair para o trabalho, né? Louvando e agradecendo a Deus por isso e pedindo a proteção e as bênçãos da mãezinha querida. Seu Joaquim Pereira em Franca, rezando por ele e Dona Maria Divina, pelos netos, filhos, funcionários, por todos os nossos irmãos e irmãs. Louvando e agradecendo a nossa amiga Adalgisa. Bom dia, Adalgisa, lá em Aracaju, dia, no Sergipe. Tudo bem, minha irmã?
1: Tudo bem, Eduardo, graças a Deus.
0: Que bom que você está rezando conosco hoje. E hoje nós rezamos na intenção de quem, minha irmã?
1: Eu rezo por você, Eduardo, toda a sua família. Rezo por mim, minha mãe, toda a minha família. Rezo por todas as famílias brasileiras. Rezo também por todos que estão nos

0: hospitais, nos presídios, nos asilos, nos orfanatos, nas ruas, sem um pão, sem um teto, sem um agasalho, por todos os trabalhadores e desempregados do nosso Brasil. Eu rezo por Inês Maria de Campinas, Maria de Jesus Passo, rezo também por Marita, rezo por Almira de Ipatinga, rezo por Geraldo Madeira, rezo por seu Milton Garcia de Juiz de Fora, rezo também por Carlos Ferreira de Terra Nova, rezo por seu Joel e Dona Neudes, rezo também por Ricardo Alves do Paraná e família, e rezo por todos, todas as famílias brasileiras.
1: Amém.
0: Amém.
1: Vamos rezar e agradecer a Deus por tudo. Pai nosso que estais nos céus, santificado seja o vosso nome. Venha a nós o vosso reino, seja feita a vossa vontade, assim na terra como no céu.
0: O pão nosso de cada dia nos dai hoje, perdoai-me as nossas ofensas, assim como nós perdoamos a quem nos tem ofendido. E não deixeis cair em tentação, mas livrai-me do mal. Amém.
1: Ave Maria, cheia de graça, o Senhor é convosco. Bendita sois vós entre as mulheres, e bendito é o fruto do vosso ventre, Jesus.
0: Santa Maria, Mãe de Deus, rogai por nós, pecadores, agora e na hora de nossa morte. Amém.
1: Ave Maria, cheia de graça, o Senhor é convosco. Bendita sois vós entre as mulheres, e bendito é o fruto do vosso ventre, Jesus.
0: Santa Maria, Mãe de Deus, rogai por nós, pecadores, agora e na hora de nossa morte. Amém.
1: Ave Maria, cheia de graça, o Senhor é convosco. Bendita sois vós entre as mulheres, e bendito é o fruto do vosso ventre, Jesus.
0: Eu rezo também, Eduardo, por toda a comunidade aqui da Barra dos Coqueiros, pela paróquia de Santa Luzia, pelo padre Alberto. Santa Maria, Mãe de Deus, rogai por nós, pecadores, agora e na hora de nossa morte. Amém.
1: Ave Maria, cheia de graça, o Senhor é convosco. Bendita sois vós entre as mulheres, e bendito é o fruto do vosso ventre, Jesus.
0: Santa Maria, Mãe de Deus, rogai por nós, os pecadores, agora e na hora de nossa morte. Amém.
1: Ave Maria, cheia de graça, o Senhor é convosco. Bendita sois vós entre as mulheres, e bendito é o fruto do vosso ventre, Jesus.
0: Eu rezo também, Eduardo, por todas as famílias de Sergipe, pela Rádio Cultura de Sergipe, todos os funcionários da Rádio Cultura de Sergipe. Santa Maria, Mãe de Deus, rogai por nós, os pecadores, agora e na hora de nossa morte. Amém.
1: Ave Maria, cheia de graça, o Senhor é convosco. Bendita sois vós entre as mulheres, e bendito é o fruto do vosso ventre, Jesus.
0: Eu rezo também por Tiãozinho do Terço. Santa Maria, Mãe de Deus, rogai por nós, os pecadores, agora e na hora de nossa morte. Amém.
1: Ave Maria, cheia de graça, o Senhor é convosco. Bendita sois vós entre as mulheres, e bendito é o fruto do vosso ventre, Jesus.
0: Santa Maria, Mãe de Deus, rogai por nós, os pecadores, agora e na hora de nossa morte. Amém.
1: Ave Maria, cheia de graça, o Senhor é convosco. Bendita sois vós entre as mulheres, e bendito é o fruto do vosso ventre, Jesus.
0: Santa Maria, Mãe de Deus, rogai por nós, os pecadores, agora e na hora de nossa morte. Amém.
1: Ave Maria, cheia de graça, o Senhor é convosco. Bendita sois vós entre as mulheres, e bendito é o fruto do vosso ventre, Jesus.
0: Santa Maria, Mãe de Deus, rogai por nós, os pecadores, agora e na hora de nossa morte. Amém.
1: Ave Maria, cheia de graça, o Senhor é convosco. Bendita sois vós entre as mulheres, e bendito é o fruto do vosso ventre, Jesus.
0: Eduardo, eu ofereço também a meus três filhos, Henderson, Misael e Linduarte. Santa Maria, Mãe de Deus, rogai por nós, pecadores, agora e na hora de nossa morte. Amém.
1: Glória ao Pai, ao Filho e ao Espírito Santo.
0: Como era no princípio, agora e sempre. Amém.
1: Ó meu bom
0: Deus, Jesus, perdoa, livrai-me do fogo do inferno, levai as almas todas para o céu, socorrei principalmente aquela que mais precisai da vossa infinita misericórdia.
1: Sagrado Coração de Jesus,
0: nós temos confiança em vós.
1: Divino Espírito Santo,
0: iluminai-nos.
1: Senhora Aparecida.

0: Aparecida, Mãe Rainha e Padroeira do Brasil.
1: Rogai por nós que recorremos a vós.
0: Minha
1: Santa Luzia.
0: Rogai por todos nós.
1: Miguel, Gabriel, Rafael.
0: Rogai por nós. Adalgisa, minha irmã querida, obrigado por ter rezado conosco. É, não some não, viu? Reza sempre com a gente, louvando e agradecendo ao bom Deus. Um final de semana abençoado a você, a toda a família. Fique com Deus.
1: Amém. Fique com Deus também, Eduardo. Muito obrigado por você ter me chamado, meu irmão. Estou precisando demais. Reze por mim, Eduardo, viu?
0: Vamos rezar,
1: sim. Eu sei que você reza por mim, eu sei.
0: Sim, sim.
1: Viu?
0: Salve.
1: Deus abençoe.
0: Salve Maria.
1: Salve Maria, Mãe de Deus e nós.
0: Amém.

0: Do meu irmão, minha irmã, com você, onde quer que você esteja nesse momento, pedindo as bênçãos da Mãe Aparecida na sua vida, na vida da sua família, na vida de todos aqueles que precisam de nossas orações. Quem reza conosco, pedindo o Osmair, lá de Santa Bárbara do Oeste, a Maria de Brotas, lá em Castro Alves, na Bahia, rezando por ela e pela família, o nosso irmão querido, rezando conosco também, o Sérgio Garcia, pedindo por ele e pela família, a Lúcia Porto, em Arco Verde, no Pernambuco, os nossos irmãos queridos que rezam com a gente também, pedindo as bênçãos da Mãe Aparecida, os nossos irmãos lá no Rio de Janeiro, Damião, rezando por ele e pela família, o nosso amigo querido também, o Rodrigo, rezando pela Maria Angelina, de Varginha, Minas Gerais, pedindo as bênçãos da Mãe Aparecida, a Marlene, rezando por ela e pela família, a Maria Márcia, louvando e agradecendo, pedindo as bênçãos da Mãe Aparecida por ela, pelos filhos, pelos netos, por todos da família dela. Maria Márcia está lá ligadinha conosco pela rádio Mãe Uaçu FM. A Conceição Tavares, em Aracaju, rezando conosco. A Fátima, em Cruzeiro, rezando pela alma do esposo Edson, pelas filhas, pelas netas, por todos da família. O José Edites, em São Sebastião do Paraíso, rezando pela mãezinha dele, a dona Placidina, pelo grupo do Terço dos Homens da paróquia Nossa Senhora da Abadia, lá em São Sebastião, e também pelo Adilson Padeiro, da padaria Bela Vista, está lá rezando conosco, louvando e agradecendo a Deus por tudo. E o nosso irmão Amarildo, que está quase saindo, mas dá tempo de rezar o mistério conosco, está saindo para a estrada. Bom dia, Amarildo!
1: Bom dia, Eduardo. Tudo tranquilo, meu querido?
0: Tudo bem, graças a Deus. Rezando conosco pela Rádio Santana FM, Ponta Grossa, no Paraná. E hoje nós rezamos por quem, meu irmão?
1: Vamos agradecer a Deus por mais uma noite de sono, por mais um dia que está amanhecendo, um dia, uma noite muito chuvosa em Ponta Grossa, amanhece chovendo bastante, mas vamos dar graça ao Senhor a tudo, a chuva, ao sol, enfim, tudo, né? E vamos também agradecer a Deus pela nossa família, pela nossa saúde, né? A esposa Ângela, que está lá em casa, o filho Murilo, a nora Paola, os netinhos, a Isabela e o Joaquim, meus amigos de sempre, o Fontes e Família, os meus vizinhos, a Lu e o Valdir, meu irmão Jauri, lá de Matinhos, João Antônio, aparece sempre o João Antônio, se faz falta no terço, Paulo Brito, também, pela dona Raimunda, pela alma do seu Domingos, dona Amélia, dona Francisco, Nunes da Amazônia, o Gonçalves, nosso segurança, dona Maria Márcia, meu irmãozinho camarada, Stefano Júnior, Alciares, dona Núzia, o seu Adailto e dona Edileuza, o Farias, lá de Santa Clara do Oeste, a dona Maria, lá de Brotas, seu Joaquim Pereira, que todos os dias a gente conversa pelo celular também, dona Creuza de Aracaju, Giovanni, seu José Garcia, Paulo Sérgio e a Márcia de Franco, seu tio Silvio, a Adriano, a dona Eliette de Curvelo, e seu Joel e a dona Neuza. E vamos rezar por todo esse povão que está rezando com nós pela Rádio Santana.
0: Vamos rezar, meu irmão. Pai nosso que estás nos céus, santificado seja o vosso nome. Venha a nós o vosso reino, seja feita a vossa vontade, assim na terra como no céu.
1: O pão nosso de cada dia nos dai hoje, perdoai as nossas ofensas, assim como nós.

0: nós perdoamos a quem nos tem ofendido. E não nos deixeis cair em tentação, mas livrai-nos do mal. Amém.
1: Ave Maria, cheia de graça, o Senhor é convosco. Bendita sois vós entre as mulheres, e bendito é o fruto do vosso ventre, Jesus.
0: Santa Maria, Mãe de Deus, rogai por nós, pecadores, agora e na hora da nossa morte. Amém.
1: Ave Maria, cheia de graça, o Senhor é convosco. Bendita sois vós entre as mulheres, e bendito é o fruto do vosso ventre, Jesus.
0: Santa Maria, Mãe de Deus, rogai por nós, pecadores, agora e na hora da nossa morte. Amém.
1: Ave Maria, cheia de graça, o Senhor é convosco. Bendita sois vós entre as mulheres, e bendito é o fruto do vosso ventre, Jesus.
0: Santa Maria, Mãe de Deus, rogai por nós, pecadores, agora e na hora da nossa morte. Amém.
1: Ave Maria, cheia de graça, o Senhor é convosco. Bendita sois vós entre as mulheres, e bendito é o fruto do vosso ventre, Jesus.
0: Santa Maria, Mãe de Deus, rogai por nós, pecadores, agora e na hora da nossa morte. Amém.
1: Ave Maria, cheia de graça, o Senhor é convosco. Bendita sois vós entre as mulheres, e bendito é o fruto do vosso ventre, Jesus.
0: Santa Maria, Mãe de Deus, rogai por nós, pecadores, agora e na hora da nossa morte. Amém.
1: Ave Maria, cheia de graça, o Senhor é convosco. Bendita sois vós entre as mulheres, e bendito é o fruto do vosso ventre, Jesus.
0: Santa Maria, Mãe de Deus, rogai por nós, pecadores, agora e na hora da nossa morte. Amém.
1: Ave Maria, cheia de graça, o Senhor é convosco. Bendita sois vós entre as mulheres, e bendito é o fruto do vosso ventre, Jesus.
0: Santa Maria, Mãe de Deus, rogai por nós, pecadores, agora e na hora da nossa morte. Amém.
1: Ave Maria, cheia de graça, o Senhor é convosco. Bendita sois vós entre as mulheres, e bendito é o fruto do vosso ventre, Jesus.
0: Santa Maria, Mãe de Deus, rogai por nós, pecadores, agora e na hora da nossa morte. Amém.
1: Ave Maria, cheia de graça, o Senhor é convosco. Bendita sois vós entre as mulheres, e bendito é o fruto do vosso ventre, Jesus.
0: Santa Maria, Mãe de Deus, rogai por nós, pecadores, agora e na hora da nossa morte. Amém.
1: Ave Maria, cheia de graça, o Senhor é convosco. Bendita sois vós entre as mulheres, e bendito é o fruto do vosso ventre, Jesus.
0: Santa Maria, Mãe de Deus, rogai por nós, pecadores, agora e na hora da nossa morte. Amém.
1: Glória ao Pai, ao Filho e ao Espírito Santo.
0: Como era no princípio, agora e sempre. Amém. Ó meu Jesus, perdoai-nos e livrai-nos do fogo do inferno. Levai as almas todas para o céu e socorrei principalmente aquelas que mais precisarem da vossa infinita misericórdia.
1: Sagrado Coração de Jesus,
0: nós temos confiança em vós.
1: Divino Espírito Santo,
0: iluminai-nos.
1: Nossa Senhora das Graças,
0: rogai por nós.
1: São Cristóvão,
0: rogai por nós e protegei-nos todos os motoristas.
1: Senhora Aparecida, Mãe, Rainha e Padroeira do Brasil,
0: rogai por nós que recorremos a vós, ó Mãe Aparecida.
1: Meu querido Amarildo, um bom trabalho para você no dia de hoje, com essa chuva aí pelas estradas no Paraná. Que Deus lhe abençoe, que a Mãe Aparecida lhe acompanhe e lhe proteja. Um final de semana abençoado. Fique com Deus, meus irmãos.
0: Para todos nós, Eduardo, para você também e para toda a família do Terço. E salve Maria!
1: Salve Maria!

acolhendo a nossa irmã Maria Gorete em Pindamonhangaba, rezando conosco, pedindo por ela, pela família, louvando e agradecendo a Deus por tudo na vida dela e de toda a família. O nosso querido irmão Pedro Paulo rezando conosco também, pedindo a proteção e as bênçãos da Mãe Aparecida. A Maria Elza em Ananindeua, no Pará, rezando por ela e por toda a família. O Haroldo, ele que está em Virgínia, Minas Gerais, rezando por ele e pela família. O Jonas Eliseu em Ipatinga, rezando por ele e pela família. A Marilice, rezando conosco, pedindo as bênçãos.

0: da Mãe Aparecida, lá em Araucária, no Paraná. O Rafael Cunha em Itabaiana, no Sergipe, por ele e pela Verinha. Os nossos irmãos, o João Batista, lá em Pontalina, Goiás, rezando por ele e pela família. O Marcial de Pindamonhangaba, o José Carlos em Juiz de Fora, rezando todos pela família, louvando e agradecendo ao bom Deus. E quem reza conosco também é o nosso irmão querido Jauri, lá em Matinhos, rezando com a gente, litoral paranaense, pedindo por ele e pela família. O Paulo Corretor, em Lagoa Santa, rezando por ele e pela família também, louvando e agradecendo ao bom Deus. O José dos Santos, em Caxambu, Minas Gerais, rezando por ele e por toda a família. Quem também está na sintonia, o Sebastião Silva, rezando com a gente, o nosso irmão Rui Tomé, em Quirinópolis, Goiás, o nosso irmão querido Ronaldo de Castro, em Matozinhos, Minas Gerais, rezando por ele e pela família, a Lazarina, em Pindamonhangaba, a Marta de Valinhos, o Wallace, rezando conosco, em Cachoeiro do Itapemirim, louvando e agradecendo conosco também, Aparecida, lá da Fazendinha, em Ribeirópolis, o nosso irmão de Guaratinguetá, louvando e agradecendo a Deus por tudo, Francisco, nosso Chico, está lá rezando com a gente também, por ele e pela família. Jauri, bom dia, meu irmão.
1: Bom dia, Eduardo José. Seja bem-vindo à minha casa.
0: Amém, meu irmão. E hoje nós rezamos na intenção de quem?
1: Bom, eu venho agradecer a Deus pela dona minha vida, rezar por minha família, aqui em Matinhos, minha esposa Leila, minha cunhada Cláudia, pelo trabalho deles. Hoje vou rezar por nossa cidade, Matinhos, que hoje comemora 59 anos de emancipação, pela sua prosperidade, pelos nossos administradores. Rezo pelo seu Amarildo, que rezou agora por mim. Obrigado, seu Amarildo, pelo trabalho dele. Se ele tem coisas em casa, é graças a esses profissionais que chegam até nós com os alimentos, com as nossas coisas que precisamos. Rezo por todos aqueles nomes que ele falou, e nosso, de observação dele, do João Antônio, nosso Mostro Galo, não some não, dona Daldisa, por você, Eduardo, por todos os ouvintes que rezam pelas rádios parceiras aí, que fazem tudo para poder retransmitir o Santo Terço, e perseverança nas nossas orações, na nossa caminhada. E vamos rezar.
0: Vamos rezar e agradecer a Deus por tudo. Pai nosso que estais nos céus, santificado seja o vosso nome. Venha a nós o vosso reino, seja feita a vossa vontade, assim na terra como no céu.
1: O pão nosso de cada dia nos dai hoje, perdoai as nossas ofensas, assim como nós perdoamos a quem nos tem ofendido, e não nos deixeis cair em tentação, mas livrai-nos do mal. Amém.
0: Ave Maria, cheia de graça, o Senhor é convosco, bendita sois vós entre as mulheres, e bendito é o fruto do vosso ventre, Jesus.
1: Santa Maria, Mãe de Deus, rogai por nós, pecadores, agora e na hora de nossa morte. Amém.
0: Ave Maria, cheia de graça, o Senhor é convosco, bendita sois vós entre as mulheres, e bendito é o fruto do vosso ventre, Jesus.
1: Santa Maria, Mãe de Deus, rogai por nós, pecadores, agora e na hora de nossa morte. Amém.
0: Ave Maria, cheia de graça, o Senhor é convosco. Bendita sois vós entre as mulheres, e bendito é o fruto do vosso ventre, Jesus.
1: Santa Maria, Mãe de Deus, rogai por nós, pecadores, agora e na hora de nossa morte. Amém.
0: Ave Maria, cheia de graça, o Senhor é convosco. Bendita sois vós entre as mulheres, e bendito é o fruto do vosso ventre, Jesus.
1: Santa Maria, Mãe de Deus, rogai por nós, pecadores, agora e na hora de nossa morte. Amém.
0: Ave Maria, cheia de graça, o Senhor é convosco. Bendita sois vós entre as mulheres, e bendito é o fruto do vosso ventre, Jesus.
1: Santa Maria, Mãe de Deus, rogai por nós, pecadores, agora e na hora de nossa morte. Amém.
0: Ave Maria, cheia de graça, o Senhor é convosco. Bendita sois vós entre as mulheres, e bendito é

0: o fruto do vosso ventre, Jesus.
1: Santa Maria, Mãe de Deus, rogai por nós, pecadores, agora e na hora de nossa morte. Amém.
0: Ave Maria, cheia de graça, o Senhor é convosco. Bendita sois vós entre as mulheres, e bendito é o fruto do vosso ventre, Jesus.
1: Santa Maria, Mãe de Deus, rogai por nós, pecadores, agora e na hora de nossa morte. Amém.
0: Ave Maria, cheia de graça, o Senhor é convosco. Bendita sois vós entre as mulheres, e bendito é o fruto do vosso ventre, Jesus.
1: Santa Maria, Mãe de Deus, rogai por nós, pecadores, agora e na hora de nossa morte. Amém.
0: Ave Maria, cheia de graça, o Senhor é convosco. Bendita sois vós entre as mulheres, e bendito é o fruto do vosso ventre, Jesus.
1: Santa Maria, Mãe de Deus, rogai por nós, pecadores, agora e na hora de nossa morte. Amém.
0: Ave Maria, cheia de graça, o Senhor é convosco. Bendita sois vós entre as mulheres, e bendito é o fruto do vosso ventre, Jesus.
1: Nessa última Ave Maria, Santa Maria, eu quero dedicar aos meus filhos, Jonathan, William, Eduardo e Tiago. O Tiago, que esposa dele agora, entrou no oitavo mês de gestação. Daqui para frente, a gente espera já a chegada do sétimo neto.
0: Amém.
1: E está previsto para agosto. Ainda vamos estar lá, se Deus quiser. Que Deus nos abençoe. E eu tenho uma Nossa Senhora do Bom Pai que acompanha. Santa Maria, Mãe de Deus, rogai por nós, pecadores, agora e na hora de nossa morte. Amém.
0: Glória ao Pai, ao Filho e ao Espírito Santo.
1: Assim como era no princípio, agora e sempre. Amém. Ó meu bom e amado Jesus, perdoai-nos e livrai-nos do fogo do inferno, levai as almas todas para o céu e socorrei principalmente as que mais precisarem da vossa infinita misericórdia. Ó Maria, concebida sem pecado,
0: rogai por nós que recorremos a vós.
1: Nossa Senhora do Rocio, padroeira do Paraná e dos paranaenses,
0: rogai por nós. Nossa Senhora,
1: que é o padroeiro da nossa paróquia, da nossa cidade,
0: rogai por nós. Nossa Senhora das Graças,
1: rogai por nós.
0: Senhora Aparecida, Mãe, Rainha e Padroeira do Brasil,
1: rogai por nós que recorremos a vós, ó Mãe querida.
0: Jauri, meu querido irmão, muito obrigado por ter rezado conosco. Um fim de semana abençoado a você e a toda a família. Fique com Deus.
1: Ô Eduardo, obrigado por esse presente. E é uma honra muito grande rezar ao vivo com você e com todo esse povo brasileiro e do mundo inteiro.
0: Amém.
1: Salve Maria.
0: Salve Maria.

acolhendo meus irmãos e irmãs em Cristo que rezam conosco, Ivanildo Clementino, em Guarabira, na Paraíba, rezando por ele e pela família. O nosso Fernando Coutinho, em Vila Velha, rezando por ele e pela família. A Mônica, em Porto Velho, Rondônia, pedindo por ela, pela família, por todos os nossos irmãos e irmãs, também pelos filhos, netos e bisnetos. Ao Salvador, em Além Paraíba, Minas Gerais, rezando por ele e pela família. Rezando conosco também a Jandira Gomes, lá de Manguaçu, Minas Gerais, rezando com a gente, pedindo as bênçãos da Mãe Aparecida por ela, pela família, louvando e agradecendo sempre as bênçãos que o Senhor tem derramado sobre ela e sobre a família dela. Reza conosco também, louvando e agradecendo, o nosso irmão, o Rivaldo de Cedro, de São João, rezando com a gente, pedindo por ele e pela família. Quem reza conosco, louvando e agradecendo a Deus também, o nosso irmão em Juiz de Fora, pedindo por ele e pela família, o Alexandre de Barbacena, rezando por todos os irmãos do Santo Terço. A Gisélia em Capela, no Sergipe, rezando por ela e pela família também, rezando, louvando e agradecendo ao bom Deus por tudo que temos, por tudo que somos. Quem reza com a gente também, pedindo as bênçãos da Mãe Aparecida, é o nosso

0: irmão Ribeiro, lá em São Paulo, capital, rezando por ele, pela família, por todos os nossos irmãos queridos, louvando e agradecendo ao bom Deus por tudo, tudo, tudo. A Eliete em Curvelo rezando com a gente também, louvando e agradecendo a Deus por tudo que o Senhor tem realizado na vida dela, louvando pela vida e saúde de todos os nossos irmãos e irmãs. E é ela que reza conosco. Bom dia, Eliete!
1: Bom dia!
0: Tudo bem, graças a Deus?
1: Graças a Deus!
0: E hoje?
1: Graças a Deus, porque eu tenho 2 dias, eu estava me ligando, eu não estava conseguindo.
0: Isso, e hoje nós vamos rezar por quem, Eliete?
1: Eu vou rezar pela conversão dos pecadores, pela paz do mundo, por intenção de todos os membros da minha família, meus irmãos, por todos os enfermos, por você, Eduardo, pela sua família, por toda a equipe da Rádio Aparecida, por nosso arcebispo, Dom Darcy José, que fez 10 anos, né, que é arcebispo aqui em Minas Gerais, pelo Amarildo, que acabou de rezar por mim, por Dona Raimundo, Dona Marita, pela Cleusa, a Rosa Inemutaba, pelo Assis e por todos os irmãos do CIS.
0: Amém.
1: Todas as nossas intenções particulares.
0: Vamos rezar e agradecer a Deus por tudo. Pai nosso...
1: E pelas missões também, né, que vão acontecer aqui em Curvelo.
0: Isso. Pai nosso que estais nos céus, santificado seja o vosso nome. Venha a nós o vosso reino, seja feita a vossa vontade, assim na terra como no céu.
1: O pão nosso de cada dia nos dai hoje, perdoai as nossas ofensas, assim como nós perdoamos a quem nos tem ofendido. Não nos deixeis cair em tentação, mas livrai-nos, Senhor, de todo mal. Amém.
0: Ave Maria, cheia de graça, o Senhor é convosco. Bendita sois vós entre as mulheres, e bendito é o fruto do vosso ventre, Jesus.
1: Santa Maria, Mãe de Deus, rogai por nós, pecadores, agora e na hora da nossa morte. Amém.
0: Ave Maria, cheia de graça, o Senhor é convosco. Bendita sois vós entre as mulheres, e bendito é o fruto do vosso ventre, Jesus.
1: Santa Maria, Mãe de Deus, rogai por nós, pecadores, agora e na hora da nossa morte. Amém.
0: Ave Maria, cheia de graça, o Senhor é convosco. Bendita sois vós entre as mulheres, e bendito é o fruto do vosso ventre, Jesus.
1: Santa Maria, Mãe de Deus, rogai por nós, pecadores, agora e na hora da nossa morte. Amém.
0: Ave Maria, cheia de graça, o Senhor é convosco. Bendita sois vós entre as mulheres, e bendito é o fruto do vosso ventre, Jesus.
1: Santa Maria, Mãe de Deus, rogai por nós, pecadores, agora e na hora da nossa morte. Amém.
0: Ave Maria, cheia de graça, o Senhor. Ave Maria, cheia de graça, o Senhor é convosco. Bendita sois vós entre as mulheres, e bendito é o fruto do vosso ventre, Jesus.
1: Santa Maria, Mãe de Deus, rogai por nós, pecadores, agora e na hora da nossa morte. Amém.
0: Ave Maria, cheia de graça, o Senhor é convosco. Bendita sois vós entre as mulheres, e bendito é o fruto do vosso ventre, Jesus.
1: Santa Maria, Mãe de Deus, rogai por nós, pecadores, agora e na hora da nossa morte. Amém.
0: Ave Maria, cheia de graça, o Senhor é convosco. Bendita sois vós entre as mulheres, e bendito é o fruto do vosso ventre, Jesus.
1: Preciosa Ave Maria, pela alma dos meus pais e por todas as almas do purgatório. Santa Maria, Mãe de Deus, rogai por nós, pecadores, agora e na hora da nossa morte. Amém.
0: Ave Maria, cheia de graça, o Senhor é convosco. Bendita sois vós entre as mulheres, e bendito é o fruto do vosso ventre, Jesus.
1: Essa Ave Maria por todos os enfermos. Eu tenho 4 pessoas na família que estão com doenças mais graves, e que Jesus possa confortar e dar a saúde a todos os doentes. Santa Maria, Mãe de Deus, rogai por nós, pecadores, agora e na hora da nossa morte. Amém.
0: Ave Maria, cheia de graça, o Senhor é convosco. Bendita sois vós entre as mulheres, e bendito é o fruto do vosso ventre, Jesus.
1: Santa Maria, Mãe de Deus, rogai por nós, pecadores, agora e na hora da nossa

0: vossa morte, amém.
1: Ave Maria, cheia de graça, o Senhor é convosco. Bendita sois vós entre as mulheres, e bendito é o fruto do vosso ventre, Jesus.
0: Santa Maria, Mãe de Deus, rogai por nós, pecadores, agora e na hora da nossa morte. Amém.
1: Glória ao Pai, ao Filho e ao Espírito Santo.
0: Assim como era no princípio, agora e sempre. Amém.
1: Ó meu bom e amado Jesus.
0: Jesus, perdoai, livrai-nos do fogo do inferno, levai as almas todas para o céu e socorrei principalmente aquelas que mais precisarem da vossa infinita misericórdia, e dai-nos a paz.
1: Nossa Senhora do Perpétuo Socorro,
0: rogai por nós.
1: São José,
0: rogai por nós. Valei-nos, São José.
1: Sagrado
0: Santo Antônio, que estamos celebrando ele esses dias, né? Aqui mesmo comigo, temos uma matriz linda de Santo Antônio, está celebrando a trezena dele, que interceda por nós.
1: Rogai por nós. Senhora rogai Aparecida, Rainha e Padroeira do Brasil,
0: rogai por nós.
1: Que recorremos a vós.
0: Que recorremos a vós.
1: Eliete, muito obrigado, viu? Um fim de semana abençoado a você, a toda a família. Fique com Deus, minha irmã.
0: Amém, Eduardo, que Deus te abençoe. Fiquei muito feliz de ter conseguido rezar hoje.
1: Amém.
0: Deus Nossa Senhora proteja você, sua família e todos os irmãos do Senhor.
1: Amém. Salve Maria.
0: Salve Maria.
1: E nós, na alegria, no amor, na paz, na esperança, queremos, Mãe, agradecer a vós por todo o carinho, por todo o cuidado que a Senhora tem para com todos nós. Infinitas graças vos damos, soberana Rainha, pelos benefícios que todos os dias recebemos de vossas mãos maternais. Dignai-vos agora e para sempre tomar-nos debaixo de vosso poderoso amparo, e para mais vos alegrar, vos saudamos com a Salve Rainha. Salve Rainha, Mãe de Misericórdia, vida, doçura e esperança nossa salve. A vós bradamos os degredados filhos de Eva, a vós suspiramos gemendo e chorando neste vale de lágrimas. Eia, pois, advogada nossa, esses vossos olhos misericordiosos a nós volvei, e depois deste desterro mostrai-nos Jesus, bendito fruto do vosso ventre, ó clemente, ó piedosa, ó doce e sempre Virgem Maria. Rogai por nós, Santa Mãe de Deus, para que sejamos dignos das promessas de Cristo. Assim seja. Amém. Ó Maria Santíssima, pelos méritos de nosso Senhor Jesus Cristo, em vossa querida imagem de Aparecida, espalhais inúmeros benefícios sobre todo o Brasil. Eu, embora indigno de pertencer ao número de vossos filhos e filhas, mas cheio do desejo de participar dos benefícios de vossa misericórdia, prostrado a vossos pés, consagro-vos o meu entendimento, para que sempre pense no amor que mereceis. Consagro-vos a minha língua, para que sempre vos louve e propague a vossa devoção. Consagro-vos o meu coração, para que depois de Deus vos ame sobre todas as coisas. Recebei-me, ó Rainha incomparável, vós que o Cristo crucificado deu-nos por mãe, no ditoso número de vossos filhos e filhas. Acolhei-me debaixo de vossa proteção, socorrei-me em todas as minhas necessidades espirituais e temporais, sobretudo na hora de minha morte. Abençoai-me, ó celestial cooperadora, e com vossa poderosa intercessão, fortalecei-me em minha fraqueza, a fim de que, servindo-vos fielmente nesta vida, possa louvar-vos, amar-vos e dar-vos graças no céu por toda a eternidade. Assim seja. Obrigado a você, meu irmão, a você, minha irmã, a vocês que rezaram conosco. Obrigado pelo carinho de todos vocês. Obrigado pelas suas orações. Nós estivemos e continuaremos sempre unidos, em nome do Pai, do Filho e do Espírito Santo. Amém. Fiquem todos com as bênçãos do Senhor Jesus, a proteção e a intercessão de nossa mãezinha querida, a Senhora Aparecida. Fiquem todos na paz. Fiquem todos em paz.

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7: 5 horas, horário de Brasília.
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1: Alô, meu povo, bom dia, bom dia. E aí, tudo legal? De bem com a vida nesta manhã de sexta-feira? Sextou, hein? Que beleza, bacana demais. Um ótimo dia para você que sintoniza com a gente aqui no nosso Amanhecer na Minha Terra, na Manhuaçu FM 106.9. Seja bem-vindo, seja bem-vindo aqui com a gente. Hoje é sexta-feira, 12 de junho de 2026. Olha, um novo dia é sempre uma nova chance de recomeçar. Bora lá? Bom dia, bom dia!

São 5 horas mais 2 minutos. Nosso amanhecer de hoje começa com essa aqui, ó. Dino Franco e Mouraí, Caboclo na Cidade. Seu

0: São 5 horas mais 5 minutos aqui na Manhuaçu, no nosso amanhecer na minha terra. Que legal, hein? Ter vocês com a gente aqui mais uma vez. Você participando e acontecendo. É isso aí, vamos juntos, atendendo já a primeira participação aqui do nosso amanhecer de hoje, a turma da madrugada, chegando aqui, ó, bom dia, bom dia. Sempre ouvindo aqui o nosso amanhecer, o Antônio lá de São João.
1: Bom dia, Marcelo Costa, aqui é o Antônio Álvaro de São João do Manhuaçu.
0: Fala, Antônio.
1: Tudo bem com você e sua família? Se
0: tudo
1: você
0: bem?
1: Puder mandar para nós aí, oferecendo para Joel Branco de Ciúma, oferecendo para Dom de Freitas São Pedro. Sou a Ilana Canafista, a Dom Gomes Canafista, para toda a minha família, o Franguinho na Panela. Tchau.
0: Valeu, um abraço para você, para a família, para todos aí na sintonia com a gente. Mandar um alô também para o Sordão lá nos Marambaia, lá no Marambaia, ouvindo a gente. Ô, Sordão Ferreira, ótimo dia para o senhor aí, para a família, para todos os nossos ouvintes aí da comunidade do Marambaia, Santana do Manhuaçu. Ainda também a Marilene, lá de São João do Manhuaçu, pedindo aqui a música Rastros na Areia, está oferecendo para todos os ouvintes, todos que sintonizam com a gente aqui no nosso amanhecer. Valeu, Marilene, ótimo dia para vocês aí na sintonia. Geraldino, passando por aqui também para desejar um bom trabalho para você, Marcelo Costa. Valeu, obrigado, Geraldino, ótimo dia para vocês aí também. Ligado com a gente no bairro Lajinha. A Andréia e o Paulo estão ouvindo a gente lá em Martins Soares. Mandou aqui, ó, sextou, Marcelo, graças a Deus. É isso aí, Andréia, bom dia, Paulo. Vai um alô também para a Enila do bairro Martinha, ligada com a gente, sempre na sintonia.
2: Marcelo, bom dia. Sou Enila do bairro Martinha.
0: Bom dia, Enila.
2: Eu gosto muito de ouvir a rádio, meus colegas do Coquim Oral, Gracinha, Matheus Regime, Padre João, Comadre Natão, José, Baixão, irmão Sordão, família, sua família também. Meus cunhados, minha neta, meu sobrinho, meus primos, todos os colegas que estão ouvindo o Barbatim.
0: Tá jóia, muito obrigado, ótimo dia para vocês aí também. Ainda um abraço aqui para nosso bom dia para Maria Rita, lá do Engenho da Serra.

Erra também para o esposo, para toda a família aí na sintonia com a gente. Muito obrigado a vocês, tá, Maria Rita? Grande abraço para você, para a família toda aí sintonizada, acompanhando aqui o nosso Amanhecer na Minha Terra. Também participando aqui, ó, vai o nosso abraço para o senhor Alípio e a dona Ana. Seu Alípio gosta dessa música do Franguinho na Panela, né, seu Alípio? Bom dia, bom dia. Sandra Moraes, Engenho da Serra, ótimo dia. Adão de Freitas, ligado com a gente em São Pedro do Havaí, está alertando aí quanto a neblina, quanto às fumaças do secador de café na BR, né? É, para o pessoal aí ficar atento, né? É isso aí, Adão. É, dirigir com prudência devido à neblina, às fumaças do secador de café, né? Então, todo cuidado é muito pouco neste momento, né? Realmente, hoje a neblina está muito baixa mesmo, é a cerração. É isso aí, 5 e 9. Também, deixa eu ver aqui, o César da Matinha. Ô, Marcelo Costa, bom dia. Bora tomar um cafezinho forte, Marcelo Costa. Tá mandando um alô aqui também para Maria Márcia e a família. E para todos nós aqui. Ótimo dia. A nossa ouvinte ligada com a gente, acompanhando o Amanhecer na Minha Terra, Sandra Martins, lá da Serra do Ouro, região lá da Vila de Fátima. Bom dia, Sandra. Oi, Dilma, bom dia também. Passando por aqui para desejar um ótimo dia, Marcelo. Muito obrigado. Para vocês aí também, Santa Gertrudes. O Ronaldo, lá de Pinheiros de Minas, também acompanhando a gente. Ótimo dia para vocês aí. São 5 horas mais 9 minutos. Aí o franguinho na panela, goiano e paranaense.

5h13, quem pediu aqui a música Rastros na Areia também, que vai chegar agora pra gente ouvir, é a Cláudia Gomes, Marcelo Costa.

nesta sexta-feira com o Pix, né? Aí tem um abraço, vai pra você também, que a música Rastros na Areia, ela gosta muito de música mensagem também, né? Pra você e pra todos aí do Som Rock, hein? Igrejinha dos Vieiras, um abraço aí para todos os ouvintes. Deixa eu ver quem mandou aqui a mensagem. Ah, tá legal. Um abraço aí então para a Denailda, também para o Jonathan, todo o pessoal na sintonia com a gente. É o Johnny que tá mandando. Valeu, Johnny. Bom dia para todos vocês aí na sintonia do nosso Amanhecer na Minha Terra.

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1: Cuidados com a saúde no outono. Para driblar os efeitos do tempo seco e da concentração de poluentes na atmosfera, o uso de aparelhos umidificadores é a melhor opção. Mas você também pode adotar métodos caseiros que ajudam a deixar o ar menos carregado.

0: como espalhar bacias de água pela casa ou pendurar uma toalha molhada no quarto. O cultivo de plantas também é uma maneira natural de umedecer a casa, já que parte da água acumulada nos pratos e na terra evapora para o ambiente.
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1: São 5 horas mais 20 minutos, 5h20 aqui no nosso Amanhecer na Minha Terra. Um ótimo dia para você que sintoniza com a gente, a você que está aí organizando as coisas para começar mais um dia, que seu dia possa ser muito produtivo, muito bacana, hein? Senhor Valdir Boiadeiro está ligado com a gente, ouvindo o Amanhecer na Minha Terra. Está aqui em Manhãsul, mas daqui a pouquinho ele vai lá para a Fazenda Progresso, né? Para o trabalho. Isso aí, senhor Valdir Boiadeiro, bom dia para toda a família aí acompanhando a gente. Ele está pedindo aqui a música Berrante de Madalena com Silveira e Silveirinha, daqui a pouquinho, hein? Ótimo dia! Ainda também o nosso ouvinte, o Geraldo Lima, vai falar com a gente lá da ponte. Bom dia, Geraldo!
2: Bom dia, Marcelo Costa!
1: Fala com a gente aqui no nosso Amanhecer, está chegando aqui a participação do Geraldo.
2: Bom dia, Marcelo Costa! Bom dia, ouvintes do programa Amanhecer na Minha Terra. Marcelo, gostaria de ouvir a música Dois Passarinhos, com Alain Eladim. Ofereço aí para o João Batista, para Irene Cardoso, aqui na Ponte Silva, que estão sempre ouvindo o seu programa.
1: Que bom, mãe.
2: Ofereço para toda a Ponte do Silva, ofereço para toda a região de Manhuaçu, para vocês da rádio, que todos tenham uma sexta-feira abençoada por Deus e que amanhã a gente possa gritar gol, né?
1: É isso aí.
2: Com a seleção brasileira aí, Marcelo.
1: Estreia da seleção,
2: né? Um grande abraço para você.
1: Valeu, Geraldo. A Copa já começou, mas a seleção brasileira estreia amanhã contra o Marrocos. Isso aí, vamos torcer. Também aqui, deixa eu ver quem vai participar com a gente. Um abraço vai para quem aqui. Para o João Batista lá do Bom Jardim, Santa Margarida. Ótimo dia para você, tá, João Batista? Vai alô também para Joelma do Córrego Cruzadão, na sintonia do Amanhecer, abraçando a família e todos os ouvintes. Ainda aqui também, ó, o Adão, José Adão de Souza. Ô, José Adão, bom dia. Tá lá no Mexerica ouvindo a gente, acompanhando o Amanhecer, mandando música para todos os ouvintes, para a família, para os amigos. Ótimo dia para vocês aí acompanhando a gente. Fala com a gente aqui, ó.
3: Bom dia, Rádio Manhuaçu. Bom dia, Marcelo Costa, com o nosso programa Amanhecer na Minha Terra.
1: Isso aí.
3: Bom dia para todos os ouvintes da Rádio Manhuaçu.
1: Fala comigo.
3: Gostaria de ouvir a música com Gino Geno, Chonara Demais. Ofereço ela para minha esposa, Adelair.
1: Tá joia, meu amigo. Ótimo dia para você, para a esposa, para todos aí na sintonia do nosso Amanhecer na Minha Terra. Fabiana também, lá de São José do Geronídio. Ótimo dia para você, Fabiana, para todos aí. O José Antônio, lá em Cariacica, no Espírito.

Espírito Santo, ouvindo o amanhecer na minha terra, acordando cedinho. Ainda também participando aqui com a gente, nosso abraço, bom dia para a Lúcia Queiroz Noronha, lá da Ponte do Silva, Córrego São Francisco, pedindo aqui uma música, oferecendo aí para o esposo Sebastião Noronha. Hoje é dia dos namorados. Ela falou aqui, ó, temos 38 anos de casados, Marcelo. Somos eternos namorados. Aí sim, é isso mesmo. Daqui a pouquinho vai a música para vocês aí. E um alô especial para todos vocês, hein? Hoje é dia dos namorados, né? É isso aí. Para os namorados, para os eternos namorados. Grande abraço, bom dia. O Afrânio e a Maria da Penha lá em Martins Soares. Ótimo dia para vocês também, ligados com a gente por aqui. A Lucinha, oi Lucinha, ótimo dia para você também no Vista Alegre em Martins Soares, ouvindo a gente, a você, a família, todos os nossos ouvintes aí, uma boa sexta-feira para vocês, hein? 5h24.

0: Agora são 5h31 aqui no nosso amanhecer na minha terra.
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0: É isso aí, a informação para você aqui no nosso amanhecer na minha terra, a cotação do café. 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
0: 5h33, daqui a pouquinho tem os carreteiros chegando aqui, hein? Fique ligado.
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1: Aí os carreteiros, com a música Levanta Poeira, 5h38, aqui no nosso Amanhecer na Minha Terra. Um bom dia aqui para, deixa eu ver quem está acompanhando a gente por aqui, ó, mandou mensagem também. Ah, é o Cláudio lá do Jatobá, vai falar com a gente aqui, ó. Ô Cláudio, bom dia, fala com a gente.
2: Ô Marcia Cos, bom dia.
1: Bom dia.
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0: Todd, que o homem que usa o chapéu maior que no código do banho.
1: É verdade.
0: E até seu parente também.
1: Isso.
0: Você foi ir pro Paulo do Luiziano, pro Jardim, pra todo mundo se aproximando. Tô aqui tomando um cafezinho melado já. Falou, fica com Deus.
1: Então tá bom, ótimo dia. É o Custódio lá do Jatobá, meu primo. Esse gosta de um chapéu também. Ei, valeu, um abraço pra todo o pessoal aí na sintonia com a gente. João Batista, Alto Jequitibá. Bom dia, João. Pra você e pra família aí. Ainda também aqui, ó, participando com a gente, a Cristina Mendonça. Oi, Cristina.
2: Marcelo, bom dia. Aqui é com Maria Cristina Mendonça.
1: Bom dia.
2: Eu queria participar do sorteio de hoje, se puder. Tá, muito obrigado, um abraço. Manda uma música para todos aqui no Engenho da Serra.
1: Valeu, Cristina. Hoje tem sorteio aqui na nossa programação do Dia dos Namorados, hein? Quem sabe você pode ganhar também. Quem sabe, hein? Quem sabe a sorte está do seu lado hoje. É, vai concorrer um jantar romântico lá no La Brasa e ainda buquê de flores com chocolates lá da Natureza em Flores. Que bacana, hein? Ô, Cristina, manda pra gente aí em texto, tá bom? É, porque tá valendo aqui somente as participações em texto. O áudio não vale. Então, manda em texto pra gente aí. Quero participar da promoção Dia dos Namorados. Nome completinho e endereço. Tá combinado assim? Certinho? Então tá jóia. Ótimo dia pra vocês aí. Também aqui o nosso ouvinte lá de São José das Três Pontes, em Una, ligado com a gente, nosso ouvinte sempre acompanhando a programação lá no município de Una. Quem está na sintonia com a gente por lá é o nosso ouvinte, o Joaquim Correia Filho. Ô, Joaquim, ótimo dia para você e para a família aí acompanhando aqui o nosso amanhecer também, tá? Tudo de bom para você aí. Marli Fé, ligada com a gente. Oi, Marli.
3: Bom dia, Marcelo Costa. Marli Fé, de Reduto da Rua do Campo. Gostaria de ouvir uma música sua escolha. Ofereço para todos os ouvintes. Minha mãe, Natalina Fé, minha irmã, Maria Fé, e todos os meus irmãos. Abençoada sexta-feira para todos nós. Deus que abençoe o nosso final de semana. Tchau, obrigada, fica com Deus.
1: Amém.
3: Gostaria de participar do sorteio.
1: Tá jóia, manda pra gente aqui em texto, tá bom? Seu nome completinho, endereço do pessoal aí. Bom dia também para a Ronina, lá em São João do Manhuaçu. Tudo bom, Ronina? Uma boa sexta-feira pra você aí, pra família. Jorge Leite, ligado com a gente lá na Vila Formosa. Sextou, Marcelo Costa. Quem mandou aqui foi a Joana, ligada com a gente na comunidade dos Lopes, para você e para a família aí também, um ótimo dia. Antônio Evangelista, lá em Santa Quitéria, tudo bem, Antônio? Bom dia, bom dia. Aí o Chapeludo. Eita!

0: 5h45.
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0: É aqui com a gente, é a Ana Flávia Domingos quem traz pra gente a informação nesta sexta-feira. Bom dia, Ana Flávia.
2: Bom dia, Marcelo Costa. Bom dia a todos os ouvintes do Amanhecer na Minha Terra. Vamos para as informações de hoje. Embarques são os maiores da história para maio de suínos. As exportações brasileiras de carne suína in natura e processada alcançaram o maior volume da história para um mês de maio, considerando-se a série histórica do Sesex. A Secretaria de Comércio Exterior, iniciada em 1997, o setor exportou 127,9 mil toneladas de carne suína no mês, volume 7,5% inferior ao de abril, mas 8,8% superior ao observado em maio do ano passado, segundo o Sesex. O CEPEA destaca que os embarques de carne suína têm se mantido em bom ritmo ao longo de 2026 e, embora tenham sido registradas quedas nos volumes escoados em alguns meses, os resultados permanecem positivos na comparação anual, refletindo os esforços do setor em ampliar as vendas externas, sobretudo no primeiro semestre do ano, que tradicionalmente apresenta menor demanda internacional. Para o Amanhecer na Minha Terra, repórter Ana Flávia Domingos.
0: Valeu, Ana Flávia. Muito obrigado pela informação para a gente aqui. Agora são 5h46.
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1: São 5h50 agora. 10 minutinhos para 6, daqui a pouquinho tem a prece do amanhecer com o padre Carlos Altoé, chegando aqui a partir das 6 com a prece, momento de oração, reflexão aqui na Manhuaçu. E na sequência da prece, o nosso jornal regional, hein? Você ficando sempre muito bem informado, bem informada por aqui. O Edmilson lá de Mãe-Mirim vai falar com a gente aqui. Oi, Edmilson.
2: Fala, Marcelo Costa.
1: Bom dia, bom dia. Fala com a gente.
2: Marcelo Costa, aqui quem fala é o Genilson de Mãe-Mirim. Ele tá afim de ouvir uma música com Teodoro Sampaio, Dinheiro Emprestado.
1: Tá joia.
2: E até que fim cestou, hein?
1: É isso aí. Cestou
2: pra tomar uma. Mais uma refrigerante.
1: É.
2: A água.
1: Tá certo, uai.
2: É o que você pensou, não, tá bom? Eu não bebo, não. Ah, graças a Deus.
1: Tá joia.
2: Eu tô querendo ouvir uma música com todas as minhas irmãs. E também para o Sebastião, hein? O Sebastião Garcia aí do Bairro Nossa Aparecida aí.
1: Tá joia.
2: Tá bom?
1: Falou.
2: E bom final de semana pra vocês aí. E bom dia. E fique com Deus.
1: Fique com Deus, tá também, Edmilson. Ótimo dia pra vocês aí, mãe Mirim, na sintonia com a gente. José Hélio. Tá longe, José Hélio, hoje mais a Margarida, hein? Não é isso, José Hélio?
3: Bom dia, Marcelo Costa.
1: Bom dia.
3: José Hélio com a Boa Esperança de Lisburgo.
1: Fala com a gente.
3: Hoje nós estamos aqui no Porto Seguro, eu e minha véia.
1: Coisa boa, hein?
3: Escutando a Rádio Manhuaçu pelo aplicativo.
1: Bacana.
3: E tá muito boa, viu?
1: Ah, obrigado.
3: Alô, Marcelo. Fica com Deus aí. Um dia cheio de bênção pra vocês aí, viu? Tchau, tchau.
1: Valeu, ótimo dia. Bom descanso pra vocês aí. Bacana demais, hein? É, também aqui a Sueli. Oi, Sueli.
4: Bom dia, Marcelo Costa.
1: Bom dia.
4: A paz de Jesus esteja com você.
1: Amém.
4: Que Deus abençoe os seus passos aonde você estiver passando.
1: Amém, Sueli.
4: Sou a Sueli das Graças Lopes de Palmeiras. Gostaria que você passasse uma música para mim, pro meu primo lá em Martim Soares, que tá aniversariando hoje.
1: Tá joia.
4: Pra todos meus parentes no Monte Alverno.
1: Parabéns para ele.
4: Pro Geraldo Mazaílmo e pro Jailton, que são meu colega.
1: Tá legal.
4: E para todos os meus colegas do Pão do Café. Estou fazendo o almoço, estou fazendo a merenda. Fique com Deus. Um bom dia, um bom trabalho.
1: Amém.
4: Jesus te abençoe.
1: Amém. Valeu, Sueli. Ótimo dia. Bom trabalho aí para vocês também na colheita do café. Participação também aqui da nossa ouvinte, a Nildinha, lá de São Francisco de Assis. Oi, Nildinha, ótimo dia para você também aí, tá? Para a família, para todos da comunidade São Francisco de Assis. A Celeste Caetano, do bairro Martinha também, participando com a gente aqui. Valeu, Celeste, ótimo dia para você e para a família aí na sintonia. Ainda também aqui participando com a gente, a Elisângela Gomes Martins, lá do bairro Martinha também. Grande abraço, Elisângela. A Lurdinha de Viana, ótimo dia, Lurdinha, para você e para todos os nossos ouvintes. O Leonel de Durandé também participando com a gente aqui. Valeu, Leonel, ótimo dia para você e para todos aí no município de Durandé. Marcelo, quero participar da promoção aí. O Leonel Faria, Córrego Bom Jardim, Santa Margarida, está participando, Leonel. Também aqui, ó, a participação dos nossos ouvintes na sintonia do nosso amanhecer. Deixa eu ver quem está participando aqui do nosso amanhecer. Silemar de Reduto. Ô, Silemar, bom dia. Pedindo

música, mandando um abraço para todos os ouvintes, participando da nossa promoção. Cinemar Neves Miguel de Reduto. Bacana, bom dia, bom dia. Marlene Ambrosio, também lá ligada com a gente em Lima Duarte, desejando um ótimo final de semana para nós. Bacana, bom dia. 5:54, nosso bom dia também para o Marcinho lá de Vila Nova, abraçando a todo o pessoal ligado com a gente lá na Vila, no Jatobá, em Santo Amaro, abraçando a todos aqui da rádio também. Valeu, Marcinho, bom dia para você e para todos aí da Vila. 5:54.

É isso aí, é o dinheiro emprestado, complicado, hein? Gente, finalzinho do programa aqui, um bom dia aqui para nosso ouvinte lá da Sinceridade, a Jandira Gomes, pedindo aqui a música agradecimento, oferecendo hoje especialmente para a sua mamãe, que está aniversariando hoje lá na Roça Grande, está fazendo aí, completando 88 anos, que bacana, hein? É a dona Orcelina. Oi, dona Orcelina, parabéns, felicidades para a senhora, muita saúde, muita paz, tá bom? E mandando um abraço também para o eterno namorado dela, que é o José Carlos. Valeu, Jandira, bom dia. A nossa ouvinte, a Rosiane Antunes, mandando um abraço aí para a tia Márcia e o tio Ederaldo, ouvindo a gente lá na comunidade do Cotovelo, próximo ali a Santa Filomena. Ótimo dia para vocês aí também. Valeu, Rosiane, para você e para todo o pessoal aí na sintonia do Bom Pastor. Ainda aqui, ó, rapidinho aqui, bom dia para a Elizabeth lá do Córrego Boa Esperança em Luisburgo. O nosso ouvinte também participando, o Hélio dos Santos de Vila Nova, sempre ouvindo o amanhecer. E ainda a Maria Aparecida Oliveira, bairro São Jorge, também ligada com a gente, acompanhando o amanhecer na minha terra, lá em Luisburgo. Bom dia a todos. Finalzinho do amanhecer, beijo no coração, fiquem com Deus. Boa sexta para todos. Até amanhã, gente.

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1: Bom dia, Marcelo Costa. Bom dia, família. Bom dia, trabalhadores e trabalhadoras, viajantes, motoristas. Nosso agradecimento a Deus pela sua vida, pela recuperação da sua saúde. Prezado ouvinte, querida família, bom dia, crianças e jovens. Bom dia aos que vivem a sua vida, a sua fé. Bom dia a todos os membros dos nossos grupos de reflexão. Bom dia, catequistas e catequizandos. Hoje, de modo muito especial, nosso bom dia a todos os que pertencem aos grupos pastorais, de modo especial ao Sagrado Coração de Jesus. Que Deus abençoe, que o Coração de Jesus derrame bênçãos, alegria, paz, compromisso, mas que cada um responda de uma forma generosa o apelo do Senhor. Celebrar a festa da solenidade do Sagrado Coração de Jesus é celebrar o amor misericordioso e compassivo que Deus tem por nós. Um Deus que ama incondicionalmente e nos acolhe nas suas fraquezas e debilidades, nossos cansaços, fadigas. Dessa forma, São João, na segunda leitura de hoje, dá uma das mais belas definições de Deus. Deus é amor. É um Deus de amor, que se revela na primeira leitura do livro do Deuteronômio. Deus escolhe seu povo e se afeiçoa por ele. Entenda-se, povo escolhido, como a humanidade toda. Portanto, a afeição de Deus é por toda a humanidade, sua criação. Deus ama cada ser humano, por menor que ele seja, e o faz grande, numeroso, visível diante dos seus olhos. Ele nos livra da escravidão, de todas as formas de escravidão, e com mão poderosa nos protege. Ele quer o nosso bem, porque nos ama, porque se afeiçoou a nós, seus filhos. Por isso, caro ouvinte, querida família, fez um pacto conosco, uma aliança de amor, para que pudéssemos tê-lo sempre por perto, a cada vez.

leis, que cumprimos seus ensinamentos, que nós vivamos a sua aliança. Quando erramos, ele nos corrige, como um pai ou uma mãe corrige seus filhos, para que cresçam no caminho do bem. Muitos não entendem as correções de Deus e as veem como castigo. Passam a ter medo de Deus, substituem o amor pelo medo. Quem vê as correções de Deus como castigo, o faz porque não o ama suficientemente, porque não aprendeu a amá-lo. Nada é mais agressivo ao coração de Deus do que a falta de amor, porque a falta de amor leva as pessoas a cometer atos abomináveis. Reze comigo a oração deste dia. Ó Deus Todo-Poderoso, alegrando-nos com a solenidade do coração do vosso amado Filho, recordamos os grandes benefícios do seu amor para conosco. Concedei que mereçamos receber desta fonte divina uma torrente de graças. Por nosso Senhor Jesus Cristo, vosso Filho, que é Deus e convosco vive e reina na unidade do Espírito Santo por todos os séculos dos séculos. Amém. Primeira música: Deus é Amor, Padre Ezequiel.

Prezado ouvinte, querida família, o evangelho de hoje, São Mateus capítulo 11, versículos de 25 ao 30. Naquele tempo Jesus pôs-se a dizer: Eu te louvo, ó Pai, Senhor do céu e da terra, porque escondestes estas coisas aos sábios e entendidos e as revelastes aos pequeninos. Sim, Pai, porque assim foi do teu agrado. Tudo me foi entregue por meu Pai, e ninguém conhece o Filho senão o Pai, e ninguém conhece o Pai senão o Filho.

Filho, e aquele a quem o Filho o quiser revelar. Vinde a mim, todos vós que estáis cansados e fatigados sobre o peso dos vossos fardos, e eu vos darei descanso. Tomai sobre vós o meu jugo e aprendei de mim, porque sou manso e humilde de coração, e vós encontrareis descanso, pois o meu jugo é suave e o meu fardo é leve. Palavra da salvação. Glória a vós, Senhor. Prezado ouvinte, querida família, temos o amor de Deus que se revela no amor que temos aos nossos semelhantes. Se alguém diz: eu amo a Deus e, no entanto, odeia o seu irmão, esse tal é mentiroso. A mais estupenda obra do amor de Deus se revelou no envio do seu Filho ao mundo para que tivéssemos vida por meio dele, diz João nas leituras. Ele nos deu amor primeiro. Vimos isso no Antigo Testamento, mas também Jesus recorda de uma forma espetacular no Novo Testamento. O amor de Deus é surpreendente. Ele se revela de formas inusitadas, a começar pelos pequeninos, os fracos, os tidos como últimos neste mundo. Foi por isso que ele escolheu um dos menores povos para ser seu povo, povo eleito. Depois se revelou presente nos gestos mais singelos, no amor aos irmãos, e agora, revelando nos pequeninos e para os pequeninos a sabedoria de Deus, ocultando-a daqueles que trazem arrogância no coração, os que se acham sábios de sabedoria humana, simplesmente humana. Deus entregou tudo ao seu Filho, e este, diante de tamanha grandeza, se fez pequeno e humilde para acolher os pequenos e humildes. Prezado ouvinte, querida família, o coração de Jesus chega até nossos corações nesse gesto de esvaziamento da sua grandeza. Assim, podemos chegar ao coração do Pai através do coração do Filho. Ele vem até nós com o coração de Pai que ama seus filhos e nos acolhe quando estamos cansados e fatigados sobre o peso dos nossos fardos. Ele nos dá descanso. É como o pastor que cuida das suas ovelhas, ovelhas enfraquecidas, ele as protege. Seu coração é manso, humilde, por isso rezamos a jaculatória do seu coração compassivo. Jesus, manso e humilde de coração, fazei nosso coração semelhante ao vosso. Pai nosso que estais no céu, santificado seja o vosso nome. Venha a nós o vosso reino. Seja feita a vossa vontade, assim na terra como no céu. O pão nosso de cada dia nos dai hoje. Perdoai as nossas ofensas, assim como nós perdoamos a quem nos tem ofendido. E não nos deixeis cair em tentação, mas livrai-nos do mal. Ave Maria, cheia de graça, o Senhor é convosco. Bendita sois vós entre as mulheres. Bendito é o fruto de vosso ventre, Jesus. Santa Maria, Mãe de Deus, rogai por nós, pecadores, agora e na hora de nossa morte. Amém. Prezado ouvinte, querida família, hoje, festa do Sagrado Coração de Jesus. Às 18h10, Igreja Matriz do São Lourenço, nossa missa transmitida pela rádio Mãe Uaçu FM 106.9 e pelas mídias sociais. Vamos rezar juntos? Última música, Sagrado Coração de Jesus, na voz do Johnny. Pela intercessão de São Lourenço, de Nossa Senhora, do Sagrado Coração de Jesus, desça sobre você, sua família, nossos lares,
a bênção de Deus Todo-Poderoso, Pai, Filho e Espírito

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2: 6:21, muito bom dia, sexta-feira, dia 12 de junho. Está entrando no ar a edição 9003 do Jornal Regional. Na edição de hoje você confere Dia de Combate ao Trabalho Infantil, alerta para casos ainda presentes em Manhuaçu. Sindicato dos Trabalhadores Rurais realiza eleição neste domingo. Bares e restaurantes esperam aumento no movimento nesse Dia dos Namorados. A Câmara derruba veto da Prefeitura a mudanças no plano diretor de Manhuaçu. Condenado por homicídio, é preso durante cumprimento de mandado em Vila Nova. Filho descarta disputa por herança em caso de influenciadora morta em Mutum.
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2: Manhuaçu, céu encoberto no momento, bastante cerração na cidade. Temperatura na casa de 15 graus. Detalhes com o professor Rui Brandos Reis.
4: Olá, bom dia. Sol entre nuvens durante o dia em todos os municípios da Zona da Mata, com possibilidades de chuvas à noite na região. Podemos ter chuvas entre Manhuaçu, Manhumirim, Alto Sequitibá, Espera Feliz, Alto Caparaó, Caparaó, Lajinha, Durandé, Sericita, Caputira. Temperatura máxima na região em torno de 25 graus. Final de semana com aumento da nebulosidade e com possibilidade de chuvas a qualquer hora do dia. A temperatura máxima deve cair um pouco em função da passagem de uma nova frente fria ao longo do litoral da região sudeste. Chove a partir da tarde nesta sexta-feira nas regiões do Triângulo, Alto Paranaíba, Oeste, Centro-Oeste, Sul, Central e Leste do estado. Capital Mineira, com pancada de chuva no final da tarde à noite, temperatura máxima em BH em torno de 26 graus. Direto da Climatempo, Rui Brandos Reis.

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1: Agora 6h24, celebrado nesta sexta-feira, dia 12 de junho, o Dia Mundial do Combate ao Trabalho Infantil, reforça a importância da proteção de crianças e adolescentes. Mesmo com leis e políticas públicas voltadas à garantia dos direitos da infância, o problema ainda faz parte da realidade de muitas cidades brasileiras. Em Manhuaçu, por exemplo, não é raro encontrar crianças vendendo balas ou outros produtos nas ruas. A situação preocupa os órgãos de proteção e exige atenção de toda a comunidade. A conselheira tutelar Maria Inês fala pra gente desse cenário.
2: É muito bom ter essa oportunidade, né, para falar sobre o trabalho infantil, porque é algo que a gente combate aqui no dia a dia no Conselho. Para muita gente pode estar longe dessa ideia do trabalho infantil, porque acha que o trabalho infantil é só aquele trabalho em carvoaria, em graxa, oficina mecânica, igual tinha antigamente, era mais comum ver, né, e trabalho também. Muitas das vezes a gente pegava criança trabalhando em lava-jato, hoje já não tem. Mas hoje a gente depara cotidianamente com as crianças vendendo aí bala, vendendo pano de prato na rua, vendendo paçoquinha nos sinais. Isso é trabalho infantil, né, que é proibido por lei no Brasil. Né, e no Brasil a lei trabalhista prevê o trabalho a partir dos 16 anos e o Estatuto da Criança e do Adolescente prevê a partir dos 14 só como aprendiz, né, porque a criança não pode perder o tempo dela de lazer e estudar. Então, assim, o trabalho infantil às vezes acontece invisivelmente com o apoio da sociedade, porque se a criança está ali, porque tem quem compra dela. Ah, vou comprar para ajudar, vou comprar para incentivar. E é algo muito ruim que, às vezes, as pessoas que estão ali, os transeuntes, estão fazendo. A criança, quando ela está na rua vendendo a bala, vendendo a paçoquinha dela, ela está exposta a riscos que a maioria das pessoas ali não vê. Risco de ser assediada por uma pessoa de má índole que leva ela para a criminalidade, que é muito comum hoje. A maioria das crianças que estão na rua, estão aí à mercê de risco, né, ela vai para o caminho da criminalidade, porque aparece alguém e adota, entre aspas, essa criança para ela trabalhar na criminalidade.
1: Ela explica que o trabalho infantil pode causar prejuízos ao desenvolvimento físico, emocional e educacional das crianças, além de afastá-las de atividades essenciais para a infância, como o estudo, o lazer e a convivência familiar. Para a conselheira, a informação e a participação da sociedade são fundamentais para combater essa prática.
2: É prejudicial porque tem que se quebrar um ciclo. A maioria desses pais coloca as crianças para trabalhar porque eles acham que não tem nada demais, porque trabalharam antes e tal. Mas a gente aqui na cidade, a gente tem uns CRAS para ajudar esses pais se eles estiverem passando por alguma necessidade financeira. Então o CRAS está ali de porta aberta para atender essa família. Né, se ela precisar da cesta básica, é o CRAS, assistente social, vai na casa dela, vai conversar com ela, vai amparar essa família com a ajuda ali que tiver alcance ali do CRAS de poder fazer para essa família. O maior problema das famílias é que às vezes elas não procuram o CRAS. E não procuram porque tem aquela cisma, eu não consegui, porque fulano não conseguiu, então eu não vou conseguir. Então, cada caso é um caso. Todo mundo tem que passar pela assistente social, pelo CRAS, do CRAS, para saber se tem condições ou não de entrar com um dos benefícios para não ter que colocar essa criança na rua para ela poder vender algo para contribuir ali, né, com as despesas da família. A sociedade faz, um dos pilares da sociedade é a criança, então a gente precisa proteger as crianças. Não é só o Conselho Tutelar, não é só o CRAS, não é só o Ministério Público. A sociedade tem o dever de ajudar a proteger a criança ou o adolescente que está em risco. Então, o recado que eu deixo para a sociedade é faça seu papel, né? Não se abstenha de participar desse papel tão importante que é fiscalizar e denunciar. Né? Não precisa nem se identificar, mas denuncie.
1: Agora é 6h28, em instantes, você confere aqui no Jornal Regional, o Sindicato dos Trabalhadores Rurais realiza eleição neste domingo. E bares e restaurantes esperam aumento no movimento neste Dia dos Namorados.
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3: Dólar abre o dia cotado em 5,10, queda de 1,37%. Euro negociado em 5,90, baixa de 1,04%. Região de Maiuaçu, café arábica bebida dura, tipo 6 safra nova, saca de 60 quilos, cotado em R$ 1.414. Café arábica Rio, negociado em R$ 955. Informações no site agrolink.com.br.
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3: 6h33. Lembrando que além da Rádio Maiuaçu e Rádio Nova FM, a gente também está ao vivo com o Jornal Regional na internet pelo arroba Tribuna do Leste em vídeo. Quem quiser acompanhar no Instagram ou no YouTube, pode inclusive deixar a sua mensagem. Olha, no próximo domingo será realizada a eleição para a diretoria do Sindicato dos Trabalhadores e Trabalhadoras Rurais de Maiuaçu. O processo eleitoral conta com chapa única, encabeçada pelo atual presidente Marco Antônio. Para que a eleição seja válida, é necessária a participação de pelo menos 50% mais um dos associados aptos a votar. Marco Antônio destaca que a escolha da data levou em consideração o período da colheita do café, buscando facilitar a participação de todos.
4: Nós estamos fazendo essa primeira eleição que vai acontecer no domingo, né? Exatamente pensando na safra, na panha do café. E no domingo é um dia mais, é menos trabalhoso para quem está na safra do café. Então, domingo próximo, dia 14, as eleições elas vão ocorrer aqui na sede do sindicato, com início às 8 horas da manhã e vai até às 4 da tarde. E é importante que esse associado e associada ele traga consigo um documento com foto, pode ser RG, uma carteira de habilitação, mas que ele venha e dê o seu voto. Então fica aqui mais uma convocação, um convite, para que esse associado, no próximo domingo, ele compareça e venha votar aqui no nosso sindicato. O voto do associado, ele está, com o seu voto, autorizando o sindicato a continuar fazendo seu trabalho. Essa que é a verdade, né? Quando o associado ele comparece e vota, ele está dizendo sim, que ele precisa que o sindicato continue funcionando para representá-lo junto aos órgãos de governo e também fazer a prestação de serviço, que todos nós, enquanto associados, usufruímos dessa prestação de serviço. Então, é extremamente importante ele comparecer e votar. Quando a gente pega o nosso estatuto, para o associado e associada que está em dia, é uma obrigação, né? É obrigatório o comparecimento dele nessa votação.
3: Marco Antônio explica que, caso o quórum mínimo exigido não seja alcançado, uma nova data de eleição poderá ser realizada no dia 21 de junho.
4: Olha, a expectativa nossa é que o público compareça, né? Compareça. Porque, como eu disse no início, a gente está fazendo um trabalho, né, de base, já tem um tempo que os nossos candidatos, né, estão trabalhando juntamente comigo, são 18 pessoas, mais algumas lideranças comunitárias, religiosas que estão nessas comunidades, que também estão ajudando a gente a fazer essa articulação. Então, a gente está confiante que no próximo domingo a gente vai conseguir atingir o quórum e fazer com que esta eleição ela seja válida. Então nós confiamos muito e esperamos, torcemos e reafirmamos, né, a nossa convocação para que todos os associados e associadas possam comparecer e votar. Se não ocorrer a presença com 50% e mais um, a gente tem que repetir esse processo no próximo dia 21 de junho, algo que nós estamos trabalhando fortemente para evitar. Porque se já é difícil a gente sair um domingo em plena safra, ter que sair duas vezes, a gente entende que é muito mais complicado. Claro que o quórum ele diminui também, mas a gente está trabalhando para que a gente consiga efetivar essa eleição no próximo domingo, porque aí sim os associados e associadas já ficam liberados para seguir a sua safra ou descansar no domingo, mas existe essa possibilidade.
3: Lembrando que a votação acontece na sede do sindicato, na Praça 5 de Novembro, número 339, no centro de Manhuaçu, de 8 da manhã até as 4 horas da tarde. Olha, a expectativa para o Dia dos Namorados, celebrado nesta sexta-feira, que deve movimentar bares, restaurantes e lanchonetes aqui em Manhuaçu e toda a região.
0: A expectativa do setor é de aumento no número de clientes, principalmente durante o período da noite, quando muitos casais aproveitam a data para comemorar em estabelecimentos da cidade. Além dos jantares, diversos comerciantes apostam em cardápios especiais, decoração temática e promoções para atrair o público. A data é considerada uma das mais importantes do ano para o segmento de alimentação fora do lar. O otimismo acompanha uma tendência observada em todo o país. Levantamento da Associação Brasileira de Bares e Restaurantes, a Abrazel, mostra que a maioria dos empresários do setor espera crescimento no faturamento em relação ao ano anterior, com muitos estabelecimentos projetando aumento de até 20% nas vendas. Em Manhuaçu, a expectativa é que o movimento seja impulsionado pela tradição da data e pela procura por experiências que reúnam boa gastronomia e bons momentos especiais entre os casais. Com isso, comerciantes acreditam em uma noite de casas cheias e reforço nas vendas.

0: 6h39, daqui a pouquinho tem mais informação. A gente volta destacando a reunião da Câmara de Vereadores de ontem em Manhuaçu. E também condenado por homicídio é preso durante o cumprimento de mandado em Vila Nova.
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9: Agora 6h44, reunião da Câmara desta quinta-feira analisou o veto da Prefeitura às alterações aprovadas no Plano Diretor do município. O Plano Diretor define regras para o crescimento

0: da cidade e estabelece critérios para novas construções. Segundo o Poder Executivo, o veto tinha como objetivo evitar impactos no trânsito e sobrecarga nas redes de água e esgoto, entre outros efeitos relacionados às mudanças aprovadas. A sessão contou com a presença de representantes da construção civil, empresários e moradores interessados no tema. Após a discussão, os vereadores decidiram por derrubar o veto por 12 votos a 4, mantendo as alterações aprovadas anteriormente pela Câmara. A presidente da casa, a vereadora Rosimere Miranda, destaca a decisão e os pontos discutidos durante essa votação.
1: Hoje nós tivemos aqui uma pauta até bem tranquila. Tivemos projeto da assistência social, nomeação de creche, tivemos projetos que vieram do executivo e alguns também aqui de nobres colegas, mas todos de pauta bem tranquila, foi bem fácil de levar hoje a pauta. Mas a votação hoje, mais expressiva mesmo, foi a manifestação de populares aqui da construção civil, empresários, que estiveram aqui hoje a respeito de um veto que foi colocado pelo executivo a respeito do plano diretor. Pensamos que teríamos mais polêmica, mais discussões, mas foi uma reunião tranquila, foi derrubado o veto da prefeita. Eu, meu modo de pensar, os vereadores votaram aí em nome da população de Maraçu, em nome aí da construção civil, mas nós deveríamos ter ouvido a população, deveríamos ter feito audiência pública a respeito das emendas que foram colocadas, que segundo aqui a nossa casa, o nosso jurídico, elas são inconstitucionais. Então isso nos preocupa também um pouco aqui.
0: Rosimere também destaca a presença de empresários ligados à construção civil.
1: Toda vez que tem um projeto e que ele beneficia ou não a população, igual hoje foi a construção civil, a presença aqui dos manifestantes, a presença aqui dos populares, né, da população de Maiuaçu, sempre interfere-se na decisão. Claro que a gente tem alguns que já têm a opinião própria, que já leram o projeto, estudaram e vêm aí determinados aí com sim ou não. Mas aqueles que têm dúvida, que na hora da votação ainda não sabem ainda para que lado ir, né? Para que lado ir? Então, assim, a manifestação aí da população muda sempre o voto. Voto um pouco ainda imaturo, que a maturidade do voto, ele chega na hora aí das manifestações, da palavra, do uso da palavra e do esclarecimento do projeto que está sendo votado.
0: Convidados a falar pela equipe da Rádio Maiuaçu e do jornal Tribuna do Leste, nenhum empresário do setor presente na reunião quis se manifestar. Agora, às 6h47, a Polícia Rodoviária Federal apreendeu uma carga de medicamentos irregulares utilizados para a perda de peso durante uma fiscalização na BR-116 em Maiuaçu. A ocorrência foi registrada por volta das 21 horas no quilômetro 588 da rodovia, quando uma equipe do Grupo de Patrulhamento Tático realizava uma operação voltada ao combate ao crime. Durante a abordagem a um ônibus que fazia a linha Rio de Janeiro-Salvador, os policiais fiscalizaram as bagagens despachadas e localizaram 60 ampolas de tirzepatida e duas caixas de retatrutide. Segundo a PRF, a comercialização dos medicamentos apreendidas é proibida no Brasil. Outro fator que chamou a atenção dos policiais foi o fato de os produtos não estarem armazenados sob refrigeração, uma condição necessária para a conservação adequada desse tipo de medicamento. Os produtos foram apreendidos e encaminhados à Receita Federal. A ocorrência também será encaminhada à Polícia Federal, que dará prosseguimento às investigações.
2: 6h48, daqui a pouquinho a gente retorna destacando o filho descarta disputa por herança, naquele caso da influenciadora morta em Mutum.
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3: Agora é 6h52. A família da influenciadora rural Alzira Maria Teodoro Luiz, de 43 anos, morta a tiros na zona rural de Mutum, no último domingo, cobra respostas para o crime. Segundo a polícia, Alzira estava na varanda de casa quando foi surpreendida por dois homens armados que efetuaram disparos e fugiram em uma motocicleta vermelha. A influenciadora, conhecida por compartilhar a sua rotina da colheita de café nas redes sociais, morreu antes da chegada do socorro. Até o momento, ninguém foi preso. Alzira contou em suas redes sociais, cerca de um mês antes do crime, que havia sofrido intimidação e procurado a polícia. Em entrevista à Record Minas, o filho mais velho da vítima, Bruno Teodoro, afirmou acreditar que a mãe foi vítima de uma execução, descartando qualquer assunto relacionado à disputa por herança.
4: Não tem problema com ninguém, entendeu? Então, assim, a gente ficou muito preocupado, a gente tomou ciência disso, sim. Tanto é que o meu irmão foi para lá no dia seguinte, entendeu? Dá uma andada em volta lá, ela comunicou com a polícia também foi lá, deu uma rondada, falou que se ela precisasse de qualquer coisa, ela poderia entrar em contato, mas chegou até a gente, sim, entendeu? Então, assim, ela ficou com um pouco medo, mas minha mãe era uma mulher muito corajosa, uma mulher guerreira, e não quis arredar o pé em cima do cara dela, não, entendeu? No dia, ela tava, tinha o carro dela lá, o aparelho celular foi em contrato com ela, entendeu? Não levaram dinheiro, não levaram carro, não levaram nada, entendeu? Eu acredito que se trata de uma execução mesmo, tá entendendo? Foram lá só pra isso, só pra ceifar a vida da minha mãe. Essa questão aí de que seja por divisão de terra, eu descarto, entendeu? Eu descarto. Porque no, lá no, até então não tinha isso não, entendeu? Não tinha isso não. Lá até tinha até mais... tinha até mais terra para se a pessoa quisesse plantar um pouco mais de café ou coisa do tipo assim. Tinha algumas áreas vagas lá também. Então, assim, eu acho que, não, que isso aí eu descarto, sim.
3: A Polícia Militar, por meio do 62º Batalhão, segue em rastreamento para localizar autores de uma tentativa de homicídio registrada em Caratinga. A Polícia Militar foi acionada pelo Hospital Nossa Senhora Auxiliadora após um jovem de 18 anos dar entrada na unidade, vítima de disparos de arma de fogo. De acordo com informações repassadas pela vítima aos militares, ele conduzia seu veículo pela via quando reduziu a velocidade para passar por um quebra-molas e foi surpreendido por um indivíduo que efetuou diversos disparos em direção ao automóvel. Ainda segundo o relato, ao tentar fugir do local acelerando o veículo, um segundo suspeito, também armado, realizou novos disparos contra o carro, mais à frente, na mesma rua. Mesmo ferido, o jovem conseguiu dirigir até a zona rural de Bom Jesus do Galho, onde pediu ajuda ao seu genitor. O veículo alvejado pelos disparos passou por perícia técnica na propriedade de seu pai, na zona rural de Bom Jesus do Galho. A vítima sofreu lesão na mão direita, foi atendida pela equipe médica e posteriormente liberada. A Polícia Militar segue em buscas para prender os autores do crime. A Polícia Militar prendeu um homem de 34 anos em Vila Nova, distrito de Manhuaçu, durante o cumprimento de um mandado de prisão.
5: Também na tarde da última quarta-feira, dia 10 de junho, a Polícia Militar realizou uma operação no distrito de Vila Nova, em Manhuaçu, para cumprimento de um mandado de prisão expedido pelo Poder Judiciário. Durante a ação, os militares localizaram e prenderam um homem de 34 anos em sua residência, após levantamentos que indicavam seu paradeiro. O mandado de prisão foi expedido em razão de condenação pelo crime de homicídio, restando ao autor o cumprimento de 8 anos e 11 meses de pena em regime fechado. Após ser informado da ordem judicial, o homem foi preso e encaminhado à Delegacia de Polícia Civil para demais providências.
3: A gente segue com a Sargento Tereza, porque um adolescente de 16 anos foi apreendido pela Polícia Militar em Santo Amaro, durante a operação Cerco Fechado. Segundo a PM, o menor tentou fugir ao perceber a presença dos militares.
5: Na noite dessa quarta-feira, dia 10 do 6, por volta das 20 horas e 27 minutos, durante a Operação Cerco Fechado, a Polícia Militar realizou uma operação no distrito de Santo Amaro de Minas, em Manhuaçu. As equipes visualizaram um adolescente do sexo masculino de 16 anos em atitude suspeita. Ao perceber a presença policial, o menor tentou fugir a pé, mas foi alcançado e abordado. Durante as buscas, foram apreendidos 14 papelotes de cocaína e 3 tabletes de maconha, materiais que estavam em posse do adolescente e que seriam destinados ao tráfico de drogas na região. Diante dos fatos, o menor infrator foi apreendido, encaminhado, acompanhado de seu representante legal, à Delegacia de Polícia Civil, juntamente com todo o material recolhido para demais providências.
3: Olha, eu quero agradecer a todo mundo que participou dessa edição do Jornal Regional, enviando a sua mensagem através do arroba Tribuna do Leste, no Instagram ou também no YouTube. A Leiliane desejando bom dia para Manhuaçu, Santa Margarida e toda a região. O Vinícius Paulo também na sintonia. Agradeço a companhia do Vanderlei no córrego Montes Claros, em Caparaó, acompanhando as informações de Manhuaçu e de toda a região. O Jornal Regional vai ficando por aqui, uma produção do Tribuna do Leste, da Rádio Manhuaçu. Trabalhos técnicos de Naira Silva e Marcelo Costa. A gente volta amanhã a partir de 6h20. Mais informações você encontra no tribunadoleste.com.br e também nas redes sociais do Tribuna do Leste. Se não é inscrito no canal do YouTube do Tribuna do Leste, se inscreva. Durante o dia, muita informação em vídeo você recebe em primeira mão. Fico por aqui, desejo para todo mundo um excelente final de semana, uma boa sexta-feira e a gente se encontra também na internet.
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1: Sexta-feira, 12 de junho de 2026. Um bom dia para você. Começa agora a edição de número 2359 do Notícias em 30. Uma produção da Rede Aparecida de Rádio em parceria com a Signis Brasil. Eu sou Mário de Paula, comigo Leandro Rodrigo nos trabalhos técnicos, a equipe Master Web na transmissão multimídia e Ana Maria Reis na apresentação. Ana, bom dia.
2: Bom dia, Mário. Bom dia a você que nos acompanha pelas emissoras de Inspiração Católica em todo o país, em especial a Rádio América em Vitória, no Espírito Santo, a Web Rádio Quem Como Deus em Fartura, São Paulo. Você confere imagens ao vivo pela transmissão no Facebook, no YouTube da Rádio Aparecida, pelo aplicativo Aparecida e no portal a12.com/rádio. Vamos aos destaques de hoje.
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1: Hoje você confere que no Dia Mundial de Combate ao Trabalho Infantil, um alerta importante. Denúncias crescem 102% no interior de São Paulo.
2: Com alta nos casos de síndrome respiratória, especialista orienta sobre cuidados preventivos.
1: E ainda as últimas informações sobre a viagem apostólica do Papa Leão XIV à Espanha.
4: As notícias do Vaticano.
1: Saber mais detalhes sobre a viagem apostólica do Papa Leão com a correspondente da Rede Aparecida em Roma, Camila Moraes.
5: Olá, uma saudação a todos os ouvintes da Rádio Aparecida. O Papa Leão XIV segue por sua viagem apostólica à Espanha, a quarta do seu pontificado, a primeira vez na Espanha. O Papa desembarcou em Madrid no último dia 6 de junho e fica até amanhã em território espanhol. O Papa passou por Madrid, onde conversou com o episcopado espanhol, fez um momento com os bispos da Espanha, também teve um diálogo no Congresso dos Deputados, conversando com os representantes do poder público. O Papa falou da importância do diálogo, de buscar a comunhão, de buscar a paz. Retomando também a sua encíclica Magnifica Humanitas, o Papa disse da importância de sermos humanos, de não vivermos de aparência. Um dos momentos mais marcantes do Papa Leão XIV foi a vigília de oração com mais de 600 mil jovens em Madrid. De Madrid, o Papa embarcou para Barcelona, onde ele esteve em um centro de detenção provisória, ouviu o relato de detentas. O Papa também se encontrou com instituições caritativas, ouvindo a pergunta de um pequeno garoto de 9 anos que o questionou se ele sempre quis ser Papa, a importância dos avós. E o Papa, nesse diálogo com toda a comunidade eclesial, com os leigos religiosos, mas também falando sobre a importância do diálogo em tempos de tantas divisões. Nesta quinta-feira, o Papa chegou às Ilhas Canárias. Ele deve passar por 3 das 7 ilhas, falando sobre a crise migratória. As Ilhas Canárias, que ganharam grande visibilidade durante a pandemia, onde mais de 3 mil imigrantes chegaram em apenas uma semana, seguindo a rota do Atlântico. E aí, ano passado, foram mais de 17 mil imigrantes que chegaram durante todo o ano. Então, retomando esse ponto tão forte da Espanha, o Papa fala também sobre a importância de

0: olhar com misericórdia para essas pessoas, buscando soluções práticas para a crise migratória, não só na Espanha, mas no mundo todo. Como eu disse, o Papa deve retornar para o Vaticano amanhã, no finalzinho da noite, depois de ter, então, toda essa agenda ali nas Ilhas Canárias. Bom, seguimos acompanhando o Papa e direto aqui do Vaticano, Camila Moraes, para a Rede Aparecida de Rádio e Signis Brasil.
1: Obrigada, Camila. E o Padre Inácio Medeiros, direto de Roma, também comenta sobre essa viagem apostólica do Papa Leão.
2: O Papa Leão XIV completa nesta semana a sua quarta viagem apostólica internacional, desta vez visitando a Espanha. E esta viagem internacional do Santo Padre, ela traz alguns elementos que vale a pena a gente analisar. Primeiro, o Santo Padre está tomando um banho de gente, se assim podemos dizer, né? De todas as viagens realizadas até agora, mesmo aquelas viagens também que ele já realizou aqui no interior da Itália, na cidade de Roma, em outros lugares da Itália, é a viagem que está tendo uma maior repercussão e uma maior concentração de pessoas. Haja visto aquilo que vimos no estádio do Real Madrid, na Praça de Madrid, em Barcelona, por onde ele passava. Claro que isso já era mais ou menos esperado, por quê? Primeiro, a Espanha é um dos países onde o catolicismo é mais forte. Apesar da lei espanhola, apesar da Constituição determinar a separação entre igreja e Estado, desde o seu início, o catolicismo tem uma força muito grande na Espanha. Ela é uma nação tradicionalmente católica e, entre todas as nações aqui da Europa, é uma que se destaca ainda pela força da igreja, pela força do catolicismo. Segunda coisa, mesmo ficando emocionado em alguns momentos, a gente percebia claramente a emoção do Santo Padre Papa, ele não deixou de focar aqueles assuntos que vêm marcando o seu pontificado, defendendo a paz, combatendo os conflitos, combatendo a guerra, defendendo a vida em todas as instâncias. Realçou muito, por exemplo, em Barcelona, o Santo Padre falando contra o feminicídio, que é uma das pragas do tempo moderno, a defesa dos direitos dos imigrantes, e a Espanha é um dos países da Europa, até pela sua proximidade da África, que recebe o maior número de imigrantes entre tantos países aqui do velho continente, né? Um outro elemento que vem se destacando também pela viagem, que se destacou pela viagem do Santo Padre Papa, é a sua proximidade do clero, dos religiosos e da hierarquia da igreja, depositando na igreja local a grande esperança de uma retomada, de uma fortificação do catolicismo. Por isso chama também a atenção aquele clamor do Papa de que a fé não seja apenas algo para se colocar num museu, que a fé não seja apenas um testemunho em privado, mas que a igreja e os cristãos somem força de fato para fazer nascer a nova sociedade, para fazer aquela realidade que todos nós almejamos. Um elemento que ainda se destaca, o papel da juventude, como a juventude correspondeu com esta visita do Santo Padre o Papa. E claro, jogou a responsabilidade para aqueles países que vêm pela frente, né? Por exemplo, no segundo semestre já está pensada a viagem do Santo Padre à França. Veremos como que é, mas sem dúvida nenhuma uma viagem, assim como de João Paulo II, de Bento XVI, que vai deixar marcas profundas na igreja, marcas profundas na Espanha. Padre Inácio Medeiros, de Roma, para a Rádio Aparecida e Rede Aparecida de Rádio.
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4: E a Fiocruz está alertando para a alta nos casos de síndrome respiratória antes do inverno e especialista orienta sobre cuidados com a imunidade. Os detalhes com Rafaela Oliveira.
3: O aumento dos casos de síndrome respiratória aguda grave tem acendido um alerta em todo o país. Dados divulgados pela Fundação Oswaldo Cruz, a Fiocruz, apontam que o vírus sincicial respiratório e o rinovírus estão entre os principais responsáveis pelas infecções graves registradas atualmente. De acordo com o boletim Infogripe, quase todos os estados brasileiros apresentam incidência da doença

0: em níveis de alerta. Para falar sobre o aumento, vamos ouvir o infectologista Dr. Jean Gorenstein. Doutor, os casos de síndrome respiratória dispararam nos últimos meses, antes mesmo do inverno. O que explica essa alta?
1: Na verdade, nós temos vivenciado períodos de temperatura muito mais baixa e efetivamente baixa mesmo do que nós temos enfrentado em outras ocasiões em que nós aguardávamos essas temperaturas apenas no inverno. Dessa maneira, é natural que as pessoas se aglomerem mais, que mantenham os ambientes de forma não arejada e ventilada, fazendo, claro, com que a circulação de vírus respiratório acabe sendo muito maior e muito mais intensa. Então, nessa forma, os vírus respiratórios acabam tendo o seu papel de intensificação com maior número de casos, principalmente casos mais graves em pessoas que já têm um problema no seu pulmão, no coração.
0: Doutor, e qual a orientação para fortalecer a imunidade nesse período, principalmente nos grupos mais vulneráveis, como crianças, idosos e doentes crônicos?
1: É importante seguir todos os esquemas vacinais. Hoje nós ainda temos uma adesão relativamente baixa da vacinação de gripe. A gripe, inclusive, que até então era ministrada para grupos e cenários específicos, foi ampliada para toda a população. Nós orientamos e reforçamos a necessidade de vacinar. No transporte público, de preferência, abertura de janelas, mantenham ambientes arejados e ventilados. Se o ambiente estiver muito aglomerado, o uso de máscaras sempre são muito bem-vindas. E aquela retomada daquilo que já fazíamos no passado, que é a utilização do álcool gel. O álcool gel é muito importante, ele também serve como uma barreira para nos auxiliar na transmissão de agentes também respiratórios.
0: Rafael Oliveira, para a Rede Aparecida de Rádio Signes Brasil.
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3: Hoje, 12 de junho, é celebrado o Dia Mundial e Nacional de Combate ao Trabalho Infantil, uma oportunidade para informar, debater e dar destaque ao enfrentamento à grave violação de direitos de crianças e adolescentes. O Ministério Público do Trabalho, na 15ª Região, que abrange 599 municípios do interior de São Paulo e litoral norte do estado, observou um crescimento de 102% no número de denúncias relacionadas ao trabalho infantil em 2026 com relação ao ano anterior. Dr. João Batista Marim César, desembargador do Tribunal Regional do Trabalho de Campinas, alerta que esses números são preocupantes, além de exigir providências do Estado brasileiro.
4: Dizer que esses números de mais 100% de denúncias, né, sobre trabalho infantil são preocupantes, exigem providências, né, do Estado brasileiro. Os programas de transferência de renda, Bolsa Família, Pé de Meia, vêm contribuindo significativamente para a redução do trabalho infantil, porque o trabalho infantil é causa e consequência da miséria. O Brasil é um país rico, né? a nona, décima economia do mundo, mas o povo brasileiro, infelizmente, é pobre, né? Então, a concentração de renda no nosso país é muito grande e a gente fala, né, que trabalho infantil é causa e consequência da miséria. Então, as políticas de transferência de renda são fundamentais. Mas esses números também demonstram uma questão importante e, pro lado bom, que é a maior conscientização da sociedade brasileira quando vê uma situação de exploração de trabalho infantil, denunciar. Porque no passado as pessoas viam, mas não se incomodavam com esse flagelo social. E hoje em dia, né, os números estão demonstrando que sim, que as pessoas estão vendo essas situações de trabalho infantil e estão incomodadas e denunciando.
3: Além disso, parcerias como a do TRT e do Santuário Nacional, que existe há mais de 10 anos, é fundamental para a conscientização da população.
4: E aí eu queria enaltecer a parceria do Tribunal Regional do Trabalho, o Ministério Público do Trabalho e o Santuário. Com há mais de 10 anos a gente vem pautando essa questão, né? Aí os veículos de informação de Aparecida leva essa projeção nacional do tema, o que é fundamental para conscientizar a sociedade brasileira que lugar de criança é na escola, né? Esse ano nós estamos com a programação aí, Cartão Vermelho para o Trabalho Infantil. será lida uma carta de Aparecida aí contra o trabalho infantil, estímulo à aprendizagem. Em razão dessa parceria e desse trabalho, nós fomos aí agraciados com

0: um olhar diferenciado da sociedade brasileira para fazer as denúncias e a rede de proteção atuar para, de fato, toda criança e adolescente terem os seus direitos protegidos. Um grande abraço.
1: Muito obrigada, Dr. João Batista Martins César, que é desembargador do Tribunal Regional do Trabalho de Campinas. E os dados mais recentes do IBGE, ainda nesse assunto, apontam que o Brasil tinha mais de 1.600.000 crianças e adolescentes de 5 a 17 anos em situação de trabalho infantil em 2024. Desse total, 560.000 estavam em atividades que figuram entre as piores formas de trabalho infantil. Previstas na chamada lista TIP, elas incluem atividades com maior potencial de dano, como situações perigosas e degradantes, como, por exemplo, a exploração sexual e trabalhos em condições insalubres, como nas ruas ou em lixões.
2: Nós vamos agora conhecer um pouco mais sobre os apoiadores do jornalismo. Na sequência, a gente está de volta e você confere que Prelazia de Tefé promove palestra online sobre a missão profética na Amazônia. A gente volta já.
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1: Sete e dezoito.
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1: Já estamos de volta e a gente registra a audiência dos ouvintes que nos acompanham pela Rádio Claretianas em Batatais, São Paulo, pela Rede Clarity de Comunicação em Rio Claro, São Paulo, além de todas as emissoras da Rede Aparecida de Rádio e Cignes Brasil.
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2: Prelazia de Tefé promove palestra online sobre a missão profética na Amazônia. Os detalhes da Rádio Rural de Tefé com Hanna Clara.
12: a Prelazia de Tefé, no Amazonas, realizará no próximo dia 15 de junho, segunda-feira, às 20 horas, horário de Brasília,

0: a palestra online gratuita O Espírito Santo e a Missão Profética na Amazônia, como parte da campanha Conectando Vidas na Amazônia, uma iniciativa que busca fortalecer a presença missionária da Igreja junto às comunidades ribeirinhas da região. O encontro contará com a participação do palestrante Marcos Volcan, coordenador de teologia da Uniítalo, moderador do CERNE e diretor da agência digital FIDES. A proposta é promover uma reflexão sobre o papel do Espírito Santo na missão evangelizadora da Igreja, especialmente no contexto amazônico, marcado por desafios sociais, culturais e pastorais. O palestrante Marcos Volcan convida os fiéis, agentes de pastoral e missionários a participarem dessa formação online.
1: Olá, irmãos e irmãs da Prelazia de Tefé. Aqui quem fala é Marcos Volcan. Quero fazer um convite muito especial a cada um de vocês. Nos próximos dias, nós temos um encontro marcado na live O Espírito Santo e a Missão Profética na Amazônia. Eu serei o palestrante deste encontro e quero partilhar com você uma reflexão profunda sobre o nosso papel, a nossa fé e o nosso compromisso profético na nossa querida região amazônica. Vai ser um momento de muita escuta, oração e fortalecimento para a caminhada das nossas comunidades.
0: Além da participação na palestra, os inscritos que acompanharem a transmissão ao vivo terão acesso a um curso com um certificado de 20 horas, ampliando a formação missionária e pastoral dos participantes. As inscrições são gratuitas e podem ser realizadas por meio do site prelaziaditefé.eventosanto.com.br prelaziaditefé.eventosanto.com.br A Prelazia de Tefé convida a todos a participarem deste momento de formação e espiritualidade, fortalecendo a missão que conecta vidas e leva o Evangelho aos povos da Amazônia. Da Rádio Rural FM de Tefé no Amazonas, Hanna Clara para a Rede Aparecida de Rádio e Signes Brasil.
2: O Santuário do Bom Jesus da Lapa recebe a 10ª Romaria Quilombola da TV Bom Jesus, Tamires Batista.
3: A fé que move os passos também fortalece a luta por direitos e reconhecimento. Há 10 anos, as comunidades quilombolas realizam a Romaria Quilombola ao Santuário do Bom Jesus da Lapa, um encontro que une espiritualidade, memória e resistência. Em um dos momentos mais marcantes, a caminhada, homens e mulheres reafirmam a identidade de seus povos e mantêm viva a história herdada dos antepassados.
4: E assim, essa grande caminhada vem celebrar e preservar a história que aconteceu em 1888, quando pessoas libertas da escravidão vieram em uma grande romaria no mês de junho agradecer ao Bom Jesus e ofertaram moedas de bronze, que, segundo os relatos históricos, foram utilizadas para confeccionar o sino maior que existe na torre.
5: Essa caminhada, né? Nessa 10ª Romaria Quilombola e, sobretudo, essa caminhada, o tocar do sino, que muito nos marca, que foi o que fizeram os nossos parentes em 1888, na esperança da liberdade. É, infelizmente, não tem ainda 100% da liberdade, mas a nossa marcha, a nossa caminhada é sempre com esse intuito de que ainda veremos essa emancipação quilombola.
3: Após a caminhada, os romeiros quilombolas chegaram ao santuário e seguiram para a gruta de Nossa Senhora da Soledade. Em um ambiente marcado pela acolhida, pela fraternidade, eles participaram de momentos de partilha, reflexão e animação.
6: O Bom Jesus é o que acolhe. Foi aqui que nasceu a CONAC. Foi aqui que há 30 anos surgiu o movimento negro quilombola da Bahia e que hoje é do Brasil, aqui, aos pés do Bom Jesus. E para nós é satisfatório, é gratidão, além dos 10 anos de Romaria, se faz 30 anos da CONAC, de luta, de resistência, da força do nosso povo negro, do nosso povo quilombola. E assim, cada dia mostra que a gente tem que continuar nessa luta. E essa Romaria, quando a gente vem, a gente volta para casa com mais energia, com mais entusiasmo para brigar, para lutar pelos nossos direitos.
3: O Frater Richardson, que é natural do Haiti, viveu a experiência da Romaria pela primeira vez. Para ele, foi uma oportunidade para sentir a força que une cultura e fé.
7: Uma igreja viva, uma igreja forte, porque está presente no meio do povo. Para mim é uma alegria, porque eu sou do Haiti. Por primeira vez, eu estou celebrando e eu estou vivendo uma fé forte assim.

0: na igreja. Muito ali, muito, muito feliz, muito contente para estar aqui.
1: Para o reitor do santuário, a 10ª edição da Romaria marcou mais uma vez o testemunho de acolhimento a todos os povos.
2: Então, o santuário acolhe essa diversidade de expressão, de povos, de nações, porque o santuário do Bom Jesus é lugar de acolhimento. E a Romaria Quilombola vem aqui porque encontra aqui nesse espaço uma referência para as suas atuações, já que nessa região há muitos quilombos, quilombolas, ribeirinhos.

0: os catequistas de todo o Brasil têm até o dia 20 de junho para garantir participação na segunda Romaria Nacional de Catequistas pelo terceiro e último lote de inscrições. Promovido pela Comissão para Animação Bíblico-Catequética da CNBB, o encontro será realizado entre os dias 28 e 30 de agosto deste ano, aqui no Santuário Nacional de Aparecida, reunindo milhares de catequistas para momentos de formação, espiritualidade, celebração e partilha de experiências. De acordo com a comissão organizadora, o valor do terceiro lote é de R$550. As inscrições permanecem abertas até o dia 20 de junho ou até o preenchimento total das vagas disponíveis. A organização está alertando que as inscrições podem ser encerradas antes do prazo, caso o limite de participantes seja atingido. A programação terá como eixo central o tema do querigma e sua importância para a evangelização e para a catequese de inspiração catecumenal.
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2: A Coreia do Sul estreou com vitória no Grupo A da Copa do Mundo. No fechamento do primeiro dia da competição do Mundial ontem, os asiáticos enfrentaram a República Tcheca em Guadalajara, saíram perdendo e tiveram força para buscar o resultado por 2-1. Ao fim da partida, os sul-coreanos festejaram muito a conquista dos 3 pontos. Vitoriosa, agora a Coreia do Sul está na segunda colocação do Grupo A, atrás do México por conta do saldo de gols. A República Tcheca está na terceira colocação da chave. A África do Sul é a lanterna.
0: E fica o nosso, né, Ana, nossa vibração para a estreia do Brasil de amanhã contra o Marrocos às 7 da noite.
2: Todo mundo na expectativa, é claro que a gente torce pelo nosso país, não tem como ser brasileiro, não torcer para a seleção, né?
0: Com certeza. E nós ficamos por aqui, o Notícias em 30 está de volta amanhã às 7 da manhã. Você pode rever as notícias da edição de hoje através do youtube.com/radioaparecida. Outras informações nos boletins de rede ao longo da programação.
2: Trabalhos técnicos de Robson Marcelo e Leandro Rodrigo, a equipe Master Web nas transmissões pelas redes sociais. 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
0: Ótimo dia para você, bom fim de semana.
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1: Bom dia pra você, meu grande amigo. Bom dia pra você, minha grande amiga. É sexta-feira. Sextou e nós estamos juntinhos a 106.9 com mais um Manhã do Ouvinte que começa agora e vai fazer parte de toda a sua manhã. Hoje nós estamos no dia 12 de junho, é o Dia dos Namorados. Hoje, inclusive, tem o sorteio da promoção Dia dos Namorados aqui na Rádio Manhuaçu. Nós vamos sortear hoje às 10h30 da manhã. Isso aí. É, logo depois ali do Girando com a Notícia, vamos fazer o sorteio da promoção Dia dos Namorados hoje, tá? Ó, vai ter um jantar, um super jantar no La Brasa e vai ter também buquê de flores. É hoje, hein? É hoje, o buquê de flores da natureza em flores e o jantar do La Brasa. Então você não mandou ainda pra cá o seu nome e o seu endereço? Manda seu nome, seu endereço e dizendo assim, quero participar da promoção Dia dos Namorados, hein? É aqui com a gente hoje na Rádio Manhuaçu nesse dia 12. Parabéns para você que está de aniversário, porque fazer aniversário é bom demais. Aplausos para você. Iniciamos com a bênção do nosso Deus e a proteção de Nossa Senhora Aparecida, Rainha e Padroeira do Brasil. E me encontrar com você diariamente aqui na Rádio Manhuaçu. Pelo rádio, pelo site, pelo aplicativo, daqui a pouquinho também pelas mídias sociais. É sempre bom demais.
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1: Palavras de otimismo para iniciarmos bem amanhã, iniciar bem esse dia. Relaxar lhe dá energia para trabalhar de forma mais eficiente. O tempo longe de quem você ama torna especial o tempo que passam juntos. O calor do verão torna o outono refrescante. Ter que viver sem algo te faz valorizá-lo. Pense um pouco nessas palavras de hoje, falando sobre realização. Palavras de otimismo na manhã da Rádio Manhuaçu. Vem ser feliz! É o tempo todo aqui. 106,9 Manhuaçu FM. O seu bom dia no WhatsApp da Rádio Manhuaçu, manda pra cá, 988-18-8890. Tá liberado pra você participar, interagir com a gente, fazer parte da manhã nesta sexta super legal aqui na 106.9. E vamos juntos.
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1: No dia do Sagrado Coração de Jesus, Roberto Carlos começa o programa, 7h33.

Essa é a dupla Henrique e Juliano, e essa é novinha desse ano 2026, hein? Música bacana essa de Henrique e Juliano. O silêncio foi sua resposta. E Roberto Carlos cantando aqui Coração de Jesus. Linda, linda, né? Por sinal, deixa eu dar um bom dia aqui para o Diego. O Diego mandou mensagem agora há pouco, né? E o Diego tá dizendo assim: Nascimento, bom dia para você. É, gostaria de oferecer uma música de Sagrado Coração de Jesus. Tocamos agora há pouco com o Rei, né? É, oferecendo para todos os membros do Apostolado da Oração. E quero mandar para todos que estão aí no dia de hoje, celebrando o dia do Sagrado Coração de Jesus. Tá certo, meu amigo, bom dia para você e obrigado pela participação, tá? A Laís do centro da cidade também está comigo. Tem também a participação da Solange de Souza Firmino, da Boa Vista. Tem aqui a presença da Sandra Moraes do Engenho da Serra. Da minha amiga de todas as manhãs, mandou a mensagem agora há pouco aí, uma Rosa, também tá ligada. A Maria Aparecida Cardoso, do Engenho da Serra, também já está com a gente, né? Ligadona aqui na 106.9. Tem também o bom dia da Eni Jacinta, do bairro Matinha. Bom dia que chegou agora há pouco também do Pelezinho, da Água Limpa. Aquele abraço para você, tá, meu amigo? Tá ligado na 106.9. Bom dia para a minha amiga Cristina, que mandou a mensagem dela agora. E a Maria José, e também a Gracinha, lá do Coqueiro Rural. E tem o bom dia também, chegando do amigo Celinho, lá de Matipó. Evandro, né? É o nome dele. O bom dia também da Neuza Maria. Neuza Maria de Martins Soares, também tá ligada. Deixa eu falar aqui que o Evandro mora no loteamento do Celinho, né? Evandro, loteamento do Celinho, lá de Matipó. Bom dia para você, tá, amigo? A minha amiga Águida, ela é Águida Maria Diniz, dos Malaquias, Sacramento. Quer participar da promoção de

0: dos namorados. Segundo ela, está oferecendo especialmente para o eterno namorado dela, que é o Marcelo, e que o coração de Jesus continue abençoando a vida matrimonial do casal, ela está dizendo aqui. E já está nos preparativos para a feira amanhã, fazendo as delícias, né, Águida? Bom dia para você e para o Marcelo, o maridão. A Ivani também dá o bom dia dela, na Rádio Manhã Açú. Oi, Ivani, fala com a gente aí.
1: Bom dia, Luiz Nascimento. Quero ouvir uma música oferecida para todos que estiver ouvindo o programa. Sou aqui de Luisburgo, sou Ivani.
0: Tá certo,
1: Ivani. Quero participar do sorteio Dia dos Namorados.
0: Tá certo, já está participando dele, né? Daqui a pouquinho eu trago mais uma rodada de ouvintes aqui na 106.9. 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
0: E a boa notícia é que é falar de tratamento da obesidade, que está entrando numa nova fase ao mirar saúde metabólica, além da perda de peso. Esse tratamento da obesidade está passando por uma transformação que pode mudar a forma como médicos e pacientes avaliam os resultados das terapias. Durante anos, a eficácia dos medicamentos foi medida principalmente pela quantidade de peso eliminada. Agora, uma nova geração de tratamentos para obesidade começa a direcionar a atenção para benefícios mais amplos ligados à saúde metabólica, à redução da gordura no fígado e à prevenção de doenças associadas ao excesso de peso. Essa mudança ganhou destaque durante o Congresso da Associação Americana de Diabetes, ADA, nos Estados Unidos. Resultados apresentados por pesquisadores mostraram que a sorvodutida, medicamento experimental, alcançou não apenas perda de peso relevante, mas também reduções significativas da gordura hepática e da gordura visceral, dois indicadores diretamente relacionados ao risco de diabetes tipo 2, doenças cardiovasculares e complicações metabólicas. Então esse congresso aconteceu e para os especialistas lá, o avanço reforça uma nova visão da medicina da obesidade. Mais importante do que emagrecer é reduzir os danos que o excesso de gordura provoca em órgãos e sistemas do corpo. Então aí está a boa notícia de hoje, com esse avanço da medicina. Amanhã tem mais.
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1: Iniciando o nosso cantinho caipira, na manhã da Rádio Manhã Açu, e trazendo aqui o Soberano. Cadê você, Soberano? Cadê você? Totó. Mia. E o Frederico. Madrugou, né, Frederico? Esse é o nosso despertador natural. Bom demais, né? Cafezinho tá servido. Vamos tomar esse cafezinho gostoso na manhã de hoje, aqui na Rádio Manhã Açu, trazendo então esse momento especial da música raiz destaque aqui na 106.9. O Roldão, nosso amigo lá de Simonésia, tá ligado? Bom dia para você. Obrigado aí pela participação. Tem também aqui o bom dia da minha amiga Maria José, do Baixo Santana. A participação também da Adriana. A Adriana tá dizendo assim: Nascimento, bom dia para você. Gostaria de mandar uma música, a escolha aí, para o meu maridão, que é o Zé Rolinha, e quero participar do sorteio. Tá certo. Põe o seu nome completo aí, Adriana, por gentileza, tá? Na sua mensagem aí, para você poder participar. O Benoni da Paixão, do São Vicente, também tá com a gente, né? Ligado. A Lica, do bairro Nossa Senhora Aparecida, também tá participando. Bom dia para você, minha amiga Lica. E daqui a pouquinho tem mais ouvintes, tá? Cantinho Caipira, de hoje, começando pra cima. Rio Negro e São Limões.

0: Esse é o Cantinho Caipira, hoje cedo encerrado com o de Paulo e Paulino, Linguaruda. Linguaruda, cuidado com esse negócio de falar demais, hein? Trio Parada Dura faz isso, não paixão, Rio Negro, Solimões, Casa Comida. Cantinho Caipira volta amanhã, e amanhã é sábado, o Cantinho vai de 7 até as 8 da manhã.
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0: Resultados das loterias para você. Mega Sena, concurso 3017. Prêmio principal ficou acumulado e os números sorteados ontem foram 04, 06, 26, 28, 32 e 45. Vamos ao Loto Fácil. Concurso 3708 teve dois ganhadores e os números são 01, 02... 04, 05, 06, 08, 09, 12, 16, 17, 18, 19, 21, 23 e 24. Aquina, concurso 7048, prêmio principal acumulou e os números são 09, 25, 34, 56 e 70, 70.

0: E a partir desse momento você pode também acompanhar a programação da Rádio Manhuaçu em vídeo. Você vai acessar o Instagram da Manhuaçu FM 106.9 ou o YouTube, canal Tribuna do Leste, e vai ter a possibilidade de acompanhar imagens simultaneamente aqui com a Rádio Manhuaçu. Na sequência, o Padre Carlos Altoé com a Igreja em Reflexão. Teremos a entrevista com a Vitória Pimentel, psicóloga, falando aí sobre o Dia dos Namorados. Vamos falar também sobre a Copa, Boletim da Copa com Ana Flávia Domingos e muito mais para você. Tudo aqui na Rádio Manhuaçu. Padre Carlos, muito bom dia.
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2: Bom dia, meu amigo. Bom dia, meu irmão. Bom dia, Luiz Nascimento. Bom dia a toda a equipe do Manhã do Ouvinte. Nosso bom dia todo especial aos viajantes, motoristas. Bom dia, professores, educadores.

Trabalhadores, bom dia, médicos, enfermeiros, enfermeiras, agentes de saúde, o nosso bom dia a você que está aí recuperando sua saúde, a sua autoestima nos hospitais da nossa região, nas APACs, nos centros de reabilitação, nas casas de saúde, nos presídios. Nosso bom dia aos doentes, enfermos, famílias enlutadas, aos idosos. Nosso bom dia todo especial aos cuidadores e cuidadoras de idosos. Que Deus abençoe a vida, ilumine a solidariedade, o compromisso, a comunhão, a ajuda mútua. Reze comigo, Igreja em Reflexão, o Salmo 102. O amor do Senhor Deus por quem o teme é de sempre e perdura para sempre. Bendize, ó minha alma, ao Senhor, e todo o meu ser, seu santo nome. Bendize, ó minha alma, ao Senhor, não te esqueças de nenhum de seus favores, pois Ele te perdoa toda a culpa e cura toda a tua enfermidade. Da sepultura, Ele salva a tua vida e te cerca de carinho e compaixão. O Senhor realiza obras de justiça e garante o direito aos oprimidos. Revelou os seus caminhos a Moisés e aos filhos de Israel, seus grandes feitos. O Senhor é indulgente, é favorável, é paciente, é bondoso e compassivo. Não nos trata como exige nossas faltas, nem nos pune em proporção às nossas culpas. Glória ao Pai, ao Filho e ao Espírito Santo, como era no princípio, agora e sempre. Amém. O amor do Senhor Deus por quem o teme é de sempre e perdura para sempre. Prezado ouvinte, querida família, Evangelho de Mateus, ano litúrgico ou ciclo litúrgico 2026. A dignidade nos últimos deve ser a primeira meta. Os últimos serão os primeiros. Esta é a dimensão do reino. Esta é a grande preocupação e o anúncio de Jesus. É preciso imprimir na história uma nova direção. É preciso direcionar a cultura, a economia, as democracias e as igrejas, tendo em vista os que não podem viver de maneira digna. Deve ser impulsionado um processo de cura que liberte a humanidade do que a destrói e degrada. Ide e curai. Jesus não encontrou uma linguagem melhor. O decisivo é curar, aliviar o sofrimento, sanar a vida, construir uma convivência orientada para uma vida mais sadia, digna e feliz para todos. Uma vida que alcançará sua plenitude no encontro definitivo com Deus. Esta, caro ouvinte, é a herança de Jesus. Nunca, em parte alguma, se construirá a vida tal como Deus a quer, se não for libertando os últimos de sua humilhação e sofrimento. Nunca será abençoada por Deus uma religião, seja qual for, se ela não buscar a justiça para eles, a justiça para todos, a justiça para os pequeninos, a justiça para aqueles que se encontram à margem da sociedade. Pai nosso que estais nos céus, santificado seja o vosso nome, venha a nós o vosso reino, seja feita a vossa vontade, assim na terra como no céu. O pão nosso de cada dia nos dai hoje, perdoai as nossas ofensas, assim como nós perdoamos a quem nos tem ofendido.
e não nos deixeis

0: buscar em tentação, mas livrai-nos do mal. Amém. A você, Luiz Nascimento, e toda a equipe do Manhã do Ouvinte, acolha o nosso grande abraço. Votos de muitas bênçãos de Deus. Aos ouvintes, aos telespectadores, famílias, que a palavra ilumine e que a palavra continue suscitando vida, alegria e paz. E até o nosso próximo encontro, Igreja em Reflexão.
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2: Padre Carlos com a gente aqui na Rádio Manhuaçu 106.9, também nas mídias sociais, pois já estamos transmitindo em vídeo desde o início do Igreja em Reflexão com o Padre Carlos pelo Instagram da Manhuaçu FM e pelo YouTube, canal Tribuna do Leste. Então você que está acompanhando em vídeo, seja bem-vindo, seja bem-vinda para esse programa que a gente traz diariamente, esse momento, né, do Manhã do Ouvinte, que vai até às 9 horas da manhã, simultaneamente aqui com a Rádio Manhuaçu em áudio 106.9, pelo rádio, pelo aplicativo, pelo stream do nosso site. Imagens da Naira Silva. Oi, Naira, bom dia, bom trabalho. Áudio do João Pedro Amorim. Ele está com a gente hoje aqui no estúdio da Rádio Manhuaçu, com Marcelo Costa. Então, estamos juntos já, lembrando que nós seremos na sequência da programação religiosa hoje, 11h30 da manhã, Caminho Verdade e Vida, também com o Padre Carlos, 2 horas Igreja Viva, 3 da tarde a consagração, direto de Aparecida, 6 da noite, Oração do Ângelus, e depois teremos a Santa Missa na Matriz de São Lourenço e a transmissão aqui pela Rádio Manhuaçu. 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Por falar em Dia dos Namorados, hoje nós vamos ter aqui a Vitória Pimentel, psicóloga, e o tema vai ser namorado, né? O namoro, né? Então nós vamos trazer esse tema já já na entrevista para você na Rádio Manhuaçu. 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Vamos à previsão do tempo, 16 graus agora no centro. Rui Brando Reis, bom dia.
3: Olá, bom dia. Sol entre nuvens durante o dia em todos os municípios da Zona da Mata, com possibilidades de chuvas à noite na região. Podemos ter chuvas entre Manhuaçu, Manhumirim, Alto Sequitibá, Espera Feliz, Alto Caparaó, Caparaó, Lajinha, Durandé, Sericita, Caputira. Temperatura máxima na região em torno de 25 graus. Final de semana com aumento da nebulosidade e com possibilidade de chuvas a qualquer hora do dia. A temperatura máxima deve cair um pouco em função da passagem de uma nova frente fria ao longo do litoral da região sudeste. Chove a partir da tarde nesta sexta-feira nas regiões do Triângulo, Alto Paranaíba, Oeste, Centro-Oeste, Sul, Central.

0: Farol e leste do estado. Capital mineira com pancada de chuva no final da tarde à noite. Temperatura máxima em BH em torno de 26 graus. Direto da Climatempo, Rui Brandos Reis.
1: Obrigado, Rui Bran, pelas informações do tempo aqui da Rádio Maiuaçu. Agora são 8h15.
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0: Começar hoje com o Atlético de Goiás e CRB. Esse jogo vai ser às 7 horas da noite. E a rodada segue no domingo com São Bernardo Esporte, Juventude Ponte Preta, Atlético e Goiás, Cuiabá e Vila Nova, Botafogo de São Paulo e Operário, Novo Horizontino e Náutico, Londrina e Avaí vão se enfrentar às 9 horas da noite já na segunda-feira. Teremos o Criciúma pegando o Ceará também na segunda e na terça o Fortaleza recebe o América às 8 horas da noite. Então esse é o brasileiro da Série B. Vila Nova é o líder com 25, São Bernardo é o vice-líder com 24, o Atlético é o nono com 18 e na zona de rebaixamento tem o Avaí 10, Londrina com 8, Ponte Preta também com 8 e o América com 3 pontos. Vamos seguindo e agora vamos falar de Copa.
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0: Chegando então o boletim da Copa aqui na Rádio Manhuaçu nas mídias sociais com a presença da Ana Flávia Domingos. Oi Ana, muito bom dia.
2: Ei Luiz, bom dia também para os ouvintes, a voz está falhando um pouquinho, mas a gente está aqui, é uma ótima sexta-feira para todo mundo.
0: Ana Flávia, ontem foi a abertura da Copa do Mundo 2026, lá no México. Você conseguiu assistir algumas coisas da abertura da Copa?
2: Então, Luiz, tivemos essa abertura, né, com dois jogos acontecendo, um mais ali à tarde, outro mais à noite. E aí tivemos México e África do Sul. O México acabou vencendo por 2-0. E aí quem abriu o placar e o primeiro gol da Copa do Mundo foi o Quiñones, num erro ali de saída de bola da África do Sul. E posteriormente a gente teve três expulsões. O Wilton Pereira Sampaio, o árbitro brasileiro, estava apitando esse jogo. E aí ele acaba expulsando. Eu achei a terceira expulsão, que foi do México, um pouco mais pesada. Acho que ele usou um critério diferente ali. Mas as duas da equipe da África do Sul foi, de fato, correta, né, ao meu ver. Porque a primeira expulsão ali, o jogador, ele acaba que faz a falta e o atacante do México tá para fazer o gol, então faz a falta ali e aí ele é expulso. E depois ele dá uma abraçada no cara lá e aí ele acaba sendo expulso. Então tivemos três expulsões, maior número de expulsões já em uma Copa, né? Então foram muitas expulsões, mas o jogo ele foi bem nervoso, não sei se foi pelo primeiro jogo da Copa do Mundo, e aí o México consegue já essa vantagem. Aí, abrindo 2-0 no placar e também no grupo.
0: Ótimo, então o México conseguiu uma vitória importante, jogando em casa no histórico estádio Azteca, né? Que é o estádio tradicional lá do México.
2: Isso, exatamente, e aí foram vários torcedores, né? Mais de 80 mil torcedores estiveram presentes para essa estreia, todo mundo muito feliz, tiveram alguns protestos em relação ao governo também, durante o jogo, né? Pela qualidade de vida e tudo mais, é válido, né? Porque a gente está falando de sociedade, mas fora isso, correu tudo bem, tudo certo, não teve nenhuma ocorrência.
0: Comprometeu a arbitragem brasileira? Não, né? Foi bem o Wilton,
2: não,
0: né?
2: Não, comprometeu porque...
0: Só o inglês dele, né?
2: O inglês dele que virou assim... Meme, né? Ninguém entendeu muito bem o que ele estava falando ali, porque ele deu uma travada procurando as palavras ali, mas no final deu certo, ele falou red car ali, aí todo mundo entendeu. Então, mas fora isso, eu achei uma ótima arbitragem, fora o cartão, né, da equipe do México, eu achei um pouco de exagero.
0: Poderia
2: ali
0: ser um amarelo, né?
2: Poderia ser um amarelo, porque o jogador da África do Sul estava indo para a linha de fundo, né, e estava mais ali, um pouco mais próximo da lateral, não estava indo em direção direta ao gol, como aconteceu com o jogador do México na primeira expulsão da equipe da África do Sul. Mas fora isso, achei uma ótima arbitragem do árbitro brasileiro.
0: Antes de você falar do próximo jogo, só fazendo aqui uma referência, o estádio Azteca no México é um estádio que já teve capacidade para 110 mil pessoas, né? Depois aí com as mudanças e tudo, né? Ajustando aí as novas legislações, 80 mil pessoas estiveram ontem lá. E o jogo da noite, Coreia do Sul enfrentando a Tcheca ou a República Tcheca?
2: Então, Luiz, as duas formas de pronunciar estão corretas, mas como eu estava falando, né, o governo da República Tcheca, que agora é Tchequia, está fazendo essa mudança para mudar de nome desde 2016. Então, a gente vai falar que às vezes a gente vai falar República Tcheca ou Tchequia mesmo, que aí dá no mesmo, não está errado nenhum das duas formas de se pronunciar. E

0: falando do jogo em questão, eu assisti esse jogo, foi bem tarde, inclusive, não devia ter assistido, porque tinha que acordar cedo hoje.
1: Tá refletindo
0: mas,
1: hoje?
0: Tô refletindo hoje que o sono tá pegando. Mas tivemos a Coreia do Sul contra a Tchequia, né, e aí a Coreia do Sul acabou vencendo de virada esse jogo. O primeiro tempo ele foi um pouco mais nervoso, mas com a Coreia do Sul se sobressaindo um pouco mais em relação à República Tcheca. E aí no segundo tempo... no primeiro tempo ainda, a República Tcheca ela consegue fazer um gol ali, foi uma cobrança de lateral e a República Tcheca consegue fazer o gol de cabeça. Achei uma falha da defesa da Coreia do Sul, inclusive é uma coisa que deve se pensar, porque no segundo tempo também deu um pouquinho de trabalho para eles. E aí no segundo tempo a Coreia do Sul ela consegue um empate num belo gol de cavadinha ali. E depois, antes desse gol da Coreia do Sul, de empate, a República Tcheca acabou fazendo um outro gol de cabeça, mas o jogador estava impedido. E aí depois eles conseguem esse empate e mais um pouco para o final ali a Coreia do Sul consegue esse gol de virada, que foi super importante. A Coreia do Sul que jogou melhor, ao meu ver, no segundo tempo, ainda mais em relação ao primeiro tempo, consegue essa vitória muito importante. E aí a gente já tem o grupo A com o México, na primeira colocação, e a Coreia do Sul na segunda colocação, ambos com 3 pontos. O que diferencia é que a Coreia do Sul acabou tomando um gol, então o México é líder do grupo A até o momento.
1: Como a gente falava ontem, México e Coreia do Sul favoritos no grupo, então até agora deu certo, né?
0: Até agora deu, mas a República Tcheca ele não é um time ruim, né, Luiz? Então tem que ter esse cuidado também quando o México for jogar com eles, assim como a África do Sul, apesar de que eu achar que a África do Sul ela tá correndo por fora nesse grupo aí, mas vamos ver aí como que vai ser as próximas rodadas.
1: Ana Flávia, falamos então do grupo A, os jogos de ontem e as partidas de hoje, quais são e qual grupo que vai estar em destaque hoje?
0: Então, hoje os grupos em destaque é o grupo B e o grupo grupo D, que teremos a estreia de Canadá e também dos Estados Unidos, terá uma cerimônia de abertura também nos respectivos jogos, né? E aí o primeiro jogo que a gente tem hoje é às 4 horas da tarde, Canadá e Bósnia, né? E aí o Canadá faz essa abertura lá no Canadá, então tem essa expectativa. Acredito que o Canadá seja favorito para esse jogo, mas a gente pode ainda ter surpresa aí no meio do caminho. E logo mais à noite, às 10, teremos a estreia, né, dos Estados Unidos, lá nos Estados Unidos, como foi destacado também, contra a equipe do Paraguai. Sim. Aí tem essa expectativa, acho que vai ser
1: um
0: jogo
1: mais... Tem tudo para ser um jogo bom, né?
0: Tem tudo para ser um jogo bom, acho que equilibrado também, tanto para os Estados Unidos quanto para a equipe do Paraguai. Então não vou falar aqui quem é favorito, porque eu acho que vai ser um jogo bem equilibrado.
1: Certo. Então hoje 2 jogos já trazidos aí pela Ana Flávia. E o domingo, aliás, o sábado está sendo aguardadíssimo, né? Porque o Brasil vai fazer sua estreia contra a seleção do Marrocos. É amanhã, às 7 horas da noite. O Ancelotti segue treinando? Já tem, assim, um esboço da provável seleção?
0: Segue treinando, Luiz. É como a gente destacou, né? Algumas pessoas já falam, né, sobre um provável time. Aí eu vou trazer aqui. O Neymar segue de fora, como a gente destacou, treinando na academia, né? Tem a expectativa de voltar contra a equipe do Haiti, mas no banco de reservas. E aí tudo leva a crer também que ele comece com Alisson, Danilo, Marquinhos, Gabriel Magalhães e Alexandro, o Casemiro e o Bruno Guimarães ali no meio, juntamente com o Lucas Paquetá, Matheus Cunha um pouco mais avançado, Vinícius Júnior e Rafinha. Esse deve ser o provável time que entra em campo contra a equipe de Marrocos. Eu acredito que vai ser um jogo bem difícil. A equipe de Marrocos é uma seleção bem difícil de se jogar, então o Brasil tem que ter esse discernimento também, principalmente quando a gente fala do setor de defesa ali, que a gente ainda fica meio assim com receio, né? Vai ser a primeira vez que, depois de algum tempo, que Marquinhos e o Gabriel Magalhães vão jogar juntos, né? Então tem isso também, porque vinham de temporada muito longa, cansativa, então tem toda essa expectativa em cima disso. E a questão do Alisson também, que as pessoas ainda estão meio assim com ele. E as laterais, que a gente acabou perdendo o Wesley, né? E aí teremos o Danilo ali e também o Alexandre, que deve pegar a vaga ali do Douglas Santos.
1: Então esta é a provável seleção brasileira para a partida de amanhã, na estreia da Copa do Mundo. Vai começar a Copa para o Brasil amanhã, né? Com os jogos acontecendo. Ana Flávia, a notícia triste do dia é a morte do Brito, né? Tricampeão da Copa do Mundo com a seleção brasileira em 1970,

0: O ex-zagueiro brasileiro Brito morreu ontem aos 86 anos de idade. Estava internado havia algumas semanas devido a um quadro de pneumonia. A morte foi confirmada pela família no perfil do ex-defensor nas redes sociais. Hércules Brito, lembrado como um dos pilares físicos da conquista do tricampeonato mundial de 1970 no México, justamente lá onde a Copa começou ontem. Conhecido por seu vigor atlético impressionante, ele foi eleito jogador com o melhor preparo físico daquela Copa, alimentando a lenda de que sua força era tamanha que chegava a danificar equipamentos de academia durante os treinamentos. Na seleção brasileira, ele participou das Copas de 1966 e 1970. No México, formou uma dupla defensiva histórica ao lado de Piazza, adaptando-se com sucesso à posição de zagueiro após atuar inicialmente como volante. Além do título mundial, ele também conquistou a Copa da Roca em 1971 e a Taça Independência em 1972 com a Amarelinha, tendo seu desempenho individual premiado com a Bola de Prata da revista Placar de 1970. Trajetória nos clubes foi marcada por uma profunda identificação com o Vasco, seu time de coração, e onde foi revelado. Duas passagens em São Januário, Brito acumulou 405 jogos, marcou 11 gols e conquistou 10 títulos, incluindo o Torneio de Paris em 1957 e o Rio-São Paulo de 66. Após uma década no Vasco, ele seguiu para o Flamengo e, posteriormente, jogou também aqui em Minas, no Cruzeiro. Ao longo de sua carreira, o zagueiro também defendeu o Botafogo, Corinthians, Atlético Paranaense, Montreal Castors, do Canadá, Deportivo Galícia, da Venezuela, e o Democrata, de Governador Valadares, aqui perto da gente, e o River, do Piauí. Uma carreira brilhante, né, do Brito, que nos deixou ontem, Ana.
1: Uma carreira excelente, né, Luiz? A gente sempre fala que a gente tem perdido muitas lendas do futebol brasileiro, principalmente aqueles que tiveram destaque na seleção, né? Infelizmente, acabou vindo a falecer, mas fez uma história excelente aí, muito bonita também na seleção brasileira.
0: Ótimo. Ana Flávia, então você volta agora na próxima segunda-feira aqui no nosso momento especial do esporte, nesse boletim da Copa, não é isso?
1: Amanhã eu tô de volta, Luiz. Amanhã...
0: Ah, é, tá certo. Amanhã você vai participar, verdade.
1: Isso, amanhã eu tô de volta, exatamente, no boletim da Copa. E lembrar
0: amanhã
1: também...
0: Amanhã vai ser 8h30 da manhã.
1: Isso. E lembrar também o pessoal que eu também tô participando do Sintonia da Tarde com Moreira Lopes de Tarde. A gente traz mais algumas informações também a partir da 1h40. 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
0: Ótimo. Daqui a pouco a entrevista hoje com a psicóloga Vitória Pimentel. 8h29.
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2: E nesta manhã de sexta-feira, aqui na Rádio Manhuaçu, nas mídias sociais, recebendo a Vitória Pimentel. Ela é psicóloga e veio bater um papo com a gente aqui, como sempre faz a cada 15 dias, nos orientando de uma forma realmente maravilhosa. E aí, Vitória, seja bem-vinda, bom dia.
3: Obrigada, Luiz, bom dia a todos os ouvintes.
2: Hoje nós vamos falar sobre o que, Vitória?
3: Sobre resolução de conflitos nos relacionamentos.
2: Justamente hoje, dia dos namorados?
3: Justamente, como nós falamos, né? Uma feliz coincidência, então hoje o assunto vai bater completamente com o dia, né? Que é comemorado hoje.
2: Verdade, verdade. Então nós vamos hoje falar sobre essa resolução de conflitos nos relacionamentos. E a Vitória, ela vai trazer aí as suas orientações. Se você quiser fazer alguma pergunta para ela, nesse sentido, você pode, mandando aí a sua mensagem no 988-18-8890. Mas manda em texto, porque ela já responde, tá? Em texto, 988-18-8890, que é o zap zap da Rádio Manhuaçu. Por sinal, é nele que você está mandando mensagem aí para participar do sorteio Dia dos Namorados hoje, né? Tem o jantar no La Blasa, tem também o buquê de flores e chocolates da Natureza em Flores. O sorteio vai ser hoje às 10h30 da manhã. Seu nome completo, não manda só o primeiro nome, não. Manda o nome completo com o endereço para você poder participar. Vitória, como expor um incômodo sem fazer o parceiro se sentir atacado? Aquele negócio está incomodando tanto e eu preciso falar com o parceiro, mas eu tenho que encontrar uma forma para poder falar, para não gerar assim um atrito.
3: Aumentar o conflito, né?
2: É.
3: O que, que acontece muito nas relações, Luiz? As generalizações. O que, que é isso? É o parceiro ou a parceira resumir um comportamento desadaptativo, um comportamento ruim, um comportamento falho do parceiro, como se ele fizesse aquilo sempre. Então, frases como, ah, você nunca me ajuda, você sempre faz isso, você nunca faz o que eu te peço, você nunca lembra de me ajudar. Às vezes, a situação aconteceu uma, duas, pontuais vezes, poucas vezes. Mas nós temos essa tendência a generalizar. Então, como que a gente expressa o incômodo sem, né, incomodar ou até aumentar esse conflito? Sendo mais específico. Então, Luiz, eu fiquei chateada porque você pegou esse copo e depois não guardou. Então, eu especifiquei. É diferente de eu falar, Luiz, eu fiquei chateada porque você nunca faz o que eu quero ou o que eu peço. Então, especificar o incômodo, porque nessas generalizações o outro já escuta, já ficando chateado, já não recebe de uma boa forma. Então, se o Luiz todo dia guarda os copos e eu falo que ele nunca guarda, ele já vai retrucar. E aquele conflito, a tendência é que ele aumente. Então, sempre ser muito claro e muito específico. Lógico, né? Tem a questão do tom de voz. Então, um tom de voz mais tranquilo. Deixar para falar, às vezes, se eu estou muito irritado, deixar para falar em um outro momento que eu estou mais calma. Mas o principal é especificar o comportamento, não generalizar a situação.

0: E direto àquele ponto que está incomodando.
1: Exato, especificar o que, que incomodou,
0: é,
1: né?
0: O que, que incomodou.
1: Na situação.
0: É melhor falar do que se fechar, né?
1: Bem melhor. Eu falo que nós somos... Eu até já dei esse exemplo aqui que eu uso muito com os pacientes, né? Nós somos igual um copo vazio. Cada incômodo que nós vamos guardando sem falar são gotinhas de água. Esse copo vai encher. Se eu fico guardando e não falo, mesmo que sejam pequenos incômodos, uma hora o meu copo vai transbordar. E aí, quando esse copo transborda, gera um conflito maior, uma situação maior.
0: Entendi. Vitória, qual é a vantagem de ouvir para compreender, ao invés de ouvir, para responder? Tem aí uma vantagem entre uma coisa e outra?
1: Tem, na verdade, tem uma grande diferença também,
0: sim,
1: né? Então, quando o outro vem expressar um incômodo, acho até que eu citei isso na última entrevista, quando o outro vem citar um incômodo, um desconforto, algo que nós fizemos que o incomodou, é importante nós termos essa cautela de saber ouvir também. Então, quando eu ouço o incômodo do outro, é importante que eu esteja naquela intenção de compreender o que ele sentiu, mesmo que eu não concorde, talvez, mas que eu tente compreender a perspectiva dele. Agora, se eu escuto, já preparando para retrucar, para devolver, aquela situação, aquela discussão, ela vai continuar se estendendo e não vai ter um fim. Então, há uma grande diferença entre você tentar compreender de fato o que chateou no outro que você fez e você só querer ouvir para retrucar, né? Eu falo que, num relacionamento, os dois têm que lembrar que estão no mesmo time. Então, não é um contra o outro, é os dois buscando uma solução ali para aquela situação, que vai beneficiar os dois, né, como casal. Então, não é um contra o outro, são os dois com o mesmo objetivo, que é resolver o problema.
0: Ô, Vitória, voltando aí à primeira pergunta, para fazer aqui um link com essa segunda, a pessoa ela precisa expor, né, aquilo que está causando ali um incômodo.
1: Sim.
0: E ela precisa também já, quando for escutar, ter essa intenção realmente de entender e de compreender, porque senão não vai adiantar nada, né?
1: Não, porque eu vou estar preparada para rebater, não para resolver o problema. E aí fica aquela coisa, né? Ao invés do objetivo ser resolver a situação, fica uma disputa de quem vai ganhar a discussão, quem vai ficar com a razão. E, no fundo, nesse caso, sempre os dois vão sair perdendo, né? Vão sair ganhando quando ambos chegarem numa solução em conjunto.
0: É, a perda é mútua, né?
1: Exatamente.
0: Agora, tem como fazer combinados que sejam assim bem claros, Vitória, para evitar esses desentendimentos futuros? Porque a pessoa está se relacionando, está namorando, de repente até pensando no noivado, pensando num casamento, né? Em algo assim mais sério. Tem como, desde já, nessa fase da vida, fazer um combinado com clareza para evitar chegar nesses pontos?
1: Com certeza. Na verdade, isso seria quase que... Teria que ser uma regra de todo relacionamento. Principalmente, achei interessante que você citou, Luiz, principalmente no início, no namoro, né? Então, muitas pessoas, às vezes, né, muitos relacionamentos, as pessoas da relação, elas preferem não falar, não ter conversas difíceis, né? Então, deixa quando eu casar, eu resolvo isso. Deixa quando eu casar, eu converso sobre isso.
0: Tem até uma frase, eu conheci a minha esposa mesmo depois que eu casei.
1: Exato. Mas não deveria ser o correto.
0: Não deveria ser o correto.
1: Então, Vitória, mas como eu conheço alguém no quesito rotina, ali, dia a dia, sem realmente estar vivendo com aquela pessoa? Conversando. Então, até sobre tarefas domésticas, Luiz, as pessoas não falam sobre isso nas relações, mas é importante.
0: Sim.
1: Então, eu gosto de cozinhar, mas eu não gosto de arrumar casa. Então, tá. Então, futuramente, possivelmente, a gente vai fazer essa troca. Um arruma casa, o outro faz o almoço e o jantar. Eu gosto de sair. Você gosta de sair? Qual frequência que você gosta? Como um casal futuramente, né? Quantos dias ali no mês você se sentiria confortável em sair? Então, é importante ajustar esses detalhes, que são importantes para ambos. Para quê? Para que eu não espere me casar, talvez me frustrar, né, no casamento. Então, tem como conhecer a pessoa antes. Porém, é necessário ter essas conversas. Então, dia a dia, o que o outro gosta, o que eu gosto de fazer na tarefa doméstica, o que eu não gosto, o que eu aceitaria fazer, o que eu teria mais resistência, como nós dividiríamos, questão financeira, as pessoas não falam muito sobre isso, mas como que seria? Nosso ganho ali seria em conjunto, ou cada um ficaria com seu dinheiro, como nós dividiríamos financeiramente? Isso também é um ponto muito essencial para ser conversado.
0: Essa exposição, né, de como que a pessoa vive no dia a dia vai ajudar.
1: Exatamente.
0: Né? E já ter essa clareza aí nesses combinados.
1: E evitar conflitos.
0: Como que é o ditado? Combinado não é caro, né?
1: Exatamente. Tudo que é combinado, a tendência é que dê certo.
0: É que dê certo. Agora, o que fazer quando a discussão sai totalmente do controle? Porque isso costuma acontecer, né, Vitória? Infelizmente, né? Saiu do controle.
1: Acontece, Luiz, porque nós somos seres humanos, né? Então, a nossa emoção, por muitas das vezes, ela vem de forma mais intensa, principalmente em discussões, em incômodos, né? Então, sempre o ideal, é até uma técnica que nós utilizamos, né? Que nós falamos parar e pensar e depois agir. Então, se eu estou aqui discutindo com o Luiz, eu percebi que eu estou mais irritada, minha irritabilidade começou a ficar mais intensa, o ideal, Luiz, é eu me afastar do meu parceiro, vou fazer alguma coisa, vou espairecer a cabeça, vou me acalmar, tomar uma água, e depois, quando eu estiver mais calma, eu volto para ter aquela conversa. Se eu falar na hora da raiva, naquele momento ali que meu incômodo está lá em cima, no nível mais intenso, a tendência é que eu aumente o tom de voz, eu fale coisas na impulsividade que eu, às vezes, me arrependa depois. Então, o ideal é, fiquei com raiva, estou, apesar que, assim, se for um incômodo tranquilo, a gente até consegue pontuar na hora. Mas se eu percebi que eu estou irritada e eu corro o risco de falar coisas na impulsividade, o ideal é se afastar e conversar no momento mais calmo.
0: Deixar para depois, né? Tem aquela regrinha do de contar até 10, né?
1: Exato.
0: Antes de falar.
1: Respirar fundo.
0: Respirar fundo, fazer esse exercício aí, porque vai ajudar. Você não vai dar uma resposta que realmente vai complicar a situação mais, né? Já está naquele momento ali de estresse total, né?
1: E até bacana o outro também respeitar isso, Luiz, porque muitas das vezes, né, o parceiro se irrita, quer um tempo ali para se acalmar, para assimilar as coisas, mas o outro fica em cima. Não, a gente tem que resolver, não, agora eu preciso conversar. Então é importante, por isso que eu falei, é um trabalho em equipe, né? É o mesmo time. Então, se o outro precisa de um tempo para se acalmar, é importante que do outro lado do relacionamento, essa outra pessoa respeite esse momento de espaço também.
0: Sabe o que eu lembrei aqui agora? Daquelas animações que tem, né? Que você tem os dois anjos, né, o do mal e do bem ali do lado, só que mostrando, vai, vai, vai. Não, não vá, deixa para depois.
1: Cutuca, pressiona. E do outro lado tá assim, se acalma, fala depois.
0: Nós estamos conversando com a Vitória Pimentel, psicóloga, hoje aqui na Rádio Manhuaçu, sobre comunicação e resolução de conflitos nos relacionamentos, nesse Dia dos Namorados. Como expressar as necessidades pessoais sem recorrer a cobranças ou indiretas? Porque a tal da indireta é terrível, né?
1: Ai, horrível. Eu falo que no relacionamento o ideal é que não tivesse nenhuma indireta, né? As pessoas, Luiz, eu vejo que as pessoas têm muita essa dificuldade. Até na minha prática clínica, né, eu observo isso. As pessoas têm muita dificuldade em serem claros com o que estão sentindo, né? Então, o que há, né, ali no, nos relacionamentos que atrapalha muito? A falha na comunicação, né? Já citei isso em várias entrevistas, mas é pontual de citar de novo. A comunicação clara, ela é essencial para manter um relacionamento saudável, para expressar suas necessidades, indireta, entre linhas, sarcasmo. Isso não é forma de se comunicar, né? De uma forma saudável. Então, ser claro, incomodou, eu vou ali, chego, converso. Eu percebi que tem algo dentro do relacionamento que está sendo levado ali de uma forma que não está me fazendo bem. Eu menciono isso com meu parceiro, então essa comunicação clara, ela é essencial. E as pessoas travam, as pessoas preferem guardar para si, ou, né, deixar o outro, né? Eu brinco com algumas pacientes minhas que os parceiros não têm bola de cristal. Então, se eu não falar a minha necessidade, o que está me incomodando, o meu parceiro não vai conseguir adivinhar. Então, eu preciso ser clara para que eu seja compreendida, para que aquilo seja resolvido. Porque, senão, o outro, infelizmente, o outro não vai conseguir adivinhar o que eu estou sentindo.
0: E entra aí na tal da imaginação, né? Imagina que é uma coisa e é outra, muito diferente, né?
1: Pensamentos disfuncionais, né? Aí vem vários cenários hipotéticos, né, na mente, e que piora, né? Acaba piorando ainda mais.
0: Como negociar soluções práticas para os problemas do dia a dia? Você acha que tem essa possibilidade? É muito difícil?
1: Claro que tem, né? Sempre tem.
0: Pode ser difícil, mas é possível, né?
1: É desafiador, mas traz um benefício muito maior, né? Eu falo, Luiz, até sobre listas. Então, por exemplo, nós temos uma questão a resolver dentro de um relacionamento, então, juntos, escrevam uma lista, no papel mesmo, no celular. Como que a gente pode resolver esse problema? Ah, a pessoa está ficando com tal tarefa, está esquecendo sempre de fazer, isso tem me irritado dentro do casamento. Tá, despertador ajudaria para ele, né, para ele lembrar? Talvez uma troca de tarefa, que talvez ele teria mais facilidade para lembrar? Ah, ambos têm a rotina muito corrida, não consigo ficar o tempo todo no WhatsApp. Então, isso no namoro, né? Porque no casados vão se ver à noite ali em casa, né? Mas quando não se vê no namoro, vamos combinar, então, um horário que seja tranquilo para ambos e, nesse horário, nós vamos nos comunicar mais. Durante o dia, nós vamos nos comunicar menos por causa da rotina. Então, são coisas práticas, e assim, eu falo até coisas muito simples, mas que no decorrer das relações, né, do relacionamento, faz toda a diferença. Então, combinados práticos, qual horário, se eu vou atrasar mais de 30 minutos, eu mando mensagem, até 30 minutos, então, eu não me preocupo, porque eu sei que está tudo bem, passou de tantos minutos ali de atraso depois do meu serviço, eu te aviso. Combinados

0: práticos, tranquilos. Se o dinheiro, né, do casal for em conjunto, a partir de qual valor de compra a gente precisa sentar e conversar para ambos concordarem? Acima de 300, acima de 500? Abaixo esse valor, cada um pode comprar na sua individualidade, que está tudo bem? Então, assim, são pontos práticos, simples, mas que fazem toda a diferença.
1: Sim. Ô, Vitória, para a gente fechar, me veio aqui em mente, né, quando você estava falando sobre essa questão de colocar, fazer uma lista e tudo para conversar. Mas também não pode ser assim, aquele negócio de todo dia ter que conversar, não, né?
0: Não, porque
1: todo
0: cansa,
1: dia fazer, né, uma reuniãozinha, né? Vamos fazer uma reunião hoje para conversar sobre isso. Marca uma vez por semana, né?
0: Eu brinco que é igual a empresa. Empresa não tem reunião todo dia, né?
1: É.
0: Então, assim, são algo... Nós falamos sobre essa prática, mas isso é algo mais pontual.
1: Sim.
0: Até porque, Luiz, quando a gente tem essa previsibilidade, esses combinados, aí não há essa necessidade de bater na mesma tecla todos os dias. Por isso que,
1: sim,
0: eu falei, essa previsibilidade, esse combinado antecipado, ele facilita exatamente para isso, para... Todo dia não tem uma situação a ser resolvida.
1: Fica coisa chata, né?
0: Cansa, né?
1: Todo dia tem que falar alguma coisa, pelo amor de Deus, né? Mas é isso aí. Vitória, eu quero te agradecer, então.
0: Obrigada.
1: E pedir para você dar aí a sua rede social, porque toda vez que você vem aqui, as pessoas ficam muito interessadas em saber onde que a Vitória trabalha, qual que é a rede social dela, né? Como que pode marcar uma consulta com ela. Você já deve, naturalmente, ter ouvido, né? O pessoal, ouvi lá... Eu quero marcar uma consulta.
0: Inclusive, até buscas no consultório,
1: né?
0: Diretamente daqui falando que me conheceram pela rádio, pelas entrevistas. É muito bacana. Mas a minha rede social é psicóloga, Vitória Pimentel, né? Minúsculo, tudo junto. Esse é o Instagram. E lá mesmo no Instagram tem um link, né, do WhatsApp, que vai direto para o contato da minha secretária. Então, questões de dúvida, valores, ou até uma dúvida que pode ser repassada para mim, no pessoal também que eu respondo, ela encaminha para mim. Então, o link está lá disponível para usar.
1: Tá ótimo. Muito obrigado pela entrevista hoje. Parabéns aí, né, pela sua desenvoltura em trazer esse assunto tão do dia para nós, né? E até a próxima, daqui a 15 dias.
0: Obrigada a você, obrigada a toda a equipe, né? Um feliz dia dos namorados para os casais e até a próxima, se Deus quiser.
1: Tá ótimo. A seguir nós vamos trazer aí mais notícias aqui na Rádio Manhã Assunção, são 8h48 da manhã.
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0: No ar, o Minuto Tribuna, aqui na Rádio Manhuaçu, sempre com a presença da Lorena Corrêa, que fala pra gente aqui no rádio também, para as mídias sociais. E aí, bom dia.
1: Bom dia, Luiz, pra você e pros ouvintes do Manhã do Ouvinte também nessa sexta-feira, pra gente trazer aquela agendinha do cultural, né, aqui da região.
0: Tem muita coisa?
1: Olha, tem bastante coisa, viu? Tá bastante variado também pra agradar todos os públicos aí. A gente tem um final de semana recheado de esporte na região. Neste sábado, dia 13 de junho, às 14 horas, acontece a grande final do primeiro campeonato Society de Divino, no campo do Goitacazes Esporte Clube. A disputa do título é entre o Bom Jesus e Juventus, e o terceiro lugar também será disputado entre Forte Blocos e Caixinha. E em Luisburgo, a equipe de UFC da cidade enfrenta a equipe de Conceição de Ipanema também neste sábado, a partir das 9 horas, no estádio José Faustino da Silva, em Luisburgo. E neste sábado também, a nossa outra informação é que às 18 horas começa em Durandé a Festa Junina de São José da Figueira, para agitar a cidade. Vai acontecer na Escola Beatriz Tuller, com shows ao vivo com Christian Gomes. E em Martim Soares, a 12ª Festa do Café promete agitar também a nossa região e começa hoje com programação até o domingo. Hoje a programação conta com a banda Colo de Deus e Bernardo e Rafael. Amanhã o show é com Vitinho Imperador e DJ Dudart e Carlos Magalhães. E no domingo também João Neto e Frederico fecham a festa. Essas foram as nossas informações sobre os eventos da região no final de semana. Para você já se programar, você acompanha já nas nossas redes sociais todas essas informações detalhadas. Eu também te convido a participar com a gente enviando sua demanda, sugestão de pauta para o nosso WhatsApp, que é o 339-8452-8780.
0: Lorena Corrêa, eu gostei, foi do UFC em Luisburgo, não sabia que tinha o UFC em Luisburgo.
1: É.
0: E da programação aí da Festa de Martim Soares, que tá muito bonita, né?
1: É, tem bastante coisa bem variada, né? Tem programação religiosa, tem programação pro sertanejo, para não deixar ninguém de fora. E muito legal ver outras modalidades de esporte crescendo aqui na região também, né,
0: isso
1: Luiz?
0: Isso aí. Martim Soares, até o Imperador vai estar lá, né? O Vitinho, Imperador. Né?
1: É isso mesmo.
0: É, e vai ter também João Neto e Frederico, uma dupla muito conhecida. Isso. Lorena, obrigado então e até semana que vem.
1: Obrigada, Luiz. Até segunda.
0: Lorena Corrêa com a gente aqui.

0: na Rádio Manhuaçu e também nas mídias sociais. A Sargento Tereza vai trazer agora duas ocorrências. A primeira delas, uma prisão por posse ilegal de arma de fogo. Aliás, armas de fogo, né? Quem traz então essa ocorrência é a Sargento Tereza.
1: Na zona rural de Manhumirim, no córrego Pirapetinga, nessa quinta-feira, dia 11/6, a Polícia Militar levantou informações sobre a suposta comercialização irregular de armas de fogo por dois homens, de 47 e 43 anos. Durante diligências, os militares realizaram contato com um dos suspeitos, que confirmou possuir uma arma adaptada para calibre 22. Em continuidade à ocorrência, as equipes se deslocaram até o município de Altiectibá, onde localizaram o segundo envolvido. O autor informou possuir armas sem registro, além de uma arma registrada. Durante buscas realizadas em uma área de lavoura e na residência do suspeito, foram apreendidos uma pistola calibre 380, uma espingarda calibre 32, uma espingarda calibre 36, uma espingarda adaptada para calibre 22, três carregadores de pistola, 17 munições calibre 380, 51 cartuchos intactos calibre 36, 11 cartuchos calibre 32, 9 cartuchos deflagrados calibre 36, 12 cartuchos deflagrados calibre 32, um frasco de esferas de chumbo e um frasco contendo pólvora. Os dois autores foram presos e encaminhados à Delegacia de Polícia Civil, juntamente com todo o material apreendido para as demais providências legais cabíveis.
0: E depois dessa apreensão de muitas armas que nós acabamos de relatar com a Sargento Tereza em Manhumirim, nós vamos para a Espera Feliz e lá a ocorrência de tráfico de drogas. Inclusive, um homem de 29 anos e uma mulher de 23 foram presos. Teve apreensão de drogas e também de R$ 17.162.
1: Também nessa quinta-feira, dia 11 de junho, no Centro de Espera Feliz, a Polícia Militar prendeu um homem de 29 anos e uma mulher de 23 anos por envolvimento com tráfico ilícito de drogas. Após levantamento de informações sobre a comercialização de entorpecentes, foi realizado o monitoramento do suspeito, sendo o homem abordado em um veículo onde foram localizadas drogas em sua posse. Em continuidade à ocorrência, foram realizadas buscas nas residências dos envolvidos e em outro imóvel ligado ao caso, sendo apreendidas 52 porções, uma barra e três pedras de cocaína, uma porção de um cigarro de maconha, uma pedra e uma bucha de haxixe, além de R$ 17.162 em dinheiro, quatro aparelhos celulares, um notebook, dois pendrives, duas balanças de precisão, embalagens utilizadas para acondicionamento de drogas, uma caixa com materiais para preparo de entorpecentes e um veículo VW Gol. Os autores foram presos e conduzidos à Delegacia de Polícia Civil juntamente com todos os materiais apreendidos. O veículo foi removido ao pátio credenciado do DETRAN para demais providências.
0: Sargento Tereza trazendo essas duas ocorrências aqui da nossa região, Manhumirim e Espera Feliz. E um caso de grande repercussão no estado e no Brasil foi a morte da influenciadora rural Alzira Maria Teodoro Luiz, 43 anos. Ela foi morta a tiros na zona rural de Mutum, domingo passado, e a família está cobrando respostas para o crime. Segundo a PM, Alzira estava na varanda da casa dela quando foi surpreendida por dois homens armados que efetuaram disparos e fugiram em uma motocicleta de cor vermelha. Ela era muito conhecida, influenciadora, compartilhava a rotina da colheita de café nas redes sociais e morreu antes da chegada de socorro. Até o momento, ninguém foi preso. Alzira contou em suas redes sociais, cerca de um mês antes do crime, que havia sofrido intimidação e havia procurado a polícia. Foi dada uma entrevista à TV Record Minas e o filho dela, quem falou lá, o Bruno Teodoro, afirmando acreditar que a mãe foi vítima de uma execução, descartando qualquer disputa por herança, que é uma fala que a gente tem visto aí, inclusive, em grupos de WhatsApp.
2: Não tem problema com ninguém, entendeu? Então, assim, a gente ficou muito preocupado, a gente tomou ciência disso, sim. Tanto é que o meu irmão foi para lá no dia seguinte, entendeu? Dá uma andada em volta lá, ela comunicou com a polícia também foi lá, deu uma rondada, falou que se ela precisasse de qualquer coisa, poderia entrar em contato. Mas chegou até a gente, sim, entendeu? Então, assim, ela ficou com um pouco medo. Mas minha mãe era uma mulher muito corajosa, uma mulher guerreira, e não quis arredar o pé em cima do cara dela não, entendeu? No dia ela tava, tinha o carro dela lá, o aparelho celular foi em contrato com ela, entendeu? Não levaram dinheiro, não levaram o carro, não levaram nada, entendeu? Eu acredito que se trata de uma execução mesmo, tá entendendo? Foram lá só pra isso, só pra ceifar a vida da minha mãe. Essa questão aí de que seja por divisão de terra, eu descarto, entendeu? Eu descarto.

0: Porque no, lá no, até então não tinha isso, não. Entendeu? Não tinha isso, não. Lá até tinha até mais. Tinha até mais terra para se a pessoa quisesse plantar um pouco mais de café ou coisa do tipo assim. Tinha algumas áreas vagas lá também. Então, assim, eu acho que não. Que isso aí eu descarto, sim.
1: Então, esse é o Bruno, filho da Alzira, né, que foi assassinada domingo passado, e a família cobrando aí uma resposta para esse crime. Vamos continuar acompanhando e as notícias chegando, nós vamos passando para você. 8h59, vamos encerrar então para o vídeo no Instagram e também no YouTube, canal Tribuna do Leste. E a próxima transmissão em vídeo na segunda-feira, a partir das 8 horas da manhã. Agradecendo a Naira Silva, João Pedro Amorim, Marcelo Costa, nossa equipe técnica. Veio o intervalo, a super sequência e o Manhã do Ouvinte que segue com você nesta sexta-feira. Até já.
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0: E a super sequência da Rádio Manhuaçu 106.9 nesse dia dos namorados, maravilhosa, hein, gente? Celine Dion, My Heart Will Go On, Milton Nascimento, Canção da América, Paul Young, Every Time You Go Away, Lulu Santos, Certas Coisas, e o Rop com a música Kelly. E nós teremos mais super sequência amanhã nesse horário aqui, a partir das 9 horas da manhã, com os grandes temas nacionais e internacionais para você na Rádio Manhuaçu. E daqui a pouquinho, após o intervalo, nós vamos seguir atendendo a sua participação. 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Coloca aí, promoção Dia dos Namorados e boa sorte para você. Vai ser um prazer ter você com a gente aqui na Rádio Manhuaçu nessa sexta, nessa promoção. É o tempo todo. Na sintonia. Manhã de sexta-feira, 9h25.
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0: Hoje há uma grande quantidade de participações no Zap Zap da Rádio Maior Sul por conta da promoção do sorteio. Então eu vou dar uma passada dos nomes, registrando aqui e desejando boa sorte para você que está mandando mensagens na manhã de hoje. Maria dos Reis, aquele abraço para você. Zé Paulo da Rua do Campo, da Vila Nova. Geralda também, aquele abraço para vocês. Janaína Oliveira Simão, está em Reduto, na Rua Dom Pedro II. Ótimo dia para todos aí de Reduto, curtindo a Rádio Maior Sul. Rivelino, grande Rivelino, está no bairro Santa Luzia. Boa sorte no sorteio. Bom dia também para Maria das Mercês Mendes e Caputira. Aquele abraço para todos, essa cidade maravilhosa aqui da nossa região, que é Caputira. Bom dia também para Regina. Regina está na Boa Vista, em Martim Soares, curtindo a Rádio Manhuaçu. Tem o bom dia que chegou também da Beatriz Fortes de Carvalho Oliveira, que é da Barra Alegre, em Sacramento. Tá ligada por lá. Meu amigo Paulinho, do Bom Pastor. Grande Paulinho. Paulinho da igreja. Está sintonizado também. Bom dia também para o Luiz Henrique Aquino Silva, do Coqueiro Rural. E aí, Pontões, a minha amiga Fabiana Gomes, da Silva Lacerda, também está sintonizada. Vamos de música? 9h32 da manhã. César Menotti e Fabiano. Participação Cleiton Romário.

0: Essa é a versão Despacito da Solange Almeida com a Érica Ender na manhã da Rádio Manhuaçu. Teve também aqui Alemão do Forró e Ela Faz. César Menotti Fabiano com Cleide Romário. Ficou legal essa música, né? Com a participação de Cleide Romário. Caso marcado. Essa releitura é de 2023. Daqui a pouquinho nós vamos voltar com você trazendo mais participações no WhatsApp mais famoso, mais querido, que é o WhatsApp da Rádio Manhuaçu. E segue a promoção Dia dos Namorados. 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
0: Voltando ao Zap Zap da Rádio Manhuaçu com mais bom dia nesta sexta-feira friozinha. Nós vamos agora aqui nesta manhã trazer o bom dia da minha amiga Marina da Conceição. Ela mora no bairro Matinha, tá ligada, né? E quer participar da promoção Dia dos Namorados. Boa sorte pra você, tá? Tudo de bom pra você e pra todos aí sintonizados na Manhuaçu. Bom dia também pra minha amiga Clemilda, tá ligada? Também mandou mensagem agora há pouco a Marta Elias da Silva. Ela tá dizendo que quer participar do sorteio, hein? E é a promoção Dia dos Namorados, tá certo? Bom dia também pra Maria Lopes. Ela escreveu assim: sabe o que significa um bom dia? Significa algo como: eu quero o seu bem, então bom dia para você. Legal, bonita frase.

Maria Elizabeth, nossa querida Betinha, lá de Barbacena, também está com a gente. A Derli Neves da Silva, está ligada em Palmeiras, lá na Laje, sintonizada na Rádio Manhuaçu. A Lúcia Costa Nunes, do São Roque, também está ligada na Manhuaçu FM. Tem um bom dia também da Thaís. A Thaís está dizendo assim: Nascimento, aquele abraço para você. Sou a Thaís aqui no Quintino, aqui do Coqueiro Rural. E veio também aqui a mensagem, agora há pouco acabou de chegar, né, a mensagem do meu amigo o Rodrigo. Né, o Rodrigo, manda seu nome completo aí, tá, Rodrigo? É só mandar o nome completo, promoção Dia dos Namorados. É isso aí. Boa sorte para você. São 9h47 da manhã. Música nova do Ferrugem.

tinha suspirado, tinha beijado o papel devotamente. Era a primeira vez que lhe escreviam aquelas sentimentalidades, e o seu orgulho dilatava-se ao calor amoroso que saía delas, como um corpo ressequido que se estira num banho tépido. Sentia um acréscimo de estima por si mesma e parecia-lhe que entrava, enfim, numa existência superiormente interessante, onde cada hora tinha o seu encanto diferente, cada passo conduzia a um êxtase e a alma se

Marisa Monte, na Rádio Manhoça, grande nome da nossa música popular brasileira, e a participação do Arnaldo Antunes, grande Arnaldo, né, vocalista dos Titãs, histórico vocalista dos Titãs, Amor, I Love You. Daqui a pouquinho tem mais música pra você, na manhã da Rádio Manhoaçu, 10 horas em ponto. Bom dia pra você que tá com a gente desde cedo, pra você que tá chegando agora pra acompanhar o programa, pra fazer parte da nossa promoção Dia dos Namorados. O sorteio vai ser daqui a pouquinho, 10h30. 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
7: 10:03 da manhã.
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7: Mais participações na Rádio Manhuaçu pelo nosso Zap Zap campeoníssimo. O bom dia agora vai para minha amiga Ana Mendes. Tudo bem, Ana? Felicidades para você, tá? A Nanda mandou para a gente aqui a mensagem dizendo assim: quero participar da promoção. Fernanda, faz o seguinte, manda o nome completo, tá? Nome completo e endereço para você poder participar da promoção. Tem um bom dia também, que chegou agora há pouco, né? Da minha amiga, do meu amigo José Antônio, né? Que tá ligado na 106.9. Grande José Antônio. E agora sim, o bom dia da minha amiga Cleusa. Mandou assim: sexta-feira abençoada pelo Sagrado Coração de Jesus. É isso aí. Hoje é o dia dele, né? Sagrado Coração de Jesus. Oi, Nascimento. Bom dia. Maria Márcia Gonçalves, da comunidade... da Boa Vista, em Santo Amaro, mandando aqui o bom dia dela também. A Maria Aparecida Paixão, do Coqueiro Rural, também está ligada na Rádio Manhuaçu. Tem o bom dia que chega também, da minha amiga Maria Aparecida, final 6952. O nosso amigão José Gomes Nunes, também está ligado na 106.9, lá no São Roque. Tem o bom dia do Alípio Ventura, e da Adriana de Fátima Muniz. Pessoal, estou citando os nomes hoje para citar aí, tentar colocar, né, todos aqui, o nome de todos, porque são muitas e muitas participações, não vou conseguir trazer naturalmente os áudios, né? Então vai o nosso bom dia para você. E agora a Vanusa Gomes Loubach de Martins Soares, também quer participar da promoção, desse dia especial, que é o Dia dos Namorados. Tem o nosso amigo, o Lionel, lá de São João do Manhuaçu, também está com a gente. O bom dia, que chegou agora há pouco, da minha amiga Nenê Lopes. E tem também a Laíse, do centro da cidade. Oi, Laíse, aquele abraço para você, tá? 10:05 da manhã, Maurício Manieri e Paula Fernandes.

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0: Essa é a parceria do Mumuzinho com o Péricles. Tinha que terminar assim, com uma música maravilhosa como essa aí, né? Em Qualquer Cama. Teve também Jorge Matheus e Matheus e Cauã, Gaivota e Maurício Manieri com a Paula Fernandes, aquela música conhecidíssima da dupla Zezé de Camargo e Luciano. Preciso Ser Amado. E daqui a pouquinho, 10h30, tem notícias na Rádio Manhuaçu. A informação chegando pra você.
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1: Daqui a pouco tem notícias na Rádio Manhã Uaçu, edição do Girando, a informação para você. Em seguida, o sorteio que nós vamos ter da promoção Dia dos Namorados. Tem tempo ainda para você mandar sua mensagem aqui no WhatsApp. Manda aí, nome completo, endereço e boa sorte para você. Tem um buquê de flores, buquê de rosas, com chocolates da natureza em flores. E tem também um jantar especial no Labrasa para hoje, tá? Então, não perca tempo. Manda para cá. 988-18-8890. Estamos aguardando aí. Boa sorte para você. Deixa eu dar mais uma passada aqui. Independentemente de eu falar o nome no programa hoje, todo mundo que está mandando mensagem vai participar, tá? Todo mundo que está mandando mensagem vai participar. Então, é só ficar aí na sintonia e boa sorte para você. Temos aqui o bom dia do Zé Geraldo Gomes, está ligado na 106.9. O Francisco Antônio Magalhães está em Reduto, também ligado, curtindo a 106.9. Tem o bom dia também do nosso amigo Luiz, aliás, Gilberto Serafim, pessoa de Alto Caparaó. Um abraço para você, tá, Gilberto? Quem mandou mensagem também é a nossa amiga Marli Penha, mandou mensagem agora há pouco. E se você ainda não mandou, manda para cá. É, manda para cá. Afinal de contas, concorrer a prêmios assim é muito bom, né? E tem aqui também a Vera. A Vera tá dizendo: seu Nascimento, manda um alô para minha amiga Vera. É a tia da cozinha da escola São Vicente de Paula. Ela é a sua fã e tá sempre acompanhando o programa. Tá ótimo! Um abraço então para você, Vera, e para todos aí da escola São Vicente de Paulo, né? Eu falei Paula, mas é Paula, né? É Paulo, né? E não Paula. São Vicente de Paulo. E a Jéssica Coelho que mandou a mensagem. Valeu, Jéssica. Obrigado pela participação, tá? 10h19 da manhã. Sofrimento simultâneo. Gustavo Lima.

0: Que sequência maravilhosa essa, hein? Dia dos Namorados. E a Rádio Mansur trazendo pra vocês Henrique e Gabriel. Declaração, versão ao vivo dessa música. Luan Santana, Te Vivo, linda, linda, maravilhosa. E Gustavo Lima, Sofrimento Simultâneo. Daqui a pouquinho tem mais música pra você nesse clima gostoso de sexta-feira. Final de semana aproximando e nós estamos juntinhos aqui na Rádio Manhuaçu. 10h29, muito bom dia.
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0: Manhuaçu tem a temperatura de 21 graus nesse momento. A probabilidade de chuva para hoje, como choveu um pouquinho ontem, é início da noite aqui em Manhuaçu e áreas da região. Céu encoberto nesse momento aqui no centro da cidade. Destaque internacional dessa edição. O Irã declarou nesta sexta, através de sua mídia estatal, que não abrirá mão do controle do Estreito de Hormuz e do direito de enriquecer urânio. Segundo a IRNA, nenhum acordo final com os Estados Unidos irá acontecer sem que esses dois pontos sejam mantidos. De acordo com as agências de notícias iranianas, a proposta de acordo de paz prevê a liberação de 24 bilhões de dólares em ativos iranianos congelados, o fim da guerra, inclusive no Líbano, e 60 dias de negociações para um acordo nuclear. A agência MER disse que o memorando de entendimento entre os dois países deve suspender as ações dos Estados Unidos sobre o Irã, retirar as forças militares norte-americanas das proximidades do país, levantar o bloqueio naval a portos iranianos com a reabertura do Estreito de Hormuz, interromper as hostilidades em todas as frentes da guerra. E a proximidade de um acordo entre os dois países foi anunciada pelo próprio presidente dos Estados Unidos, Donald Trump. Após anunciar uma terceira noite de ataques ao território iraniano e dizer que pretendia controlar o petróleo e o gás do país, Trump cancelou a ofensiva e afirmou ter decidido pelo cancelamento após negociadores chegarem a um consenso sobre pontos finais da proposta. Então segue essa negociação. O presidente norte-americano disse que um acordo definitivo com o Teherã talvez seja assinado no fim de semana. A assinatura provavelmente ocorreria na Europa e contaria com a presença de seu vice, J.D. Vance, segundo ele mesmo, Trump,

0: anunciou. Vamos aguardar e torcer, né, para que realmente se chegue aí a uma conclusão positiva do fim desse conflito. O Índice Nacional de Preço ao Consumidor Amplo, o IPCA, considerado a inflação oficial do país, subiu 0,58% em maio, segundo dados divulgados hoje pelo IBGE. Apesar de o resultado representar uma desaceleração em relação ao 0,67% registrados em abril, a inflação acumulada em 12 meses acelerou de 4,39% para 4,72%. No acumulado do ano, o IPCA soma 3,20%. Em maio do ano passado, a inflação oficial havia registrado alta de 0,26%. O grupo Alimentação e Bebidas foi o que mais pressionou a inflação de maio, respondendo sozinho por 0,29 ponto percentual do IPCA e registrando alta de 1,33%. O dólar no câmbio comercial está operando em queda de 0,35% nesse momento, equivalente a R$ 5,08. O euro está em baixa de 0,38%, R$ 5,88. A Bovespa está operando em queda de 0,42%, com a movimentação de 170.779,73 pontos. E assim termina a edição do Girando, a informação para você aqui na Rádio Manhuaçu. Agora, 10h33.
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0: São 10h36 da manhã. Nosso sorteio do Dia dos Namorados vai começar já já.

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1: São 10h43 da manhã, sexta-feira, dia 12, dia dos namorados, e nós estamos com uma promoção maravilhosa hoje. Aliás, o sorteio é hoje, mas a promoção vem acontecendo há muitos dias, que é a promoção Dia dos Namorados, com apoio da Labrasa Steakhouse e também Natureza em Flores. E o sorteio é de um jantar. Ah, que jantar delicioso, hein? No Labrasa Steakhouse, para hoje, Dia dos Namorados. Esse jantar vai ser maravilhoso, com tudo que você tem direito, tá? E também um buquê com 18 rosas maravilhosas e aquele chocolate delicioso, presente da Natureza em Flores. Então eu agradeço, nós vamos fazer o sorteio agora. Eu agradeço Labrasa Steakhouse, também Natureza em Flores, parceiros da promoção Dia dos Namorados, aqui na Rádio Manhã Iguaçu. Vamos subir aqui o Loves in the Air com John Paul Young. Será que você vai faturar e vai passar uma noite especial hoje no Labrasa com aquele buquê de flores maravilhoso? Então vamos lá para o sorteio. Quero agradecer a todos que participaram e muita, mas muita gente participou aqui do programa, não só no Manhã do Ouvinte, mas toda a programação da rádio, nessa promoção realmente sensacional. E a ganhadora, ou ganhador, vamos lá, saindo para o bairro São Vicente, pertinho aqui do centro de Manhuaçu. Final de telefone 8281. Ah, pessoa ganhadora, vamos anunciar. Rosana Rocha. Então você, Rosana Rocha, ganhou aqui na Rádio Manhuaçu esse presente maravilhoso para o Dia dos Namorados. O jantar no Labrasa Steakhouse para hoje, tá? E esse buquê com rosas, chocolate maravilhoso, presente da Natureza em Flores. Parabéns, Rosana. Aplausos para você, porque você merece. E bom jantar. É o seguinte, Rosana, a nossa produção vai entrar em contato com você para combinar os detalhes, tá? Parabéns à nossa amiga Rosana Rocha, do bairro São Vicente, a ganhadora, e todos os demais que participaram. 10h45, pouquinho mais do John Paul Young, com a música Love's in the Air. O amor está no ar!

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Daqui a pouco nós teremos mais uma edição do Saúde em Foco, aquela dica para você na manhã da Rádio Manhuaçu, para a gente ter mais vida saudável, mais qualidade de vida, viver melhor. Então daqui a pouco tem o Saúde em Foco em destaque na Rádio Manhuaçu. Nascimento, bom dia para você, tô ligada na 106.9, manda aí uma música bem bacana pra gente. É a Viviane Pereira do bairro Matinha, lá na rua Boa Vista 112, tá ligada lá com a gente. Tem o bom dia também que chegou agora há pouco da minha amiga Nádia, do bairro São Francisco de Assis. E o bom dia também da Cida, a Cida mora na Laje, pertinho lá de Palmeiras, tá ligada com a gente, né? Tá sintonizada. Bom dia também para o Gerson Cassiano, também tá ligado conosco lá. A Francis Lane também tá ouvindo a Rádio Manhuaçu nesse momento. Bom dia, Francis Lane, mandou aqui o recadinho dela no Zap Zap. E o bom dia também para minha amiga de todos os dias, Maria Eduarda, tá ligada. Ela tá sempre sintonizada lá no Manhuaçuzinho. A Vanessa do Carmo também está participando, direto da Ponte do Silva. E agora tem o Skank com a Negra ali. Ainda gosto dela.

Elton John e Dua Lipa na rádio Manhuaçu com a música Cold Heart. Teve também aqui a presença da Ana Vitória, Me Abraça, e Skank Negra ali, Ainda Gosto Dela. São 11 horas em ponto, tá na hora daquela dica pra gente ter mais saúde.

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1: Sabia que é importante aproveitar esse clima para desacelerar? É esse clima mais frio. Aí você desacelera, relaxa e valoriza a permanência em casa, caso você não tenha disposição para sair no inverno. O descanso traz uma sensação de calma porque diminui o nível de cortisol, hormônio ligado ao estresse. Coloque a leitura em dia, também é uma boa opção. Ler tem efeitos positivos no cérebro, proporciona sensação de bem-estar e contribui para afastar as preocupações do dia a dia. Outra boa opção é aproveitar os dias frios e cinzentos para ver um bom filme ou série. As refeições estão diretamente ligadas às sensações de prazer e afeto. Cozinhar também é um poderoso antidepressivo natural e uma ótima atividade para se distrair. Escolha uma receita bem gostosa e surpreenda todos aí da sua casa. E é bom evitar o isolamento social. As conexões sociais são importantes.

0: Antes, mesmo em casa, organize encontros com amigos e familiares. A internet facilita o contato com quem mora longe. Crie o hábito de fazer videochamadas para conversar com pessoas queridas. É importante também, tá? É a dica de hoje do nosso Saúde em Foco, que vai voltar na próxima segunda.
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4: 11:04 da manhã, e no sorteio Dia dos Namorados, que nós já realizamos agora há pouco, a ganhadora foi a Rosana Rocha. Ela mora no bairro São Vicente. E o maridão dela é o José Belisário Rocha Stanislau. Então o casal ganhou um jantar no La Brasa Steakhouse. E ela ganhou um buquê de flores maravilhoso, da natureza em flores. E aqueles chocolates deliciosos. Então, parabéns mais uma vez à ganhadora, Rosana Rocha, e o maridão dela, o José Belisário Rocha e Stanislau. Eles moram na rua Talino Moura, 96, no bairro São Vicente. Parabéns para vocês aí, mais uma vez, tá? 11:04 da manhã. Daqui a pouco teremos o Caminho Verdade e Vida com o Padre Carlos. Marcos Bellucci.

0: E nesse Dia dos Namorados, Lady Gaga, Always Remembers Us the Way. Always Remember Us This Way. Essa música é um grande sucesso da cantora Lady Gaga. Gustavo Mioto e Ana Castela, Princesa. Guilherme e Santiago, É Amor Pra Toda Vida. E Marcos e Belucci, Domingo de Manhã. Olha, tá quase chegando ao finalzinho, mas tem tempo ainda para mais uma sequência muito bem selecionada para você. O intervalo vai ser rapidinho e eu volto aqui na 106.9. 11:19, bom dia!
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11:21 da manhã e a Copa do Mundo segue hoje. Tem jogos pelos grupos B e D nesta sexta-feira. Isso mesmo. É, a primeira rodada da Copa para os grupos B e D será hoje. Primeiros dois confrontos agendados são Canadá contra a Bósnia e Herzegovina, 4 horas da tarde, e Estados Unidos e Paraguai, às 10 horas da noite. A partida pelo grupo B, entre as seleções canadense e a Bósnia, será em Toronto, no Toronto Stadium. Completam o grupo as equipes do Catar e da Suíça, que vão se enfrentar sábado, às 16 horas, 4 da tarde, na cidade de São Francisco, nos Estados Unidos. Já a partida inaugural do grupo D será entre Estados Unidos e Paraguai, no Los Angeles Stadium. Austrália e Turquia completam o grupo, mas só se enfrentarão na madrugada, entre sábado e domingo, à 1 da manhã, em Vancouver, no Canadá. Então aí está, informações para você sobre a Copa do Mundo. E hoje à tarde, 1h40, tem o Boletim da Copa com Ana Flávia Domingos, no Sintonia da Tarde, com o nosso amigo Moreira Lopes. É a maior sua FM na Copa 2026. Sabe o que eu fiquei sabendo agora há pouco? Achei bacana e legal.

vai ter o Arraiá, aquela quadrilha da terceira idade, na APRI, aqui em Manhuaçu, ali pertinho do Corpo de Bombeiros. Vai começar às 5h30 da tarde. Legal, hein? Legal. Amanhã, dia 13, então, 5h30 da tarde. É o pessoal da APRI dançando aquela quadrilha. Ah, que delícia, hein? Bom demais. 11h22 da manhã. Maria Bethânia é o amor.

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1: Muito bem, estamos juntinhos na Rádio Manhã Sul desde as 7h30 da manhã e agora chegou o momento da despedida. Então quero agradecer a sua participação, a sua audiência, o carinho que você tem conosco aqui da Rádio Manhã Sul. E amanhã o nosso encontro não vai começar às 7h30, vai começar às 7 da manhã, porque é sábado. E no sábado a gente começa meia hora mais

cedo, mas também paramos meia hora mais cedo, porque o programa vai de 7 até as 11 da manhã. Então nós queremos te agradecer e convidar para amanhã estar com a gente mais uma vez, tá? Para encerrar hoje, Oswaldo Montenegro, Feliz Dia dos Namorados para todos, Padre Carlos Altueta chegando com o Caminho, Verdade e Vida, e depois tem o Sidonia da Tarde com Moreira Lopes. Fiquem todos com Deus e até amanhã. Tchau, gente!

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5: Bom dia, Luiz Nascimento. Bom dia, ouvintes. Grande abraço, bênçãos de Deus na sua vida, em nossas famílias, em nossos lares. Bom dia, trabalhadores e trabalhadoras, viajantes, motoristas. Bom dia aos que estão trafegando pelas BRs da nossa região. Paz, proteção e responsabilidade ao volante. Bom dia, crianças, jovens. Bom dia aos que estão aí vivendo o mês de junho, as festas juninas, mas também os santos que nós estamos celebrando. Momento de agradecer a Deus a vida. Momento de renovar o nosso compromisso cristão, familiar, comunitário. E nesta sexta-feira, dia 12 de junho, nós celebramos dois momentos preciosos. O primeiro momento que nós celebramos é a solenidade do Sagrado Coração de Jesus. É um momento religioso. Momento de agradecer a Deus. A solenidade do Sagrado Coração de Jesus convida-nos a contemplar o amor infinito e a misericórdia de Cristo pela humanidade. É um momento para abandonar as seguranças humanas, descansar no coração de Deus, no coração daquele que é manso e humilde, e alinhar nosso próprio coração aos seus sentimentos. Prezado ouvinte, querida família, esta celebração ou esta solenidade de hoje, que ocorre sempre nesta sexta-feira da semana seguinte à solenidade de Corpus Christi, carregada de reflexões profundas para nossa vida. Um amor que transforma. O coração de Cristo não é apenas um símbolo, mas fornalha do amor divino, que nos atrai para fora de nós mesmos, ensinando-nos a amar sem reservas e a fazer da nossa vida o grande dom de Deus para o próximo. O convite do Evangelho de hoje é o convite ao descanso. Jesus nos diz: aprendei de mim, porque sou manso e humilde de coração, e encontrareis descanso para as vossas almas. Ele, o próprio Cristo, nos convida a entregar nossos fardos pesados e a encontrar paz na sua presença. É esse amor grandioso, caro ouvinte, que nós celebramos, que nós somos convidados a realizar.

avivar no coração e na vida a nossa confiança em Jesus, o Deus da vida. O segundo momento que nós celebramos hoje, dia 12 de junho, é o Dia dos Namorados. Isso mesmo. Luiz Nascimento, você continua namorando? Continua. Eternos namorados. Luiz Nascimento e Marta, Deus abençoe muito. O Dia dos Namorados é um convite para desacelerar e enxergar o amor além do romantismo idealizado. A data de hoje serve para celebrar a escolha diária, a parceria nas dificuldades, a escuta ativa e a construção de uma vida partilhada, onde o cuidado e o zelo fortalecem a relação. O cuidado e o zelo. Não esqueçamos esta parceria. É preciso cuidar. Quem ama, cuida. Quem ama, vive de uma forma intensa e plena. Na verdade, para quem está em um relacionamento sobre a parceria, amar não é apenas sobre momentos perfeitos, mas sobre ser o porto seguro e caminhar junto em todas as fases da vida. Lembrando aquele compromisso que cada casal assumiu no dia do sacramento do matrimônio, o casamento religioso, na alegria e na tristeza, na saúde e na doença, um amando o outro e respeitando, renovando o compromisso todos os dias da vida. Que Deus ilumine a vida dos namorados, dos que estão se preparando para um compromisso futuro, mas que o Senhor derrame bênçãos abundantes sobre os casais eternos namorados. E que esta ideia nunca se perca dentro de cada lar, de cada família, de cada relacionamento humano. Primeira música do nosso Caminho Verdade e Vida desta sexta-feira, Padre Zezinho, Namorados.

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1: Muito bem, caro ouvinte, música bonita, namorados, Padre Zezinho, letra bonita, ajuda-nos na reflexão deste dia, mas também ajuda-nos na reflexão de todos os dias. Vamos ao evangelho de hoje, sexta-feira, dia 12 de junho, Sagrado Coração de Jesus, solenidade que nós celebramos. São Mateus capítulo 11, versículos de 25 ao 30.
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1: Naquele tempo, Jesus pôs-se a dizer: Eu te louvo, ó Pai, Senhor do céu e da terra, porque escondestes estas coisas aos sábios e entendidos e as revelastes aos pequeninos. Sim, Pai, porque assim foi do teu agrado. Tudo me foi entregue por meu Pai, e ninguém conhece o Filho senão o Pai, e ninguém conhece o Pai senão o Filho, e aquele a quem o Filho o quiser revelar. Vinde a mim todos vós que estáis cansados e fatigados sobre o peso dos vossos fardos, e eu vos darei descanso. Tomai sobre vós o meu jugo e aprendei de mim, porque sou manso e humilde de coração, e vós encontrareis descanso, pois o meu jugo é suave e o meu fardo é leve. Palavra da Salvação. Prezado ouvinte, querida família, quando nós lemos São Mateus, a partir do capítulo 5, que marca o início do Sermão da Montanha, nós percebemos já esta atitude e esta palavra de Jesus de reconhecimento de tantas belas ações daqueles que acreditam, que vivem, e que Jesus aos poucos vai como que contrariando a realidade que eles viviam naquela época e também no mundo que nós vivemos hoje. Por isso que o convite de Jesus hoje, ele é muito belo no capítulo 11. Vinde a mim todos vós que estáis cansados. Quando nós olhamos para ao redor, quando nós olhamos para a nossa sociedade, quando nós olhamos para as nossas famílias, existe um cansaço enorme. Um cansaço a partir do trabalho, um cansaço a partir das doenças, um cansaço a partir do esgotamento diante do corre-corre da vida. Quando Jesus Cristo fez esse convite, ele contemplava os sofrimentos de muitas pessoas que viviam com doenças, preconceitos, exclusão social. Quando Jesus contempla aquela grande multidão, Jesus toma consciência, percebe que existe um grande povo sem direção. É o rebanho sem pastor. Ele olhava para o povo sofrido, sentia compaixão, porque ele é o Deus misericordioso. Hoje, este convite, caro ouvinte, querida família, ele continua sendo apresentado para todos. Hoje esse convite do Senhor se estende para todos nós, já que também carregamos

cansaços, tribulações que compõem o cenário do nosso existir. Ele, na sua infinita sabedoria e conhecedor da nossa realidade, nos faz este convite e promete: eu vos darei descanso. O descanso prometido pelo Senhor é a paz e a certeza de que Ele nos acolhe em seu sagrado coração. Por isso que quando nós celebramos hoje a solenidade do coração de Jesus, do sagrado coração de Jesus, eu acredito que nós podemos pensar e pensar muito o coração grandioso que age, que acolhe, que é sinal de vida, mas é sinal de esperança. É um coração que quer dizer para todos nós: você não está sozinho. Todos não se encontram só, mas o coração atento às necessidades de todos. A celebração da solenidade do Sagrado Coração de Jesus não é apenas uma celebração litúrgica, mas a certeza de que sua misericórdia é maior que as nossas misérias, que os nossos pecados, que as nossas faltas, que a nossa fragilidade humana. É um coração atento, presente e atuante ao nosso redor. Renovemos a nossa confiança. Acreditemos que mesmo diante das dificuldades e dos problemas, das crises e das decepções ao nosso redor, nós não nos encontramos sozinhos. O coração de Jesus continua sintonizado com as nossas dores, com os nossos sofrimentos. Segunda música do nosso caminho, Verdade e Vida, Sagrado Coração de Jesus.

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1: Muito bem, caro ouvinte, Sagrado Coração de Jesus. É uma solenidade bonita, importante. E é uma sequência daquilo que nós temos celebrado em pouco tempo nos últimos domingos. Que o Sagrado Coração de Jesus continue derramando bênção sobre todos nós. E que os devotos do Sagrado Coração de Jesus possam continuar vivendo de uma forma mais plena e comprometida com este amor grandioso do Senhor. Vamos à nossa programação, Paróquia de São Lourenço. Hoje, sexta-feira, 18h10, nossa missa transmitida da Igreja Matriz do São Lourenço pela rádio Manhuaçu FM 106.9 e pelas redes sociais. Às 18h10, a nossa celebração solene do Sagrado Coração de Jesus. Amanhã, sábado, de uma forma extraordinária, dois horários, a igreja, a festa de Santo Antônio, amanhã, às 16 horas, 4 horas da tarde, nós iremos celebrar amanhã, dia 13, festa de Santo Antônio, às 16 horas. E na Igreja Matriz do São Lourenço, amanhã, às 17 horas, nossa missa transmitida pela Rádio Manhuaçu FM 106.9 e pelas redes sociais. E no domingo, dia 14, teremos as missas na Igreja Matriz do São Lourenço, às 7 horas da manhã, às 9 horas, às 16, às 18 e às 19h30 horas. Também às 9 horas da manhã, missa na comunidade São Francisco de Assis. E às 19 horas, missa na comunidade São Paulo Apóstolo. Dias 13 e 14, sábado e domingo, segundo domingo do mês, domingo do dízimo, domingo de continuarmos renovando o nosso compromisso, a nossa fé, mas também

a nossa resposta diante deste amor grandioso e generoso do Senhor na nossa vida, além do nosso compromisso cristão. Agradeçamos a Deus a vida, rezemos pelos doentes, enfermos, famílias enlutadas, idosos, famílias, por todos os que buscam no Senhor a força, a alegria da vida, a recuperação plena da saúde. Rezemos por todos os namorados, por todos os devotos do Sagrado Coração de Jesus. Pai nosso que estais nos céus, santificado seja o vosso nome. Venha a nós o vosso reino. Seja feita a vossa vontade, assim na terra como no céu. O pão nosso de cada dia nos dai hoje. Perdoai as nossas ofensas, assim como nós perdoamos a quem nos tem ofendido. E não nos deixeis cair em tentação, mas livrai-nos do mal. Amém. A você, caro ouvinte, sua família e seu lar, um grande abraço. Bênçãos de Deus, saúde e paz. Um dia feliz. Desde já os votos de um feliz final de semana. Última música do nosso caminho Verdade e Vida. Mais que amigos, anjos de resgate. Na sequência, nós teremos o Sintonia da Tarde com Moreira Lopes. Grande abraço, bênçãos de Deus. Luiz Nascimento, grande abraço, muito obrigado, uma boa tarde. Bom descanso, que Deus abençoe a sua vida, a vida da família. Até amanhã, sábado, às 11 horas, em Novo Caminho Verdade e Vida. Pela intercessão de São Lourenço, de Nossa Senhora, do Sagrado Coração de Jesus, desça sobre você, sua família, nossos lares, todos os namorados, a bênção de Deus Todo-Poderoso, Pai, Filho e Espírito Santo. Amém. Grande abraço, felicidades, um dia abençoado.

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3: Chegando, alô gente, amigo, um abraço, carinho, bom demais, hein, na sexta-feira, e aí, sextou legal pra você? Então, vamos ficar juntinhos a partir de agora, hoje dia 12 de junho, no dia dos namorados, dia do amor, da paixão, né, da reciprocidade. Então, abra esse coração e você vivendo com muita paz, com muita harmonia, com a pessoa amada, ou mesmo na distância, você que tem a saudade daquela pessoa amada que se foi, né? Mas o importante é saber que tem sempre na memória aquela passagem especial com aquele alguém. E o importante também é poder estar aí agradecendo a Deus pela vida. É sempre motivo de gratidão. Hoje, Dia Mundial de Oração pela Santificação dos Sacerdotes, celebrado sempre em 12 de junho, e coincide com a solenidade do Sagrado Coração de Jesus, essa data que foi instituída por São João Paulo II, e um convite para que os fiéis católicos possam estar aí em oração, né, pedindo, intercedendo pela renovação espiritual e perseverança dos sacerdotes. E assim, com você, da Manhuaçu, nós estaremos juntinhos. Hoje faz lembrar o dia de combate ao trabalho infantil, muito importante nessa tomada de consciência, e dia do Correio Aéreo Nacional. Já chegamos a 163 dias do ano. Para 2027, faltam 202 dias. É o Ritmo Especial na sua tarde, a partir de agora até às 4 horas. Tem informação, prestação de serviço, utilidade pública, comunicação, você interagindo, você acontecendo, porque a sexta aqui é muito legal. Então, fique com a gente. Daqui a pouco tem o boletim da Copa, hein? E aí, gostou? Ontem a abertura, né? Já com jogos, tudo isso como destaque daqui a pouco no nosso boletim da Copa. Hoje tem mais partidas, amanhã entra em campo a seleção brasileira. Qual que é a sua expectativa? Fala pra mim, né? Qual que é a expectativa como torcedor aí? Acredita na vitória da seleção brasileira já na estreia? Como é que está o ânimo aí para a Copa do Mundo? Manda seu recadinho, destaque aí a sua audiência e vamos interagindo, porque a tarde aqui na Manhuaçu é sempre muito especial. Deixa eu mandar um abraço para você que está aí ligadinho em casa, minha amiga, você do lar, né? Sempre acompanhando aí na cozinha, na sala, na varanda, no terraço, o Radinho é companhia, oh, coisa boa, hein? Abração muito especial, obrigado aí pela participação, pela sintonia, tá? Deixa seu recadinho através do nosso WhatsApp 33 988 18 88 90. Dentro de instantes tem o Artista da Terra. Fique ligado no convidado do dia, já está no site manhuaçufm.com.br, também no Facebook da Manhuaçu. As duas, o Igreja Viva, Catequese na sua tarde, não perca. Depois tem toques e dicas, uma boa receita e mais, hein? Para você se orientar melhor, vem aí já a partir das 2h30, emergência 193, dicas, orientações aí, através dos bombeiros militares que atendem toda a nossa região. Então, no Sintonia é assim, mais emoção no ar.

0: E assim a nossa mensagem hoje faz lembrar, né, refletir a condição de que você, quando oferecer algo a alguém que necessite, que não saia por aí propagando, né? Ah, eu fiz isso, né? Tem muito iniciativas de pessoas que realmente querem aproveitar através de uma doação, né? Ficar aí se espelhando em termos de uma imagem, mas quando der uma esmola, não precisa anunciar a todos, tá? Não saiba sua mão direita o que faz a mão esquerda, não é mesmo? Já tem esse ditado. Então, que você possa ajudar sem alarde para não humilhar aquele a quem sua generosidade ajudou. Respeite o próximo e ajude sempre, mas em silêncio, porque o Pai que vê no segredo o recompensará muito mais do que o reconhecimento público que tiver em seus atos. Então, não saiba sua mão direita o que faz a esquerda. Ajude quem quer que seja, mas sem alarde, sem gritaria, para não humilhar aquele a quem sua generosidade ajudou.
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0: Aí na sua tarde com mais emoção. E aí, ligadinho, aproveitando o clima do fim de semana que vem chegando. Maravilha, hein? Hoje do Forró e Deja Vu pra começar. E aí, pra não pensar em você.

0: No Sintonia, nós tivemos assim o bonde do forró e déjà vu. Pra não pensar em você, a tarde cada vez melhor, hein? Conferido a hora agora, 12:15.
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5: Cuidados com a saúde no outono. Para driblar os efeitos do tempo seco e da concentração de poluentes na atmosfera, o uso de aparelhos umidificadores é a melhor opção. Mas você também pode adotar métodos caseiros que ajudam a deixar o ar menos carregado, como espalhar bacias de água pela casa ou pendurar uma toalha molhada no quarto. O cultivo de plantas também é uma maneira natural de umedecer a casa, já que parte da água acumulada nos pratos e na terra evapora para o ambiente.

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3: Maravilha! E a hora, gente, meio-dia 17 instantes, vamos ter o convidado do dia, que inclusive já é destaque no site manhuaçufm.com.br. Também você já pode acessar o convidado de hoje através do Facebook da Manhuaçu. João Bosco e Vinícius, e o Leonardo deixaria tudo ao vivo.

0: Dailara em destaque, tô nem aí, amor, I love you, e assim o Sintonia acontece com você, no clima bem especial, no Dia dos Namorados.
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com você no Sintonia, na sua tarde de sexta-feira. Dentro de instantes, o artista da terra, histórias curiosas de mineiros e mineiras. E nós contamos tudinho por aqui, tá? E já já também nós vamos ter aí o boletim da Copa, informações aí sobre o primeiro dia da Copa ontem, com jogos que aconteceram, jogos que movimentam hoje essa sequência, a expectativa.

expectativa da estreia da seleção brasileira amanhã. Tudo isso como destaque para você. Então fique ligadinho, tá? Tem também o sorteio daquele álbum de figurinhas, né? A turma aqui da Mãe Uaçu FM 106,9, aí você vai escalar aí os comunicadores, né, no seu álbum de figurinhas. É assim, mais emoção na sua tarde. Coisa linda, gente. Aí o forró saborear Lua dos Namorados.

0: Show de bola, hein, Leão Rico? Se você ama, perdoa, vai, perdoa de coração.
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1: Aê, forrozinho pra esquentar. Então vamos lá, mais um, hein? Rasta Chinela chegando. Eu, dia 47.

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1: Agora, meio-dia 50, é a sexta-feira, 12 de junho, hoje dia mundial de oração pela santificação sacerdotal, dia dos namorados, dia do combate ao trabalho infantil e dia do Correio Aéreo Nacional. Também tem gente aniversariando, eu tô sabendo, hein? Conta aí, vai lá. E a hora certa, meio-dia 51, daqui a pouquinho, o convidado do dia, o cantor, a cantora, a dupla sertaneja, o grupo musical que você indica, nós trazemos como destaque diariamente aqui. Fique ligado.
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3: Com você, mais emoção aqui na Manhuaçu e daqui a pouquinho tem o convidado do dia. Fique ligado. Breno e Caio César, Acordei Apaixonado. Dia dos Namorados.

Com você no Sintonia, vamos em frente, conferindo. Hora certinha, agora pontualmente, 1 hora.

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1: É, Minas Gerais tem muitos artistas, bons artistas, não é mesmo? Então, histórias que nós contamos geralmente para você aqui no Sintonia. Hoje nós vamos trazer a história de um ator, diretor, escritor, roteirista de renome, tá? Vitor Rocha nasceu em Pouso Alegre em 13 de outubro de 1997. Foi eleito pela revista Forbes um dos 90 jovens mais bem-sucedidos e promissores do país. Isso em 2019. Seu trabalho mais notório é o musical Cargas d'Água, um musical de bolso que ele rendeu diversas indicações a prêmios de teatro e o consagrou como o primeiro autor a receber um prêmio Bibi Ferreira na categoria Revelação e ganhou montagens em Londres e Nova York, devido ao seu sucesso, então reconhecimento internacional. Além de outros espetáculos, o Vitor Rocha é autor do livro Casus Belli e fundador do projeto social homônimo, que une artistas em prol de crianças de ONGs e escolas rurais. Então, esse jovem, ele tem apenas 29 anos, né? Ele vai fazer ainda 29 anos, mas tem todo esse reconhecimento. Ele que é de Pouso Alegre e se mudou para Jacutinga, ainda jovem, onde iniciou então a carreira através do teatro, companhia, amizade e alegria, atuando em diversos espetáculos. A estreia profissional foi em 2018 na cidade de São Paulo, atuando, dirigindo e escrevendo, ao lado de Ana Paula Vilar, o espetáculo Cargas d'Água. Em 2019, estreou seu segundo musical, também de sua autoria, Se Essa Lua Fosse Minha, o espetáculo que esteve em cartaz entre maio e julho no Teatro do Núcleo Experimental, em São Paulo. Após uma temporada de sucesso na capital paulista, o espetáculo recebeu 4 indicações ao 7º Prêmio Bibi Ferreira, categorias Melhor Musical Brasileiro, Melhor Roteiro Original, Melhor Atriz e Melhor Letra e Música. Em agosto do mesmo ano, realizou a estreia da montagem profissional de O Mágico de Ó, um clássico em

0: forma de cordel, onde assinou pela autoria do texto e foi responsável por interpretar o personagem Oswaldo. Aí, em outubro, realizou a terceira temporada paulista do espetáculo Cargas d'Água, um musical de bolso, desta vez no palco Teatro Vira da Lata, seguida por uma temporada no Rio de Janeiro no mês de novembro. E a estreia em São Paulo ocorreu simultaneamente com a segunda montagem realizada no teatro em Londres. Já em 2002, fez a estreia no cinema nacional como ator e roteirista no filme O Mágico de Oz, produzido e dirigido por Pedro Vasconcelos. Filmagens aconteceram em Cabaceiras, na Paraíba e São Paulo. E assim, o Vitor Rocha também foi responsável pela fundação de alguns projetos culturais em Jacutinga, como a Academia Jacutinguense de Letras e o projeto Pardalzinho, que incluiria voluntariamente aulas de teatro na grade escolar do ensino fundamental. Depois, deu início ao projeto Casus Belli, um projeto social e de literatura que, através de crowdfunding, publicou de forma independente o livro Casus Belli. E a iniciativa foi responsável por reunir diversos artistas, atletas, personalidades e até mesmo grandes empresas em prol de crianças, de ONGs e escolas rurais. Mais de 1.000 crianças nos estados de Minas Gerais e São Paulo receberam material escolar de qualidade através desse projeto, e a história do livro acabou se tornando uma peça teatral. Casus Belli, o musical, escrito em parceria com o compositor Elton Torresi. Portanto, em destaque para você, a trajetória do Vitor Rocha, ator, diretor, escritor e roteirista, que nasceu em Pouso Alegre. Mais uma história curiosa e de sucesso de mineiro para você aqui no Sintonia. Amanhã tem mais.
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0: E aí com você, no convidado, hoje tem um grande nome da música brasileira, um talento realmente extraordinário, é o Thiago Iorczewski, isso, mais conhecido como Thiago York, esse cantor, compositor de pop e folk alternativo pra você. Então vamos juntos? Chega pra cá, vem. Olha lá, deixa seu recadinho aí através do nosso WhatsApp.

E aí, o Thiago York Zeske, ou Thiago York, né? Cantor, compositor brasileiro de pop folk alternativo. Nasceu em Brasília em 1985. Viveu no exterior durante a infância e despontou nacionalmente a partir de 2008, cantando em inglês, antes de consolidar seu sucesso com músicas românticas em português. Todas as flores, 1 hora 11 minutos.

E assim é ele, Thiago York, é o destaque agora com a participação da Laura Pausini. Uma vida com você durar.

0: Thiago.
1: Gostou? Com a Laura Pausini, destaque aqui na Mãe Uaçu FM. Hora certa agora, 1h17.
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2: E aí, vamos em frente? Caminhando aqui com ele, Thiago York. Ele nasceu em Brasília em 28 de novembro de 1985. E por conta dos estudos acadêmicos do pai, sua família mudou-se para a Inglaterra quando ele tinha apenas 10 meses de idade. Aí morou na Europa até os 4 anos, retornou ao Brasil, morando em Passo Fundo, Rio Grande do Sul, e aos 10 anos passou uma temporada nos Estados Unidos. Mais tarde, aos 17 anos, fixou residência em Curitiba, onde começou a estudar música e publicidade. A música agora com Thiago York para você. E esta interpretação internacional, hein? Vamos lá.

E aí, você ligadinho aqui na Mãe Moçu FM 106,9. Bom demais, hein? Com o Thiago York e ele com a sua trajetória de sucesso. E nós contamos para você ouvindo as suas músicas. E assim, ele que começou na adolescência, quando aprendeu então a tocar guitarra, violão e piano, ganhou fama em 2008, lançando seu disco de estreia. Embalado por canções em inglês, conforme você ouviu há pouco aqui, que marcaram presença em diversas trilhas sonoras de novelas. E a transição para o português ocorreu de forma marcante com o álbum Troco Likes 2015, que o consolidou no cenário nacional com sucesso como a MTV. Em 2026, ele então segue aí sendo uma das vozes mais reconhecidas da música brasileira. E assim, continua em atividade e trazendo agora para você uma

Thiago York é o nosso convidado. Muito mais que sucesso na sua tarde, hein? Tá ligadinho? Deixa seu recado, manda o seu abraço, seu alô. E aí, seleção brasileira, marca estreia amanhã na Copa do Mundo. E qual é a sua expectativa, hein? Com vitória? Então, fala pra mim. E daqui a pouquinho nós vamos ter o boletim da Copa também, trazendo toda a movimentação desse Mundial que tá, ó, realmente deixando, assim, muitas pessoas com certa ansiedade, na melhor expectativa. Essa é a última de hoje, hein? Com a participação do Menos é Mais.

0: E aí, gostou? É, Thiago York foi o convidado de hoje, né? Aí fechando com a participação do grupo Menos é Mais, Amei TV. E amanhã tem um novo convidado para você daqui a pouquinho. As informações aí da Copa, então fique atento, ligado no Boletim da Copa.
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3: 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Evitar locais fechados já virou rotina desde o início da pandemia do coronavírus. Pois locais fechados favorecem a proliferação de alguns vírus e bactérias transmitidos pelo ar. Por isso, durante o outono, essas doenças se tornam mais comuns. 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
1: 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Muito bem, a sexta-feira, 12 de junho de 2026, em clima de Copa. Vamos aí com a participação agora da Ana Flávia Domingos, está contando tudo, está deixando passar nada, não é isso, Ana? E aí, boa tarde.
2: E Moreira, boa tarde também para os ouvintes do Sintonia da Tarde, começando...
1: Cada lance ela está lá, ó, registrando, né?
2: É, começando mais um boletim da Copa, eu até cheguei a falar de manhã no Luiz, que eu faço participação também, que me arrependi de ter ficado acordada até uma da manhã assistindo o jogo da Coreia do Sul com a Tchequia. Mas estamos aqui para falar um pouquinho, né, desses jogos que aconteceram ontem.
1: Esse aí porque você fala por causa da virada?

0: é por conta da hora, né? Ah. Porque já fui dormir.
1: A virada de um dia para o outro, então.
0: Exatamente,
1: né?
0: Mas o jogo em si foi muito bom. E falando mais especificamente sobre esses jogos, né? Tivemos México e África do Sul, primeiro jogo. O México acabou vencendo por 2-0. Um jogo bem conturbado, inclusive com a arbitragem brasileira. O Wilton Pereira Sampaio esteve, né, apitando esse jogo. E aí a equipe do México, ela conseguiu fazer ali o gol numa falha da defesa e posteriormente a equipe da África do Sul teve um jogador expulso por uma falta, né? Era um lance direto ali, era o último jogador, acabou fazendo a falta e um jogador foi expulso. Posteriormente o México conseguiu fazer 2-0 e aí depois outro jogador da África do Sul acabou sendo expulso novamente por agressão. E posteriormente, mais ali no finzinho do jogo, o Wilton acabou expulsando um jogador. Ao meu ver, ele foi muito duro, né, no critério para poder ter dado esse cartão. Poderia ter dado até um cartão amarelo, porque não era lance direto, né? Mas ele acabou dando. Fora isso, não teve nada que acabou, que modificou o jogo, né? E o México consegue vencer por 2-0.
1: É, e logicamente que chamou atenção aí também. O pessoal ficou nos memes aí do inglês, né, do Wilton, né?
0: O inglês do Wilton, eu não tenho propriedade para falar também, porque eu não entendo muito bem o inglês, mas o inglês dele tava bem ruim, tava bem precário. Eu fui entender mesmo a parte na hora que ele falou red card, aí eu entendi que era cartão vermelho. Mas ficou bem confuso ali, eu não sei se foi pela estreia também, porque a estreia da Copa do Mundo, ele estreando, pode ter afetado, mas isso não comprometeu nada ali do jogo não, né? Mas ficou no meme aí nas redes sociais, o pessoal comentando sobre. E tivemos também mais à noite a Coreia do Sul contra a Tchequia, e pra quem não tá entendendo muito bem, se você chamar de República Tcheca tá certo, se você falar Tchequia também, é uma campanha que o governo lá do país tá fazendo para poder modificar esse nome, vem acontecendo desde 2016, mas não são todos os países que estão adaptados ainda, então se você falar ou República Tcheca ou Tchequia, né, tá correto. E aí tivemos esse jogo, um jogo muito bom, muito, muito legal de se acompanhar. A Coreia do Sul, ela acabou sobressaindo um pouco mais ali e conseguiu uma vitória de virada por 2-1. Foi bem movimentado esse jogo. Quem ficou acordado, assim como eu, conseguiu acompanhar esse jogo, que foi bem legal.
1: Beleza, né? É o horário, né, para acompanhar alguns jogos, fica às vezes até meio complicado para o brasileiro, né?
0: Inviável, né? Porque esse jogo foi às 11, acabou ali por volta de 1 da manhã. E a gente vai ter outros jogos também, mais Sim. ou menos nesse horário. Inclusive, de domingo para segunda, teremos um jogo que vai acontecer a 1 da manhã. Então, a gente vai ter essas questões. Mas quem tiver oportunidade, eu sempre digo, se você não trabalha nem nada no outro dia, né? Não tem nada para fazer no outro dia, acompanhe, que vai ser muito legal. E hoje a gente tem mais dois jogos também, dando continuidade, né? Outras duas estreias, outras duas aberturas também que vão acabar acontecendo. No grupo B teremos, daqui a pouquinho, a partir das 4 horas, o Canadá contra a Bósnia-Herzegovina jogando, né? Acredito que o Canadá ele seja favorito para esse jogo, mas vai ficar bem truncado ali também. Outra estreia.
1: E aí também nós vamos ter outra abertura, né?
0: Outra abertura, né? Como a gente destacou aqui ontem, são três países: México, Canadá e Estados Unidos. Então a gente tem abertura nesses três países, e aí daqui a pouquinho, acredito que a partir das 2 também tem essa abertura lá no Canadá, e posteriormente às 4, Canadá e Bósnia. E pelo grupo D, temos os Estados Unidos contra o Paraguai jogando hoje a partir das 10 horas, também acredito que vai ser um jogo bem truncado, esse jogo entre as duas equipes, por conta dos níveis de qualidade mesmo, vai ser, não acho que um time vai sobressair em relação ao outro, então esses são os jogos que vão acontecer hoje, né? E aí, falando um pouquinho de seleção brasileira, o Carlo Ancelotti já tem mais ou menos a escalação aí, que ele deve entrar com o time amanhã, lembrando que amanhã teremos a estreia da seleção brasileira. Eu vou trazer aqui para o pessoal.
1: E o jogo vai ser às 19 horas,
0: isso,
1: né?
0: Isso, exatamente. Tá. O jogo vai ser às 19 horas contra a seleção de Marrocos.
1: Tem a seleção também de locutores aqui da Rádio Maior Sul, né? Tem o álbum de figurinha.

0: Isso, né? Quem quiser ganhar pode mandar mensagem agora, né, Ana? Dá tempo aí, né?
1: Exatamente, Moreira. Vários brindes, né? Sorteios acontecendo. O pessoal pode estar mandando sua mensagem aí. Vai ter o sorteio do álbum dos locutores aqui da Rádio Manhuaçu. Você que é fã, né, dos locutores, vai estar podendo participar. Então, fica ligadinho. E não vai ser somente o álbum, né? Tem outras surpresas aí que o pessoal vai poder estar acompanhando.
0: Tem o álbum, tem as figurinhas também, né?
1: Tem as figurinhas também.
0: E são várias figuras aqui, né?
1: Exatamente, várias figuras que o pessoal acompanha. Então, se você tiver a oportunidade e quiser estar concorrendo a esse álbum de figurinhas do pessoal aqui da rádio, só manda mensagem no WhatsApp. E falando sobre essa questão da seleção brasileira, ele deve entrar com o Alisson no gol, aí Danilo e o Alexandre nas laterais, Marquinhos, Gabriel Magalhães na zaga, Casimiro, Bruno Guimarães, Lucas Paquetá ali no meio campo, Matheus Cunha mais avançado, assim como o Vinícius Júnior e o Rafinha. Essa é a expectativa. O Neymar continua fazendo um trabalho híbrido e tem a expectativa dele estar disponível para o jogo contra o Haiti, mas ainda não é a certeza.
0: Aguardar aí para ver, né? Essa convocação do Neymar, você vai poder entrar nas quatro linhas mesmo, né?
1: Pois é, a gente vai aguardar, né, agora para ver se ele vai conseguir jogar na próxima partida, que é contra o Haiti, na próxima sexta-feira. Então, essas foram as informações de hoje, Moreira. Lembrando o pessoal também que amanhã eu tô de volta, trazendo mais informações. 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
0: Valeu, Ana, obrigado aí pela participação. Então, deixa aí seu recadinho, tá? Valendo a oportunidade aí, o álbum com os locutores da Manhuaçu. Tem muita gente boa sendo escalada aí nesse álbum pra você, com as figurinhas, tá? Então, deixa o seu nomezinho completo e o seu endereço.
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1: E aí, vamos em frente, você ligado, é, feliz da vida, na super sexta-feira, vamos que vamos.
2: Boa tarde, meu amigo.
1: Boa tarde.
2: Tá tudo bem com você,
1: meu? Tá ótimo.
2: Graças a Deus.
1: Aí, na paz.
2: Bem. Eu gostaria de ouvir uma música com Eduardo Costa, moça.
1: Beleza.
2: Com Alegre Martins Soares. Um grande abraço, meu amigo. Tenha uma ótima tarde, um bom final de semana. Tchau, tchau.
1: Valeu, um abraço para você, Lúcia. Toda a turma aí da comunidade, um abração. E aí, ligadinha na programação. É, Maria Aparecida de Mãe Mirim, ouvi uma recordação aqui, assim ela destaca, traz uma boa lembrança, né? Fernando Mendes, e abraçando aí o seu amor, Adenilson, todos os casais namorados. Valeu, Moreira, ótima e abençoada tarde. E assim, peço também a oração aí no momento da consagração. Um abração, obrigado Aparecida, para você, Denilson, toda a turma aí de Mãe Mirim, alusão. Vamos com Amor de Violeiro, Eduardo Costa.

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1: Sua tarde, com mais emoção, super sexta-feira, 12 de junho, dia dos namorados, tac, tac, então aconteça.
2: Boa tarde, Moreira.
1: Boa tarde.
2: Música, Prefeita Maria Prefeita Paixão, para Denise de Lima, para Dona Rosana Aranha da Terra, para Josane, para Delma, para Gabriela, para Ana Júlia e para Cláudia. Eu gostaria de ouvir Guilherme Silva, Barquinha de Ouro. Vou mandar para a Ilma lá em Caputira. E para a Custódia, que mora na Rua do Triângulo, vai Santana. Eu ouço a maior e a melhor. Obrigado.
1: Valeu. Abração aí para todo mundo, né, que tá ligadinho aí, tá? E obrigado aí aos amigos também, acompanhando aqui a programação. A Nádia Henrique, abraçando a toda a comunidade. Ela mora lá em Pequiá, e região de Una, né? Pequiá, Santa... Que faltou o nome da comunidade lá, mas é Iuna, assim ela colocou. E um abraço aí, Roberto Cardoso, todos que estão ligadinhos, tá? Vamos agora com Guilherme Silva, Barquinha de Ouro.

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1: E agora vem chegando o momento do Igreja Viva, e a comunicação é dele, o Padre Rafael Henrique, a catequese na sua tarde, a transmissão também através do Facebook da Manhuaçu.
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3: Olá, meu querido irmão, minha querida irmã, está no ar o nosso Igreja Viva, este momento em que nós nos reunimos para a nossa catequese, momento em que nós recordamos a nossa catequese inicial, momento também em que nós aprimoramos a nossa catequese permanente, este momento em que nós fazemos a leitura de um documento da Igreja, de um número de um documento da Igreja, e assim nós retomamos essa catequese inicial com temas da nossa catequese inicial, aprimorando a nossa catequese permanente. Desde já, nós desejamos que Deus abençoe imensamente você, a sua família, o seu lar, e que nós possamos crescer cada vez mais nessa sabedoria, neste conhecimento da vontade e do desejo de Deus. Neste instante do Igreja Viva, nós estamos na leitura da exortação apostólica pós-sinodal Verbum Domini, do Santo Padre Bento XVI, sobre a Palavra de Deus na vida e na missão da Igreja. Nesta exortação apostólica, nós iremos dar início à leitura do número 94, que vai nos dizer o seguinte: uma vez que todo o povo de Deus é um povo enviado, o sínodo reafirmou que a missão de anunciar a Palavra de Deus é dever de todos os discípulos de Jesus Cristo, em consequência do seu batismo. Nenhuma pessoa que crê em Cristo pode sentir-se alheia a esta responsabilidade que deriva do fato de ela pertencer sacramentalmente ao corpo de Cristo. Esta consciência deve ser despertada em cada família, paróquia, comunidade, associação e movimento eclesial. Portanto, toda a Igreja, enquanto mistério de comunhão, é missionária, e cada um, no seu próprio estado de vida, é chamado a dar uma contribuição incisiva para o anúncio cristão. Bispos e sacerdotes, segundo a missão própria de cada um, são os primeiros

chamados a uma vida cativada pelo serviço da palavra, para anunciar o Evangelho, celebrar os sacramentos e formar os fiéis no conhecimento autêntico das Escrituras. Sintam-se também os diáconos chamados a colaborar segundo a própria missão para este compromisso de evangelização. Muito bem, meu querido irmão, minha querida irmã, aqui o número 94 recorda-nos a missão de todo o batizado. Todos nós, pelo batismo, recebemos a missão de sermos sacerdotes, profetas e reis. Participando do corpo místico de Jesus Cristo, nós temos como uma missão intrínseca, que é anunciar e participar deste projeto evangelizador. Participar desta evangelização, anunciando a palavra de Deus. Coube e cabe a cada um de nós fazer com que esta palavra se perpetue na humanidade. Então, anunciar a palavra de Deus é também uma missão de cada um de nós, seja em qualquer vocação em que nós estejamos, seja ela vocação laical, seja ela na vocação matrimonial, seja ela na vocação presbiteral, sacerdotal, religiosa. Independente do estado de vida em que nós estejamos vivendo, nós somos responsáveis pela evangelização, pois pelo sacramento do batismo, todos nós somos discípulos missionários de Jesus. Que Deus abençoe imensamente você, abençoe o seu lar, abençoe a sua família. Um grande abraço e até o nosso próximo Igreja Viva. 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
1: Bom demais, hein? Com você aqui na Manhuaçu FM 106,9. Vamos aí conferindo. Agora são 12h10 e amanhã vai estar de volta então a Igreja Viva com a comunicação do Padre Rafael Henrique neste mesmo horário.

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2: É, tem bastante, hein? Muita música boa pra você e essa boa companhia com a sua audiência. Ana Carolina e seu Jorge, é isso aí. Daqui a pouquinho tem toques e dicas. E a receita de hoje, você vai aprender a fazer um pé de moça. É isso mesmo, tá? É o nome da receita, pé de moça. Nunca ouviu falar? Já ouviu falar, mas não tem a receita? Então você vai aprender daqui a pouquinho com o André Pandelis. E lembrando que às 12h30 tem o Emergência 193, trabalho dos bombeiros que atuam atendendo toda a nossa região. E as orientações aí sobre o Junho Laranja, prevenção às queimaduras. Então fique ligadinho.

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Agora são 12h19 na Manhuaçu e quem vem chegando agora é o Luan Santana. Para você que pediu, tá aí aguardando, né? E destaque, hein? Esse abalo emocional.

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1: E daqui a pouquinho tem o destaque para Emergência 193 e aí você tá ligadinho, deixa seu recado, fala pra gente aí. E aí, já já nós vamos ter no Emergência como tema junho laranja, prevenção às queimaduras, hein? Então é só ficar atento aí a essas dicas e orientações.
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3: 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Como no outono costumamos tirar as roupas de frio do armário por terem ficado

0: bom tempo guardadas, é importante fazer a higienização delas, pois nesse tempo seus casacos, por exemplo, podem ter virado o habitat ideal para micro-organismos que afetam a saúde. 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
6: Chegou a hora, hein? Boas orientações, dicas para você, atualização. Vamos aí à informação e à participação da Ana Flávia Domingos. A nossa repórter está aí na segunda companhia do Corpo de Bombeiros Militar, que atende toda a nossa região. E aí, Ana, boa tarde.
7: Boa tarde, Moreira Lopes. Boa tarde também para os ouvintes do Sintonia da Tarde. Começando mais um Emergência 193, diretamente da segunda companhia do Corpo de Bombeiros Militar de Manhuaçu, na presença do Tenente Queiroz. Boa tarde, Tenente.
8: Boa tarde, Ana. Boa tarde, Moreira. Boa tarde a todos que nos escutam e nos acompanham. É sempre um prazer estarmos aqui para compartilhar um pouco de dicas de prevenção.
7: E, Moreira, hoje a gente vai falar um pouquinho sobre queimaduras, aproveitando esse mês de junho, junho laranja. Tenente, gostaria que o senhor falasse um pouquinho que a campanha desse ano, ela debate sobre essas queimaduras em ambiente de trabalho. Então, quais que são os tipos de queimaduras mais comuns que são registrados nesses ambientes?
8: Sim, o mês de junho, né, é um mês que é dedicado para campanhas de conscientização e prevenção aos acidentes envolvendo queimaduras. E esse tipo de acidente pode acontecer não apenas no ambiente de trabalho, né, em empresas, no comércio, mas também em casa. Este ano a campanha, sim, visa fomentar a discussão e a prevenção das queimaduras no ambiente de trabalho, ali envolvendo os acidentes de trabalho. E devido à grande variedade de atividades que nós temos, né, infelizmente nós temos diversos tipos de ocorrências que acontecem ali dentro das indústrias, das edificações comerciais, né. A maior parte dessas ocorrências que o Corpo de Bombeiros é acionado é envolvendo a cocção, né, o cozimento de alimentos, né, envolvendo óleos, gorduras ou mesmo panelas com água fervendo. Então a cozinha é um ambiente em que acontece grande parte desses acidentes.
7: E quais que são os cuidados que eles devem adotar, né, para evitar acidentes envolvendo, o senhor falou, calor, né, também tem a eletricidade e produtos químicos?
8: Sem dúvidas, né, o calor, né, a chama diretamente é um dos causadores desses acidentes, mas não somente, né, nós temos as queimaduras elétricas, as queimaduras químicas também. Então é muito importante, nos diversos tipos de trabalhos, que sejam adotados comportamentos seguros. Que aquele tipo de serviço, principalmente envolvendo eletricidade e produtos químicos, seja realizado por pessoas capacitadas, que tenham a formação adequada e principalmente utilizando os equipamentos de proteção adequados, né? São esses equipamentos que protegerão a pessoa em caso de um potencial acidente.
7: E, Tenente, as crianças também estão envolvidas nesses acidentes com queimaduras. Qual que é a orientação que vocês deixam, principalmente para esses pais irresponsáveis?
8: Sem dúvidas, né? No caso das crianças, a maior parte dos acidentes ocorre no ambiente doméstico, dentro das suas próprias casas, né? Então é muito importante não tirar a atenção das crianças, né? Manter sempre sob vigilância constante. E algumas dicas são importantes, né? Com relação a choques elétricos, né, a queimaduras vindo da eletricidade, é importante utilizar tomadas apropriadas. Atualmente nós temos tomadas com proteção contra surtos e descargas elétricas, né, que em caso de um acidente ela vai desarmar e vai evitar que aquilo se agrave. Com relação aos produtos químicos, né, principalmente a soda cáustica, né, que é um produto que comumente as pessoas possuem em casa, é muito importante que esteja fora do alcance das crianças, em armários trancados, né, evitar manusear esses produtos quando as crianças estiverem perto. E o principal deles é realmente a utilização do fogão, né, na hora da cocção de alimentos. Existem algumas dicas importantes. Primeiro, o sistema como um todo, né, a botija de gás, quando utilizada,

0: mangueiras, válvulas, o fogão mesmo. Tudo isso com a manutenção em dia, equipamentos adequados, certificados, para que a utilização possa ser segura. E a segunda dica é com relação às panelas, né? Algumas dicas simples, como evitar deixar os cabos das panelas voltados para fora, virá-los para dentro do fogão. Isso impede que uma criança tente alcançar e, porventura, derrube a panela sobre ela. Então, é muito importante essas pequenas dicas que evitam acidentes graves.
1: E com a chegada das festas juninas, a gente sabe que esse risco ele pode acabar aumentando também com fogos de artifício e tudo mais. Quais são as recomendações?
0: Sem dúvidas, né? Principalmente quando for adquirir esses produtos, adquirir em lojas certificadas, lojas que têm autorização para o comércio, né? Que têm uma origem adequada, justamente para que esses dispositivos tenham a segurança na utilização. E de forma alguma permitir que pessoas, né, que crianças, adolescentes façam manuseio desses itens, né, que sejam realizados por adultos, né, pessoas maiores, capazes e também longe de qualquer tipo de potencial agravante, né, evitar utilizar fogos de artifício, né, ou dispositivos pirotécnicos próximos a residências, próximos a redes elétricas, né, de forma alguma apontar esses dispositivos para algum tipo de edificação e também tomar cuidado com a própria vegetação, já que esses produtos podem também iniciar um incêndio florestal.
1: E quais que são os principais erros que as pessoas elas acabam cometendo quando elas vão socorrer uma pessoa que foi vítima de queimadura?
0: Bom, infelizmente, né, é um acidente grave, é um acidente que causa muita comoção e que existem muitas receitas caseiras circulando, né, desde o conhecimento já mais antigo e hoje em dia nas redes sociais, pela internet. Então, é muito importante que quem for atender, quem for prestar o primeiro socorro ali àquela pessoa, faça o resfriamento, faça a cobertura daquele local, mas de forma alguma utilize nenhum tipo de receita caseira, como cremes caseiros, pastas, né, ou mesmo qualquer outro tipo de substância não indicada, pois pode agravar aquela lesão.
1: E, Tenente, para a gente encerrar, quando que a pessoa ela pode identificar quando essa queimadura ela precisa de atendimento médico ou não?
0: Bom, normalmente todos os tipos de queimaduras precisam de um atendimento médico especializado. A queimadura de primeiro grau, aquela queimadura mais leve, né, quando localizada ali em pequena parte do corpo, pode ser tratada em casa apenas com o resfriamento do local, né, e acompanhamento. Agora, dependendo da extensão dessa queimadura, mesmo uma queimadura de primeiro grau, precisa de um tratamento médico adequado, precisa de uma intervenção. Então, a recomendação é que em qualquer tipo de acidente, qualquer tipo de queimadura, a pessoa procure ali o atendimento médico especializado para aí sim termos o tratamento adequado.
1: Tenente, muito obrigada pela participação aqui hoje.
0: Obrigado a todos e desejamos um excelente final de semana. E não se esqueça, em caso de emergência, ligue o 93.
1: Uma boa tarde para você, Moreira, para os ouvintes também. E a gente volta na semana que vem com mais um Emergência 193.
2: Ok, Ana Flávia, e hoje com um destaque especial aí na participação do Tenente Queiroz, com essa abordagem aí sobre o Junho Laranja, prevenção às queimaduras. Hora certa, conferindo agora, são 2 horas 38 minutos.
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11: Oi, Morela.
2: Opa, boa tarde.
11: Querida Amúdio Riquinha.
2: Fala aí, Márcia.
11: Amigo não chora.
2: Sim.
11: Oferecer não sei o que, mas por não sei o que. Sossego, família, paliz. Para Marlena, para Giovanna, Letícia, Luiz Eduardo, tchau, que com Deus. Eu tô aqui lava roupa.
2: Ah, é?
11: Eu fui para café, não, Moreira. Tá
2: não.
11: Muito boiado.

0: Tá certo.
1: Agora só esquentou.
0: Um abraço, Márcia. Tá aí lavando a roupinha, com o radinho ligado. E essa boa mensagem com o Rick Renner. E o mais interessante que esta música, ela foi criada, né, em uma homenagem emocionante, em especial pela dupla, após a morte do cantor João Paulo. É, né, uma música mais antiga, Amigo, Não Chore, né, tem o trechinho, mas o nome da música é Ao Lado de Deus, e essa homenagem emocionante que foi escrita então pela dupla Rick Renner após a morte do cantor João Paulo. E agora então vamos conferir, são 12h40.

0: Aí o seu embaixador grande Gustavo Lima, hein? Cama e coração, toque em todo o Brasil. E a hora, gente, agora são 12h48.
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2: E aí, vamos com você aqui na Manhuaçu FM 106,9, destacando a movimentação aí da Copa do Mundo, né? Tem o boletim da Copa, sempre para você, 1h40 aqui no Sintonia, tá? Então fique atento, ligado, tem promoção, tá? Tem boas oportunidades para você estar aí sabendo tudo que tá rolando aí na Copa do Mundo e também, né? 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E nós tivemos então ontem a abertura da fase de grupos lá no México, com uma abertura sensacional aí, né, para o mundo assistir. O México venceu por 2-0 a equipe da África do Sul, a seleção da África do Sul. E a Coreia, que venceu de virada por 2-1 a República Tcheca. E assim, nós vamos ter a sequência da Copa do Mundo hoje, com mais jogos para você que está aí, né, naquela expectativa. Às 16 horas, o Canadá faz uma segunda abertura, né? Hoje, lá no Canadá, com esse jogo aí com a Bósnia. E esse jogo às 16 horas, toda essa movimentação já acontecendo aí da abertura. Às 22 horas de hoje, tem Estados Unidos e Paraguai. Aí seria a terceira abertura. Então, logicamente, a melhor expectativa aí para esse dia, né? Com duas aberturas, né? Os países que estão aí sediando a Copa do Mundo. Ontem o México, hoje Canadá e Estados Unidos. E assim, na expectativa para amanhã, nós vamos ter às 16 horas Catar e Suíça. E às 19 horas aí, já coração, hein? Brasil e Marrocos. E você apostando na estreia da seleção brasileira com vitória? Que seja assim, não é isso? Melhor. E o Canadá recebe então o primeiro jogo do país da Copa do Mundo 2026. E a bola rola entre a seleção anfitriã e a Bósnia pelo grupo B a partir das 16 horas. Esse confronto será no estádio com a menor capacidade entre os 16 que vão sediar o Mundial. Obras, inclusive, foram realizadas para aumentar a disponibilidade de ingressos, mas a maneira como a ampliação acabou acontecendo, feita de forma temporária, tem sido alvo de críticas e até de certo medo por parte do público. Casa do Toronto e do Toronto Argonauts. O estádio abriga, originalmente, 30 mil torcedores. Com as intervenções realizadas para a Copa com o objetivo de atender os requisitos impostos pela organização, aí o estádio poderá estar recebendo 43 mil pessoas, segundo a FIFA. Entretanto, a confiabilidade e segurança da estrutura montada nos setores norte e sul, que integra o pacote de cerca de 500 milhões de reais de investimentos no espaço, continua sendo questionada por torcedores. Erguidos através de andaimes, a estrutura dos equipamentos, a fortes ventos e a falta de cobertura são as reclamações mais citadas nas redes sociais, que também criticam a estética amenizada mais recentemente com a inserção dos materiais de publicidade da FIFA. Antes, quem chegava no estádio identificava a distância, a formação lá das arquibancadas com a estrutura de andaimes. Aí a FIFA foi lá e colocou material publicitário para, né, dar uma maquiada na estrutura. Vamos para a Série C do Campeonato Brasileiro. Enquanto a Série A está aí, né, naquela pausa aí para a Copa do Mundo, as séries C e B continuam, tá? Hoje nós vamos ter jogo mais pela Série B. Amanhã pela Série C, 11 horas, tem Guarani, Caxias, Amazonas e Anápolis jogam às

0: 16, no domingo tem às 11 horas Brusque e Santa Cruz, às 16 horas Paysandu Inter de Limeira, às 16h30 Itabaiana e Ituano, 19h30 no domingo, duas partidas. O Floresta jogando com Figueirense, Volta Redonda e Confiança. 19h30 da segunda-feira, vamos ter o Maringá enfrentando o Maranhão. 20h30 de segunda-feira, duas partidas. A Ferroviária jogando com Barra de Santa Catarina. Ipiranga do Rio Grande do Sul com o Botafogo da Paraíba também às 20h30. Destaque para a Série B, a 13ª rodada. O Atlético Goianiense joga hoje com o CRB, portanto às 19h. Às 11 horas de domingo, São Bernardo e Sport. Também às 11 no domingo, Juventude e Ponte Preta. Às 16 horas no domingo, o Atlético lá de São João del Rei com o Goiás. Esse jogo vai ser lá em São João del Rei, na Arena Sicredi. O Cuiabá joga às 16 horas com Vila Nova no domingo, na Arena Pantanal. Botafogo de São Paulo e Operário às 19 horas também no domingo, mesmo horário aí. De Novo Horizontino e Náutico, às 21 horas da segunda-feira, tem duas partidas. Londrina e Avaí, Criciúma e Ceará. Às 20 horas da terça-feira, fechando essa rodada, tem o Fortaleza e o América Mineiro lá no Castelão. Será que o América vence a primeira, hein? Já foram 12 jogos sem nenhuma vitória na Série B, hein? A situação está bem complicada. Conferindo agora 2h56.
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0: 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Para hidratar as vias aéreas é importante beber muita água, pois se esses locais ficam secos, os vírus e bactérias se instalam facilmente. 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
1: Com você na Mãe Uaçu, daqui a pouquinho tem o momento da consagração à Nossa Senhora Aparecida. Fique ligado. E agora vem chegando Imagina Samba. Na alegria ou na tristeza? Vamos lá.

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1: E agora chegando o momento da consagração a Nossa Senhora Aparecida.
2: Rádio Verde Floresta de Cruzeiro do Sul, Rádio Sonoriza de Quejingue, Bahia, Rádio Currais Novos de Currais Novos, Rio Grande do Norte, Rádio Olinda de Olinda, Pernambuco, Rádio Educadora de Coronel Fabriciano, Rádio Catedral de Juiz de Fora, Rádio Educadora de Fernandópolis, São Paulo. Querido irmão, querida irmã, na graça de Deus, no amor de Nossa Senhora, elevamos nosso pensamento, nosso coração. Em nome do Pai, do Filho e do Espírito Santo. Amém. O anjo do Senhor anunciou a Maria, e ela concebeu pelo Espírito Santo. Ave Maria, cheia de graça, o Senhor é convosco. Bendita sois vós entre as mulheres, e bendito é o fruto do vosso ventre, Jesus. Santa Maria, Mãe de Deus, rogai por nós, pecadores, agora e na hora de nossa morte. Amém. Eis aqui a serva do Senhor, faça-se em mim segundo a vossa palavra. E o Verbo se fez carne e habitou entre nós. Rogai por nós, Santa Mãe de Deus, para que sejamos dignos das promessas de Cristo. Oremos. Infundi, Senhor, vos rogamos, a vossa graça em nossos corações, para que nós que conhecemos pela anunciação do anjo a encarnação de Jesus Cristo, vosso Filho, por sua paixão e morte na cruz, cheguemos à glória da ressurreição, pelo mesmo Cristo nosso Senhor. Amém. Meu querido irmão, minha querida irmã, hoje nós vamos meditar o Evangelho segundo São Mateus, capítulo 11, versículos 25 a 30, quando Jesus nos diz, através da sua profecia, do seu louvor ao Pai, que é agradável a Deus o coração, a vida, o testemunho dos pequenos. E Deus esconde as maravilhas do reino aos que se colocam como fortes ou maiores uns que os outros. Porque a revelação de Deus em Jesus Cristo, ela nos traz a alegria de podermos compartilhar na simplicidade de nosso ser tudo aquilo que o Pai fez e faz em nosso favor. Nós estamos no mês do Coração de Jesus, mês de junho. A devoção ao Sagrado Coração de Jesus é uma das profundas e mais antigas expressões da espiritualidade cristã que nos leva a conhecer na simplicidade e a contemplar o amor infinito de Jesus pela humanidade. Nesse símbolo que a imagem do coração de Jesus traz, nós vemos que ele nos demonstra, se manifesta em nossa história como a fonte

a origem da misericórdia e da compaixão. Embora essa devoção tenha origem nos primeiros séculos da Igreja, ela vai ganhar grande impulso no século XVII, através das revelações de Jesus a Santa Margarida Maria Alacoque, uma religiosa francesa. Dessas revelações, o Cristo manifesta seu desejo de que os fiéis honrem o seu coração sagrado, especialmente por meio da oração. A adoração eucarística, a comunhão frequente, a reparação pelos pecados no exercício constante de penitência e reconciliação. Na devoção ao Sagrado Coração de Jesus, nós vemos-nos envoltos em chamas de amor. O coração machucado, ferido pelos pecados representados nos espinhos, marcado pela cruz, mas um coração cheio de amor, porque Jesus nos ensina o perdão e a reconciliação, a humildade para a nossa redenção copiosa. Renovemos a nossa alegria, a nosso pertencimento a este coração amoroso e peçamos ao Pai que nos abençoe em nossa caminhada. Vamos agora renovar a nossa consagração à Mãe Aparecida.

Ó Maria Santíssima, pelos méritos de nosso Senhor Jesus Cristo, em vossa querida imagem de Aparecida, espalhais inúmeros benefícios sobre todo o Brasil. Eu, embora indigno de pertencer ao número de vossos filhos e filhas, mas cheio do desejo de participar dos benefícios de vossa misericórdia, prostrado a vossos pés, consagro-vos o meu entendimento, para que sempre pense no amor que mereceis. Consagro-vos a minha língua, para que sempre vos louve e propague a vossa devoção. Consagro-vos o meu coração, para que depois de Deus vos ame sobre todas as coisas. Recebei-me, ó Rainha incomparável, vós que o Cristo crucificado deu-nos por mãe, no ditoso número de vossos filhos e filhas. Acolhei-me debaixo de vossa proteção, socorrei-me em todas as minhas necessidades espirituais e temporais, sobretudo na hora de minha morte. Abençoai-me, ó celestial cooperadora, e com vossa poderosa intercessão fortalecei-me em minha fraqueza, a fim de que, servindo-vos fielmente nesta vida, possa louvar-vos, amar-vos e dar-vos graças no céu por toda a eternidade. Assim seja. Amém.

Neste momento vamos pedir a bênção da água que você vai utilizar aí na sua casa, a água que vamos aspergir sobre os nossos objetos de devoção, para cada vez mais termos essa consciência pura, santa e sagrada. Senhor Deus Todo-Poderoso, fonte e origem de toda a vida, abençoai esta água que apresentamos com fé diante de vós. Nós vos pedimos que ela seja para nós sinal da vossa graça e recordação do nosso batismo, que ao utilizá-la com devoção, sejamos protegidos de todo o mal, fortalecidos na fé e renovados em nosso compromisso de viver como filhos e filhas vossos. Purificai nossos corações, nossos lares e nossas famílias. Derramai sobre nós as bênçãos do vosso amor e concedei-nos saúde do corpo, paz de espírito e perseverança no caminho do Evangelho. Por intercessão da bem-aventurada Virgem Maria, Nossa Senhora Aparecida, e de todos os santos, fazei que esta água nos recorde sempre a água do nosso batismo, presença viva do Cristo, fonte de água viva que nos conduz à vida eterna. Em nome do Pai, do Filho e do Espírito Santo. Amém. O Senhor esteja convosco, Ele está no meio de nós. Por intercessão de Nossa Senhora da Conceição Aparecida, Rainha e Padroeira do Brasil, desça sobre vós, as vossas famílias, os vossos projetos e sonhos, vossos desejos, alegrias e tristezas.

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1: 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Evitar locais fechados já virou rotina desde o início da pandemia do coronavírus, pois locais fechados favorecem a proliferação de alguns vírus e bactérias transmitidos pelo ar. Por isso, durante o outono, essas doenças se tornam mais comuns. 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

todo dia. Sua tarde de sexta-feira e tá legal? Hoje é o Dia Mundial de Oração pela Santificação Sacerdotal, Dia dos Namorados. Ô, paixão no ar, hein? Dia de combate ao trabalho infantil e dia do Correio Aéreo Nacional. Também tem gente aniversariando, alusão aqui para o José Antônio. Tá aí, ligadinho, né? Destaca, Moreira. Tô aqui na construção civil, o radinho vai funcionando e o servente aqui, o Toninho, nós vamos trabalhando. Então, parabéns aí, tudo de bom, tá?

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0: cuidados com a saúde no outono. Para driblar os efeitos do tempo seco e da concentração de poluentes na atmosfera, o uso de aparelhos umidificadores é a melhor opção. Mas você também pode adotar métodos caseiros que ajudam a deixar o ar menos carregado, como espalhar bacias de água pela casa ou pendurar uma toalha molhada no quarto. O cultivo de plantas também é uma maneira natural de umedecer a casa, já que parte da água acumulada nos pratos e na terra evapora para o ambiente.
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2: Amar e saber compreender são duas das belas demonstrações de maturidade. O amor verdadeiro vai muito além das palavras, dos gestos ocasionais ou mesmo dos momentos felizes. Ele se fortalece na capacidade de compreender o outro, de respeitar suas limitações, seus sentimentos, suas dificuldades e até mesmo seus silêncios. Amar é enxergar além das aparências e reconhecer que cada pessoa trava batalhas que muitas vezes não são visíveis aos olhos. A compreensão é o que dá profundidade ao amor. Quando aprendemos a ouvir sem julgar, acolher sem criticar e apoiar sem exigir perfeição, construímos relacionamentos mais saudáveis e duradouros. Compreender não significa concordar com tudo, mas procurar entender as razões, as emoções e as circunstâncias que levam alguém a agir de determinada maneira. Nos momentos de alegria, o amor se manifesta com facilidade. Porém,

É nas horas difíceis que Ele revela sua verdadeira força. Quando alguém que amamos erra, enfrenta desafios ou passa por períodos de fragilidade, a compreensão torna-se um abraço invisível que conforta e fortalece. Muitas vezes, a pessoa não precisa de conselhos ou críticas, precisa apenas de alguém disposto a ouvir e permanecer ao seu lado. Quando o amor caminha de mãos dadas com a compreensão, os conflitos tornam-se oportunidades de aprendizado. As diferenças deixam de ser barreiras e os relacionamentos ganham mais harmonia. Que possamos amar com o coração aberto e compreender com a alma generosa. Que nossas palavras sejam fontes de acolhimento, nossos gestos transmitam respeito e nossa presença ofereça segurança àqueles que caminham ao nosso lado.

E assim, complementando, Sinoper, Time to Time, com esta boa mensagem para a nossa mensagem de otimismo, né? Para você que está aí sempre na expectativa, né, de dias melhores, para você que faz a sua parte. E assim, hoje nós trouxemos esse momento especial, amar e saber compreender, né? Lógico que, aproveitando esse Dia dos Namorados, fica essa deixa aí. Não adianta falar que ama se não compreende a pessoa amada. Então,

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2: Vamos lá, em destaque para você, fato ou fake, cuidado aí com aquelas mensagens falsas, né? Aquelas situações que podem comprometer aí os seus dados pessoais, tá? E uma mensagem está sendo enviada em nome do Instituto Nacional do Seguro Social, que é o INSS. E ela chega aos usuários alegando que a prova de vida não foi localizada no sistema e sugere um link com a expressão resolvefácil.com. A notícia é mentirosa, é fake news, tá? A mensagem chega por SMS e diz: INSS, sua prova de vida não foi localizada em nosso sistema. Para evitar suspensão do benefício, atualize em cliente.resolvefácil.com. E aí tem algumas letras ainda. O usuário é direcionado a um site intitulado provadevida.facionline.digital.cadastre.php. Pois bem, a página exibe a seguinte frase: faça agora mesmo a sua prova de vida. No centro há o texto prova de vida digital. Reconhecimento facial agora pode ser realizado aqui. Comando seguinte pede: informe seu CPF para continuar a prova de vida. E outro campo exige a digitação dos números do CPF e sugere o botão validar. Ao digitar o CPF, o usuário recebe a mensagem: status de verificação pendente. Olá, conforme consulta o CPF em nosso banco de dados, constatamos que sua prova de vida está pendente. Então, não adianta inventar um CPF aleatório, pois são aceitas somente combinações numéricas verdadeiras. Da mesma forma, quando se pede aos usuários que informe o nome da mãe para validar o cadastro, deve se inserir o correto. Do contrário, o sistema trava o processo. Essa conformidade com dados oficiais verdadeiros potencializa as chances de as vítimas caírem no golpe. Na etapa subsequente, o texto continua: informamos que sua prova de vida online foi autorizada e você pode prosseguir com a confirmação de seus dados para regularização. Prossiga com as informações do seu cadastro.

0: cadastro, o processo é rápido e o status será atualizado em até 3 dias úteis. Em seguida, o sistema exige que a pessoa informe o número de telefone. E um texto diz, citando a legislação, que o procedimento é exigido pelo INSS e explica como será a captação da imagem. Depois, o usuário precisa autorizar a abertura da câmera e fazer uma selfie com instruções de iluminação e enquadramento. Pois bem, é uma mensagem mentirosa e esse link foi apresentado aí à assessoria de imprensa do INSS. A resposta que o Instituto forneceu é que não envia mensagens SMS solicitando CPF, telefone, reconhecimento facial ou qualquer outro tipo de prova, né? Dado pessoal para realização de prova de vida. Também não liga para beneficiários para solicitar a conclusão de procedimentos de reconhecimento facial. O texto ainda diz, pelas características relatadas, trata-se de indícios de tentativa de golpe. O site mencionado não pertence aos canais oficiais do INSS. Então está aí para você essa situação, de repente recebe aí a mensagem, né? Em nome do INSS, que avisa sobre pendência de prova de vida e assim com um link para reconhecimento facial. Muito cuidado que aí é fake news, é mentira, hein? É golpe, tá? Fique atento. Hora certa, agora são 3h34.
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E aí, vamos em frente? Deixa eu mandar um abraço aqui para... Olá, segura aí. Deixa eu mandar um alusão para o José Lúcio. E aí, José Lúcio, obrigado pela participação, tá? Alusão aqui também para Camille. Oi, Camille, perguntando, já teve sorteio? Já teve sorteio mais cedo, hein? E um abraço também vai para a Nenê Lopes. Ô, Nenê, um abração para você e todos que estão nos acompanhando. O Batista Vieira, fala, João, um abração para você, tá? O Jerônimo Martins, e aí, tudo bem? Obrigado pela sintonia, coisa bacana, hein? Abração aqui também para o Antenor, João. Ô, Antenor, como é que tá aí, rapaz? E o friozinho? Agora tem o Dilcinho e Léo Foguete, minha gata.

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1: E aí, pra voltar no tempo, hein? Aproveitando o romantismo do Dia dos Namorados. Forais, né? Chegando. Agora são 3h40.

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0: E assim nós tivemos Biafra com você na música Seu Nome, Farai, né? I Want to Know It Love. Isso aí tocou muito pra você aqui nesse dia especial em homenagem a todos os namorados.
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1: E assim nós chegamos ao final de mais um encontro, deixando um abraço, um carinho muito especial para você, aos namorados, você que já casou, né, mas é um eterno namorado, né, com carinho, com atenção para com o esposo, para com a esposa, e assim é muito bom, tá? E amanhã nós vamos estar de volta a partir do meio-dia, o bom Deus permitindo, é claro, hein? Continue ligadinho com a gente, na sequência, um encontro com o rei, depois o Jornal das Quatro, a melhor informação na sua tarde.
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3: Boa tarde, agora são 4 horas e 1 minuto. Hoje é sexta-feira, dia 12 de junho de 2026. Começa agora a edição 1647 do Jornal das Quatro. E você confere hoje que trabalho infantil ainda preocupa em Manhuaçu. E Sindicato Rural tem eleição neste domingo. No Dia dos Namorados, aquece bares e restaurantes e Câmara derruba veto ao plano diretor. Você confere também que Manhuaçu entra no clima da Copa e bombeiros orientam sobre segurança nos jogos. A PRF apreende motorista armado em Rio Casca.
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3: Agora 4 horas e 2 minutos, celebrado nesta sexta-feira, dia 12 de junho, o Dia Mundial de Combate ao Trabalho Infantil, reforça a importância da proteção de crianças e adolescentes. Em Manhuaçu, por exemplo, não é raro encontrar crianças vendendo balas ou outros produtos na rua. A conselheira tutelar, Maria Inês, fala sobre este cenário.
4: É muito bom ter essa oportunidade, né, para falar sobre o trabalho infantil, porque é algo que a gente combate aqui no dia a dia no conselho. Para muita gente pode estar longe dessa ideia do trabalho infantil, porque acha que o trabalho infantil é só aquele trabalho em carvoaria, em graxa, oficina mecânica, igual tinha antigamente, era mais comum ver, né? E trabalho também, muitas das vezes a gente pegava criança trabalhando em Lava Jato, hoje já não tem, mas hoje a gente depara cotidianamente com as crianças vendendo aí bala, vendendo pano de prato na rua, vendendo paçoquinha nos sinais. Isso é trabalho infantil, né, que é proibido por lei no Brasil. Né, e no Brasil a lei trabalhista prevê o trabalho a partir dos 16 anos e o Estatuto da Criança e do Adolescente prevê a partir dos 14 só como aprendiz, né, porque a criança não pode perder o tempo dela de lazer e estudar. Então, assim, o trabalho infantil, às vezes, acontece invisivelmente com o apoio da sociedade. Porque se a criança está ali, porque tem quem compra dela. Ah, vou comprar para ajudar, vou comprar para incentivar.

0: E é algo muito ruim que às vezes as pessoas que estão ali, os transeuntes, estão fazendo. A criança, quando ela está na rua vendendo a bala, vendendo a paçoquinha dela, ela está exposta a riscos que a maioria das pessoas ali não vê. Risco de ser assediada por uma pessoa de má índole, que leva ela para a criminalidade, que é muito comum hoje. É, a maioria das crianças que estão na rua, estão aí à mercê de risco, né, ela vai para o caminho da criminalidade, porque parece alguém e adota, entre aspas, essa criança para ela trabalhar na criminalidade.
1: O trabalho infantil prejudica o desenvolvimento das crianças e as afasta do estudo, do lazer e da convivência familiar. Para a conselheira, a informação e o apoio da sociedade são essenciais no combate à prática.
0: É prejudicial porque tem que se quebrar um ciclo. A maioria desses pais coloca as crianças para trabalhar porque eles acham que não tem nada demais, porque trabalharam antes e tal. Mas a gente aqui na cidade tem uns CRAS para ajudar esses pais se eles estiverem passando por alguma necessidade financeira. Então o CRAS está ali de porta aberta para atender essa família. Né? Se ela precisar de uma cesta básica, é o CRAS, assistente social, vai na casa dela, vai conversar com ela, vai amparar essa família com a ajuda ali que tiver alcance ali do CRAS de poder fazer para essa família. O maior problema das famílias é que, às vezes, elas não procuram o CRAS. E não procuram porque tem aquela cisma, ah, eu não consegui, porque fulano não conseguiu, então eu não vou conseguir. Então, cada caso é um caso. Todo mundo tem que passar pela assistente social, pelo CRAS, do CRAS, para saber se tem condições ou não de entrar com um dos benefícios para não ter que colocar essa criança na rua para ela poder vender algo para contribuir ali, né, com as despesas da família. A sociedade faz... Um dos pilares da sociedade é a criança, então a gente precisa proteger as crianças. Não é só o Conselho Tutelar, não é só o CRAS, não é só o Ministério Público. A sociedade tem o dever de ajudar a proteger a criança ou o adolescente que está em risco. Então o recado que eu deixo para a sociedade é faça seu papel, né? Não se abstenha de participar desse papel tão importante que é fiscalizar e denunciar. Não precisa nem se identificar, mas denuncie.
1: Agora 4:06, o Dia dos Namorados, celebrado nesta sexta-feira, deve movimentar bares, restaurantes e lanchonetes em Manhuaçu.
2: A expectativa do setor é de aumento no número de clientes, principalmente durante o período da noite, quando muitos casais aproveitam a data para comemorar em estabelecimentos da cidade. Além dos jantares, diversos comerciantes apostam em cardápios especiais, decoração temática e promoções para atrair o público. A data é considerada uma das mais importantes do ano para o segmento de alimentação fora do lar. O otimismo acompanha uma tendência observada em todo o país. Levantamento da Associação Brasileira de Bares e Restaurantes, Abrazel, mostra que a maioria dos empresários do setor espera crescimento no faturamento em relação ao ano anterior, com muitos estabelecimentos projetando aumento de até 20% nas vendas. Em Manhuaçu, a expectativa é que o movimento seja impulsionado pela tradição da data e pela procura por experiências que reúnam boa gastronomia e bons momentos especiais entre os casais. Com isso, comerciantes acreditam em uma noite de casas cheias e reforço nas vendas.
1: Agora 4:07, na reunião desta quinta-feira, a Câmara de Vereadores de Manhuaçu analisou o veto da Prefeitura às alterações aprovadas no Plano Diretor do município. Segundo o Poder Executivo, o veto tinha como objetivo evitar impactos no trânsito e sobrecarga nas redes de água e esgoto, entre outros efeitos relacionados às mudanças aprovadas. A sessão contou com a presença de representantes da construção civil, empresários e moradores interessados no tema. Após a discussão, os vereadores decidiram derrubar o veto por 12-4, mantendo as alterações aprovadas anteriormente pela Câmara. A presidente da Casa, Rosimere Miranda, comentou a decisão e os pontos discutidos durante a votação.
3: Hoje nós tivemos aqui uma pauta até bem tranquila. Tivemos projeto da assistência social, nomeação de creche, tivemos... projetos que vieram dos executivos e alguns também aqui de nobres colegas, mas todos de pauta bem tranquila, foi bem fácil de levar hoje a pauta. Mas a votação hoje, mais expressiva mesmo, foi a manifestação de populares aqui da construção civil, empresários, que estiveram aqui hoje a respeito de um veto que foi colocado pelo executivo a respeito

0: do plano diretor. Pensamos que teríamos mais polêmica, mais discussões, mas foi uma reunião tranquila, foi derrubado o veto da prefeita. Pelo meu modo de pensar, os vereadores votaram aí em nome da população de Maraçu, em nome aí da construção civil, mas nós deveríamos ter ouvido a população, deveríamos ter feito audiência pública a respeito das emendas que foram colocadas, que segundo que a nossa casa, o nosso jurídico, elas são inconstitucionais. Então isso nos preocupa também um pouco aqui.
1: Rosimeri também destaca a presença expressiva de empresários ligados à construção civil.
0: Toda vez que tem um projeto e que ele beneficia ou não a população, igual hoje foi a construção civil, a presença aqui dos manifestantes, a presença aqui dos populares, né, da população de Maiuaçu, sempre interfere-se na decisão. Claro que a gente tem alguns que já têm a opinião própria, que já leram o projeto, estudaram e vêm aí determinados aí com sim ou não. Mas aqueles que têm dúvida, que na hora da votação ainda não sabem ainda para que lado ir, né? Para que lado ir, então assim, a manifestação aí da população muda sempre o voto. Voto um pouco ainda imaturo, que a maturidade do voto, ele chega na hora aí das manifestações, da palavra, do uso da palavra e do esclarecimento do projeto que está sendo votado.
1: Convidados a falar pela equipe do Tribuna do Leste, nenhum empresário do setor presente na reunião quis se manifestar. Agora, 4 horas e 10 minutos, você confere que no próximo domingo, dia 14, será realizada a eleição para a diretoria do Sindicato dos Trabalhadores e Trabalhadoras Rurais de Maiuaçu. O processo eleitoral conta com chapa única, encabeçada pelo atual presidente Marco Antônio. Segundo Marco Antônio, a data foi escolhida por coincidir com a colheita de café, facilitando a participação dos produtores rurais.
2: Nós estamos fazendo essa primeira eleição que vai acontecer no domingo, né? Exatamente pensando na safra, na panha do café. E no domingo é um dia menos trabalhoso para quem está na safra do café. Então, domingo próximo, dia 14, as eleições elas vão ocorrer aqui na sede do sindicato, com início às 8 horas da manhã e vai até às 4 da tarde. E é importante que esse associado e associada, ele traga consigo um documento com foto, pode ser RG, uma carteira de habilitação, mas que ele venha e dê o seu voto. Então fica aqui mais uma convocação, um convite, para que esse associado, no próximo domingo, ele compareça e venha votar aqui no nosso sindicato. O voto do associado, ele está com o seu voto, autorizando o sindicato a continuar fazendo seu trabalho. Essa que é a verdade, né? Quando o associado ele comparece e vota, ele está dizendo sim, que ele precisa que o sindicato continue funcionando para representá-lo junto aos órgãos de governo e também fazer a prestação de serviço, que todos nós, enquanto associados, usufruímos dessa prestação de serviço. Então, é extremamente importante ele comparecer e votar. Quando a gente pega o nosso estatuto, para o associado e associada que está em dia, é uma obrigação, né? É obrigatório o comparecimento dele nessa votação.
1: Ele explica que caso o quórum mínimo exigido não seja alcançado, uma nova eleição poderá ser realizada no dia 21 de junho.
2: Olha, a expectativa nossa é que o público compareça, né? Compareça. Porque, como eu disse no início, a gente está fazendo um trabalho, né, de base, já tem um tempo que os nossos candidatos, né, estão trabalhando juntamente comigo, são 18 pessoas, mais algumas lideranças comunitárias, religiosas que estão nessas comunidades, que também estão ajudando a gente a fazer essa articulação. Então, a gente está confiante que no próximo domingo a gente vai conseguir atingir o quórum e fazer com que esta eleição ela seja válida. Então nós confiamos muito e esperamos, torcemos e reafirmamos, né, a nossa convocação para que todos os associados e associadas possam comparecer e votar. Se não ocorrer a presença com 50% e mais um, a gente tem que repetir esse processo no próximo dia 21 de junho, algo que nós estamos trabalhando fortemente para evitar. Porque se já é difícil a gente sair um domingo em plena

0: safra, ter que sair duas vezes, a gente entende que é muito mais complicado. Claro que o quórum, ele diminui também, mas a gente está trabalhando para que a gente consiga efetivar essa eleição no próximo domingo, porque aí sim os associados e associadas já ficam liberados para seguir a sua safra ou descansar no domingo, mas existe essa possibilidade.
1: A votação acontecerá na sede do sindicato, localizada na Praça 5 de Novembro, no centro de Manhuaçu, de 8 às 16 horas. Agora 4 horas e 14 minutos, nós vamos para um breve intervalo e na volta você confere que Manhuaçu entra no clima da Copa e bombeiros orientam sobre a segurança nos jogos. Você confere também que a PRF prende motorista armado em Rio Casca.
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1: Dólar cotado em R$ 5,06, o euro negociado em R$ 5,85. Na região de Manhuaçu, o café arábica bebida dura tipo 6, safra nova, saca de 60 quilos, cotado a R$ 1.450. E o café arábica rio, saca 60 quilos, negociado em R$ 956. As informações são do site AgroLink.
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1: 4 horas e 17 minutos em Manhuaçu, o céu limpo e ensolarado, a temperatura no momento é de 24 graus. Confira outras informações sobre o clima e o tempo para os próximos dias com o professor Rui Brandos Reis.
8: Temperatura máxima na região em torno de 25 graus. Final de semana com aumento da nebulosidade e com possibilidade de chuvas a qualquer hora do dia. A temperatura máxima deve cair um pouco em função da passagem de uma nova frente fria ao longo do litoral da região sudeste. Chove a partir da tarde nesta sexta-feira nas regiões do Triângulo Alto Paranaíba, Oeste, Centro-Oeste, Sul, Central e Leste do estado. Capital Mineira com pancada de chuva no final da tarde à noite, temperatura máxima em BH em torno de 26 graus. Direto da Climatempo, Rui Brandos Reis.
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1: 4 horas e 18 minutos.

0: minutos, a contagem regressiva para a estreia do Brasil na Copa do Mundo aumenta a expectativa dos torcedores em Manhuaçu. Nas ruas, nos locais de trabalho e também nas escolas, o assunto já domina as conversas e movimenta a população. O engenheiro civil Silvio Omar Rezende destaca que o entrosamento da equipe será fundamental para o desempenho da seleção no Mundial.
1: Esperamos que o nosso time possa entrosar e durante a Copa e pegando o ritmo e sair muito bem para a gente poder talvez conseguir esse ano um hexacampeonato. Não, eu sou de Manhuaçu, mas já passei em várias cidades. Hoje atualmente eu moro em Curitiba. Lá em Curitiba também está nesse mesmo ritmo. É, troca de figurinha, muito legal. E lá o pessoal também no mesmo ritmo. Expectativa muito grande para esse início da Copa e que o Brasil leve também mais uma vez o hexa, né? Eu acho que o time precisa pegar entrosamento. Eu acho que vai ser o primeiro jogo, sempre é um jogo mais complicado. Depois o time vai pegando ritmo, vai ficando mais tranquilo psicologicamente. Eu acho que ao longo da Copa tem muito para crescer.
0: Para o funcionário público Raulzito Barbosa, a presença de Neymar aumenta as chances de uma vitória do Brasil sobre o Marrocos na estreia.
2: A princípio é nossa, Brasil campeão. Mas eu acho que Espanha chega, Brasil e Espanha na final. É, a França sim, uma excelente seleção, está muito bem convocada, mas na minha opinião estão pisando alto, estão salto alto, se acham. É, quando eles convocaram o Neymar eu fiquei numa satisfação muito grande, vibrei, eu estava no meu sofá vendo. Estava no meu sofá e vibrei na hora. Eu acho que sem o Neymar a seleção fica meia torta, mas acredito que o Brasil 2-0.
0: Agora 4 horas 20 minutos, ainda falando sobre Copa, na creche Telma Natal, no bairro Santana, as atividades sobre a Copa do Mundo foram preparadas para as crianças. A coordenadora Juliana Nunes destaca a importância de abordar o tema no ambiente escolar.
3: Nós aqui da creche, né, realizamos a abertura da Copa, né, junto com as crianças, que para todos aqui é a primeira creche, a primeira Copa do Mundo deles, né, a primeira de muitas.

0: que é a União, que é o nosso país. Eles aprenderam com brincadeiras lúdicas, cantigo de roda e o que é ser brasileiro. Ah, para nós a experiência está sendo ótima, né? Nós, na verdade, já temos experiência de muitas Copas, né? Mas para eles, com certeza, é a primeira de muitas, né? Para nascer assim, o intuito de pintar rua, pintar camisa e ser um torcedor brasileiro mesmo, do coração.
1: Agora 4 horas e 21 minutos. Com a estreia da seleção brasileira na Copa do Mundo, o Corpo de Bombeiros de Manhuaçu orienta a população sobre cuidados durante as transmissões e confraternizações. O comandante do Corpo de Bombeiros de Manhuaçu, Capitão Alexandre Lima, destaca as principais medidas de segurança para os torcedores.
2: Então, o que nós recomendamos é que tenha o motorista da vez, né? Então, que caso você saia de casa, né, com os amigos ou com algum familiar, que essa pessoa não faça a ingestão de bebida alcoólica. Outros casos também que têm trazido bastante transtorno e causando acidentes é as pessoas que saem com pressa, né, saem em cima da hora, às vezes, de começar o jogo e acaba excedendo a velocidade. Então, já se programe, né, e saia bem antes do horário do jogo começar. Existem possibilidades, né, de engarrafamento, todos aí querendo assistir os jogos. E, mais uma vez, né, se for dirigir, não beba. Se beber, não dirija. Outra coisa, se houver carreatas, a gente vê também, né, pessoas que às vezes costumam assentar nas janelas dos veículos. Isso também tem trazido transtornos, né, e pode sim causar acidentes e acidentes graves, né? Nós estaremos com um reforço operacional, né, e tudo isso para que possamos trazer assim maior segurança para todos.
1: O comandante também alerta para os cuidados com bandeiras e o número de torcedores em espaços fechados.
2: Primeira coisa, esteja num local que esteja legalizado. Existem todas as questões de segurança já certificadas pelo Corpo de Bombeiros. Outra coisa, se vai fazer o uso de bandeiras, tome cuidado com o bastão da sua bandeira para que não encoste na rede elétrica. Então, recomendamos aí que os bastões das bandeiras, né, não sejam condutores de eletricidade, né? E tome muito cuidado, principalmente, né, em relação às rotas de fuga das edificações. Se você vai em alguma edificação e perceber que ali já está ficando com uma superlotação, né, já evita permanecer nesse local e fique atento às rotas de fuga. Ligue imediatamente para o Corpo de Bombeiros para que possamos assim também estar trazendo mais orientações àquele comerciante e àquela população presente, para que todos possam se sentir seguros.
1: Capitão Lima conta que acidentes envolvendo churrasqueiras são comuns durante encontros entre familiares e amigos.
2: Exatamente, né? Às vezes as pessoas fazem um churrasco e acabam posteriormente esquecendo daquela churrasqueira acesa. Às vezes sai para comemorar ou às vezes vai descansar e esquece daquela churrasqueira. Outra coisa também que é preciso se preocupar é a forma que você vai acender a sua churrasqueira, né? Porque as pessoas, muitas das vezes, jogam lá um líquido inflamável e às vezes a churrasqueira não aparenta não estar acesa e às vezes aquela pessoa quer acelerar a combustão jogando mais líquido inflamável. Então, né, leia as instruções do rótulo, né, do carvão e siga corretamente aquelas orientações de como acender a churrasqueira e que você possa curtir, aproveitar junto com essas pessoas sem aí causar nenhum acidente ou incidente.
1: Agora 4 horas e 25 minutos e uma menina nasceu dentro de uma ambulância do SAMU na manhã desta sexta-feira, dia 12, na BR-262, próximo ao Reduto. A gestante, de 20 anos, era transferida de Lajinha para o Hospital César Leite, em Manhuaçu, quando entrou em trabalho de parto. Diante da rápida evolução do quadro, a equipe da Unidade de Suporte Avançado realizou o parto dentro da viatura. Após o nascimento, a recém-nascida precisou de manobras de reanimação neonatal, sendo prontamente atendida pelos profissionais que conseguiram estabilizá-la. Mãe e filha receberam atendimento e foram encaminhadas para acompanhamento médico.

0: registros policiais.
1: 4:26, a Polícia Rodoviária Federal prendeu um homem de 33 anos por porte irregular de arma de fogo durante fiscalização realizada no quilômetro 121 da BR-262 em Rio Casca. A ação ocorreu durante a manhã desta quinta-feira, dia 11. Mais informações com Ana Flávia Domingos.
2: A abordagem ocorreu após informações repassadas pela Polícia Militar de que um Saveiro havia desobedecido ordem de parada e seguia realizando ultrapassagens perigosas na rodovia, colocando em risco a segurança dos demais usuários da via. Após localizar e abordar o veículo, os policiais identificaram o condutor. Durante a entrevista, ele confirmou ter desrespeitado a ordem de parada da PM e apresentou nervosismo ao responder aos questionamentos da equipe. Diante da situação, os policiais realizaram uma busca veicular e localizaram uma pistola calibre 380 da marca Taurus, acompanhada de 15 munições. Questionado sobre a posse da arma, o motorista informou ser CAC, colecionador, atirador desportivo e caçador. No entanto, não apresentou certificado de registro válido nem a guia do tráfego, documentos necessários para o transporte legal do armamento. Além disso, a arma estava municiada e alimentada em desacordo com as normas que regulamentam o transporte por integrantes da categoria. O condutor apresentou apenas o certificado de registro da arma de fogo, documento que não regularizava a situação constatada pela equipe. Diante dos fatos, foi constatada a prática do crime de porte ilegal de arma de fogo de uso permitido, previsto no Estatuto do Desarmamento. O homem recebeu voz de prisão e foi encaminhado à delegacia de Rio Casca para os procedimentos de polícia judiciária e o veículo foi liberado a uma pessoa indicada pelo condutor, devidamente habilitada para conduzi-lo.
1: 4:27, dois homens foram presos por posse ilegal de arma de fogo durante a operação realizada pela Polícia Militar em Alto Jequitibá nesta quinta-feira. Quem traz mais informações é a Sargento Tereza.
3: Na zona rural de Manhumirim, no córrego Pirapetinga, nesta quinta-feira, dia 11 do 6, a Polícia Militar levantou informações sobre a suposta comercialização irregular de armas de fogo por dois homens de 47 e 43 anos. Durante diligências, os militares realizaram contato com um dos suspeitos, que confirmou possuir uma arma adaptada para calibre 22. Em continuidade à ocorrência, as equipes se deslocaram até o município de Alto Jequitibá, onde localizaram o segundo envolvido. O autor informou possuir arma sem registro, além de uma arma registrada. Durante buscas realizadas em uma área de lavoura e na residência do suspeito, foram apreendidos uma pistola calibre 380, uma espingarda calibre 32, uma espingarda calibre 36, uma espingarda adaptada para calibre 22, três carregadores de pistola, 17 munições calibre 380, 51 cartuchos intactos calibre 36, 11 cartuchos calibre 32, 9 cartuchos deflagrados calibre 36, 12 cartuchos deflagrados calibre 32, um frasco de esferas de chumbo e um frasco contendo pólvora. Os dois autores foram presos e encaminhados à Delegacia de Polícia Civil, juntamente com todo o material apreendido para as demais providências legais cabíveis.
1: 4:29, e em espera feliz, dois homens foram presos por tráfico de drogas após levantamento de informações sobre comercialização de entorpecentes. Com eles, foram apreendidos mais de R$17 mil, como explica a Sargento Tereza.
3: Também nessa quinta-feira, dia 11 de junho, no Centro de Espera Feliz, a Polícia Militar prendeu um homem de 29 anos e uma mulher de 23 anos por envolvimento com tráfico ilícito de drogas. Após levantamento de informações sobre a comercialização de entorpecentes, foi realizado o monitoramento do suspeito, sendo o homem abordado em um veículo onde foram localizadas drogas em sua posse. Em continuidade à ocorrência, foram realizadas buscas nas residências dos envolvidos e em outro imóvel ligado ao caso, sendo apreendidas 52 porções, uma barra e três pedras de cocaína, uma porção de um cigarro de maconha, uma pedra e uma bucha de haxixe, além de R$ 17.162 em dinheiro, 4 aparelhos celulares, um notebook, 2 pendrives, 2 balanças de precisão, embalagens utilizadas para acondicionamento de drogas, uma caixa com materiais para preparo de entorpecentes e um veículo VW Gol. Os autores foram presos e conduzidos à Delegacia de Polícia Civil juntamente com todos os materiais apreendidos. O veículo foi removido ao pátio credenciado do

0: de Trump para demais providências.
1: Agora são 4 horas 31 minutos. Eu sou a Lorena Correia e termina mais uma edição do Jornal das Quatro. Trabalhos técnicos de João Pedro Amorim e Robert Giovanni. A seguir, você fica com o programa Sertanejão com Robert Giovanni. O Jornal das Quatro retorna na segunda-feira.
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2: Alô, Manhuaçu, alô, região, alô, Minas, alô, Brasil, está no ar mais um Sertanejão pelas ondas amigas da Rádio Manhuaçu em 106.9 FM. Você ficou muito bem informado, muito bem informada com a repórter Lorena Correia na apresentação do Jornal das Quatro, estreia da Lorena hoje no Jornal das Quatro, com trabalhos técnicos do cinegrafista João Pedro Amorim e a colaboração de toda a equipe de jornalismo da Rádio Manhuaçu do Jornal Tribuna do Leste. Você acompanhou pelas mídias sociais e ouviu pela Rádio Manhuaçu, no radinho tradicional e também na internet, no site, no aplicativo. A partir de agora é com a gente, eu sou Robert Giovanni, com muito prazer te faço companhia aqui no Sertanejão com o melhor da música sertaneja clássica, raiz tradicional. E nós vamos juntos até logo mais, às 18 horas desta sexta-feira, dia 12 de junho de 2026. A fase da lua é minguante, a estação é outono, já se passaram 163 dias de 2026, estão 202 para 2027. Estamos na décima semana do tempo comum. A igreja celebra hoje Santos Onofre, Olímpio e Yolanda. Hoje é dia mundial de oração pela santificação sacerdotal, dia dos namorados, dia do combate ao trabalho infantil e dia do Correio Aéreo Nacional. Na liturgia desta sexta-feira tem a seguinte passagem na primeira carta de São João. Amemo-nos uns aos outros, porque o amor vem de Deus, e quem ama nasceu de Deus e conhece a Deus. 1 João capítulo 4, versículo 7. E Santa Margarida Maria Lacoque disse assim um dia: todas as mais amargas amarguras não são mais que a doçura neste adorável coração, onde tudo se muda em amor. Hoje é o dia dedicado ao Sagrado Coração de Jesus. Vamos juntos, você participa conosco a partir das 5, daqui a pouquinho, né? Através do nosso WhatsApp, que é o 33988188890. Você nos ouve pelo radinho tradicional e também pela internet, no nosso site e no nosso aplicativo. Abrimos com Zezé de Camargo e Luciano, Saudade Bandida. Feliz Dia dos Namorados para você. 4h34.

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César Menotti, Fabiano, Caso por Acaso. Daqui a pouquinho tem participações. E a sua participação hoje aqui comigo no Sertanejão vale um álbum da Copa do Mundo com os craques da Manhuaçu FM 106.9. Álbum de figurinhas aqui da Rádio Manhuaçu 106.9. Participe comigo e concorra ao sorteio no final do programa.

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7: Agora 5:04 e a sua participação pelo 33988188890. Minha amiga Jandira Gomes está ligadíssima no programa, pedindo música com Henrique Juliano, música bem apaixonada por sinal, né? Oferece para o eterno namorado José Carlos e para sua mãezinha Orcelina, no Córrego da Roça Grande, que está fazendo aniversário hoje, 88 anos. Parabéns, dona Orcelina. E também pedindo a Nossa Senhora Aparecida que abençoe grandemente a vida dela, né? Hoje e sempre. E também para o pacotinho de amor dela, o Oliver Mateu, hoje está fazendo 2 meses, completando 2 meses. Abraços para vocês aí, daqui a pouquinho a sua música, Jandira. Abraço para todo mundo, bom descanso e... bom descanso e bom restante aí de semana, né? Mais uma.
8: Boa tarde.
7: Boa tarde. Giovani.
8: Sou Geraldo do
7: Jaguaraí. Ô, sou Geraldo.
8: Estou aqui ligadão na manhã, sou desde cedo, acompanhando toda a programação. Eu quero participar do sorteio, tá bom?
7: Tá certo. Boa sorte para o senhor, seu Geraldo. Obrigado. Tá pela sintonia aí no Sertanejão comigo e conosco aqui da Manhuaçu FM 106.9. Vamos lá.
9: Boa tarde, Giovani. Oi. Toca para nós aí o trio Parada Dura. A música vai ser

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1: Obrigado, um abraço, minha amiga.
2: Boa tarde, meu nome é Antônio Marcos, moro em São Pedro do Havaí. Posso uma música pra nós, pra mim, pra minha namorada, Sônia. Uma música romântica pra nós aí, valeu? Hoje é dia dos namorados hoje, valeu?
1: Abraços pra vocês e feliz dia dos namorados pra você, tá, meu amigo? Pra você e pra namorada aí também. Mais uma.
3: Ô, Rome, se puder, roda uma música pra nós aí, com o Guilherme Santiago. Eu te amo, meu Brasil, azul e branco.
1: É isso aí, ó.
3: E mandar pro nosso povão do Getobá. Pro Cláudio, pra Maria, pro Zequinha, pra Silvana, pro Gilberto, pra Natália, pro Dom Gomes lá em 307, nosso amigão José Rolinha em Raiz.
1: Isso aí, tá sempre ligado.
3: E o seu neném e a dona Maura aí em Maiuaçu. E desde já, Robson, muito obrigado, Rob, que seja um dia de paz. Faça esse favor para nós mais uma vez.
1: Fica com Deus, meu amigo. Muito abraço, obrigado. Seu Antenor. Obrigado pela sintonia. Henrique Juliano, meu amor é você.

E amanhã na estreia do Brasil na Copa do Mundo. Força, Brasil! Um abraço para Madalena Fraga. Boa tarde, Robert. Gostaria de ouvir música com Chitãozinho Chororó, no caso aqui com Belmonte Amaraí, né? Terra Querida. Oferecendo para o pai Paulino e a mãe Arlete e todos os irmãos. Ela também tá deixando o nome para o sorteio do álbum. Boa sorte para você, tá? Dizeram que se ganhar vai ser do neto Ícaro, de 11 anos. Abraço para o Ícaro, na sintonia. Boa sorte, quem sabe, né? 5:13 agora.

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0: 5h18 na Manhuaçu, 5h18. Mais participações aqui, né, pelo 339-8818-8890. Na cabeceira do Japu, Maria Madalena deixou o áudio dela, aliás, a mensagem dela. Daqui a pouquinho a música Terra Querida. Deixa eu ver quem mais deixou aqui o recado pra gente. O Cláudio, alô Cláudio, Cláudio no Corre do Jatobá.
1: Ô, opa! Tinha uma música aí de Tiago Sampaio, com leite, vai ser pro Carlos Luizinho, Banco de Tubá, pro Paulo Nado Luizinho, lá no Bojadinho, São Manso também. Claudinho, minha família dele, pro Zé Nenê, minha família também. Pro Cidinho, minha família também, pra nós todos
0: estão aqui.
1: Marina esposa, muito obrigado por tudo aí.
0: Um abraço, valeu, meu amigo, bom final de semana.
2: Boa tarde, Robert.
0: Boa tarde.
2: Boa tarde, certamente, ó. Quero ouvir uma música com Daniel, Meu Reino Encantado. Quero oferecer para todos os ouvintes da 106.9. Que tenham uma ótima tarde a todos.
0: Igualmente, minha amiga.
3: Oi, Rob. Boa
0: tarde. Eu
3: estamos todos ouvindo a rádio. Se conectado com o que rural, Gracinho, Padrinho Erginho, Padrinho João, Comadre Natan, Zezé, Baixão, irmão Solano, Camila, sua família também, meus cunhados, minha neta, meus sobrinhos, meus primos, meus irmãos, meus irmãos. Todos os colegas que estão ouvindo Barmatim, na utilidade, Garcinho Barmatim, queria amor do Amado Batista, para ser qualquer um da música nova dele. Boa tarde, com Deus.
0: Um abraço, minha amiga.
4: Boa tarde, Robert Giovanni.
0: Boa tarde.
4: Quero ouvir música hoje, fiquei a semana inteira viajando.

0: Cheguei agora na minha casa, agora eu vou pedir uma música pra hoje, viu? Aí você sim. Roda pra gente aí com o Leonardo, é por você que eu canto.
1: Opa, já tá.
0: Tá
1: bom? Tá certo.
0: Vou curtir até 10 horas da noite.
1: Epa! Bom descanso aí, minha amiga. Eu tô de viagem, tá descansando agora, ouvindo a Rádio Manhuaçu 106.9 e o Sertanejão. Vamos junto aqui. Agora mais uma participação. Alô, boa tarde.
2: Boa tarde, Robert. Aqui é a Valéria de Luisburgo. Gostaria de ver a música do Henrique

Leandro e Leonardo, é por você que eu canto. 5h32, vamos juntos até às 6. A partir das 6 tem Hora do Ângelus. Na apresentação do Padre Carlos Altoé e Luiz Nascimento, produção do nosso amigo Marcelo Costa, daqui a pouquinho, né? Logo depois, a Santa Missa em Família, direto da Igreja Matriz de São Lourenço. E você acompanha toda a programação da Rádio Manhuaçu no radinho tradicional, também na internet, no site, no aplicativo. Você ouve, né? No site, no aplicativo. E a Santa Missa você acompanha também em imagens, com imagens, né? Pelas mídias da Paróquia de São Lourenço, pelas mídias sociais da Paróquia de São Lourenço, no Instagram e no YouTube. Daqui a pouquinho voltamos com mais participação. Música.

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0: Você juntinho comigo no Sertanejão da Banhoaçu, pelo radinho tradicional, pela internet, no site, no aplicativo. Obrigado pela companhia. Vamos lá, mais participações por aqui. Alô, boa tarde.
1: Robert Giovanni, boa tarde. Boa tarde. Maria Guilhermina do Cargo. Boa sorte, Guarani. Eu gostaria de ouvir uma música com Daniel. Vou deixar a sua escolha. Manda uma música bem romântica pra mim aí. Ofereço meu esposo Nunes. É o dia dos namorados. E pro meu filho Altieri. Tenha uma boa noite,
0: tá
1: abençoado,
0: certo.
1: E um bom final de semana.
0: Para nós, obrigado.
2: Boa tarde, Robert.
0: Boa tarde.
2: Marlice de Reduto, da Rua do Campo. Gostaria de ouvir a música aí, a sua escolha. Ofereço para todos os ouvintes. Minha mãe, Natalina Fé, e minha irmã, Maria Fé, e todos meus irmãos. Uma boa tarde, obrigado. Fica com Deus, tchau.
0: Fica com Deus.
3: Boa tarde, tudo bem com você, sua família? Aqui é Leco Barro, nossa senhora, percebida na nuca. E a água no leite para mim, para meus filhos, para minhas mães, para meu jeito, meus compadres, meus afiados, meus colegas, para toda a minha família, para todos vocês aí da rádio. Tchau, fica com Deus e uma boa noite. Deus que abençoe.
0: Amém, minha amiga. Fica com Deus também.
4: Boa tarde, Robson.
0: Boa tarde.
4: Giovanni, João Machado, Santa Clara, Caparaó.
0: Alô, Santa Clara.
4: Que ouviu a música Os Irmãos Feita Borboleta. Queria ser pra minha esposa Fininha e pra vocês na rádio. Um excelente final de semana.
0: Igualmente. Obrigado.
5: Boa tarde, meu amigo.
0: Boa tarde.
5: Sou a Aeronete, estou aqui no Bom Jardim Santa Margarida, meio sumida devido à panha de café.
0: É bom pra tirar
5: um
0: dinheiro.
5: Mas hoje estou aqui na audiência, tá? Manda aí uma música escolha, feliz para todos vocês e para todos os ouvintes. Um grande abraço, bom final de semana.
0: Obrigado para você também, Ronete. Boa tarde, Robert. Sou Gilmara de Batiba, estou sintonizada na 106.9, na maior e melhor. Obrigado, Gilmara. Um abraço para você, obrigado pela companhia, bom restante de semana. Boa tarde, Robert Giovanni, quero participar do sorteio do álbum. Me chamo Pedro Henrique da Silva Matos, moro no Córrego Boa Vista. Obrigado, manda um abraço aí para minha avó Rosa, para o meu avô Derli, para minha bisavó Celina, que está fazendo 88 anos hoje, e eles moram no córrego Roça Grande. Tá dado o recado. Abraço e boa sorte pra você, tá?

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7: 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Entre 9 e 30 e 15 horas e 30 minutos, em algumas ruas do bairro Ponte da Aldeia. 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

0: Vamos lá, mais participações. Daqui a pouquinho o contemplado de hoje do sorteio do álbum da Copa aqui da Rádio Manhuaçu FM 106.9. Mais participações até lá. Alô, boa tarde.
1: Boa tarde, meu jovem.
0: Seu Paulinho.
1: Robert.
0: Fala comigo.
1: Giovano. Aqui gostaria de uma música hoje de dos namorados, né? Apesar que eu sou casado, sou namorado até hoje.
0: É isso aí, ó.
1: Uma música aí pra minha esposa, falou? Marinha.
0: Ah, Marinha.
1: E também pros meus cunhados lá no Coro da Raiz, falou?
0: Tá meus cunhados certo,
1: do Coro da Raiz. E também pros primos da minha esposa também lá do Coro da Raiz. Falou, meu amigo? Fique abraço, fique com Deus.
0: Um abraço, campeão.
2: Boa tarde, Robert. Tudo bem?
0: Tudo bem, graças a Deus.
2: Gostaria de ouvir uma música com Leandro Leonardo.
3: No Córrego da Roça Grande.
2: Talismã. Feliz para todos, especial para vocês da rádio. Tenha uma ótima tarde, fique com Deus. Aparecido em São Vicente.
0: Abraço, Aparecido. Tudo de
2: bom. Boa tarde, meu amigo Robert.
0: Opa, boa tarde.
2: Está tudo bem com você?
0: Tudo jóia, graças a Deus.
2: Graças a Deus. Estou bem, estou recuperando.
0: Que bom, minha amiga.
2: Eu gostaria de ouvir uma música com Eduardo Costa, Moça. Quero participar do sorteio Dia dos Namorados. Lucinha, Vista Alegre, Martins Soares. Um grande abraço, meu amigo. Te desejo um bom final de semana e uma noite de paz, um sono tranquilo. Tchau, tchau.
0: Pra nós, meu amigo. Um abraço, Lucinha. Muito bem. 12 faltando para as 6 agora.

quem faturou o álbum da Copa do Mundo, o álbum da Manhuaçu FM 106.9, foi o Pedro Henrique da Silva Matos, do Córrego Boa Vista. Parabéns. A produção vai entrar em contato com você, tá bom, Pedro? Provavelmente na segunda-feira você pode pegar aqui com o pessoal da recepção. Pedro Henrique da Silva Matos faturou hoje aqui no Sertanejão da Manhuaçu. Irmãs Freitas, Borboleta, 11 faltando para 6.

0: Oi, Zezé.
1: Oi, Luciano.
2: Fala, Alexandre.
0: Vamos cantar uma música junto?
1: Vambora, rapaz. Que música?
0: Essa aqui, ó.
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1: Caramba, essa música é maravilhosa, Alexandre. Deixa comigo.
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0: Muito bem, última de hoje aqui do Sertanejão, Ataíde Alexandre, Zezé de Camargo e Luciano, Deus me livre. Últimos abraços aqui para Irani, lá de Aguaraí, na sintonia. Obrigado, tá, pela companhia. Também o Jean de Vila Nova, tá ligado, abraços e bom restante de semana para vocês aí. Na sequência, a Hora do Ângelus, na apresentação do Padre Carlos Altoé e Luiz Nascimento, e logo depois, a Santa Missa em Família, direto da Igreja Matriz de São Lourenço. A gente se fala amanhã, se Deus quiser, a partir das 4. Terminamos com uma frase de William Shakespeare. Ele disse assim um dia: lutar pelo amor é bom, mas alcançá-lo sem a luta é melhor. Beijo para minha eterna namorada, Elisângela. Feliz noite dos namorados para todo mundo. Beijo no coração, gente. Até amanhã.
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4: Boa noite, meu amigo, boa noite, meu irmão. Alegria, paz, bênçãos de Deus na sua vida. Agradeçamos a Deus o dia, os trabalhos. Agradeçamos a Deus a presença e a força, a luz e a graça derramada em nossos corações. Que Deus abençoe nossas famílias e nossos lares. Chegando ao final de mais um dia, início da noite, agradeçamos a Deus pelo seu amor infinito derramado em nossas vidas. A partir do trabalho, rezemos pelos doentes, enfermos, famílias enlutadas, idosos. Agradeçamos a Deus as nossas famílias e nossos lares. O anjo do Senhor anunciou a Maria, e ela concebeu do Espírito Santo. Ave Maria, cheia de graça, o Senhor é convosco, bendita sois vós entre as mulheres, bendito é o fruto de vosso ventre, Jesus. Santa Maria, Mãe de Deus, rogai por nós, pecadores, agora e na hora de nossa morte. Amém. Eis aqui a serva do Senhor, faça-se em mim segundo a vossa palavra. Ave Maria, cheia de graça, o Senhor é convosco. Bendita sois vós entre as mulheres. Bendito é o fruto de vosso ventre, Jesus. Santa Maria, Mãe de Deus, rogai por nós, pecadores, agora e na hora de nossa morte. Amém. E o Verbo se fez carne e habitou entre nós. Ave Maria, cheia de graça, o Senhor é convosco. Bendita sois vós entre as mulheres. Bendito é o fruto de vosso ventre, Jesus. Santa Maria, Mãe de Deus, rogai por nós, pecadores, agora e na hora de nossa morte. Amém. Rogai por nós, Santa Mãe de Deus, para que sejamos dignos das promessas de Cristo. Oremos. Infundi, Senhor, a vossa graça em nossos corações, para que, conhecendo pela anunciação do anjo a encarnação de Jesus Cristo, vosso Filho, cheguemos por sua paixão e cruz à glória da ressurreição. Ó nosso Senhor Jesus Cristo, vosso Filho, que é Deus, na unidade do Espírito Santo. Amém. Glória ao Pai, ao Filho e ao Espírito Santo, como era no princípio, agora e sempre. Amém. As almas dos fiéis, pela misericórdia de Deus, descansem em paz. Amém. Anjo de Deus, que por divina piedade sois minha guarda e proteção, iluminai-me, guardai-me, dirigi-me, governai-me. Amém.

Boa noite, queridos ouvintes da Rádio Manhuaçu, da Rádio Nova. Estamos de volta com mais reflexões sobre Maria Santíssima, nossa querida e amada mãe. As aparições de Nossa Senhora desempenham um papel muito importante na vida espiritual de todos nós, pois através dessas aparições, Maria continua a interceder.

0: proceder e a orientar seus filhos na caminhada da fé. A mensagem central das aparições é sempre um convite à conversão, à oração e à penitência. Ao aparecer em diversos momentos e lugares do mundo ao longo da história, e nós conhecemos essas aparições, Maria se faz presente como mãe que deseja conduzir seus filhos para mais perto de Deus. É isso que Maria quer, que nós estejamos cada vez mais perto de Deus. Por isso, as mensagens sempre chamam a atenção para a necessidade de uma transformação interior, uma conversão para uma vida de oração constante e para o arrependimento dos pecados. Maria nos lembra da importância de viver em conformidade com a vontade divina, buscando a santidade e a paz que vem de uma vida de união com nosso Senhor Jesus Cristo. As mensagens de Nossa Senhora nas aparições apresentam, portanto, um caráter de urgência e de um amor imensurável, pois ela sabe que o tempo para a conversão é curto e que a salvação depende da abertura do coração humano à graça de Deus. Então Nossa Senhora vai apelando diariamente, nos conclamando diariamente para que a gente se converta, porque o tempo passa muito rápido. Ao nos exortar à oração, Maria nos recorda que a intimidade com Deus é essencial para a nossa caminhada rumo à santidade e à eternidade feliz. Maria Santíssima, rogai por todos nós e nos ajude na nossa jornada. Encerramos por hoje e amanhã estaremos de volta nesse mesmo horário. Fiquem todos com Deus e até lá.
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2: Louvado seja nosso Senhor Jesus Cristo.
3: Para sempre seja louvado.
2: Boa noite a todos.
3: Boa noite.
2: Queridos irmãos e irmãs, transmitimos ao vivo, diretamente da Igreja Matriz de São Lourenço de Manhuaçu, a Santa Missa em Família, pela Rádio Manhuaçu FM 106.9, pelo aplicativo de nossa rádio, em vídeo pelo YouTube da Paróquia de São Lourenço. Celebramos em comunhão com a Igreja a solenidade do Sagrado Coração de Jesus. Com alegria nos reunimos para a solenidade do Sagrado Coração de Jesus, celebração que revela o amor infinito de Deus pelos seres humanos. Elevemos um hino de louvor ao Pai, invocando: Jesus, manso e humilde de coração, fazei o nosso coração semelhante ao vosso. Rezemos por todas as famílias, por todos os vocacionados, por todos os enfermos, doentes e idosos, por todos os consagrados e consagradas, pelo Papa Leão, pela paz mundial, pelo aniversário de Lavínia Marcial de Araújo, Viviane Aparecida Gomes, Douglas da Silva Carvalho, Orcelina Rosa de Jesus, 88 anos, por todos os casais aniversariantes, pela saúde de Iraci do Carmo Gomes, Ari Teixeira da Costa, Maria José Alves Oliveira, Hilda do Carmo Raposo Quintino, Magali Cruz, Luciana Muniz, Miguel Ubner Andrade, Arthur Gomes de Oliveira, Delourdes Alves de Souza, pela família enlutada que perdeu seu ente querido, sétimo dia de Sebastião Gualberto da Rocha, sétimo dia de Jorge Geraldo Bahia, trigésimo dia de Berenice dos Santos Ribeiro,

Trigésimo dia de Maria Luzmar de Carvalho Bastos. Em ação de graças por todos nós presentes aqui hoje na Matriz de São Lourenço. E ainda pelas intenções pessoais que trazemos em nosso coração e por aquelas intenções que cada família apresenta neste momento. E as intenções depositadas na caixa em frente ao altar. Elevemos o nosso coração a Deus e participemos intensamente desta celebração eucarística. Esta celebração será presidida pelo Padre Rafael. Na alegria do ressuscitado, com entusiasmo e muito fervor, cantemos.

0: Jesus, manso e humilde de coração,
1: fazei de nosso coração semelhante ao vosso.
0: Hoje celebramos a solenidade do Sagrado Coração de Jesus. Muito mais do que uma devoção, é a nossa fé que entregamos a este coração sagrado que zela e cuida de todos nós. Possamos fazer dessa solenidade uma festa, levando esta misericórdia, este amor para a nossa vida, para a nossa casa, sentindo este amor derramado por cada um de nós, sentindo que este amor é um amor misericordioso que nos perdoa e nos salva. Que esta liturgia mostre este amor misericordioso e sintamos, de fato, neste encontro, o amor de Deus. Em nome do Pai, do Filho e do Espírito Santo.
1: Amém.
0: A graça de nosso Senhor Jesus Cristo, o amor do Pai e a comunhão do Espírito Santo estejam convosco.
1: Bendito seja Deus que nos seu lindo amor de Cristo.
0: Para celebrarmos dignamente os santos mistérios, reconheçamos os nossos pecados, as nossas faltas, imploremos o perdão e a misericórdia do Senhor, cantando o ato penitencial.

0: Deus Todo-Poderoso, tenha compaixão de nós, perdoe os nossos pecados e nos conduza à vida eterna.
1: Amém.
0: Na alegria do perdão, celebrando esta solenidade, elevemos ao Senhor nosso Deus o nosso glória, o nosso hino de louvor.

Oremos, irmãos e irmãs, oremos. Ó Deus Todo-Poderoso, alegrando-nos com a solenidade do coração do vosso amado Filho, recordamos os grandes benefícios do seu amor para conosco. Concedei que mereçamos receber desta fonte divina uma torrente de graças. Por nosso Senhor Jesus Cristo, vosso Filho, que é Deus, e convosco vive e reina na unidade do Espírito Santo por todos os séculos dos séculos.

Leitura do livro do Deuteronômio. Moisés falou ao povo, dizendo: Tu és um povo consagrado ao Senhor teu Deus. O Senhor teu Deus te escolheu dentre os povos da terra para seres o seu povo preferido. O Senhor se afeiçoou a vós e vos escolheu, não por seres mais numerosos que os outros povos. Na verdade,

0: verdade, sois o menor de todos, mas sim porque o Senhor vos amou e quis cumprir o juramento que fez a vossos pais. Foi por isso que o Senhor fez sair com mão poderosa e vos resgatou da casa da escravidão, das mãos do faraó, rei do Egito. Saberás, pois, que o Senhor teu Deus é o único Deus, um Deus fiel, que guarda a aliança e a misericórdia até mil gerações, para aqueles que o amam e observam seus mandamentos. Mas castiga diretamente aquele que o odeia, fazendo-o perecer, e não o deixa esperar, mas dá-lhe imediatamente o castigo merecido. Guarda, pois, os mandamentos, as leis e os decretos que hoje te prescrevo, pondo-os em prática. Palavra do Senhor.
1: Graças a Deus.

Leitura da carta de São João. Caríssimos, amemo-nos uns aos outros, porque o amor vem de Deus, e todo aquele que ama nasceu de Deus e conhece Deus. Quem não ama não chegou a conhecer Deus, pois Deus é amor. Foi assim que o amor de Deus se manifestou entre nós. Deus enviou o seu Filho único ao mundo para que tenhamos vida por meio dele. Nisto consiste o amor. Não fomos nós que amamos a Deus, mas foi ele que nos amou e enviou o seu Filho como vítima de reparação pelos nossos pecados. Caríssimos, se Deus nos amou assim, nós também devemos amar-nos uns aos outros. Ninguém jamais viu a Deus. Se nos amamos uns aos outros, Deus permanece conosco e seu amor é plenamente realizado entre nós. A prova de que permanecemos com ele e ele conosco é que ele nos deu o seu Espírito e nós vimos e damos testemunho que o Pai enviou o seu Filho como Salvador do mundo. Todo aquele que proclama que Jesus é o Filho de Deus, Deus permanece com ele e ele com Deus. E nós conhecemos o amor que Deus tem para conosco e acreditamos nele. Deus é amor. Quem permanece no amor, permanece com Deus e Deus com ele. Palavra do Senhor. Graças a Deus.

0: O Senhor esteja convosco.
1: Ele está no meio de nós.
0: Proclamação do Evangelho de Jesus Cristo segundo Mateus.
1: Glória a vós, Senhor.
0: Naquele tempo, Jesus pôs-se a dizer: Eu te louvo, ó Pai, Senhor do céu e da terra, porque escondestes essas coisas aos sábios e entendidos e as revelastes aos pequeninos. Sim, Pai, porque assim foi do teu agrado. Tudo me foi entregue por meu Pai, e ninguém conhece o Filho senão o Pai, e ninguém conhece o Pai senão o Filho e aquele a quem o Filho quiser revelar. Vinde a mim todos vós que estáis cansados e fatigados sob o peso dos vossos fardos, e eu vos darei descanso. Tomai sobre vós o meu jugo e aprendei de mim, porque sou manso e humilde de coração, e vós encontrareis descanso, pois o meu jugo é suave e o meu fardo é leve. Palavra da salvação.

Amados irmãos e irmãs, celebramos a solenidade do Sagrado Coração de Jesus. Esta solenidade não é apenas uma solenidade devocional. O Senhor não nos oferece também uma ideia. O Senhor nos oferece nesta solenidade o seu coração aberto. Nós, ao refletirmos sobre o Sagrado Coração de Jesus, recordamos o próprio Jesus misericordioso, temos a imagem do coração de Jesus flagelado na cruz, do coração que jorra sangue, água, mas ao mesmo antes deste momento fadídico da vida de Jesus, vemos um coração de Jesus que bate pelos seus, que entrega-se em amor profundo pelos seus. Um amor imensurável, um amor sem limite. Um Senhor que se entrega em todos os momentos até o último respiro. Mas este coração passa por uma história, por uma reflexão. E nós ouvimos essa história e essa reflexão na primeira leitura, no livro do Deuteronômio, também passamos pela segunda leitura na carta de João e chegamos ao Evangelho de Mateus, onde novamente o Senhor não nos oferece uma ideia, mas o seu coração aberto. E as suas palavras são: vinde, tomai e aprendei. São como três passos de uma mesma experiência. Primeiro, chama-nos porque sabe que o homem, quando se procura a si mesmo, longe de Deus, acaba cansado da própria grandeza imaginada. Vinde. O homem que se afasta de Deus acaba cansado. Cansado de si, cansado de sua experiência, cansado do seu próprio ser. O Senhor novamente o convida para essa experiência, no encontro mais profundo, no encontro com Deus.

num primeiro momento. A sua segunda palavra, ou seu segundo passo dado neste evangelho, nessa reflexão, é tomai. Depois do vinde, ele nos entrega o seu jugo. Não é um peso que esmaga, mas é um vínculo de amor que ordena a vida. Tomai. Tomai a minha experiência, tomai o meu jeito, a minha caminhada. Recebe o meu jugo. Não o jugo do dia a dia, o peso do dia a dia, o peso que você carrega longe de Deus. Mas se aproximando de Deus, carregue a leveza do ser, experimentando estar na presença de Deus. Carregue o meu jugo, que é suave, de estar na presença do Pai. Afinal de contas, ninguém conhece o Filho senão o Pai, ninguém conhece o Pai senão o Filho, e aquele a quem o Filho quiser revelar: vinde a mim todos vós que estáis cansados. É um convite amoroso, não é uma condenação, mas sim uma acolhida tão necessária, uma acolhida naquele momento e uma acolhida nos dias de hoje. Nós necessitamos dessa acolhida, e principalmente essa acolhida da parte de Deus. Quando nós nos sentimos em nosso cansaço, em nossa fraqueza, distante, e tantas pessoas que se distanciam de nós, se distanciam de Deus, essa acolhida se faz cada vez mais necessária em nossa vida, se faz cada vez mais necessária no mundo em que vivemos. Entrega-nos o seu jugo, que não é um peso, mas um vínculo de amor. E finalmente, convida-nos a aprender dele, manso, humilde de coração. Por quê? Só a humildade abre a porta de uma vida com sentido, de uma verdadeira capacidade de amar e servir. Se eu não vivo a humildade, eu não sou capaz de amar e nem servir. Não sou capaz de amar nem a mim mesmo. Quem dirá amar os outros? Muito menos servir. Não me sirvo, não presto, não sirvo aos outros. Porque longe da humildade, não reconheço a necessidade. Olho, vejo, mas não enxergo, não sinto. Os três passos: vinde, tomai e aprendei. Santo Agostinho compreendeu de modo admirável. Se o Altíssimo se abaixou, por que razão se ensoberbece o homem? Quem pretende elevar-se em Cristo acaba por se quebrar interiormente. Quem se reduz à medida do humilde entra na verdade. E a verdade não humilha o homem destruindo-o, mas devolvendo-lhe a sua forma mais bela, a do seu filho amado. Se o próprio Altíssimo e Deus se humilhou, se abaixou, fazendo-se homem, quem de nós pretende elevar-se sem o Cristo, acaba por quebrar-se interiormente. E a verdade não humilha o homem, mas traz a sua forma mais bela, a do filho amado. O Evangelho diz de maneira precisa que o Pai revela os mistérios aos pequeninos. Não se entra no reino pela autossuficiência, mas pela pequenez reencontrada do coração crente. Eu te louvo, Pai, Senhor do céu e da terra, porque escondestes essas coisas aos sábios e entendidos e as revelastes aos pequeninos. E sim, revelastes aos pequeninos, porque são eles que confiam no coração misericordioso do Senhor. Os sábios e entendidos julgam por bem saberem demais. Portanto, não se reduzem à fé, não se inclinam à fé. Acham saber demais. Não se entra

0: reino de Deus pela autossuficiência. Assim, o descanso que Jesus oferece não é a evasão nem a frieza perante o sofrimento do mundo, é a paz de quem já não precisa de defender o seu orgulho nem de sustentar as falsas razões. É uma paz que precisa amar, servir, carregar e esperar. O coração de Cristo irá nos introduzir na história com uma liberdade nova, firmes na sua amizade e portadores da sua paz, desarmada e desarmante. Por isso, ir ao Cristo, ao seu coração, é caminho de liberdade e verdade. Tomar o seu jugo é caminhar unidos a Ele. Aprender do seu coração é aceitar que a grandeza cristã não consiste em dominar, mas em servir a comunhão e a paz. Resumia belamente o Santo Padre Leão XIV: esta é a paz de Cristo ressuscitado, uma paz desarmada. É uma paz que desarma, que é humilde e perseverante, que vem de Deus, do Deus que nos ama a todos de maneira incondicional. Que nós possamos aprender mais do coração de Jesus, este coração de Jesus que revela o coração do Pai, revela-se na história, no tempo e ainda nos alcança nos dias de hoje. Se o coração de Jesus nos alcança, façamos por onde para alcançar as pessoas. Nós temos, pois, uma obrigação com este coração revelado a cada um de nós. No tempo e na história, somos acolhedores deste coração, entendemos que este coração confiado a nós pela nossa devoção, pelo nosso carinho, também é o coração que deve ser levado a demais pessoas que necessitam dessa acolhida. Não um jugo pesado, não um jugo que escraviza, mas um jugo que acolhe, que ama e que atrai-nos para a liberdade. Louvado seja o nosso Senhor Jesus Cristo.
1: Para sempre seja louvado.
0: Creio em Deus Pai Todo-Poderoso, Criador do céu e da terra, e em Jesus Cristo, seu único Filho, nosso Senhor, que foi concebido pelo poder do Espírito Santo,
1: nasceu da Virgem Maria, padeceu sobre Pôncio Pilatos, foi crucificado, morto e sepultado, desceu à mansão dos mortos, ressuscitou o terceiro dia, subiu aos céus, está sentado à direita de Deus Pai Todo-Poderoso, de onde há de vir julgar vivos e os mortos. Creio no Espírito Santo, na Santa Igreja Católica, na comunhão dos santos, na remissão dos pecados, na ressurreição da carne, na vida eterna. Amém.
0: Elevemos ao Senhor nosso Deus, ao seu sacratíssimo coração, as nossas preces, nossos pedidos, nossas orações.
2: Sagrado coração de Jesus, confiamos em vós.
3: Sagrado coração de Jesus, confiamos em vós.
2: Pela Igreja, nascida do coração de Cristo, para que sempre anuncie que Deus é amor misericordioso, rezemos.
3: Sagrado coração de Jesus, confiamos em vós.
2: Pelos mais necessitados, para que encontrem consolo em Deus, proteção nas autoridades e solidariedade na sociedade, rezemos.
3: Sagrado coração de Jesus, confiamos em vós.
2: Pelas comunidades cristãs, povo consagrado a Deus, para que saibam partilhar o amor e ajuda mútua, rezemos.
3: Sagrado coração de Jesus, confiamos em vós.
0: Escutai as nossas preces elevadas em alta voz, também aquelas que se encontram em nosso coração, por Cristo nosso Senhor.
3: Amém.

0: Orai, irmãos e irmãs, para que, trazendo ao altar as alegrias e fadigas de cada dia, nos disponhamos a oferecer um sacrifício que seja aceito por Deus Pai Todo-Poderoso.
1: Senhor, portua nós este sacrifício para a glória de seu nome, para o nosso bem de toda a Santa Igreja.
0: Senhor, nós vos pedimos, olhai para o inefável amor do coração do vosso amado Filho, a fim de que a nossa oferenda vos seja agradável e sirva de reparação pelos nossos pecados. Por Cristo nosso Senhor.
1: Amém.
0: Nós iremos rezar o prefácio, o imenso amor de Cristo e a oração eucarística segunda. O Senhor esteja convosco.
1: Ele está no meio de nós.
0: Corações ao alto.
1: O nosso coração está em Deus.
0: Demos graças ao Senhor nosso Deus.
1: É nosso dever e nossa salvação.
0: Na verdade, é digno e justo, é nosso dever e salvação dar-vos graças sempre e em todo lugar. Senhor Pai Santo, Deus Eterno e Todo-Poderoso, por Cristo Senhor nosso, elevado na cruz, entregou-se a si mesmo com admirável amor. Do seu lado traspassado, jorraram sangue e água, e nasceram os sacramentos da Igreja, para que todos, atraídos ao coração aberto do Salvador, pudessem beber com perene alegria das fontes da salvação. Por isso, com a multidão dos anjos e dos santos, nós vos louvamos cantando a uma só voz.

0: santificai, pois, estes dons, derramando sobre eles o vosso Espírito, a fim de que se tornem para nós o corpo e o sangue de nosso Senhor Jesus Cristo.
1: Enviai o vosso Espírito Santo.
0: Estando para ser entregue e abraçando livremente a paixão, Jesus tomou o pão, pronunciou a bênção de ação de graças, partiu e o deu aos seus discípulos, dizendo: Tomai todos e comei, isto é o meu corpo, que será entregue por vós.

Do mesmo modo, no fim da ceia, ele tomou o cálice em suas mãos e, dando graças novamente, o entregou aos seus discípulos, dizendo: tomai todos e bebei. Este é o cálice do meu sangue, o sangue da nova e eterna aliança, que será derramado por vós e por todos para a remissão dos pecados. Fazei isto em memória de mim.

0: mistério da fé.
1: Anunciamos, Senhor, a vossa morte e proclamamos a vossa ressurreição. Vinde, Senhor Jesus.
0: Celebrando, pois, o memorial da morte e ressurreição do vosso Filho, nós vos oferecemos, ó Pai, o pão da vida e o cálice da salvação, e vos agradecemos porque nos tornaste dignos de estar aqui na vossa presença e vos servir.
1: Aceitai, ó Senhor, a nossa oferta.
0: Suplicantes, vos pedimos que, participando do corpo e sangue de Cristo, sejamos reunidos pelo Espírito Santo num só corpo.
1: O Espírito nos una num só corpo.
0: Lembrai-vos, ó Pai, da vossa Igreja que se faz presente pelo mundo inteiro, que ela cresça na caridade em comunhão com o Papa Leão, com o nosso Bispo Juarez de Lorto, os bispos do mundo inteiro, os presbíteros, os diáconos e todos os ministros do vosso povo.
1: Lembrai-vos, ó Pai, da vossa Igreja.
0: Lembrai-vos também, na vossa misericórdia, dos nossos irmãos e irmãs que adormeceram na esperança da ressurreição. Sétimo dia de Sebastião Gualberto da Rocha, sétimo dia de Jorge Geraldo Bahia, trigésimo dia de Berenice dos Santos Ribeiro, trigésimo dia de Maria Luzmar de Carvalho Bastos, nossos parentes, amigos, familiares, entes queridos, e de todos os que partiram desta vida, acolhei-os junto a vós, na luz da vossa face.
1: Concedei-lhes, ó Senhor, a luz eterna.
0: Enfim, nós os pedimos, tende piedade de todos nós, e dai-nos participar da vida eterna com a Virgem Maria, Mãe de Deus, São José, seu esposo, os apóstolos e todos os santos que neste mundo viveram na vossa amizade, a fim de vos louvarmos e glorificarmos por Jesus Cristo, vosso Filho. Por Cristo, com Cristo e em Cristo, a vós, Deus Pai Todo-Poderoso, na unidade do Espírito Santo, toda honra e toda glória por todos os séculos dos séculos.
1: Amém, amém, amém.
0: Rezemos com amor e confiança a oração que o Senhor Jesus nos ensinou. Pai nosso que estais nos céus,
1: santificado seja o vosso nome, venha a nós o vosso reino.

0: reino, seja feita a vossa vontade, assim na terra como no céu. O pão nosso de cada dia nos dai hoje, perdoai as nossas ofensas, assim como nós perdoamos a quem nos tem ofendido. E não nos deixeis cair em tentação, mas livrai-nos do mal.
1: Livrai-nos de todos os males, ó Pai, e dai-nos hoje a vossa paz. Ajudados pela vossa misericórdia, sejamos sempre livres do pecado e protegidos de todos os perigos, enquanto aguardamos a feliz esperança e a vinda do nosso Salvador Jesus Cristo.
0: Vosso é o reino, o poder e a glória para sempre.
1: Senhor Jesus Cristo, dissestes aos vossos apóstolos: eu vos deixo a paz, eu vos dou a minha paz. Não olhei os nossos pecados, mas a fé que anima a vossa igreja. Dá-lhe, segundo o vosso desejo, a paz e a unidade. Vós que sois Deus, com o Pai e o Espírito Santo.
0: Amém.
1: A paz do Senhor esteja sempre convosco.
0: O amor de Cristo nos uniu.

0: um soldado abriu-lhe o lado com uma lança e logo saiu sangue e água. Felizes os convidados para a ceia do Senhor, eis o Cordeiro de Deus que tira o pecado do mundo.
1: Senhor, eu não sou digno de quem creis em minha morada, mas dizei uma palavra e serei salvo.
0: Que o corpo e sangue de Cristo nos guarde para a vida eterna.

0: Oremos. Senhor, o sacramento da caridade nos inflame de santo amor e assim, sempre atraídos ao vosso Filho, aprendamos a reconhecê-lo em nossos irmãos. Por Cristo nosso Senhor.
1: Amém.
0: Ave Maria, cheia de graça, o Senhor é convosco. Bendita sois vós entre as mulheres. Bendito é o fruto do vosso ventre.

0: de Jesus.
1: Santa Maria, Mãe de Deus, rogai por nós, pecadores, agora e na hora de nossa morte. Amém.
0: Nós queremos agradecer a equipe litúrgica de hoje, os membros do Sagrado Coração de Jesus, que Deus abençoe imensamente, aos nossos ministros, às nossas ministras da Eucaristia, um time de mulheres aqui, muito obrigado, a equipe de cântico, nosso agradecimento. Agradecemos a todos que vieram participar conosco dessa celebração eucarística, solenidade do Sagrado Coração de Jesus. Que Deus abençoe de modo imensamente, nós, de modo muito especial, nós queremos acolher os membros do apostolado da oração. Deus abençoe imensamente a todos. Nosso agradecimento também àqueles que nos acompanham pela Rádio Manhuaçu FM 106,9, àqueles que nos acompanham pelo canal no YouTube da Paróquia de São Lourenço, também pelo Instagram da Paróquia de São Lourenço. Nós estamos ao vivo transmitindo essa missa. Nós iremos neste momento nos despedir daqueles que nos acompanham pela rádio Manhuaçu FM 106,9. Iremos continuar a transmissão pelo canal no YouTube da Paróquia de São Lourenço e também pelo Instagram da Paróquia de São Lourenço. Nós teremos uma homenagem ao Sagrado Coração de Jesus. Também convidamos aqueles que estão aqui na igreja a permanecerem. É uma belíssima homenagem que as crianças prepararam para o Sagrado Coração de Jesus. Essa semana toda eles estiveram lá cantando, soltando a voz, preparando para esta homenagem ao Sagrado Coração de Jesus. Por isso, nós convidamos aqueles que aqui estão para que permaneçam. Nós queremos agradecer a todos que nos acompanharam pela transmissão da rádio. João Pedro, responsável pela técnica aqui na Igreja Matriz. Nós iremos nos despedir da rádio com a nossa bênção final e pedimos para que aqueles que puderem, quiserem, que permaneçam aqui para acompanharmos essa belíssima homenagem. Lembrando que amanhã, dia 13 de junho, é dia de Santo Antônio. Então, lá na comunidade de Santo Antônio, São Tontônio, nós teremos a missa do padroeiro da comunidade às 16 horas e todos estão convidados para celebrar o dia de Santo Antônio. Aqui na Igreja Matriz, nós teremos missa às 17 horas. Vai ter missa às 19 horas, padre? Não, a missa será às 17 horas. Então, quem é acostumado a vir no sábado, a missa será às 17 horas. Dá até tempo de ir lá no Santo Antônio e depois vir para cá? Não é mesmo? Então vamos lá. Só quem for ficar para comer os quitutes, porque diz que lá no Santo Antônio, todo dia está tendo um momento de partilha lá muito bom. Convite amanhã, missa de Santo Antônio às 16 horas e missa na Igreja Matriz às 17 horas. O Senhor esteja convosco.
1: Ele está no meio de nós.
0: Pela intercessão de São Lourenço, pelo olhar misericordioso do Sagrado Coração de Jesus, desça sobre a sua casa, sobre a sua família, sobre todos vós, a bênção de Deus Todo-Poderoso, Pai, Filho e Espírito Santo.
1: Amém.
0: A alegria do Senhor seja a nossa força. Vamos em paz, permaneçamos em paz e que o Senhor nos acompanhe.
1: Graças a Deus.
0: Nós podemos nos assentar, aqueles que irão permanecer aqui, para acompanhar essa belíssima homenagem ao Sagrado Coração de Jesus. Música.

0: direto da Matriz de São Lourenço, a Santa Missa.
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2: A linha do programa federal é voltada para famílias de baixa renda, organizadas por entidades privadas sem fins lucrativos, que em alguns casos também auxiliam na execução das obras e no suporte técnico dos projetos. O presidente Lula garantiu que mais recursos podem ser liberados para esse tipo de parceria.
3: A única coisa que vocês precisam é que a gente tenha confiança em vocês e respeito, que vocês darão conta do recado. Portanto, se preparem, porque quanto mais casa vocês fizerem, quanto melhor for a qualidade da casa que vocês fizerem, mais vocês vão ter direito de ter mais casa para fazer.
2: O ministro das Cidades, Vladimir Lima, reforçou que as duas modalidades do programa Minha Casa Minha Vida, Entidades e Rural, são importantes porque a participação da população é protagonista na solução de problemas habitacionais.
4: Somente por intermédio dessas entidades conseguimos chegar na zona rural e oferecer moradia digna aos brasileiros do campo. São empreendimentos que de fato vão transformar a vida das famílias e dar dignidade para as famílias aí que esperam tanto tempo por uma casa para morar.
2: O governo do Brasil prevê investimento total de 10 bilhões de reais nesta nova seleção habitacional. Os recursos serão liberados através do Fundo de Desenvolvimento Social. O governo do Brasil também anunciou a liberação de 1 bilhão de reais em crédito instalação, que é destinado à construção e reforma de casas para famílias assentadas e comunidades quilombolas, que fazem parte do Programa Nacional de Reforma Agrária. Reportagem Gabriela Noronha.
5: De um lado, imóveis ociosos da União, como prédios públicos em regiões centrais das grandes cidades, ou áreas que já foram rurais e hoje viraram a casa de muita gente nas periferias pelo país.
6: De outro lado, famílias que precisam dos títulos de propriedade das suas casas ou de um apartamento para morar. Prefeituras que precisam de espaço para equipamentos públicos.
5: Para fazer esses dois universos se encontrarem, o governo do Brasil criou o programa Imóvel da Gente.
6: Mais cedo, nós conversamos com a secretária de Patrimônio da União, Carolina Stuck, sobre esse trabalho. Acompanhe a entrevista. Secretária Carolina Stuck, muito boa noite. Vamos começar falando do programa Imóvel da Gente. Ele tem feito, né, uma transferência dos imóveis ociosos do governo federal para fins sociais, como habitação, por exemplo. A senhora pode explicar melhor para a gente como é que funciona o programa e para que outros fins os imóveis podem ser destinados?
7: Boa noite, Mariana. Boa noite, Luciano. Então, o Programa Imóvel da Gente é uma política de democratização do patrimônio da União. O objetivo dele é transformar imóveis ociosos ou subutilizados em políticas públicas. Então, é fazer com que esses imóveis públicos cumpram a sua função social, ambiental e econômica, tentando atingir, né, chegar diretamente à população, transformando esses imóveis em equipamentos públicos. O programa prioriza quatro áreas de ação, né? A primeira delas é a habitação de interesse social, numa forte parceria com o programa Minha Casa Minha Vida, nas suas várias modalidades, mas em especial o programa Minha Casa Minha Vida Entidades. A segunda linha visa fazer a regularização fundiária, que várias áreas da União, historicamente, se transformaram em centros urbanos, foram, né, urbanizados, a população ocupou essas áreas, e essas famílias não receberam até hoje os seus títulos de propriedade. Então, um dos objetivos é fazer essa regularização, né, esse loteamento, esse parcelamento dessas áreas, para que as famílias possam ter os seus títulos. A terceira área de atuação do programa são as políticas públicas e os programas estratégicos do governo federal. Aqui entra a educação, a saúde, a assistência social, a segurança alimentar, a cultura, enfim, diversos equipamentos, né, tanto equipamentos federais como daqueles que são geridos por estados e municípios, numa parceria com esses entes, para que a gente possa, então, beneficiar ao máximo o atendimento à população. E uma última linha, que são grandes áreas, né, que já foram áreas operacionais, como aeroportos ou rede ferroviária, e que hoje se transformam em equipamentos de múltiplos usos. Essas são as quatro principais áreas aí do programa.
5: E que tipos de imóveis entram no programa? Prédios, fazendas, salas comerciais? Como é que é isso, secretária?
7: Isso. A Secretaria de Patrimônio da União faz a gestão de todos os tipos de imóveis, né? Como vocês citaram, prédios ou terrenos desocupados, às vezes grandes áreas rurais. E cada uma delas vai sendo destinada para uma finalidade para a qual ela tem vocação. Então,

0: tem áreas, né, rurais, por exemplo, que são destinadas ao INCRA para reforma agrária, ou que são áreas de ocupação originária dos nossos povos e comunidades tradicionais, às vezes áreas, né, das comunidades ribeirinhas próximas aos rios federais, mas também os prédios, às vezes prédios da própria administração pública federal que acabaram sendo desocupados, que a administração não utiliza mais nos centros das áreas urbanas e que hoje podem virar moradia, por exemplo, né? Então a gente tem todos esses tipos de imóveis dentro do escopo de atuação aí do programa Imóvel da Gente.
1: Secretária, a senhora mencionou antes que algumas áreas da União acabaram virando cidades, né? E que o governo faz esse esforço de regularização de titulação dessas pessoas que foram morar lá, né? E ontem o presidente Lula anunciou a destinação de imóveis numa parceria e também com o programa Periferia Viva. Como é que esses dois programas conversam? Como é que vocês trabalham juntos?
0: Perfeito. Então, a SPU fez um trabalho, um esforço muito grande para fazer um mapeamento de todos esses núcleos urbanos informais que existem em áreas da União, para poder fazer esse processo de regularização. Então, quais são as famílias que ocupam? Só que, e precisa, para que isso aconteça, dos parceiros locais, dos estados e dos municípios, porque são eles que conseguem fazer o projeto de urbanização dessas áreas, o loteamento, mas isso tudo custa caro, né? É preciso fazer o georreferenciamento, é preciso um trabalho social com as famílias para fazer o cadastramento dessas famílias, e nem sempre os entes locais, os municípios têm, né, capacidade de gestão e capacidade financeira para fazer isso. Então, nessa parceria, o Ministério da Gestão e Inovação e o Ministério das Cidades conseguiram fazer uma parceria. O PAC Periferia Viva está investindo 200 milhões de reais para atender, nesse primeiro momento, 91 núcleos urbanos em 45 municípios. Foi isso que a gente anunciou ontem, né? Celebrou alguns desses contratos ontem. E essa parceria é inédita. É a primeira vez que esse recurso para titulação de famílias é destinado exclusivamente para áreas da União.
2: Quantos imóveis já foram repassados para o Imóvel da Gente e qual a expectativa de repasses até o fim do ano?
0: Ontem nós anunciamos, no balanço de maio de 2026, 1.804 imóveis destinados. E ontem, com as destinações de ontem, a gente já chegou a quase 1.900 imóveis. A expectativa é que até o final do ano a gente chegue a 2.000 imóveis, beneficiando aí em torno de 400 mil famílias em centenas de municípios em todos os estados brasileiros.
1: Muito bem, nós conversamos com a secretária de Patrimônio da União, Carolina Stuck. Muito obrigada, secretária, pela sua entrevista à Voz do Brasil.
0: Obrigada a vocês, boa noite.
2: O governo vai investir 160 milhões de reais para fortalecer a economia popular e solidária.
1: Esse modelo econômico tem como princípio a cooperação entre os trabalhadores e a solidariedade.
2: O resultado é uma remuneração mais justa, maior preocupação com o meio ambiente e o fortalecimento das redes locais de fornecimento.
3: Uma cadeia de produção que envolve 5 estados do país com foco na sustentabilidade. Esse é o trabalho da cooperativa Justa Trama, com sede em Porto Alegre, que comercializa itens de vestuário e artigos de enxoval, feitos com algodão agroecológico. Patrícia Ribas, costureira e diretora financeira da cooperativa, explica como é o processo de produção.
4: A plantação do algodão sai do estado do Ceará e do Rio Grande do Norte, vai para Pará de Minas, é feito fio, e o tecido vai para Porto Alegre, Rio Grande do Sul, onde é produzida as peças. Rondônia também está incluído, porque ela também faz parte com os adereços, botões de cascas de coco e produtos da Amazônia mesmo, né?
3: O dinheiro arrecadado no fim do ano é repartido entre todas as organizações que participam da cooperativa. Esse é um modelo de economia popular e solidária, forma coletiva de organização em que os trabalhadores se baseiam na cooperação e na solidariedade. Para fortalecer iniciativas como essa, o governo vai investir 160 milhões de reais. O anúncio foi feito nesta sexta-feira, durante o primeiro Festival Nacional de Economia Popular e Solidária, realizado no Rio de Janeiro, com apoio do Ministério do Trabalho e Emprego. Fernando Zamban, secretário nacional de Economia Popular e Solidária, explica a que esse dinheiro se destina.
5: Grande parte dos investimentos vem no apoio à melhoria da gestão dos empreendimentos, que é o grande problema, o grande gargalo identificado por esses empreendimentos. A outra parte é investimento, adquirir equipamentos, logística, para permitir que eles tenham mais condições de disputar licitações.

0: Ações públicas, acesso ao mercado, colocar o produto no mercado convencional que nós encontramos nas prateleiras, ter produto da economia solidária também disponível para a população em geral.
1: Ainda durante o evento, foi assinada a portaria que institui o segundo Plano Nacional de Economia Solidária, principal instrumento de planejamento estratégico do setor. A carioca Maria Inês de Queiroz Calper faz questão de comprar itens artesanais e contribuir para a valorização de iniciativas ligadas à economia solidária.
2: Primeiro que eu acho mais belo, eu acho o preço mais justo e eu dou realmente o valor. Essa coisa do tempo, da dedicação, né, do físico da pessoa, debruçar sobre aquilo e fazer aquele trabalho manual, eu acho isso muito importante.
1: Hoje há cerca de 30 mil empreendimentos econômicos solidários no país, geralmente na área de artesanato e na produção de alimentos, sendo que a maior parte dessas organizações ainda atuam de maneira informal. Reportagem Natália Koslick.
3: Em uma entrevista à TV Brasil, da empresa Brasil de Comunicação, o diretor do Programa Nacional de Imunizações, Éder Gatti, explicou sobre a suspensão temporária da vacina contra a dengue do Butantan.
4: A ideia é estudar os casos junto ao Instituto e à Anvisa para identificar possíveis fatores de risco e orientar a população da forma mais segura possível.
3: Mais cedo, nós conversamos com a repórter Natália Koslick para entender o que houve e as providências que estão sendo tomadas. Boa noite, Natália. Vamos rememorar o que houve. A vacina começou a ser aplicada, foi suspensa essa semana, né? Conta pra gente.
1: Boa noite, Mariana, Luciano e ouvintes da Voz do Brasil. A vacina contra a dengue, desenvolvida pelo Instituto Butantan, passou por todos os estudos e testes necessários antes de ser disponibilizada à população. Ou seja, ela seguiu o processo normal das vacinas que são incorporadas para distribuição pelo Sistema Único de Saúde. O que acontece é que quando a escala foi ampliada, foram manifestados aqueles 42 casos de eventos raros divulgados pelo Ministério da Saúde no início da semana. E por isso a decisão pela suspensão temporária do imunizante. Agora esses casos vão ser avaliados individualmente para investigar o que houve com esses pacientes e possíveis fatores de risco que tenham interação com a vacina. Em entrevista à TV Brasil, o diretor do Programa Nacional de Imunizações, Éder Gatti, explicou como funciona esse processo.
5: A gente vai fazer um levantamento assim, quais foram os fatores de risco que levaram essas pessoas a desenvolverem esses agravos, considerando que a maioria, e a grande maioria, não desenvolveu. Porque eventualmente, nessas investigações, a gente acaba identificando fatores de risco que permite a gente direcionar a vacina para um grupo e contraindicar para outro. Por exemplo, pode ser desde um uso de medicamento, pode ser desde uma doença que a pessoa tenha, pode ser até mesmo a idade dela. Tudo isso são coisas que a gente precisa avaliar com muito cuidado para tomar a melhor decisão e garantir a proteção da população. Quando a gente vacina em massa, os eventos muito raros aparecem, que foi justamente o que aconteceu.
1: Vale ressaltar que foram notificados 42 eventos em um universo de 500 mil pessoas que haviam sido vacinadas até o momento.
4: Natália, com essa suspensão, o que acontece com as doses do imunizante que já foram distribuídas aos estados e municípios?
1: Luciano, por enquanto essas doses ficam em stand-by, até que haja uma definição definitiva sobre essa análise, que está sendo desenvolvida em parceria com o Instituto Butantan e a Anvisa.
3: Agora, Natália, existe uma outra vacina contra a dengue, do laboratório Takeda, que também foi incorporada ao SUS e que já vinha sendo aplicada em crianças e adolescentes, né? Sei que deve ter muita gente preocupada com isso por aí. Muda alguma coisa no caso desse imunizante?
1: A princípio, não, Mariana. O diretor do Programa Nacional de Imunizações, Éder Gatti, explicou que no caso da vacina do laboratório japonês, não foram encontrados agravos.
5: A vacina do laboratório Takeda, que foi incorporada em 2024, nós já temos quase 9 milhões de pessoas vacinadas pelo SUS, de 10 a 14 anos, e nós fizemos a mesma avaliação com essa vacina e não encontramos nada semelhante até o momento. Então, a vacinação contra a dengue das crianças e dos adolescentes de 10 a 14 anos é feita com outra vacina, e essa outra vacina tem um bom perfil de segurança, uma vez feita conforme os protocolos do Ministério da Saúde.
4: Agora, como evitar que essa investigação acabe gerando desconfiança sobre a eficácia das vacinas em geral?
1: Pois é, Luciano, exatamente o contrário. Esse episódio deve ser interpretado de forma oposta na visão do diretor do Programa Nacional de Imunizações. Ele fez questão de ressaltar que todo esse processo da suspensão temporária deve reforçar a confiança das pessoas no trabalho de controle dos órgãos de saúde, já que foi o próprio governo

0: governo que divulgou os casos e que prestou os esclarecimentos.
1: O Ministério deu toda a transparência para o que foi encontrado. Isso demonstra que as pessoas devem ter confiança no programa e confiança no Sistema Único de Saúde. Porque se nós encontrarmos qualquer problema em qualquer produto que é utilizado na população, nós seremos os primeiros a tomar providência e os primeiros a comunicar.
0: Vale lembrar que a vacina contra a dengue, desenvolvida pelo Butantan, estava sendo aplicada apenas em cidades de São Paulo, Minas Gerais, Ceará e Tocantins. E para quem tomou a vacina nos últimos 21 dias, a orientação do Ministério da Saúde...

0: acompanhamento em uma unidade de saúde local para observar possíveis reações adversas. Mariana, Luciano.
1: Obrigada, Natália Kozlik, pelas suas informações aqui na Voz do Brasil.
2: Termina daqui a pouquinho, às 23h59 de hoje, as inscrições para o Exame Nacional do Ensino Médio.
1: Esse mesmo prazo vale para quem deseja solicitar atendimento especializado e tratamento por nome social.
2: As provas serão aplicadas nos dias 8 e 15 de novembro em todo o país e são a principal porta de entrada para a educação superior no Brasil, como destacou o ministro da Educação, Leonardo Bacchini.
3: O Enem é muito importante porque é a principal ferramenta de acesso à educação superior no Brasil hoje. Com seu resultado do Enem, você pode acessar o SISU, ou seja, você pode ingressar nas universidades federais, em universidades estaduais, nas universidades públicas do Brasil. Você pode acessar o ProUni, você pode acessar o FIES e muitas universidades privadas também utilizam ao longo do ano a nota do Enem. E agora temos uma novidade, que as universidades federais também, no meio do ano, têm o SISU+, que aproveita também as notas do Enem. Com isso, sua vida muda.
1: As inscrições devem ser realizadas na página do participante, no endereço enem.inep.gov.br/participante.
2: Lembrando que os estudantes concluintes do ensino médio da rede pública também devem acessar esse mesmo endereço para confirmar a participação no Enem e complementar as informações necessárias.
1: A inflação desacelerou no mês de maio, com índice de 0,58% contra 0,67% no mês de abril.
2: De acordo com o Instituto Brasileiro de Geografia e Estatística, os maiores impactos foram dos grupos alimentos e bebidas, seguidos por habitação, cuidados pessoais e energia elétrica.
1: Em 2026, até maio, a inflação é de 3,20% e nos últimos 12 meses, a alta no custo de vida é de 4,72%.
2: O próximo lote de restituição do Imposto de Renda de Pessoa Física será pago em 30 de junho.
1: Os demais créditos serão programados para 31 de julho e 31 de agosto.
2: O primeiro lote foi pago em 29 de maio e somou 16 bilhões de reais.
1: Entre as novidades desse ano está o cashback, destinado a contribuintes com direito à restituição, que não estavam obrigados a apresentar a declaração referente a 2024.
2: Nesses casos, a Receita Federal vai elaborar uma declaração no modelo simplificado.
1: O pagamento desse lote será feito em 15 de julho.
2: E essas foram as notícias do Governo do Brasil.
1: Uma realização da Secretaria de Comunicação Social da Presidência da República.
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1: Fique agora com as notícias do Poder Judiciário e do Congresso Nacional. Boa noite, um bom fim de semana.
2: A gente volta na segunda-feira. Boa noite, até lá.
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6: STF determina ajustes no plano de reestruturação da CVM.
7: No dia de combate ao trabalho infantil, TST destaca a campanha Vida de Aprendiz.
6: Para o STJ, comprador de imóvel tem legitimidade para exigir obras em áreas comuns.
7: Boa noite, eu sou Marcela Luiza.
6: E eu sou Walter Lima.
7: Supremo Tribunal Federal determina novas medidas para reforçar a atuação da Comissão de Valores Mobiliários, órgão responsável pela fiscalização do mercado de capitais brasileiro.
6: A decisão é do ministro Flávio Dino, relator do caso no STF. Judite Aragão.
8: O ministro reconheceu avanços nas medidas voltadas à modernização tecnológica da Comissão de Valores Mobiliários, como o uso de inteligência artificial, a integração de bases de dados e a ampliação da cooperação entre órgãos de fiscalização. Mas considerou insuficientes as propostas relacionadas ao aumento da produtividade e à recomposição do quadro de pessoal da autarquia. Na decisão, Flávio Dino rejeitou a meta apresentada pela União de reduzir em apenas 20% o estoque de processos administrativos em tramitação. O ministro considerou o índice incompatível com a gravidade da crise e determinou a apresentação de novas metas para acelerar a análise e o julgamento dos casos.
7: Hoje, 12 de junho, é o Dia Mundial de Combate ao Trabalho Infantil.
6: Para marcar essa data, a Justiça do Trabalho criou a campanha nacional Vida de Aprendiz. Começar certo faz toda a diferença, que está sendo promovida durante todo o mês. Larissa Batista.
9: O foco do

0: MTST tem sido converter esse tipo de ação irregular em vagas de jovem aprendiz, garantindo proteção legal, remuneração e a permanência na sala de aula. Os dados mais recentes do IBGE mostram que o país tem mais de 1 milhão e 650 mil crianças e adolescentes entre 5 e 17 anos em situação de trabalho infantil. Alguns são submetidos às piores formas de exploração, que envolvem graves riscos à saúde e à segurança.
1: Comprador de imóvel pode ajuizar ação individual para exigir obras de infraestrutura em áreas comuns do condomínio.
2: Para o STJ, não é necessária a ação coletiva dos condôminos. Fátima Uchoa.
3: O comprador de um lote ajuizou ação contra a construtora responsável pelo loteamento, pedindo a conclusão de obras de infraestrutura nas áreas comuns que estavam atrasadas. A Justiça de Goiás condenou a empresa a finalizar as obras e aplicou multa contratual pelo atraso na entrega. A terceira turma do STJ manteve a determinação. Segundo a relatora ministra Nancy Andrighi, embora a conclusão das obras prometidas em contrato seja um direito coletivo de todos os proprietários, o descumprimento também atinge diretamente a esfera particular de cada um, o que permite a atuação individual na justiça.
1: Ministro Cássio Nunes Marques completa um mês na presidência do Tribunal Superior Eleitoral.
2: Defesa da urna eletrônica e do voto livre marcam o primeiro mês de gestão. Fábio Ruas.
4: O ministro Cássio Nunes Marques tem uma agenda marcada pela defesa da democracia, inclusão, fortalecimento da confiança no sistema eletrônico de votação e pela preparação para as eleições 2026. Outro foco da gestão é o enfrentamento da desinformação e do uso indevido da inteligência artificial.
1: Justiça Federal determina medidas para garantir serviços de saúde em reservas extrativistas no Amazonas.
2: Decisão atende a pedido do Ministério Público Federal, Sabrine Menezes.
5: Segundo as investigações, as Resex Ituxi e Médio Rio Purus, localizadas em Lábrea, abrigam diversas comunidades tradicionais que enfrentam dificuldades de acesso aos serviços de saúde devido à localização e às peculiaridades da região. Com a decisão, a União e o município devem apresentar, em até 30 dias, medidas para garantir transporte de emergência e atendimento médico para as comunidades. Caso não cumpram as determinações, União e município podem ser multados em R$5.000 por dia.
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1: Uma boa noite.
2: Bom fim de semana e até segunda-feira.
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8: Eu sou Humberto Pinheiro e estes são os destaques de hoje do Jornal do Senado que começa agora. Projeto aprovado no Senado amplia a proteção à honra e à privacidade das pessoas. Trabalhadores da safra não poderão acumular salário e benefícios sociais. Proposta pode facilitar a quitação de dívidas entre contribuintes e o poder público. Boa noite. Uma proposta que restringe a divulgação de imagens de vítimas de crimes ou acidentes avançou no Senado. O projeto foi aprovado pela Comissão de Constituição e Justiça e segue agora para análise do plenário. A medida prevê limites para a divulgação e o compartilhamento de imagens que possam expor a dignidade das vítimas e de seus familiares. Repórter Pedro Pincer.
9: O texto altera o Código Civil para prever que o registro ou a divulgação de imagens de vítimas de crimes ou acidentes e de cadáveres poderão ser proibidos quando atingirem a honra da pessoa retratada ou tiverem finalidade comercial. Atualmente, a legislação já prevê restrições para a divulgação de escritos e imagens de uma pessoa nessas situações. O relator, senador Marcelo Castro, do MDB do Piauí, falou sobre o fato que motivou a apresentação do projeto.
10: Foi um acidente que aconteceu com a cantora Marília e compositora Marília Mendonça. que foi filmada a imagem dela, foi divulgado. Isso causou um grande trauma e esse projeto visa exatamente a proteger essas imagens de pessoas que são vítimas de acidente ou de violência.
9: O texto alternativo de Marcelo Castro altera ainda a pena prevista no texto original. Em vez de reclusão, a punição passa a ser de detenção de 6 meses a 2 anos e multa. A proposta segue agora para o plenário.
8: A criação da Universidade Federal do Xingu, no Pará, avançou no Senado. A Comissão de Educação aprovou o projeto que institui a UFX, com sede no município de Altamira. A Universidade Federal do Xingu deverá atender cerca de 430 mil moradores de municípios da região da Transamazônica e das bacias dos rios Xingu e Tapajós. Mais informações com o repórter Rodrigo Rezende.
11: A Comissão de Educação do Senado aprovou a criação da Universidade Federal do Xingu, a UFX. Pela proposta, a nova instituição, com sede em Altamira, será criada a partir do desmembramento da Universidade Federal do Pará. A relatora do projeto, senadora professora Dorinha Seabra, do União do Tocantins, destacou que a presença de uma universidade federal modifica o cenário social da região de instalação.
12: A implantação de uma instituição autônoma com capacidade em pesquisa e extensão contribui sensivelmente para a transformação da realidade social e econômica do seu entorno.
11: O senador Zequinha Marinho, do Podemos do Pará, afirmou que o funcionamento de uma universidade federal em Altamira irá contribuir muito para uma região que fica centenas de quilômetros afastada da capital, Belém.
13: A cidade de Altamira, que é o principal polo da Transamazônica, é em torno de 850 quilômetros. Então, há um vazio nessa região da presença da universidade pública para preencher esse espaço, atendendo não só a cidade de Altamira, que já é, digamos, a sede da extensão da UFPA lá, e faz um trabalho extraordinário, mas não tem pernas para atingir os municípios do Xingu, né?
11: A proposta, que foi apresentada pelo então senador Paulo Rocha, do PT do Pará, será analisada agora pela Câmara dos Deputados.
8: O senador Rogério Marinho, do PL do Rio Grande do Norte, criticou a condução da política econômica do governo federal e afirmou que o crescimento dos gastos públicos tem provocado o aumento da dívida do país. Segundo o parlamentar, a situação fiscal brasileira se deteriorou nos últimos anos e poderá gerar impactos negativos para as próximas gerações. O senador comparou os indicadores econômicos atuais aos registrados durante a gestão do ex-presidente Jair Bolsonaro. Para Marinho, o aumento das despesas públicas é resultado da criação de novos tributos. O parlamentar também citou projeções da instituição fiscal independente sobre a relação entre dívida pública e produto interno bruto, o PIB.
14: Nós sabemos que ao final deste período, a dívida, relação dívida PIB, que era 71 pontos percentuais, segundo o IFE, que é a nossa instituição fiscal independente aqui do Senado da República, baterá 84 pontos percentuais. Significa que os brasileiros vão herdar uma herança maldita do governo do PT.
8: Trabalhadores rurais contratados por Safra não poderão acumular o salário com benefícios sociais. O governo federal vetou integralmente o projeto aprovado pelo Congresso que autorizava a manutenção desses benefícios durante a contratação temporária no campo. A proposta tinha como objetivo estimular a contratação de mão de obra sazonal na agricultura sem a perda de programas sociais. Com o veto, a decisão agora será analisada pelo Congresso Nacional, que poderá manter ou derrubar o veto. Repórter Marcela Cunha.
15: A proposta determinava que o salário recebido em atividades de plantio e colheita não entrasse no cálculo da renda familiar usado para conceder ou manter benefícios sociais como Bolsa Família. Na justificativa do veto, o governo afirmou que a proposta é inconstitucional e criaria uma despesa obrigatória e permanente sem estimativa do impacto financeiro. Mas o relator do projeto, o senador Jaime Bagatoli, do PL de Rondônia, argumentou que a dificuldade de contratar trabalhadores já provoca perdas em diferentes culturas e regiões do país.
16: O pessoal da Bahia está de joelho por não ter mão de obra. Está se perdendo manga, cacau, uva e ninguém pode fazer essa contratação sem carteira assinada.
15: Pelo texto aprovado no Senado, o trabalhador poderia aceitar o emprego formal durante a safra sem perder imediatamente o benefício. O veto ainda será analisado em uma sessão conjunta do Congresso Nacional.
8: Já o senador Lucas Barreto, do PSD do Amapá, defendeu o avanço da exploração de petróleo e gás na margem equatorial, faixa litorânea que se estende do Amapá ao Rio Grande do Norte. Segundo o parlamentar, a atividade pode representar uma oportunidade para reduzir desigualdades históricas na Amazônia e impulsionar o desenvolvimento econômico do estado que ele representa. E o Senado deve analisar um projeto de lei que permite a utilização de créditos e direitos creditórios para quitar dívidas entre a União, estados e municípios e contribuintes. A medida pretende dar mais eficiência à gestão de créditos públicos e facilitar a solução de pendências financeiras entre o poder público e os contribuintes. Repórter Alexandre Campos.
17: O mecanismo previsto no projeto é simples. O particular, pessoa física ou jurídica que tiver um direito líquido e certo para receber da União como precatório federal ou crédito de tributo federal reconhecido, poderá receber autorização federal para usá-lo para quitar ou amortizar uma dívida que tem com estados, Distrito Federal ou municípios. As prefeituras e os governos estaduais, por sua vez, poderão usar esses créditos dos particulares para pagarem ou reduzirem suas dívidas com o governo federal. Essa triangulação, segundo o autor do projeto, o senador Alan Rick, do Republicanos do Acre, vai facilitar o pagamento de dívidas.
18: A ideia é dar utilidade econômica a créditos que já existem e permitir que eles sejam usados para resolver passivos públicos de forma mais eficiente.
17: Alan Rick lembrou ainda que os estados, o Distrito Federal e os municípios poderão limitar o uso desse mecanismo, considerando os contribuintes que dificilmente pagariam suas dívidas com esses entes.
8: Com trabalhos técnicos de Josivaldo Souza, o Jornal do Senado fica por aqui. Acompanhe agora as notícias do Tribunal de Contas da União e da Câmara dos Deputados. Boa noite e bom fim de semana.
19: Minuto do TCU.
20: O Tribunal de Contas da União avaliou o sistema de concessão automática de benefícios do Instituto Nacional de Seguridade Social, o INSS. A ferramenta foi criada para agilizar a análise dos pedidos e reduzir o tempo de espera dos segurados. 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
21: Câmara facilita o acesso de garis ao banheiro durante o período de serviço.
22: Projeto que proíbe atenuante em crimes de violência sexual vai a plenário.
21: Salvador poderá ser a sede simbólica do governo federal no dia 2 de julho.
22: Boa noite. Os deputados aprovaram um projeto que transfere simbolicamente a sede do governo federal para Salvador no dia 2 de julho. Agora o texto será analisado pelo Senado, como informa a repórter Daniele Lessa.
23: A Câmara dos Deputados aprovou o projeto que estabelece a transferência simbólica e temporária da sede do governo federal para a cidade de Salvador, capital da Bahia, no dia 2 de julho de cada ano. O 2 de julho é o principal feriado estadual da Bahia, celebrando a consolidação da independência do Brasil com a expulsão definitiva das tropas portuguesas de Salvador em 1823, em lutas que tiveram a participação de figuras históricas como Maria Quitéria, jovem que se disfarçou de homem, ingressou no exército para lutar pela independência, mostrando grande habilidade no combate. Pelo texto aprovado, apresentado pelo deputado Léo Prates, da Bahia, a sede do governo federal será transferida simbolicamente para Salvador nessa data, em homenagem às celebrações da independência. A medida terá caráter simbólico e não interrompe o funcionamento normal das instituições em Brasília. Relator da proposta, O deputado Gabriel Nunes, do PSD baiano, destacou que a independência

0: A violência brasileira não se limitou a um único episódio, tendo a Bahia um papel central nesse processo, especialmente no Recôncavo Baiano, que serviu como base de organização das forças que lutaram contra o domínio português após a proclamação da independência em 7 de setembro.
1: Naturalmente, o 7 de setembro de 1822 é de grande valia, de grande importância, representa o grito de independência do nosso país, mas ainda havia grande dificuldade na consolidação em diversas localidades e nosso estado teve um papel preponderante para essa consolidação, principalmente no nosso Recôncavo Baiano.
0: O deputado Kim Kataguiri, do Missão de São Paulo, se manifestou contra a votação do projeto, argumentando que existem temas de maior relevância para serem aprovados no plenário da Câmara.
2: Está muito caro o Congresso para fazer esse trabalho, para ficar decidindo sobre esse tipo de pauta. Sinceramente, vossas excelências acham que não há matéria mais importante, que essa é a prioridade para ser levado para o plenário? Que não poderia aprovar uma comissão?
0: O projeto, que estabelece a transferência simbólica da sede do governo federal para Salvador no dia 2 de julho, agora será analisado pelo Senado. Da Rádio Câmara de Brasília, Daniele Lessa.
3: Direitos Humanos.
4: Clarissa Tércio, do PP de Pernambuco, critica a participação de crianças na última edição da Parada do Orgulho LGBT+, em São Paulo. A parlamentar argumenta que o evento possui conteúdo estritamente adulto e inadequado para menores de idade.
5: Segundo Clarissa Tércio, a infância está sendo utilizada como instrumento de militância ideológica por meio de financiamento público a entidades do setor. A deputada também acusa políticos da esquerda de realizar campanha eleitoral antecipada no evento.
3: Segurança Pública.
4: Os deputados aprovaram um projeto que proíbe atenuantes em crimes de violência sexual. Saiba mais sobre a proposta, que está pronta para entrar na pauta do plenário, na reportagem de Maria Neves.
6: A Comissão de Constituição e Justiça aprovou o projeto da deputada Laura Carneiro, do PSD do Rio de Janeiro, que proíbe a redução de pena para crimes sexuais, independente da idade do agressor. A proposta também veda a diminuição do prazo de prescrição de crimes de natureza sexual. O projeto ainda será votado pelo plenário. Atualmente, a legislação determina que nos casos de violência sexual cometidos por menores de 21 anos no momento da agressão e de maiores de 70 anos quando for proferida a sentença, a pena pode ser reduzida à metade. O tempo de prescrição também cai pela metade nessas mesmas circunstâncias. Uma lei que entrou em vigor no ano passado, também sugerida por Laura Carneiro, proíbe a redução de pena e de prazo de prescrição caso a vítima de violência sexual seja mulher. O objetivo do projeto aprovado é estender essa vedação a todos os crimes sexuais. O relator, deputado Ricardo Aires, do Republicanos do Tocantins, afirma que, embora a violência sexual afete na grande maioria dos casos mulheres e meninas, homens e meninos também podem ser vítimas e merecem igual proteção do Estado.
7: Nós vemos uma escalada no país de crimes sexuais. Acontece cotidianamente fatos lamentáveis, de maneira que, ao tirarmos das circunstâncias de atuação, de atenuação de pena e também no que diz respeito à redução dos prazos prescricionais, os praticantes desses crimes, nós vamos estar, de certa forma, colaborando com uma justiça que seja eficiente, que seja célere.
6: Com a mudança, todos os agressores sexuais ficarão sujeitos ao cumprimento integral da pena. O aumento do prazo de prescrição do crime também é importante, como explica Ricardo Aires, porque a justiça passa a ter mais tempo para investigar os casos. Da Rádio Câmara de Brasília, Maria Neves.
5: Otoni de Paula, do PSD do Rio de Janeiro, apresentou o projeto que prevê o aumento das penas para crimes contra a dignidade sexual de crianças e adolescentes quando praticados por ministros religiosos ou pessoas que exerçam funções equivalentes.
8: O deputado entende que a posição de liderança espiritual

0: ao aumenta a gravidade dos delitos por causa da relação de confiança estabelecida com as vítimas e suas famílias. Para Otoni de Paula, é necessário adotar punições mais rigorosas para coibir esse tipo de violência.
1: Dr. Jaziel do PL do Ceará celebra o avanço da proposta que reduz a maioridade penal para 16 anos. No entendimento do deputado, a medida atende a um clamor da sociedade que quer o combate à impunidade.
0: De acordo com o Dr. Jaziel, a legislação atual serve de proteção para criminosos que atuam a serviço de facções, valendo-se da menoridade. O parlamentar espera que a matéria avance com urgência na comissão especial e no plenário da Câmara.
2: Meio Ambiente.
1: Chico Alencar, do PSOL do Rio de Janeiro, denuncia ameaças sofridas por moradores da Serra da Chapadinha, na Bahia, que atuam na defesa do meio ambiente. Ele alega que as vítimas enfrentam intimidações relacionadas à especulação imobiliária e à exploração mineral.
0: O parlamentar cobra providências das autoridades para garantir a segurança dos defensores socioambientais e a preservação da área ameaçada. Chico Alencar afirma que vai acompanhar o caso para assegurar a proteção das pessoas envolvidas e dos direitos das comunidades locais.
2: Educação.
1: Proposta regulamenta o uso de uma terapia específica para o acompanhamento de pessoas com autismo. A repórter Sofia Peçanha tem os detalhes da regulamentação que está sendo analisada pelas comissões da Câmara.
3: A Comissão do Trabalho aprovou o projeto que estabelece critérios para a utilização da terapia baseada na análise do comportamento aplicado, conhecida como ABA. A proposta busca regulamentar a atuação de profissionais da saúde e da educação que utilizam a técnica, principalmente no acompanhamento de pessoas com transtorno do espectro autista. O objetivo é desenvolver habilidades de comunicação, socialização e autonomia, garantindo mais segurança e qualidade no atendimento, como afirma a deputada Flávia Moraes, relatora na comissão.
4: E a intenção do projeto é justamente regulamentar, criar critérios, definir nível de qualificação, de capacitação para que os profissionais apliquem essa técnica. Porque, na verdade, no meio disso a gente tem aqueles que não estão preparados e pela falta de conhecimento, de preparo, acaba comprometendo. Ao invés de ajudar, compromete aí a saúde, o desenvolvimento dessa criança, dessa pessoa.
3: A ABA é uma abordagem baseada na ciência do comportamento, que utiliza métodos estruturados e reforço positivo para estimular o aprendizado e a adaptação do paciente. Pelo texto, a terapia poderá ser aplicada por profissionais das áreas de saúde e educação, desde que sejam graduados ou pós-graduados em análise do comportamento aplicada. Segundo a relatora, a definição de critérios mínimos de formação é essencial para evitar atendimentos inadequados e proteger os pacientes.
4: Então, por isso, a necessidade da definição aí, desses critérios, das exigências de escolaridade, formação para esse profissional, para que a gente possa garantir mais segurança nesse tratamento, na aplicação dessa terapia.
3: A proposta também prevê que estagiários e acompanhantes terapêuticos atuem sob supervisão de profissionais qualificados. A expectativa, segundo Flávia Moraes, é ampliar o acesso ao tratamento em todo o país, com mais profissionais capacitados e maior cobertura nos municípios. Para ser aprovado, o projeto que estabelece critérios para a utilização da terapia baseada na análise do comportamento aplicada precisa ser analisado por mais 3 comissões, seguindo agora para a Comissão de Educação. Da Rádio Câmara de Brasília, Sofia Peçanha.
2: Justiça.
0: Adriana Ventura, do Novo de São Paulo, defende decreto legislativo contra medidas federais que regulam as redes. A deputada classifica os normativos do Executivo como censura explícita e tentativa de cerceamento à liberdade de expressão e da imprensa.
1: Adriana Ventura também sugere a votação da proposta que acaba com o foro privilegiado. A parlamentar defende que todos os cidadãos e autoridades respondam sob as mesmas regras da justiça comum.
0: Na opinião de Raimundo, do PT do Rio de Janeiro, as denúncias sobre uma suposta operação financeira ilegal envolvendo o filme sobre a biografia de Jair Bolsonaro aumentaram a rejeição à família. Segundo ele, os recursos para o filme seriam de fundo de previdência dos servidores fluminenses.
1: Para Raimundo, as acusações configuram crime de evasão de divisas e ato de lesa pátria, agravados pelo envio de relatórios confidenciais do país a autoridades estrangeiras. Ele pede que a Procuradoria-Geral da República adote medidas

0: severas diante desses fatos.
1: Eleições.
2: Bom Gás, do PT do Rio Grande do Sul, questiona a decisão do Tribunal Superior Eleitoral que suspendeu a divulgação de uma pesquisa de opinião sobre a eleição para a presidência da República. O parlamentar menciona que entidades do setor consideram a suspensão inconstitucional.
0: Bom Gás explica que o levantamento abordava a reação popular diante de denúncias de repasses financeiros milionários envolvendo o Banco Master e o filme sobre Jair Bolsonaro. Para ele, as investigações sobre a suposta fraude financeira desgastaram a imagem da oposição.
1: Economia.
2: O prazo de responsabilidade de construtoras por imóveis entregues pode aumentar. É o que prevê projeto em debate no Congresso, como informa o repórter Luiz Cláudio Canuto.
3: O prazo de responsabilidade das empreiteiras por obras entregues pode aumentar, beneficiando os proprietários de imóveis. É o que prevê uma proposta em discussão no Congresso. O texto já foi aprovado pela Câmara e aguarda a votação no Senado. Pelo projeto aprovado até o momento, o Código Civil será alterado de forma a ser ampliado de 5 para 10 anos o prazo máximo em que o empreiteiro é responsável pela segurança e estabilidade das obras. Os prazos de garantia deverão variar conforme o tipo de defeito encontrado na obra e começarão a valer a partir da entrega do imóvel, da conclusão da obra ou da emissão do auto de conclusão, o que ocorrer primeiro. O relator do projeto na Comissão de Constituição e Justiça da Câmara, deputado Toninho Vantcher, do PP do Paraná, propôs diferenciar os vícios e defeitos encontrados a fim de estabelecer prazos de garantia e prescrição diferentes, seguindo o modelo do direito espanhol. O prazo aumenta de 5 para 10 anos para problemas na estrutura ou na fundação que comprometam a segurança da construção. Aumenta de 3 para 5 anos para defeitos em partes da obra ou nas instalações que impeçam o uso do imóvel. E de 1 para 2 anos para defeitos de acabamento, como pintura, pisos e equipamentos instalados. Toninho Vantcher explica o alcance do projeto.
4: Ele vem trazer uma segurança maior para quem compra o imóvel. Você que vai comprar um imóvel, você vai ter uma garantia de 10 anos da estrutura, né, que é aplicada para você construir uma casa. Então, hoje é 5 anos, então você vai ter 10 anos se acontecer algum problema, algum episódio por falha da construção, você tem direito de recorrer e a empresa tem que sanar esse erro. E nós relatamos esse projeto e fizemos realmente um relatório que atende o interesse tanto das construtoras como também daquele que compra o imóvel. Aquele que compra, ele tem que ter certeza que está comprando um imóvel em condições. E para isso ele terá 10 anos para poder reclamar caso ocorra alguma falha construtiva do imóvel.
3: O texto também prevê o direito do proprietário de pedir o cancelamento do contrato dentro do prazo de 1 ano, a partir do início da garantia. Mesmo nesses casos, o empreiteiro continua responsável pelos consertos durante o período de garantia. Por outro lado, a proposta aprovada na Câmara estabelece que a construtora ou o empreiteiro não será responsável se o imóvel não receber manutenção adequada ou forem feitas reformas que mudem a estrutura original da construção. O projeto foi apresentado pelo deputado Celso Russomano, do Republicanos de São Paulo. Para virar lei, precisa ser aprovado pela Câmara e pelo Senado. Da Rádio Câmara de Brasília, Luiz Cláudio Canuto.
1: Relações Exteriores.
0: Jandira Fegali, do PCdoB do Rio de Janeiro, relata os resultados de uma missão nos Estados Unidos para tratar de economia e segurança nacional. A deputada cita a entrega de documentos contrários à imposição de tarifas comerciais contra o Brasil e em defesa da soberania do PIX.
2: Jandira Fegali acrescenta que a comitiva também pediu a investigação de uma suposta lavagem de dinheiro envolvendo empresários e membros da família Bolsonaro. Ela informa que foram apresentadas provas de remessas financeiras irregulares destinadas a um fundo no Texas.
1: Trabalho.
0: A Câmara aprovou proposta que facilita o acesso de garis ao banheiro durante o serviço. O repórter José Carlos Oliveira explica como isso será feito.
5: As comissões da Câmara dos Deputados aprovaram um projeto de lei que garante ao trabalhador que exerce suas atividades ao ar livre o acesso gratuito a banheiros durante o serviço. A medida

0: beneficia, por exemplo, os garis e os jardineiros. A proposta partiu do deputado Gilberto Abramos, do Republicanos de Minas Gerais, e prevê que o empregador cumpra a medida por meio da instalação de banheiros químicos nos locais de trabalho ao ar livre, ou faça parceria com outros empreendimentos que tenham banheiros disponíveis. O texto também garante o acesso desses trabalhadores a banheiros instalados em prédios públicos e privados. O relator na Comissão do Trabalho, o deputado Sérgio Silva, do Republicanos de Pernambuco, regulamentou esse ponto.
1: A legislação brasileira deve criar condições para o trabalho de todos que sejam dignos. Em relação aos estabelecimentos comerciais, como esses estabelecimentos são privados, entendemos que é necessário que o acesso seja condicionado às exigências próprias do estabelecimento, porque a entrada de pessoas traz questões relativas à segurança e à retribuição pelo uso do espaço.
0: O deputado Sérgio Silva explica agora o acesso aos prédios públicos.
1: Quanto aos prédios de órgãos públicos, deve ser observado as condições de acesso ao prédio, como a emissão de identificação, por exemplo. No mais, pretendemos incorporar ao projeto a previsão de que o próprio empregador deva articular na gestão de seu empreendimento forma de assegurar que os trabalhadores tenham acesso às instalações sanitárias.
0: Outra alteração do relator foi garantir a inclusão dessas regras na CLT, Consolidação das Leis do Trabalho. O texto também foi aprovado na Comissão de Constituição e Justiça e segue para análise do Senado, sem necessidade de votação no plenário da Câmara. Da Rádio Câmara de Brasília, José Carlos Oliveira.
2: Transportes. Beto Preto, do PSD do Paraná, informa a criação de uma subcomissão para acompanhar o fim da concessão da Malha Ferroviária Sul, prevista para 2027. Ele acredita que o tema exige ampla discussão diante dos impactos para os municípios atravessados pelos trilhos.
3: Beto Preto defende o debate de alternativas que ampliem a segurança nas passagens de nível e melhorem a convivência entre a operação ferroviária e o trânsito urbano. Ele diz que é preciso construir soluções que atendam tanto à população quanto à logística do transporte ferroviário.
2: Cobalcini, do MDB, defende a concessão de importantes rodovias federais em Santa Catarina como alternativa para acelerar investimentos em infraestrutura. Na visão do deputado, a falta de recursos públicos tem dificultado a execução de obras estratégicas para o Estado.
3: Cobalcini afirma que a duplicação de trechos, como as BRs 282, 470 e 153, são fundamentais para melhorar a segurança nas estradas e garantir mais eficiência no escoamento da produção catarinense rumo aos portos da região.
2: Termina agora o jornal Câmara dos Deputados, produzido pela Rádio Câmara, com trabalhos técnicos de Wellington Teles e apresentação de Luciana Vieira e Ana Raquel Macedo. Boa noite.
3: A Voz do Brasil está de volta na segunda-feira. Uma boa noite e um bom fim de semana.
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3: Agora 8 horas e 3 minutos, ótima noite a você, sintonizado, sintonizada, aqui na mais querida, na mais ouvida no leste de Minas, Manhuaçu FM, programa Ritmos à Noite, chegando, começando no seu rádio, no seu aplicativo, nas mídias digitais. Hoje é sexta-feira, 12 de junho de 2026, prazer imenso em abraçarmos a você ligado, sintonizado, conectado, conectada em toda a região. A partir de agora, mais um programa Ritmos à Noite começando. Vamos juntos até logo mais às 11, com muita música, interação, você ligado, ligada com a gente em toda a região. Aquele abraço, Giovanni Morim, seja muito bem-vindo, bem-vinda. É um prazer, uma alegria ter você ligado, ligada com a gente. Nós vamos agradecendo a Deus por mais essa oportunidade de estarmos juntos por aqui, por mais esse dia, mais esse programa até às 11 na sua noturna. Depois tem a Rede Aparecida de Rádio, programa com a Mãe Aparecida, a evangelização através do rádio. 8 horas e 4 minutos, o programa está começando, minha gente.

Muito bem, abrindo o nosso programa Chitãozinho e Chororó. É a primeira de hoje, né? Chegando aqui na sua noturna de sexta-feira, 8 horas e 7 minutos, programa Ritmos à Noite. Só começando por aqui, vamos juntos, você interage com a gente, manda sua mensagem no Zap da Manhuaçu, participando, interagindo com a gente.

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1: Legal, minha gente, 8 horas e 19 minutos, hora certa. Hoje é 12 de junho, hein? Dia de 12 de junho é dia de quê? Dos namorados, né? Pois é, já teve sorteio hoje na promoção, né? Dos namorados aqui na programação da Mãe Uaçu. E você que tá nos ouvindo nesse momento, né? Quer mandar aquela mensagem pra alguém especial aí da sua vida? Pode mandar aqui pra gente que a gente, ó, joga no ar pra você, tá bom? Que a gente dá aquela força nesse dia 12 de junho, tá bom? Deixa eu atender aqui, vamos lá, né? Primeira participação de hoje, quem fala com a gente? Olá, boa noite.
2: Fala, Giovanni Amorim, boa noite. E tá falando é o Lúcio, bairro São Vicente. Mandar um abraço para todos os namorados de hoje, especial para Simone, né? A minha namorada, né? E vou mandar um abraço para todo mundo que tá ouvindo a rádio 106.9, a rádio FM de Mãe Maçu. Manda um abraço para nós. Eu tô aqui em casa, aqui na nossa humilde varanda, tomando uma cerveja, fazendo churrasquinho, ouvindo a 106.9. Valeu, meu irmão. Muito obrigado. Tudo de bom.
1: Opa, valeu, Lúcio. Um abraço pra você, meu querido. Uma ótima noite. Obrigado pela companhia, pela sintonia, né? Um abraço pra você, pra esposa. Ótima noite. Parabéns aí, tá bom? Muito legal. Bom mesmo estar ouvindo a Mãe Uaçu FM, programa Ritmos da Noite, aqui no... Em nosso programa, tem Bruno e Marrone aí pra vocês ligado, curtindo a nossa programação. Te amo tanto!

0: Aí no programa Bruno e Marrone, te amo tanto. Essa aí lá foi lá pros nossos amigos no São Vicente, né? O Lúcio e a namorada Simone estão por lá ligados com a gente, curtindo a programação. Valeu, Lúcio. Um abraço pra você, pra Simone. E feliz dia dos namorados aí, né? Um abraço pra vocês. Obrigado pela audiência no São Vicente aqui em Manhuaçu. Olha, 8h24. Geraldino tá com a gente, né? Ligado, curtindo, interagindo. Bairro Lajinha. Oi, Geraldino. Boa noite.
1: Boa noite, meu grande amigo Giovanni Amorim, que é o Geraldinho Bailajinha. Você passa a música do Tunico Tinoco, Beijinho Doce. Essa aí vai para todos os ouvintes da Rádio Manhuaçu. Feliz Dia dos Namorados. Fique com Deus. Um abraço.
0: Ô, Geraldino, tá bom, meu querido. Um abraço para você. Feliz Dia dos Namorados aí para você também, para a esposa, né? Obrigado pelo carinho, pela sintonia, pela participação. Tá bom, meu querido? Deus abençoe. Um abraço. Vou tocar essa música aí para você com as irmãs Galvão, tá bom? Que saudade, hein? Lembro da minha saudosa mamãe cantando essa música, hein? Eita, lá em 1900 e antigamente. Que saudade.

Ele encaminhou uma mensagem pra gente de boa noite, né? Só com a força de Deus você terá a coragem necessária para vencer qualquer desafio. Concordo, meu querido? Concordo. Só com a força de Deus mesmo, né? Que a gente vence aí todas as batalhas do dia a dia em nossas vidas, não é, meu querido? Deus abençoe. Obrigado pelo carinho, Geraldino. Vamos lá, né? Deixa eu abraçar aqui o pessoal que tá interagindo com a gente. Muita gente. O nosso amigo ouvinte, o Serginho, né? Toda a família ouvindo o programa em Mãe e Mirim. Um abraço, Serginho. Boa noite. Pediu para ouvir Zezé de Camargo e Luciano. A gente fica sem se amar. Giovanni, uma ótima noite. Abençoada final de semana para você, todos os ouvintes. Que Deus abençoe sempre. Amém, meu querido. Deus abençoe. Valeu, Serginho. Obrigado pelo carinho, meu querido. Uma ótima noite aí para Mãe e Mirim, para você e toda a família. Zezé de Camargo e Luciano. Essa música é bonita, hein? A gente fica sem se amar. Aí chegando no programa.

A Bonner foi atendendo ao Geraldino no bairro Lajinha, né? Ligado com a gente. Beijinho doce. Eita, irmãos Galvão. Que saudade, hein, Geraldino. Bom demais, né, Geraldino? Mandou aqui a mensagem pra gente, né? A mensagem diz o seguinte, Giovanni.

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1: Muito bem, minha gente, programa que segue 8 horas e 35 minutos agora. Vamos juntos até logo mais às 11 daqui a pouquinho. Vamos falar de seleção brasileira, hein? Amanhã chegou a hora, minha gente, chegou o dia. Amanhã, sabadão, às 19 horas, tem Brasil e Marrocos pela fase de grupos da Copa do Mundo 2026. Estados Unidos, Canadá e México, né? Os três países que estão recebendo a Copa do Mundo, né, em 2026. Daqui a pouquinho vamos falar a respeito da Copa do Mundo, a respeito da seleção brasileira, que amanhã tem esse compromisso aí, o mais difícil, com certeza, dessa primeira fase da Copa do Mundo, né, minha gente? Os jogos da seleção brasileira, com certeza, esse o mais complicado, disparado. E caiu logo na primeira rodada, né? Pois é, né? Tá bom, amanhã a seleção brasileira vai enfrentar o Marrocos às 19 horas. Tá bom, minha gente? A gente vai falar daqui a pouquinho a respeito desse jogo. 8h35, hoje, dia 12 de junho, é dia dos namorados. Tem uma mensagem aqui muito especial pra mim. Eu quero compartilhar com você, ouvinte da Manhã Mansu, ouvinte do Ritmos da Noite, tá bom? Eu gostaria que você prestasse bastante atenção nessas palavras e depois você me conta se você gostou, tá bom? Preste atenção aí nessa mensagem,
2: hein? É dia dos namorados, mas eu não quero falar sobre jantares românticos, nem presentes caros. Porque o amor de verdade quase nunca aparece nas fotos que as pessoas postam. O amor de verdade acontece nos bastidores. Acontece quando a vida te derruba e mesmo sem saber como resolver seus problemas, a pessoa escolhe sentar ao seu lado para enfrentá-los com você. Existem aquelas raras pessoas que nos ensinam que amor é permanência, é construção, é parceria, é lealdade. É acordar todos os dias e continuar escolhendo a mesma pessoa. Mesmo quando a rotina chega. Mesmo quando os problemas aparecem. Mesmo quando a vida fica pesada. Nesse dia dos namorados, abrace forte quem esteve ao seu lado no dia em que ninguém mais ficou. Que acreditou em você quando tudo parecia dar errado. Porque é difícil encontrar alguém que continue te amando quando vê suas cicatrizes. E isso vale mais do que qualquer declaração. Porque o amor mais bonito não é aquele que faz o coração acelerar. É aquele que faz o coração descansar.
1: Pois é, né, minha gente? Essa mensagem é demais, é muito legal e toca direto no coração da gente, não é? Então, gostei demais. Essa mensagem é especial pra mim. E eu tô compartilhando com você, ouvinte da manhã, sou ouvinte do Ritmos da Noite. Se você gostou, logo mais a gente pode deixar no ar novamente, né, para ir inspirando os corações, aquele amor de verdade, aquele que está ao seu lado em todos os momentos de sua vida, e não só naqueles momentos bons, nos momentos de alegria, naqueles momentos que tudo é mais fácil, né, que tudo se

0: torna mais fácil. Aí é fácil demais, né? Estar junto com as pessoas queridas nesses momentos aí se torna mais fácil, né? Enfim, agora nos momentos difíceis, naqueles momentos que as coisas ficam difíceis, que as coisas ficam feias, né? Vamos colocar desse jeito para entendermos melhor. Aquela pessoa está do seu lado, está ali te dando as mãos, te dando a mão, te dando todo o apoio necessário, mostrando que está ao seu lado de verdade. Essa pessoa que você tem que valorizar, que você tem que dizer para ela do seu amor todos os dias, tá certo? Aí essa dica para você, nesse dia 12 de junho, dia dos namorados, postar foto, juntinhos, vídeos, isso é muito fácil, isso nem sempre é verdade, enfim. Mas aquele amor de verdade que você tem aí do seu lado, tem que valorizar muito. Bom, minha gente? Muito bem, né? Vamos lá de música, de mais participações do programa. Deixa eu ver quem vai falar comigo agora, quem vai estar participando aqui com a gente. Vamos lá, é o João Batista, tá ligado, curtindo o programa. Pediu pro Vídeo Neto e Frederico a sua vista. Abraçando a todos que estão ligados aqui no programa. Giovanni, bom trabalho. Valeu, João Batista. Tá ligado com a gente, né? Em Durandé, interagindo, curtindo a mais querida. João Neto e Frederico.
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0: João Neto e Frederico no programa Sua Vista, 8h42. A participação do José Costa. Oi, José, boa noite.
1: Boa noite, meu amigo Giovanni Morim. Boa noite a todos os ouvintes da Rádio Mundo FM. Aqui o José Costa de Abricampo, Minas Gerais. Passa para nós, Jorge Matheus Castigo. Oferir isso para você e todos os ouvintes da Rádio Manhuaçu FM. Aquele abraço e boa noite.
0: Beleza, amigo. Um abraço para você, José Costa. Ótima noite. Obrigado.

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1: Muito bem, minha gente, 8 horas e 48 minutos agora, programa Ritmos da Noite. Até logo mais às 11 no seu rádio, no seu aplicativo, nas mídias digitais. Após o nosso programa Rede Aparecida de Rádio, programa com a mãe Aparecida. Deixa eu seguir abraçando o pessoal que está interagindo, curtindo o nosso programa. A Lúcia Ponte do Silva, córrego São Francisco, pediu para ouvir uma música do Gino e Geno. Está abraçando o seu esposo, né, o Sebastião Noronha, pelo Dia dos Namorados. Bacana, que legal, minha querida, é isso mesmo, né? Giovanni também para o casal José Geraldo Damasceno e a sua esposa Adriana. Tá bom, né? No quarto da Raiz. É, são nossos ouvintes, né? Com certeza estão nos ouvindo, né? O Zé Rolinha e a esposa Adriana. Um abraço para eles, né? Giovanni, nós somos eternos namorados. Eita, tá bom, Lúcia. Um abraço para você. E aí pro companheiro, né? Ligado, curtindo a programação aí no córrego São Francisco. Aí no córrego São Francisco, Ponte do Silva. Tá bom demais, né? O Sebastião Noronha e a Lúcia Noronha. Um abraço pra vocês, Deus abençoe. Obrigado pelo carinho, pela audiência, pela participação. Tá bom, Lúcia? Aí, ó, Gina e Geno. Apaixonado por você. Eita, Dia dos Namorados com forrozão. Fica melhor ainda, né, Lúcia?

Aê, Gino Gino no programa, apaixonado por você. Tá que forrozão, hein? Esse dia 12 de junho. Aí o trem fica bom mesmo, né, minha gente? 8h54, o frio diminuiu, né? Tá aquele clima agradável, né? Pelo menos aqui em Bonhoançu, né? Eu acredito que grande parte aí de Minas, né? Ou da região sudeste, enfim. O frio deu uma amenizada bacana, né, minha gente? Que bom, né? Pois é, mas o inverno tá chegando, né? O inverno vai chegar agora nos próximos dias. Deixa eu atender a participação da Vicência do Carmo da Costa. Tá ligadinha com a gente, Córrego Boa Vista, Santo Amaro de Minas. Pediu pra ouvir uma música, a escolha do programa. Tá abraçando o sobrinho Anderson, ou Wanderson, né? Que está aniversariando hoje, dia 12 de junho. Ela manda música também pra Ligiane, para o Joaquim, em Vila Nova, no Córrego São Roque. Uma ótima noite, Giovanni. Tá bom. Parabéns, Wanderson. Felicidades pra você, muitos anos de vida. Que Deus abençoe, tá bom? Parabéns aí pelo seu aniversário, tá certo? Valeu mesmo. Vamos lá, né? Deixa eu seguir por aqui, programa Ritmos da Noite. Atendendo, portanto, a nossa amiga Vicência, Vitor e Léo cantam pra gente. Adeus, saudade.

0: bacana, hein? Vitor e Léo, adeus saudade, né? Muito bom ouvir Vitor e Léo aqui no programa 8h58, pessoal, para fecharmos a sequência. Vamos lá, né? Deixa eu abraçar a Maria da Glória, tá lá no Rio nos ouvindo, né? Pelo aplicativo, interagindo com a gente. Tá bom, Maria? Bom final de semana, querida. Obrigado aí pelo carinho da audiência no Rio de Janeiro, né? Curtindo a mais querida Mãe Iguaçu FM. Também nosso amigo Antônio, São João da Figueira. Legal, né? Curtindo o programa. Gostou da mensagem que tocamos agora há pouco aqui no programa, né? Falando do Dia dos Namorados. Que bacana. Valeu, meu querido Antônio, São João da Figueira, Durandé. Abração do Giovanni pra você, tá bom, Antônio? O Toninho de Luisburgo. Oi, Toninho, boa noite.
1: Aú, Giovanni, boa noite. Aqui é o Toninho de Luisburgo. Toca aí uma música do Tchon Carreiro pra nós. Ofereço para todos os ouvintes da rádio.
0: Beleza, Toninho, um abraço, querido. Ótima noite, bom final de semana, obrigado pela sintonia. Aí chegando, ó, Tchon Carreiro e Pardinho. Gente, que saudade é essa, hein?

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